0: caso. A saída acontece em meio aos recursos que tentam anular o perdão judicial concedido a Monique Medeiros, que havia sido condenada por omissão no assassinato da criança. Nas redes sociais, Florence Rosa anunciou que a contratação de um novo advogado e divergências na estratégia de defesa contribuíram para a decisão de sair.
1: Bom, e hoje começou a Copa do Mundo, né? Teve abertura, a participação de artistas importantes. Logo mais falaremos sobre tudo isso. Teve o primeiro jogo, México venceu a África do Sul por 2-0. Agora é oficial, hein? Agora já estamos em plena Copa do Mundo este ano. Olha lá, o dia já entrou no clima. Ah, essa é a trilha da CBN, né? É, descolada, hein? Ah, guitarra. Muito bom, é isso. Logo mais falaremos a respeito de Copa do Mundo. Vamos falar também sobre guerra, né? Porque o Trump tá sediando a Copa do Mundo, ao mesmo tempo tá fazendo ameaça. Aí um dia ele disse que no outro dia ele vai bombardear o Irã. Aí chegou outro dia, que é hoje, ele disse que não vai mais. Diz que entraram num acordo. Aí o Irã diz o seguinte: não, não entramos em acordo. Então continua essa crise, né? Esse clima horroroso lá no Oriente Médio. Estamos em plena guerra e o país sede da Copa, um dos países, né? México, Canadá e Estados Unidos. Os Estados Unidos envolvidos numa guerra. Um outro destaque sobre a votação no Supremo dos recursos que foram apresentados pelas Big Techs, né? As Big Techs apresentaram recursos ao Supremo, porque afinal de contas o Supremo decidiu que as Big Techs agora devem se responsabilizar por conteúdos criminosos que são veiculados nas redes, né, e que causam impactos, aqueles que viralizam, que causam impactos efetivos, né, e tem muito conteúdo criminoso mesmo na internet. E aí o Supremo chama atenção para a responsabilidade das Big Techs. As Big Techs recorreram, então agora esse é o julgamento no Supremo, que manteve que as Big Techs devem se responsabilizar, mas já formou maioria para fixar que essas Big Techs tenham um prazo de 60 dias para implementar as medidas que foram determinadas pelo tribunal, que aumentam a responsabilidade das plataformas pelo conteúdo que publicam. Que dinheiro elas ganham? Agora elas precisam também se responsabilizar por aquilo que é veiculado. É claro que não dá para você ter o controle de absolutamente tudo, mas tem conteúdo, é muito, muito delicado, né? Muito sensível, né? A gente fala de pedofilia, a gente fala de suicídio, de discurso de ódio. Não é possível que essas ferramentas agora em plena IA, né, não tenha mecanismos de identificar esse tipo de linguajar, de conteúdo, para impedir que isso se propague, né? Certamente tem, mas é que demanda um pouco de investimento. Mas com o dinheiro que elas ganham, dá para fazer. Então precisa ter, sim, responsabilidade, penso eu. Agora são 10 horas e 16 minutos.
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0: Karina Almeida, boa noite. Daqui a pouquinho a Karina Almeida então traz informações aqui pro nosso ouvinte. Olha, o ex-zagueiro Brito, campeão mundial da Copa de 70 com a seleção brasileira, morreu nesta quinta-feira aos 86 anos. A informação foi postada na conta do ex-atleta nas redes sociais, que era administrada pela família. O ex-jogador estava internado desde 13 de maio no Hospital Casa Ilha do Governador, tratando uma pneumonia. O texto da família no Instagram de Brito diz que é com imensa tristeza que comunicamos o falecimento do nosso campeão do mundo. Agradecemos a todos pelas orações e mensagens de apoio. Hércules Brito Ruas foi revelado pelo Vasco da Gama, time de coração dele. E no Brasil jogou também por Internacional, Cruzeiro, Botafogo, Corinthians, Atlético Paranaense e Flamengo, clube que defendia quando foi convocado em 70. Na Copa, que foi vencida pelo Brasil, ele foi titular em todos os jogos e era conhecido como o atleta que tinha o melhor preparo físico da seleção. O zagueiro também atuou pelo Brasil na Copa de 1966. Portanto, Brito, zagueiro, campeão mundial em 70, morre aos 86 anos no Rio de Janeiro.
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0: As autoridades de Minas Gerais investigam o furto de uma ponte de ferro. Imagina. Ana Nunes.
2: As polícias federal e civil de Minas Gerais e o Ministério Público de Minas Gerais investigam o furto de uma ponte de ferro de 20 metros de extensão da cidade de Prados, na região central do estado. A empresa responsável pelo espaço onde ela foi encontrada disse que comprou a ponte de um comerciante, sem saber das irregularidades. Segundo a polícia, o homem que vendeu a estrutura acreditava que a ponte era dele.

0: Dias conhece tudo, hein? Festa junina, o nordestino tem a obrigação de conhecer todo esse repertório. É, porque a Copa do Mundo está ocorrendo num período de outra grande paixão nacional, que são justamente as festas juninas. Ana Nunes.
1: A Copa do Mundo será realizada no período de uma outra paixão nacional, as festas juninas. Aproveitando as duas celebrações, escolas do país inteiro estão juntando os temas para realizar decorações e quadrilhas que celebram tanto São João quanto o maior torneio de futebol do mundo.
0: Agora é um clima romântico. E amanhã é dia dos namorados. É, tem mais essa, hein? Amanhã é dia dos namorados. É, gente, mas os presentes estão caros, então não? Às vezes é melhor dar fazer ali uma declaração, né? Falar umas palavras bonitas. Uma cartinha, né? Que tá caro. Isa Morena.
2: O amor está no ar, mas também pesando no bolso do brasileiro. Com a proximidade do Dia dos Namorados, os presentes típicos da data estão bem mais caros na comparação com o mesmo período do ano passado. Um levantamento da CBN com base na inflação oficial medida pelo IBGE aponta que as joias, chocolates e flores subiram mais de 2 dígitos. Nem o tradicional cinema escapou da alta de preços.
0: Aí perde o clima romântico, né, gente? Não, não dá. O negócio é combinar, falar assim, ó, vamos fazer um dia dos namorados sem presentes? Será que rola esse tipo de acordo? Eu acho super viável. Mas enfim, né, cada casal é de um jeitinho. E aí, né, cada um sabe como é que faz para fazer as suas demonstrações de amor. Bom, vamos falar rapidinho aqui os nossos canais de transmissão, para além daquele nosso queridíssimo, lindo, maravilhoso Radinho, que nós estamos no Radinho para toda a nossa rede. Estamos também com imagem, é o Rádio com Imagem também, para quem quiser. E aí dá para acompanhar no Globoplay, no site da CBN, no canal da CBN no YouTube. Dá para acompanhar em áudio pelo aplicativo e no site também dá para acompanhar em áudio. Aí vai depender de onde você clicar. No horário de Brasília, 10 horas e 24 minutos.
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0: falar, hein? O que nós temos para falar aqui sobre a abertura da Copa do Mundo. A Copa do Mundo começou no México. 80 mil torcedores estiveram hoje no Estádio Azteca, um templo do futebol. Os donos da casa, os mexicanos, ganharam. A seleção mexicana estreou com vitória. 2-0 sobre a África do Sul. Daqui a pouquinho tem o quadro Nos Acréscimos. Vamos falar mais sobre a Copa. Vamos agora ao Rio de Janeiro. Temos informações com o Matheus Maciel, ao vivo. Abertura do prêmio Faz Diferença. Oi, Matheus. Boa noite.
1: Oi, Tânia. Ótima noite para você. Todo mundo acompanhando a gente aqui na CBN. Olha, hoje foi uma noite para celebrar justamente inovação, inclusão, sustentabilidade, e, acima de tudo, talento brasileiro, Tânia. Aconteceu agora, aqui no Rio de Janeiro, a 23ª edição do Prêmio Faz Diferença, promovido pelo jornal O Globo. O evento reuniu aqui principais nomes do cenário nacional. Foi realizado dentro da Casa Firjan, que fica na zona sul da capital fluminense. E o grande homenageado dessa noite, como personalidade do ano, foi ninguém menos que o mestre Gilberto Gil. O artista foi escolhido por um júri especial em reconhecimento à contribuição inestimável que ele tem na nossa cultura brasileira. O músico celebrou, em entrevista à CBN, o reconhecimento de sua longa caminhada na cultura brasileira. A gente separou um trechinho para ouvir agora.
2: Ficou para mim, esse ano, estar aqui, ser personalidade, continuar vivendo esse papel que as instituições escolheram para que se chamar a atenção da sociedade, chamar a atenção das pessoas, enfim, coroamentos assim naturais da, não é, da extensão da estrada, dos momentos importantes na construção desse tempo de contato com a vida cultural do país, enfim, é isso, é muito bom.
1: Ao todo aqui, Tânia, foram 14 premiações. A gente conversou também com o presidente do Conselho de Administração do Grupo Globo, João Roberto Marinho. Ele destacou justamente o orgulho de poder exaltar exemplos tão inspiradores para o Brasil.
3: É uma festa que todo ano emociona a gente, sabe? Porque são exemplos, assim, incríveis. Então, foi um achado essa ideia de fazer esse prêmio e a gente fica muito orgulhoso. A gente tem essa coisa linda de achar pessoas que são exemplos para o país e que a gente está precisando muito.
1: Bem, Tânia, como eu falei, são 23 edições, já consolidando como uma das principais premiações aqui do Brasil, uma das mais tradicionais e prestigiadas do país. Faz Diferença agora está mirando o futuro. A gente conversou com o Frederico Cachar, diretor-geral de mídia impressa e rádio do Grupo Globo. Ele reforçou a longevidade e o propósito de manter esse prêmio.
4: A gente acredita que é o exemplo que move uma nação. E o Faz Diferença, desde o seu início, tem essa essência, né, de reconhecer as pessoas que fazem diferença nos mais diversos segmentos. É super difícil você manter um prêmio longevo por tanto tempo, né, e chegar à 23ª edição é motivo de celebração para nós aqui, né, que estamos nos bastidores. E vamos trabalhar para chegar nos 100, né? Fizemos 100 anos como empresa, agora mirando no centésimo Faz Diferença.
1: Olha, Tânia, eu destaquei o mestre Gilberto Gil como principal premiado da noite, né? O principal prêmio foi para o Gilberto Gil, mas a gente teve aqui vários destaques. Subiu ao palco também a atriz Débora Bloch na categoria TV e séries. A gente teve prêmios para o mesatenista Hugo Calderano no âmbito dos esportes. O cantor João Gomes também venceu na música. A dupla Kleber Mendonça Filho e Wagner Moura no cinema pela participação em Agente Secreto. Na Ciência e Saúde, o reconhecimento foi para o Carlos Monteiro. E na educação, a premiada foi a Débora Garofalo, que é uma professora da rede pública que foi eleita como a professora mais influente do mundo. E aí o prêmio se estendeu em outras diversas premiações, também para o ator Otton Bastos, a musicista Marisa Monte. Uma noite diversa, cheia de personalidades importantíssimas para a cultura nacional. E aqui foram todos premiados e exaltados no prêmio Faz Diferença, mais uma vez feito pelo jornal Globo. Tânia.
0: Muito bem, Matheus Maciel, no Rio de Janeiro, cobrindo o prêmio Faz Diferença. Muito obrigada, Matheus. Vamos a São Paulo, ao vivo também, agora para falar sobre eleições, sobre a candidatura de Fernando Haddad para o governo de São Paulo, né? A pré-candidatura, negociações aí sobre vice. Pedro Pupulin com as informações ao vivo. Oi, Pedro, boa noite.
5: Uma pausa na Copa para falar de eleições, né, Tânia? Boa noite para você e para todos que nos acompanham na CBN. O ex-ministro da Fazenda e pré-candidato do PT ao governo de São Paulo, Fernando Haddad, prometeu agora há pouco, na noite desta quinta-feira, que caso assuma o Palácio dos Bandeirantes, derrubará os sigilos de documentos que foram colocados pela gestão do atual governador Tarcísio de Freitas, do Republicanos. Nesta semana, o portal Metrópolis revelou que o governo Tarcísio tem mantido sob sigilo contratos que poderiam explicar gastos adicionais de 3,7 bilhões de reais para que a gestão entregue, antes das eleições de outubro, obras referentes à linha 6 laranja do metrô da capital. As entregas estavam inicialmente previstas para daqui a 3 anos. Na mesma ocasião destas declarações, Haddad comentou sobre o cenário eleitoral em São Paulo. Segundo o ministro, o que falta para a definição final das chapas que disputarão o governo estadual e o Senado pelo Estado é uma reunião presencial entre o presidente Lula e membros do PSB, incluindo os ex-ministros Márcio França e Simone Tebet. A gente separou um trecho, vamos ouvir.
6: Depende um pouquinho aí da agenda do presidente, também que quer conversar com os companheiros do PSB, sobretudo, né? Tem mantido conversas com João Campos também, com Márcio, com a própria Simone. Mas eu penso que, tendo o presidente Lula e o vice-presidente Alckmin na mesa, fica tudo mais fácil de resolver.
5: Agora, Tânia, essa reunião, caso confirmada, deverá ser apenas uma formalidade, viu? Para o presidente Lula, a chapa que disputará o governo de São Paulo está formada. A vontade do petista, segundo interlocutores dele, é a de que o pré-candidato do partido ao Palácio dos Bandeirantes, Fernando Haddad, dispute o executivo estadual ao lado de Márcio França. França, que já governou São Paulo, prefere concorrer ao Senado, mas não descartou a CBN ser vice do ex-ministro da Fazenda. Os principais argumentos de Lula e de toda a ala que defende França na vice de Haddad são de que o ex-ministro do empreendedorismo, por já ter governado o Estado, ajudaria o ex-ministro da Fazenda nas articulações com prefeitos do interior do Estado, região de entrave histórico para o PT. A mesma ala defende que França poderia complementar a personalidade de Haddad no momento da campanha eleitoral. Isto porque, de acordo com o interlocutor da campanha do ex-chefe da Fazenda, Haddad costuma ter uma postura mais pacata e comedida, enquanto França é mais combativo contra adversários. Agora, em meio a essa indefinição, Tânia, há uma ala do PT que defende que o cargo de vice deveria ser ocupado por Simone Tebet. O argumento principal seria de que, de acordo com pesquisas internas do partido, a ex-ministra tem maior potencial de agregar votos. A ex-ministra, no entanto, já reiterou diversas vezes que a ideia está descartada e que concorrerá ao Senado, pois é o desejo dela e é o que foi combinado com o presidente Lula antes da mudança do domicílio eleitoral dela para São Paulo. A gente lembra que Tebet é natural do Mato Grosso do Sul. Na visão da ala que a defende, um telefonema de Lula à ex-ministra poderia convencê-la a disputar a vice. Mas olha, a CBN, um interlocutor do presidente, informou que a ligação, por fim, não vai acontecer, já que não corresponde à vontade do petista. A tendência, para finalizar, Tânia, portanto, é que a chapa progressista que disputará o Senado por São Paulo seja composta pelas ex-ministras Simone Tebet e Marina Silva, enquanto França se juntará a Haddad na corrida ao Palácio dos Bandeirantes. Eu volto com você.
0: Ok. Pedro Pupulin, São Paulo, muito obrigada. Falando aí das articulações para a escolha de quem vai ocupar a posição de vice na chapa em São Paulo do pré-candidato Fernando Haddad.

0: 6. O Brasil deve colher um volume maior na safra agrícola estimada para este ano. São esperados novos ápices históricos para o café, soja e sorgo. Os dados são do levantamento sistemático da produção agrícola, divulgado pelo Instituto Brasileiro de Geografia e Estatística. A produção agrícola de 2026 deve totalizar um auge de 350 milhões de toneladas, uma alta de 1,2% em relação a 2025. O resultado equivale a 4 milhões e 300 mil toneladas a mais. Três promotores de justiça do Ministério Público do Ceará receberam autorização para assistirem à Copa do Mundo. Os oficiais receberam diárias e ajuda de custo, que totalizaram R$ 44.409. O MP cearense informou que passagens aéreas, hospedagens, ingressos para os jogos serão custeados pelos próprios promotores. O órgão justificou que os promotores tiveram autorização para atuarem como observadores da Copa do Mundo, com o objetivo de acompanhar os protocolos de segurança, gestão operacional e organização de eventos de grande porte, com vistas à futura aplicação no contexto da Copa do Mundo Feminina de 2027 no Brasil. As informações foram reveladas pelo jornal O Estado de São Paulo. No horário de Brasília, 10h36.
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0: Prates. Oi, Prates. Agora sim, já estamos em plena Copa do Mundo. Boa noite.
1: Agora sim, né, Tânia? Boa noite, ouvintes da CBN. Começou, agora começou pra valer. Começou dentro de campo a Copa do Mundo de 2026.
0: É, já teve jogo, vamos falar do jogo, daqui a pouco tem outro jogo. Teve a festa de abertura, com uma pegada bem latina, né, Prates?
1: Exato. Uma festa que foi boa, não foi, Tânia? Não sei
0: foi.
1: Se você conseguiu acompanhar.
0: Foi sim. Um pouco.
1: Né? Obviamente, é assim, como há três sedes na Copa do Mundo, né? Hoje foi a abertura da Copa, né? O jogo foi no Estádio Azteca, na Cidade do México. E hoje foi uma festa, obviamente, voltada a artistas mexicanos, artistas latinos também, né?
0: Uhum.
1: Amanhã tem a abertura da Copa no Canadá. 4 horas em Canadá e Bósnia, 16 horas horário de Brasília. O jogo vai ser em Toronto. E às 22 horas amanhã, com transmissão da CBN, tem a abertura dos Estados Unidos, em Los Angeles, Estados Unidos e Paraguai. Mas hoje foi a abertura oficial da Copa mesmo. Hoje começou a Copa do Mundo com uma festa, como você descreveu muito bem, Tânia, muito latina, muito voltada às músicas latinas, artistas latinos, enfim. O Estádio Azteca completamente lotado, acompanhou a vitória do México sobre a África do Sul para começar a Copa do Mundo de 2026.

0: 6.
1: É, 2-0, né?
0: 2-0, o México melhor que a América do Sul, que a África do Sul, mereceu a vitória. O México se mostrou uma seleção superior. A África do Sul, que é uma seleção de toque de bola, de saída de bola pelo chão, né? Com jogadores que não lançam, não dão chutão a partir do campo de defesa. Cometeu muitos erros para sair jogando, pela pressão mexicana também. O México fez um gol no começo, que para um anfitrião com casa lotada, tranquiliza a situação. Então, o Quiñones, que é nascido na Colômbia e atacante do México, melhor em campo hoje, fez o primeiro gol da Copa, 1-0 México. No segundo tempo, 3 expulsões, Tânia. Nunca houve uma estreia de Copa do Mundo com 3 expulsões. Foi a estreia com o maior número de expulsões hoje. A arbitragem do Wilton Pereira Sampaio, o árbitro brasileiro. 2 jogadores da África do Sul foram expulsos. 1 jogador do México no expulso no final. O México fez o segundo gol no segundo tempo com o Raul Jiménez, que é um artilheiro da seleção mexicana. Fez 46 gols com o de hoje pela seleção do México. Até chorou, né? O Jiménez teve uma história assim interessante. Ele quase parou de jogar. Ele teve uma pancada muito forte no crânio, né, e ficou um tempo sem jogar. Joga no futebol inglês, agora vai jogar no Wolverhampton na próxima temporada. Aí México 2-0. África do Sul esboçou nenhuma reação, não ofereceu assim muita dificuldade ao México. Os donos da casa venceram no Azteca hoje lotado. México 2, África do Sul 0 pelo Grupo A da Copa nesta tarde, Tânia.
1: Muito bom, e por falar em abertura, a Anitta vai participar também amanhã,
0: vai,
1: né? Tem a Anitta aí?
0: Isso, tem.

0: amanhã, Anitta e Katy Perry, né? Porque amanhã vai ser abertura nos States.
1: Abertura dos Estados Unidos, abertura da noite, né, Tânia? À tarde, abertura do Canadá, jogo em Toronto, às 4 horas, Canadá e Bósnia, pelo grupo B. E à noite pelo grupo D, D de dado, 22 horas, em Los Angeles, Estados Unidos e Paraguai. E a abertura americana do primeiro jogo nos Estados Unidos, também da Copa do Mundo. E daqui a pouco tem jogo, viu, Tânia?
0: Então, tem Coreia do Sul e República Tcheca.
1: Isso, pelo grupo A. Esse grupo que o México venceu a África do Sul hoje 2-0. O México vai a 3 pontos, a África do Sul não pontua, né? Fica com 0 no primeiro jogo, né? Na primeira rodada. Daqui a pouco, Coreia do Sul e República Tcheca. O jogo vai ser em Guadalajara, também no México. Primeiro jogo no Cidade do México, segundo jogo no Estádio Jalisco, também histórico estádio em Guadalajara, no México. Coreia do Sul, se quiser a escalação, tem os times aqui, Tânia.
0: Acho que é melhor não, né?
1: É.
0: Você vai falar todos esses nomes?
1: Coreia do Sul.
0: Vai.
1: Kim Seong-gil é o goleiro. Lee Han-beon. Kim Min-jae é o zagueiro. O Lee Han-beon é lateral. Lee Ji-hyuk e o Seo Jung-woo é o lateral esquerdo. Hwang In-beon e o Lee Jae-sun são os volantes.
0: Ok.
1: Park Seung-ho e o Lee Kang-in são os meias. Os atacantes, o Lee Tae-seok e o Son Heung-min. O Son é o mais conhecido, né? Uma estrela do futebol sul-coreano. Uh-huh. Vai jogar a quarta Copa do Mundo pela Coreia do Sul. Joga no futebol dos Estados Unidos nesse momento. O Son, que jogou muito tempo na Inglaterra. A República Tcheca de Kovar, Chalupek, Renak, Kreish e Kufal. Suchek, Soika e Provod. Suk, Zeleny e Patrick Schick, República Tcheca, do Miroslav Kolbeck, Coreia do Sul, do Hong Myung-bo. É o jogo das 23 horas em Guadalajara, no México, daqui a pouco, Tânia.
0: Você tá gastando, hein, as suas pronúncias.
1: É, você agora... acha que passou?
0: Passou, agora o duro vai ser se tivesse que narrar um jogo entre todos esses jogadores.
1: Sim, não, para narrador
0: aí
1: é difícil.
0: Aí já complica, né, no calor dos acontecimentos. Muito bom, é isso, estamos em Copa do Mundo. Aí, tem uma informação triste...
1: Muito.
0: Que é a morte do Brito, né?
1: Isso.
0: Que o zagueiro daquela seleção icônica, né? Da década de 70, campeão mundial de 70.
1: Exatamente, né? Tânia. A seleção que foi tricampeã do mundo do México, né? No local que hoje foi a abertura da Copa, no Estádio Azteca, na cidade do México. Hércules Brito Ruas tinha 86 anos. O Brito já estava sofrendo com uma pneumonia nas últimas semanas, ficou até internado nas últimas semanas no Rio de Janeiro. O Brito fez uma carreira que começou no Vasco da Gama, passou pelo Internacional, passou pelo Flamengo, passou pelo Cruzeiro, jogou muito tempo no Botafogo, chegou a jogar no Corinthians, no Atlético Paranaense. O Brito foi titular daquela seleção mágica de 70, que ganhou todos os jogos no México, né? A seleção tricampeã do mundo à época. Com o falecimento do Brito, Tânia, aquela seleção campeã do mundo, aquele time titular que ganhou a Copa do Mundo no México em 1970, praticamente apenas o Piazza, dos zagueiros de defesa ou dos jogadores de defesa, o Piazza é o único que está vivo nesse momento, né? O Félix goleiro faleceu, o Carlos Alberto faleceu também, falece hoje, lamentavelmente, o Brito, zagueiro titular daquela seleção mágica de 70. O Everaldo faleceu um pouco depois daquela Copa, sofreu um acidente de carro, lateral esquerdo daquela seleção campeã do mundo. Clodoaldo vivo, Gerson vivo, o Pelé faleceu, o Rivelino vivo, o Jairzinho vivo e o Tostão vivo também. Então, assim, a defesa campeã do mundo em 70, com o falecimento do Brito, apenas o Piazza que está vivo, era o quarto zagueiro daquela seleção espetacular. Então a gente lamenta muito, é um grande nome do futebol brasileiro, um nome que marcou época no futebol mundial também. O Brito faleceu aos 86 anos no Rio de Janeiro, estava com uma pneumonia e não resistiu. E faleceu nesta noite, viu, Tânia?
0: É uma pena. Aliás, tem uma série na Netflix sobre essa seleção.
1: Exato.
0: De 70.
1: Tem,
0: né?
1: Tem.
0: Fala dos jogadores, dos bastidores. E
1: conta um pouco da época do João Saldanha, que foi o técnico até a Copa, né? Até um pouco antes da Copa. O Zagallo depois foi o treinador campeão do mundo em 70. É uma série que retrata... O que chama atenção na série, Tânia, desculpa até esticar um pouquinho o papo.
0: Não, fala, mas eu acho que vai... diga.
1: Os gols são muito bem retratados. Os gols ficaram assim... Muito bonito, né? Foram imagens recuperadas, né? Porque são atores, enfim, que interpretaram os jogadores, os treinadores à época. E os gols ficaram, assim, muito bem...
0: Reproduz os gols, verdade.
1: Exato.
0: Né? É interessante essa série. Muito bom, Rafael Prates, muito obrigada. Amanhã não tem CBN Noite Total, justamente porque tem a transmissão do jogo...
1: Isso.
0: Dos Estados Unidos
1: e Paraguai. 22 horas.
0: Boa, Prates, muito obrigada, hein?
1: Valeu, até. Tânia, boa noite.
0: Boa noite. Aliás, essa série da Netflix mostra também um aspecto interessante, aliás, sobre o qual vamos falar na nossa entrevista agora na sequência, que é o aspecto político, né? Porque a ditadura militar, não vamos esquecer que a Copa se deu na década de no ano 1970, que estávamos em plena ditadura militar, né? A ditadura militar, inclusive, mudou o técnico, tirou o João Saldanha, que era comunista, né? Então, você vê que tem toda uma relação. Vamos falar sobre isso. Vamos falar sobre futebol para além do entretenimento. Vamos falar da dimensão política do futebol. Nós estamos com o Adriano de Freixo. Ele é professor da Universidade Federal Fluminense no curso de Relações Internacionais. E ele está lançando o livro O Outro Lado do Jogo, Futebol, Poder e Relações Internacionais. É um livro que sai dentro da coleção Argumentos, da editora Ação Cidadania. E é uma coleção interessante porque são livros pequenininhos, com uma linguagem simples, direta, de fácil entendimento, né? Super acessível. Professor Adriano, bem-vindo, boa noite. Estamos sem áudio, será que é aqui ou aí? Acho que é aí. Você está no mudo? Peraí que Karina vai dar um jeito. Karina vai fazer com que a magia aconteça. E a gente faz de tudo, dá-se um jeito. Então, falando da série lá da Netflix, eu ainda não assisti inteira, mas é muito interessante como a gente vê, lembra daquele clima de ufanismo, né? É todos em ação, pra frente Brasil. Aquilo tudo era usado politicamente pelo governo da ditadura militar naquela época, né? Esse ufanismo, esse sentimento patriótico da Copa do Mundo. É bem interessante a série, mostra também os dilemas, né, do Pelé, que era o grande ícone, e que o presidente, o Médici na época, acho que era o Médici, se eu não estou enganada, ligou para ele pessoalmente para pedir que ele desse alguma declaração, quer dizer, um uso explicitamente político da seleção, né? Então, daqui a pouquinho, enquanto Karina Almeida dá um jeito aqui no áudio, daqui a pouquinho a gente vai falar sobre essa dimensão, né? A dimensão política, a dimensão da identidade cultural por meio do esporte, né? Essa, como as coisas fazem sentido, né? Por exemplo, a rivalidade Brasil e Argentina também está dentro desse contexto, né? Vamos falar sobre tudo isso daqui a pouquinho. Agora são 10 horas e 50 minutos.
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0: A Prefeitura de São Paulo entrou com recurso no Tribunal de Justiça do Estado para tentar liberar as obras da Times Square paulistana. As obras do chamado Boulevard São João seguem paralisadas até que uma decisão seja tomada. A gestão municipal defende que a suspensão ignorou documentos técnicos e se baseou em argumentos genéricos.
4: A Prefeitura de São Paulo protocolou no Tribunal de Justiça um recurso para tentar derrubar a liminar que suspendeu o projeto Boulevard São João, conhecido como a Times Square paulistana. O agravo de instrumento foi apresentado na última quarta-feira e pede a revogação da decisão de primeira instância que desde 27 de maio impede o início das obras e a implantação da proposta na região central da capital. Segundo o TJ, o processo já foi distribuído a um desembargador relator, porém não há prazo definido para análise do pedido. Enquanto isso, as obras e outras intervenções previstas seguem suspensas. No recurso obtido em primeira mão pela CBN, a equipe do prefeito Ricardo Nunes sustenta que a decisão ignorou documentos técnicos apresentados ao longo da tramitação e se baseou em argumentos genéricos sobre os impactos do projeto. A prefeitura defende que a proposta foi analisada por órgãos técnicos e que seguiu os procedimentos previstos na legislação municipal. A administração também afirma que houve divulgação pública prévia da iniciativa e que não foram apresentados questionamentos ou projetos concorrentes durante o período destinado a manifestações. Outro argumento é que o modelo adotado não exigia licitação, uma vez que se trata de um termo de cooperação financiado integralmente pela iniciativa privada, sem uso de recursos municipais. A defesa ainda destaca que os painéis de LED previstos para a região teriam caráter temporário, com autorização válida por 36 meses. Ao fim do prazo, os equipamentos deverão ser removidos e os imóveis devolvidos às condições originais. Outro ponto explorado no recurso é o impacto econômico da suspensão. A gestão municipal afirma que a decisão trava investimentos privados estimados em quase 8 milhões de reais destinados à revitalização do centro. A suspensão do Boulevard São João foi determinada após uma ação popular movida por 5 cidadãos. Ao conceder a liminar, a juíza responsável citou potenciais impactos urbanísticos e risco de danos à população. A decisão proíbe o início de qualquer obra, instalação ou intervenção relacionada ao projeto, incluindo a colocação dos painéis de LED previstos para os edifícios da região central, sob pena de multa diária em caso de descumprimento. De São Paulo, Bruna Barbosa.
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0: Estamos com o professor Adriano de Freixo, da Universidade Federal Fluminense, do curso de Relações Internacionais, e ele está lançando o livro O Outro Lado do Jogo, Futebol, Poder e Relações Internacionais, livro que sai dentro da coleção Argumentos, da editora Ação Cidadania. Professor, boa noite.
5: Boa noite, Tânia. É um prazer conversar com você e com os ouvintes da CBN sobre futebol, que é o tema do momento, né?
0: É o tema do momento, né? Que é todo mundo vidrado e é um ótimo entretenimento, mas para além do entretenimento, né? Tem os aspectos e as dimensões políticas, né? Que embalam até projetos de poder e você conta tudo isso muito bem explicadinho no livro. Professor, faz um resumo aqui para nós sobre o alcance da dimensão política do futebol. Depois a gente detalha assim, alguns pontos.
5: Sim, eu acho que uma coisa que é interessante de nós começarmos a nossa conversa, né? É, falando o seguinte, é muito comum em determinados momentos, nos últimos tempos isso tem acontecido bastante, nós lermos ou ouvirmos comentários de... seja de jornalistas, de dirigentes esportivos, de comentaristas de redes sociais, que esporte e política não se misturam, ou que não deveriam se misturar. A questão é que esporte e política, principalmente futebol, que é o esporte mais popular do mundo, eles são indissociáveis. Desde que o futebol surgiu, o futebol moderno surgiu, ou melhor, o futebol moderno se estruturou, né, porque... jogos com os pés e com bolas existem desde a antiguidade. É, lá na década de 60 do século XIX, lá na Inglaterra, criaram o futebol moderno, estabelecendo regras comuns que norteiam o jogo até hoje. Desde o momento em que o futebol moderno se estrutura, ele e a política se interseccionam fortemente, né? Vamos pensar alguns exemplos que eu cito no livro. A segunda Copa do Mundo, a Copa do Mundo de 1934, ela foi pensada para ser um instrumento de propaganda do fascismo italiano. Né? O governo fascista, Mussolini, ditador fascista, primeiro, fez de tudo para que a Itália sediasse a Copa, utilizando métodos lícitos e ilícitos, né? Já se falava em subornos na época para escolha das sedes, ou seja, isso não é uma novidade. E depois fez de tudo para ganhar a Copa, né? Com arbitragens duvidosas e tudo que se pode imaginar. Por quê? Porque ele queria propagandear o regime fascista através não só da realização de um grande evento, como a vitória da Itália nesse grande evento. Se a gente traz para um momento mais recente, Argentina, 1978, né? Que... é instrumentalizada, a Copa do Mundo de 1978 será instrumentalizada pela ditadura civil-militar argentina. Ou se nós também pensarmos em outras situações que não governos autoritários, ditatoriais, a Copa do Mundo de 2014 no Brasil, quando o Brasil se candidata a sediar a Copa do Mundo de 2014, não só a Copa, mas os Jogos Olímpicos de 2016 também, o Brasil vive em um momento político e econômico excepcional, com a economia crescendo, o Brasil estava na moda, o Brasil era cool. Então, qual era a ideia do presidente Lula naquele momento, estava no seu segundo mandato? Projetar essa imagem positiva do Brasil, né, a partir da realização desses mega eventos, mostrar esse novo Brasil, mostrar esse Brasil próspero, que aparecia como uma das potências emergentes na primeira década deste século. Então, né, por esses rápidos exemplos, a gente percebe como não dá para dissociar política de futebol. Sim. Eu sempre digo o seguinte, pegando um conceito que é da antropologia, que o futebol é um fato social total. O que é um fato social total? É aquele fato que ele é tão relevante que ele impacta todos os setores da sociedade, né? Ele impacta a política, ele impacta a cultura, ele impacta a economia, e o futebol faz isso, né? O futebol é um dos fenômenos sociais mais importantes nos últimos 150 anos, se questionar.
0: Bom, eu vou fazer uma colocação, mas depois a gente poderia retomar depois do repórter CBN, professor, que eu teria que 2 minutinhos ler o repórter CBN aqui que chegou no horário. É porque o senhor chamou atenção para a escolha dos países sedes, né? A importância de sediar uma Copa do Mundo, que é estrategicamente importante para um país. Agora, o futebol tem usos políticos mais corriqueiros, né? Mais cotidianos, assim, vamos dizer assim, para além desses grandes eventos esportivos. Eu quero entrar nisso, mas vou rapidinho para o repórter CBN, pode ser, professor, e a gente retoma?
5: Claro, sem problema.
0: Vamos lá, hein? Vamos cumprir aqui o nosso horário bonitinho. São 11 horas, a gente vai para o repórter CBN, aí a gente volta com o professor da Universidade Federal Fluminense, o Adriano de Freixo, que está lançando o livro O Outro Lado do Jogo, Futebol, Poder e Relações Internacionais.
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0: quinta-feira, 11 de junho de 2026, a Polícia Federal rejeitou a segunda proposta de delação premiada do banqueiro Daniel Vorcaro, dono do Banco Master. No mês passado, a PF rejeitou uma primeira versão de delação. O acordo segue sendo negociado com a organização e com a Procuradoria-Geral da República de forma conjunta. Investigadores reclamam que o material apresentado pela defesa nas duas propostas acrescenta pouco em relação ao que já foi levantado pela PF e que a impressão é de que Vorcaro age para proteger pessoas próximas. O ex-zagueiro Brito, campeão mundial da Copa de 1970 com a seleção brasileira, morreu nesta quinta-feira aos 86 anos. O ex-jogador estava internado desde 13 de maio no Rio de Janeiro, tratando uma pneumonia. A informação foi publicada na conta do ex-atleta nas redes sociais, administrada pela família dele. Na Copa de 70, Brito foi titular em todos os jogos e era conhecido como atleta que tinha o melhor preparo físico da seleção. A família disse que informaria em breve os dados do enterro do ex-jogador. O presidente Lula indicou a aliados que pode articular um encontro com o presidente do Senado, Davi Alcolumbre, para retomar a relação. Os dois não se falam desde a rejeição do advogado-geral da União, Jorge Messias, para uma vaga no Supremo Tribunal Federal. A informação vem à tona depois do Senado aprovar pautas-bomba, que são projetos que implicam despesas para o Tesouro, além de segurar o andamento da proposta que acaba com a escala 6x1. No horário de Brasília, agora 11 horas e 1 minuto.
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0: Voltamos aqui com o professor Adriano de Freixo, da Universidade Federal Fluminense, lançando o livro O Outro Lado do Jogo, Futebol, Poder e Relações Internacionais. O livro sai pela editora Ação Cidadania, dentro da coleção Argumentos. E aí no livro o professor fala sobre como a política está intrinsecamente relacionada ao futebol, aos eventos esportivos, né? Sobretudo agora que estamos em época de Copa do Mundo, e aí falávamos no comecinho sobre a importância de sediar uma Copa do Mundo, né? Importância para os países serem sede da Copa do Mundo. Mas para além dos grandes eventos, professor, o futebol, ele, né, mais cotidianamente, assim, ele tem também a sua dimensão política?
2: Sim, com certeza, né? Vamos pensar tanto num sentido político mais amplo quanto no sentido mais estrito. Por exemplo, né, quando nós temos, vamos pegar um caso recente do Brasil, quando nós temos o ex-presidente Jair Bolsonaro, que apesar de palmeirense, ao longo do seu mandato, entre 2018 e 2022, ele vestiu 72 camisas de diferentes clubes brasileiros. Foi feito esse cálculo, né? 72 camisas dos principais clubes brasileiros, alguns clubes não tão conhecidos, mas ao longo desses 4 anos, mesmo antes de tomar posse na presidência, a partir de 2018, ele sempre aparecia em público com uma camisa de um clube de futebol. Isso é uma tentativa de quê? Do líder político criar uma imagem simpática e se aproximar do eleitor, se aproximar do cidadão comum. Porque o cidadão comum, né, aqui no caso do Brasil, um país onde o futebol tem uma enorme importância, isso gera uma aproximação entre o líder político e o cidadão comum. Sim. Por exemplo, vamos recuar um pouquinho no tempo, quando Getúlio Vargas fazia seus grandes eventos, né, anunciava leis trabalhistas ou fazia cerimônias cívicas, ele fazia isso em estádios de futebol. Né, o estádio de São Januário, no Rio de Janeiro, depois da inauguração do Pacaembu em São Paulo, houve cerimônias no estádio do Pacaembu. Por quê? Porque o estádio de futebol, né, é algo que aproxima a liderança do cidadão comum. Mas se a gente for pegar, né, fugindo da figura dos líderes, da figura dos homens de Estado, quando a gente vê, por exemplo, clubes de futebol que hoje assumem um discurso mais politicamente engajado ou socialmente comprometido, A gente vê a importância, por exemplo, de clubes de futebol utilizando as suas mídias, as suas redes sociais, para fazer campanhas contra o racismo, contra a homofobia, contra o machismo e a misoginia nos estádios. Isso é um posicionamento político. Um posicionamento político que se insere na vida cotidiana, né? Não somente na grande política, na política dos homens de Estado, mas essa política do dia a dia, o engajamento de clubes de futebol, o engajamento de torcidas organizadas em causas políticas e sociais relevantes, né? Esse é um exemplo dessa interseção entre futebol e política.
0: Sim. Bom, Adriano de Freixo, aqui da Universidade Federal Fluminense, do curso de Relações Internacionais, conversando conosco sobre o livro Outro Lado do Jogo, Futebol, Poder e Relações Internacionais. Agora, o futebol, por exemplo, no Brasil, a nossa paixão é o futebol, mas não necessariamente em outros países. Então, o futebol tem essa dimensão política em nível global, ou isso vai variar? O esporte, em que seja a paixão nacional, é que vai fazer esse papel em cada um dos países?
2: O futebol hoje, ele é, ou talvez seja, né, tem um jornalista norte-americano que escreveu um livro há 20 e tantos anos atrás sobre futebol e globalização. Ele faz uma afirmação que eu concordo bastante, que eu acho que é uma afirmação muito feliz, que ele diz que o futebol é um dos grandes vencedores da globalização. O que significa isso? Nas últimas décadas, o futebol, ele chegou a lugares onde há 40, 50 anos atrás, você nunca pensaria que o futebol um dia se tornasse popular nesses lugares. A partir, principalmente, da década de 70, de 1974, quando João Avelange assume a presidência da FIFA, a FIFA inicia um processo de expansão do futebol a nível global, procurando chegar em lugares onde o futebol não era tão popular e sendo bastante bem sucedida nessa popularização do futebol, porque a gente tem que pensar as duas dimensões, né? A dimensão do esporte em si, mas também a dimensão econômica dessa expansão do futebol. A partir do momento que o futebol atinge novos lugares, federações são criadas, pessoas praticam futebol, se cria uma cultura de torcida de futebol, isso significa também ampliação do mercado consumidor dos produtos ligados ao futebol. Então, são duas coisas que se interligam. Então, nas últimas décadas, o futebol de fato se globalizou. Lugares onde há alguns anos o futebol tinha pouquíssima popularidade, vamos dar um exemplo, né, no subcontinente indiano, né, ali Índia, Paquistão, Bangladesh, né, o futebol teve um crescimento exponencial nas últimas décadas. Tem um caso que é bastante interessante, eu sempre cito isso nas minhas aulas, nas palestras que eu dou, que é o caso de Bangladesh, onde o futebol se tornou extremamente popular. Só que a Liga de Futebol de Bangladesh é uma liga fraca. A seleção de Bangladesh é uma seleção fraca. Então, os torcedores de futebol de Bangladesh escolheram algumas seleções para torcer. E que seleções são essas? A torcida de Bangladesh se divide entre a seleção brasileira e a seleção argentina. Uau. E quando acontecem jogos dessas seleções, por exemplo, quando há um jogo Brasil e Argentina, né, chega a acontecer conflitos entre torcidas nas ruas, como se nós estivéssemos no local do jogo. Né?
0: Que interessante,
2: porque,
0: né?
2: Elas colocam bandeiras nas janelas, enfeitam, porque uma parte dos torcedores de futebol de Bangladesh escolheram torcer pelo Brasil, outra parte escolheu torcer pela Argentina. Então, a rivalidade Brasil e Argentina sai da América do Sul e é transportada lá para Bangladesh por conta do fanatismo da torcida local. Olha, isso é um fenômeno muito interessante.
0: Muito mesmo. E essa rivalidade, professor Adriano de Freixo, entre Brasil e Argentina, né? Países vizinhos, né? Deveríamos ser mais hermanos, mas temos essa rivalidade. Ela tem também um valor simbólico nesse universo político?
2: Porque, na verdade, né, a rivalidade futebolística, que muitas vezes se mistura com a rivalidade política, né? Embora nas últimas décadas, principalmente a partir do final dos anos 80, quando nós temos praticamente no mesmo momento o fim da ditadura na Argentina e o fim da ditadura no Brasil, há um estreitamento muito grande nas relações bilaterais. Brasil e Argentina se aproximam bastante, né? Os dois têm um papel fundamental na construção do Mercosul, há toda uma aproximação, mas nem sempre foi assim. Ao longo da história da América do Sul e das relações bilaterais dos dois países, nós tivemos momentos em que os dois disputavam a hegemonia regional, disputavam a condição de maior potência da América do Sul. Então, há uma rivalidade política, né, que contamina a rivalidade futebolística e vice-versa, né? Então, é interessante, muitas vezes a gente consegue, através do futebol, né, pensar o futebol como uma metáfora das relações Brasil-Argentina, né? Porque é uma relação que combina um pouco de amor e ódio, né? Tanto no futebol quanto nas relações políticas, que é muito interessante, né? A gente vê, apesar de toda a rivalidade Brasil-Argentina, se a gente pega os jornais argentinos na época da Copa de 1970, a imprensa argentina estava empolgada com a seleção brasileira, a imprensa esportiva empolgada com a seleção brasileira. Ou a admiração que inúmeros brasileiros têm pelo Maradona ou pelo Messi, né? Isso transcende a rivalidade entre os dois países, né? Entra naquela coisa de apreciar o bom futebol, apreciar o futebol bem jogado. Então é uma relação... Aliás, pode-se dizer que é uma relação de irmãos, né?
0: Que briga,
2: tem rivalidade, mas acaba em determinados momentos construindo alguns consensos.
0: Sim, pois é. Agora, te ouvindo falar sobre a importância em nível mundial, né? A expansão do futebol em nível mundial, o que torna não quero usar a palavra arma, né? Uma ferramenta importante aí geopolítica. O poder da FIFA diante disso é gigantesco, né?
2: Sim, a FIFA é uma das organizações internacionais mais poderosas, né? Não é uma organização intergovernamental, é uma organização internacional de direito privado, mas que tem grande relevância e grande influência. Basta a gente pensar o seguinte: hoje a FIFA tem 211 federações filiadas, alcançando todos os continentes. Isso dá uma grande relevância à FIFA. Um outro aspecto: a FIFA controla, né, um dos negócios mais lucrativos do mundo, que é o futebol. Alguns números falam que hoje o futebol... anualmente lidaria com alguma coisa em torno de US$1 trilhão, né, que representa o total dos negócios do futebol por ano. E a FIFA controla esses negócios. Isso dá à FIFA um poder muito grande, né? Então, por exemplo, muitas vezes, para um país sediar um evento FIFA, seja uma Copa do Mundo ou qualquer outro evento FIFA, esse país muitas vezes até muda a sua legislação interna para atender às exigências da FIFA.
0: Menos os Estados Unidos, né, professor?
2: Exatamente, era isso que eu ia falar, né? A gente pega o caso do Brasil, né? Lembram da Lei Geral da Copa? Que nós tivemos que ajustar toda a nossa legislação para atender às exigências da FIFA? Porém, há exceções, né? E o que a gente tem visto nos últimos anos, principalmente após a ascensão do Gianni Infantino à presidência da FIFA, é uma aproximação muito grande, e muitas vezes a FIFA, muitas vezes não, quase sempre, a FIFA se dobrando aos interesses dos Estados Unidos. Porque do ponto de vista, né, entrando no campo das relações internacionais, se nós formos pensar, até bem pouco tempo atrás, das organizações internacionais relevantes, a única que os Estados Unidos não tinham grande influência era justamente a FIFA. E não ter grande influência dentro da FIFA significa também menos acesso das grandes empresas norte-americanas aos negócios do futebol, que, como eu disse, é um negócio muito lucrativo. Ora, a partir de 2016, a partir da ascensão do Gianni Infantino à presidência da FIFA, logo depois, né, daqueles famosos escândalos que ficaram conhecidos como FIFA Gate, que levou inúmeros dirigentes da FIFA para a prisão, inclusive dirigentes brasileiros da FIFA, né, por conta desses escândalos, o ex-presidente, o Joseph Blatter, ele renuncia à presidência da FIFA, o Infantino ascende à presidência, prometendo regras mais rígidas de governança, maior transparência, adotar políticas de inclusão, de diversidade. Isso coincide também com o momento de ascensão do Donald Trump à presidência, né, no seu primeiro mandato. A gente está falando aí de 2016, e é um momento que ocorre uma forte aproximação entre a FIFA e os Estados Unidos, onde os Estados Unidos, eu não estou falando somente da Federação Norte-Americana, estou falando também de grandes empresas dos Estados Unidos entrando nesse lucrativo negócio do futebol. Por exemplo, né, um exemplo bem prosaico, mas que eu acho interessante. Eu tenho dito, né, tenho brincado com alunos, com colegas, que quem está colecionando o álbum de figurinhas deste ano, daqui a alguns anos pode ter um produto muito valioso. Por quê? Porque este vai ser o último álbum produzido pela Panini, né, que é uma editora italiana, que desde a década de 70 produz o álbum oficial da Copa. Por quê? Porque a partir de 2030, este álbum passará a ser produzido por uma empresa dos Estados Unidos, a mesma que faz todos os colecionáveis das principais ligas norte-americanas, da NBA, da NFL, da NSL, a mesma empresa que faz os colecionáveis das ligas dos Estados Unidos, de vários esportes, vai passar a fazer o álbum de figurinhas oficial da Copa do Mundo. Então, é interessante como é que se dá essa aproximação.
0: Poder econômico, né? Mas aí é uma decisão
2: político,
0: da FIFA?
2: Né? Sim, é a FIFA.
0: A FIFA que decide, a gente vai querer fechar com essa empresa.
2: Exatamente, porque a FIFA detém os direitos sobre o futebol. A FIFA vende direitos de transmissão dos seus eventos.
0: Nossa, é muito, né, dinheiro.
2: Vende todos os... Exatamente, né? E nos últimos anos, a presença dos Estados Unidos, ela tem aumentado consideravelmente. Quando eu estou falando dos Estados Unidos, estou incluindo as grandes corporações, as grandes empresas estadunidenses, né? E então, isso tudo ajuda a gente, nos ajuda a entender, né, essas questões que nós estamos vendo, né? A FIFA, que em outras competições foi tão interventora, no caso dos Estados Unidos, está deixando aquele laissez-faire total. Deixa rolar.
0: Deixa rolar. Por exemplo, os caras têm uma lei anti-imigração, aí vai o juiz, não consegue entrar para
2: aplicar. Aí a gente não se mete nas leis dos outros países.
0: Exato.
2: Como não?
0: Como,
2: né?
0: Não,
2: vamos pegar o exemplo do Brasil, né? Aqui na Copa do Mundo de 2014, aqui no Rio de Janeiro, havia uma legislação que proibia a venda de bebidas alcoólicas nos estádios de futebol. Por exigência da FIFA.
0: Nossa, verdade.
2: Por exigência da FIFA, né, por conta de empresas, cervejarias, claro, empresas do ramo de bebida patrocinando o evento, essa lei foi modificada. Então, vai me dizer que a FIFA não interfere na legislação dos países? Interfere, mas depende do país, né?
0: Sim.
2: Aí é a coisa da distribuição desigual do poder global, né?
0: É verdade, hein? Então dá para dizer que a FIFA tem uma aproximação muito grande com os Estados Unidos. Não à toa, os Estados Unidos estão sediando, né? Junto com México e Canadá. Três sedes.
2: Mas como coadjuvantes, né? Se a gente for pensar, nós temos aí, são 78 jogos nos Estados Unidos, 13 no México e 13 no Canadá.
0: Entendi.
2: Ou seja, de 104 jogos, 78 nos Estados Unidos, 26 nos dois outros países. né, acho que os Estados Unidos estão entrando como coadjuvantes, né? O ator principal dessa história são os Estados Unidos. Não é bem uma Copa da América do Norte, né? É a Copa dos Estados Unidos com puxadinho no México e com puxadinho no Canadá.
0: Sim. Bom, depois que a FIFA deu o prêmio da paz para o Trump...
2: Como um prêmio de consolação.
0: Um prêmio de consolação, que ele não ganhou o Nobel, já dava para a gente desconfiar, né? Que tem realmente um laço muito próximo dos Estados Unidos com a FIFA.
2: Imagina, nós vimos no ano passado, né, na final da Copa do Mundo de Clubes, quando o Trump entra no gramado e quer aparecer mais do que os jogadores do Chelsea, que foi o clube campeão. Né? Então, por aí, o Infantino do lado fazendo aquela cara de paisagem. Né? Então, a gente vê como é que essa aproximação é bastante forte. Né?
0: Professor Adriano de Freixo, conversando conosco sobre o livro que ele está lançando, Outro Lado do Jogo, Futebol, Poder e Relações Internacionais. O livro sai pela editora Ação Cidadania. Falando sobre a dimensão política, né? O uso que os governantes fazem politicamente do futebol. Os jogadores, né? Os ídolos, eles têm um papel assim, de influência muito grande. Infelizmente, muitos nem honram esse papel, né? Que lhes cabe. O que dizer sobre essa personificação, né? Em jogadores que muitas vezes nem sequer estão preparados para isso, professor?
2: Muita gente acha, né? Eu já vejo assim, muitos comentários, não, porque os jogadores no Brasil são despolitizados. Aí dá um exemplo de algum jogador estrangeiro que é um pouco mais politizado, mas eu posso dizer o seguinte, que esse é um fenômeno global. O jogador de futebol, via de regra, é despolitizado. Aqueles que assumem posições políticas mais claras, aqueles que levantam bandeiras, aqueles que defendem causas, eles são muito mais exceções do que a regra. Então, por exemplo, né, vamos pensar aqui no Brasil, pegar algumas figuras icônicas. Sócrates, Aílio, Afonsinho, Juninho Pernambucano, são poucos. A gente pensa, né? A gente vê alguns jogadores se envolvendo em algumas causas muito específicas, né? O Vini Júnior, que se tornou um ícone da luta antirracista. Na França, jogadores da seleção francesa, porque boa parte da seleção francesa é formada por descendentes de imigrantes, né? Tanto dos países árabes, né, muçulmanos ou árabes, quanto da África Negra, vários desses jogadores em eleições recentes se posicionaram publicamente contra a extrema-direita francesa, porque a extrema-direita francesa tem um discurso fortemente anti-imigração, aliás, né, não só a extrema-direita francesa, a extrema-direita global. Recentemente nós temos aquela manifestação do Yamal da Espanha, né, na comemoração do título, levantando a bandeira da Palestina, mas são exceções. Via de regra, né, o jogador de futebol, né, mesmo aquele um pouco mais politizado, ele evita se manifestar politicamente, né, publicamente. Né, até porque hoje, né, tem a coisa de patrocínio,
0: exato,
2: tem a coisa dos contratos com os clubes, né? Alguns ignoram isso e se posicionam, mas a maioria, mesmo alguns que têm um pouco mais de consciência política, eles evitam essas manifestações públicas. Basta a gente ver a reação que aconteceu com essa manifestação recente do Yamal levantando a bandeira da Palestina. Né? Então, boa parte dos jogadores, mas, né, acho que a maioria é realmente por absoluta despolitização no sentido estrito do termo.
0: Sim.
2: Outros, é aquela coisa, não vou mexer em casa de marimbondo.
0: Sim, sim, claro, nem todos, a minoria levanta uma bandeira. Mas eu estava pensando mesmo nos maus exemplos, né? Em valores que não são bons para esses supostos heróis propagarem. A gente tem jogador nosso condenado por estupro,
2: sim,
0: por exemplo.
2: Por estupro.
0: né?
2: Por agressão.
0: É,
2: Ah,
0: então.
2: isso
0: Nesse sentido de que eles talvez não tenham a dimensão, ou se tem, não tem os valores construídos para fazer uso como exemplo, né, pelos seus próprios atos. Não.
2: é. E nesses casos que você mencionou, né? Tem uma outra coisa que é um componente ainda muito forte, apesar dos avanços nas últimas décadas, um componente muito forte que existe no futebol é a coisa do machismo, da misoginia, né? De uma masculinidade tóxica, né? A
0: Da
2: necessidade
0: homofobia, né?
2: da homofobia, necessidade de afirmação permanente da masculinidade, tanto por parte dos jogadores quanto por parte dos torcedores. Então, isso acaba gerando esse tipo de comportamento, né? Essas coisas
0: Reflete,
2: estão
0: né?
2: relacionadas.
0: Reflete
2: Reflete, sim,
0: a
2: né?
0: sociedade, claro.
2: E você pode ver que o torcedor, muitas vezes, ele acha injusto que aquele jogador tenha sido condenado por aquilo, né? Ou que ele esteja sendo linchado publicamente por conta de ter feito determinada coisa, porque o torcedor, né, por conta dessa cultura, ele acha aquilo uma coisa menor, um mal menor, não é um problema, né? Nós temos isso também, a gente não pode esquecer esse fato, né?
0: As paixões futebolísticas, né, se sobrepõem. Agora, professor, ainda no comportamento em campo, não só em, não em campo, não quero dizer isso. No ambiente do futebol, parece que o torcedor, na condição de torcedor, se vê autorizado a certos comportamentos que em vida social civilizada ele não tem, né? De agredir, né? Sei lá, às vezes mata-se por causa do futebol e tal. Isso tem relação com a nossa relação de identidade com o futebol? Quer dizer, se criou esse espaço mais permissivo, vamos dizer assim, para certos comportamentos?
2: O que acaba acontecendo é o seguinte, né? Digamos que o estádio, né, e o jogo de forma geral, ele representa um espaço onde pode haver o exercício de uma violência controlada, né? Ou seja, extravasa-se todos aqueles sentimentos, toda aquela violência, né? Não somente violência no sentido estrito, dentro do espaço do estádio, enquanto lá fora se leva uma vida absolutamente normal. Você tem uma série de pesquisas realizadas por sociólogos, historiadores, antropólogos, sobre o fenômeno do hooliganismo na Europa nos anos 80, nos anos 90. A década de 80 foi a década onde o hooliganismo atingiu o seu auge. Tivemos vários incidentes, inclusive alguns bastante trágicos, envolvendo os hooligans, principalmente na Inglaterra. E é uma coisa muito interessante, né? Aquele cidadão que ia para o estádio fazer as maiores barbaridades dentro do estádio, de segunda a sexta, ele muitas vezes era um respeitável pai de família, um
0: Sim.
2: trabalhador que cumpria todos os horários, alguém disciplinado dentro da fábrica, alguém disciplinado dentro do escritório, mas que naquele espaço do estádio adotava um comportamento completamente distinto, né? Então, o estádio acaba sendo esse espaço onde isso é exercido, onde determinados impulsos afloram num espaço, como é um espaço restrito, é um espaço mais controlado, né? Até em uma outra lógica, voltando para a questão da política, por exemplo, né? Durante a ditadura franquista na Espanha, no estádio do Barcelona, era muito comum que a torcida do Barcelona fizesse cantos contra o ditador. E era um dos únicos lugares onde as pessoas falavam livremente em catalão, porque a ditadura franquista proibiu o uso das línguas regionais, né? Ora, muita gente, muitos autores diziam o seguinte, que na verdade, né, a ditadura franquista tolerava que dentro dos estádios acontecesse esse tipo de coisa, porque você mantinha aquilo sob controle dentro do estádio. Uhum. O cara ia lá, xingava o Franco, né? Cantava contra a ditadura, exaltava lá o nacionalismo catalão, falava em catalão, saía do estádio,
0: aliviado.
2: Tudo voltava à normalidade. Exatamente.
0: Já era falei aquele... tudo que eu tinha para falar. Entendi.
2: Exatamente, era o momento da catarse, né? Era aquele momento catártico, perdido na multidão, né? Sim. E o estádio acabava funcionando como um local de controle, onde aqueles impulsos eram mantidos sob controle. Só que muitas vezes, né, e a gente vê muito isso no conflito entre torcidas organizadas, isso sai desse espaço restrito, né? Isso acaba tomando as ruas, isso acaba gerando alguns incidentes bastante graves. Mas, via de regra, né, o estádio é esse espaço onde o controle é exercido, onde esses impulsos afloram de forma controlada. Né?
0: Muito bom, nossa, daria para falar muito mais aqui, hein, professor? Que aula, muito obrigada, muito interessante esse tema. E aí eu recomendo aqui, ó, O Outro Lado do Jogo, Futebol, Poder e Relações Internacionais, é um livro pequenininho, de fácil leitura, e essa é exatamente a ideia, né, da coleção Argumentos, de livros fáceis de ler, de entender, e aí você entende a dimensão política do futebol. Professor Adriano de Freixo, muito obrigada, viu, pela entrevista. Boa noite.
2: Bom, eu que agradeço, foi um prazer conversar com você.
0: Igualmente. Boa noite. Boa noite. Adriano de Freixo, ele é professor da Universidade Federal Fluminense, no curso de Relações Internacionais, e ele justamente está lançando o livro O Outro Lado do Jogo. Agora, 11 horas e 31 minutos.
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0: Quinta-feira, 11 de junho de 2026, a Polícia Federal pediu ao ministro André Mendonça, do STF, a remoção do banqueiro Daniel Vorcaro da carceragem da Superintendência da Corporação em Brasília. O pedido foi encaminhado em conjunto com o comunicado da rejeição da segunda proposta de delação apresentada pelo dono do Banco Master. A PF rejeitou a segunda delação por considerar que o material não trazia novidades nem provas, que são essenciais para os acordos de colaboração. Segundo a percepção dos investigadores, o banqueiro teria poucas condições de usar documentos para fortalecer os relatos, pois já não tem o controle do master liquidado pelo Banco Central em novembro. A Polícia Federal deflagrou uma operação para desarticular um suposto esquema de vazamento de informações sigilosas. Os criminosos recebiam detalhes sobre ações de fiscalização ambiental na Amazônia. A investigação começou a partir de provas recolhidas em ações anteriores de combate ao garimpo ilegal. A Justiça Federal determinou o bloqueio de bens e valores que somam 22 milhões de reais. Nesta sexta-feira, segundo dia da Copa do Mundo, o Canadá enfrenta a Bósnia às 16h pelo horário de Brasília, em Toronto. Uma hora e meia antes da partida, a segunda abertura da Copa do Mundo convida artistas para outro espetáculo, dessa vez comemorando a participação canadense no Mundial. Mais tarde, às 10 da noite, Estados Unidos e Paraguai fecham as partidas de abertura em Los Angeles, logo após uma cerimônia com artistas como Katy Perry, Future e a brasileira Anitta. Horário de Brasília, agora 11h33.
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0: relataram aos agentes que disputavam um racha para decidir quem chegaria primeiro à empresa onde trabalham. Segundo a corporação, essa disputa teria provocado a sequência de colisões. Entre as vítimas estão um bebê de 4 meses e a mãe dela. Também ficaram feridos um homem de 48 anos e uma mulher de 50 anos que apresentava suspeita de fraturas na perna. Outras pessoas sofreram dores em decorrência do impacto. Ainda conforme a PM, 3 dos feridos foram encaminhados ao Hospital Vitória para atendimento médico. Os testes do bafômetro realizados nos 2 caminhoneiros tiveram resultado negativo para consumo de álcool. Durante a ocorrência, os agentes constataram que um dos motoristas era procurado pela justiça por dívida de pensão alimentícia e ele foi detido, Tânia.
1: Gente, racha já é um negócio de extrema babaquice, né? Agora 2 caminhoneiros, olha o tamanho dos
0: caminhoneiros na Ponte Aricanduva, que já é uma via... Já é uma via complicada em questão de segurança, em questão de fluxo também, inacreditável.
1: É muito irresponsabilidade, muito irresponsabilidade. Para quem está acompanhando com vídeo, vou registrar aqui que o Matheus de Souza está trajando, está na seleção, hein? Blusa do Brasil.
0: Temos que respeitar, trabalhando de madrugada, para mim, já é sexta-feira. Então, a gente tem que preparar o ritmo para o pessoal que vai vir para a redação amanhã.
1: Sim, que aí no Brasil. Sábado já é o Jogo do Brasil. Sim. Boa.
0: Já estamos brasilizados desde então.
1: Boa, Matheus. Também eu vim com uma blusa amarela. Matheus de Souza, obrigada.
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1: Vamos lá com os nossos repórteres. O ministro Dias Toffoli, do Supremo Tribunal Federal, mudou o entendimento e definiu que todas as plataformas de tecnologia precisam responder judicialmente no Brasil. Ele também determinou um prazo de 60 dias para adequação das empresas. O julgamento deve ser encerrado na próxima quarta-feira.
3: O ministro Dias Toffoli, relator de uma das ações que trata de responsabilidades das plataformas digitais, modificou um ponto de seu voto e definiu que todas as empresas precisam ter sede ou representação jurídica no Brasil. Na quarta-feira, ele havia defendido que a obrigatoriedade deveria valer somente para as big techs, que exercem a atividade econômica, dispensando serviços voltados exclusivamente para finalidades sociais. Na retificação, Toffoli destacou que existem diversas formas de difundir conteúdos com potencial criminoso.
4: Realmente, o mais adequado é retirar esse qualificativo, porque existem várias formas de atuação, mas esses casos poderão ser ponderados, evidentemente, caso a caso, nas análises judiciais que eventualmente vierem a ocorrer.
3: A mudança de entendimento ocorreu depois de uma ressalva feita pelo ministro Alexandre de Moraes, que foi relator de ações contra a atuação do X e do Rumble no Brasil. Ele afirmou que as plataformas sem fins econômicos também podem ser usadas para a prática de crimes. Os magistrados ainda abriram divergência em alguns pontos. O ministro André Mendonça, por exemplo, colocou em dúvida se as plataformas devem responder pelas postagens dos usuários.
5: Para se preservar, vão excluir conteúdos havendo dúvidas sobre o conteúdo. A avaliação sobre o que é ou não é crime nem sempre é uma avaliação simples.
3: Este é o cerne do julgamento, segundo o ministro Cristiano Zanin. Definir quem responde pela manutenção no ar de conteúdos potencialmente criminosos. Já o ministro Alexandre de Moraes aproveitou para alfinetar André Mendonça e disse que a sociedade foi ingênua ao crer na neutralidade das big techs. E citou a recente encíclica do Papa Leão XIV.
6: Tem uma enorme capacidade de influenciado o imaginário coletivo e de apresentar como desejável uma determinada visão de realidade. Papa Leão XIV define as redes sociais como um instrumento de distração excessiva, de homogeneização e de domínio.
3: Os ministros deverão ajustar a redação final e compatibilizar as divergências na próxima quarta-feira. De Brasília, Samantha Klein.
1: O governo calcula impacto de 111 bilhões de reais por ano, casa.

0: caso, 9 projetos que criam despesas sejam aprovados no Congresso. As propostas ampliam despesas obrigatórias ou reduzem a arrecadação da União, sem indicar fontes de custeio. O Planalto conta com apoio do Supremo Tribunal Federal contra as propostas que impactam o orçamento.
1: O governo federal estima um impacto de 111 bilhões de reais por ano, caso sejam aprovadas 9 propostas da chamada pauta bomba que tramitam no Congresso. O estudo foi elaborado por técnicos dos Ministérios da Fazenda e do Planejamento e inclui medidas que ampliam despesas obrigatórias ou reduzem a arrecadação da União. Entre as propostas de maior impacto estão a ampliação do teto do Simples Nacional, com renúncia estimada em 50 bilhões anuais, o aumento dos repasses aos municípios, a ampliação da renúncia tributária para templos religiosos, além da renegociação das dívidas rurais. O levantamento foi divulgado em meio à preocupação do Planalto com o avanço das pautas que podem pressionar as contas públicas e dificultar o equilíbrio fiscal. Por isso, o presidente Lula e auxiliares reforçaram o entendimento de que o governo deve acionar o STF para barrar projetos que geram despesas sem uma fonte de custeio. O governo vem enxergando o STF como aliado nessa disputa, mas, ao mesmo tempo, teme aumentar o desgaste na relação com o Congresso. Para o economista Murilo Viana, especialista em finanças públicas, o governo adotou estratégia semelhante na questão da desoneração da folha.
2: Não seria a primeira vez que o governo tomaria essa medida, né? Nós tivemos alguns exemplos, teve uma questão relacionada à discussão da prorrogação da desoneração da folha, em que o governo levou para o STF obrigou ali a apresentar a compensações para aquela frustração de receita que teria, né? Para aquela desoneração que estava acontecendo, né? De fato, é um caminho que pode ser buscado pelo governo.
1: Lula indicou ainda a aliados que pode articular um encontro com o presidente do Senado, Davi Alcolumbre, para retomar a relação. Os dois não se falam desde a rejeição de Jorge Messias para o STF. Lula se reuniu com um grupo de aliados nesta semana e, no início da conversa, segundo relatos, se mostrou reticente em conversar com Alcolumbre, mas, no final, teria se convencido da importância do encontro, até para tentar destravar a PEC, que acaba com a jornada 6x1. Com colaboração de Felipe Igreja, de Brasília, Igor Cardin.
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0: O Grupo Globo inaugurou um espaço temático da Copa do Mundo na Marquise do Parque do Ibirapuera, na Zona Sul de São Paulo. Além de poder acompanhar os jogos, os visitantes terão acesso a diversas atividades, como cobrar um pênalti virtual e narrar lances de partidas.
4: A Copa do Mundo já começou e tem endereço certo para assistir aos jogos em São Paulo. Arena Globo reúne torcedores na Marquise do Parque do Ibirapuera, na zona sul da capital paulista. O espaço temático do Grupo Globo tem telões e telinhas para a transmissão dos jogos e experiências ligadas ao futebol. O público pode cobrar um pênalti virtual, jogar videogame, pebolim, responder a quizzes e até narrar lances de uma partida em uma cabine da GETV. Na abertura, o clima já foi de festa. Brasileiros e mexicanos acompanharam a vitória do México sobre a África do Sul por 2-0. A família de Miguel Pacheco veio do México buscar o filho que passou um ano em intercâmbio aqui no Brasil e aproveitou para assistir o jogo no Ibira. Miguel comemorou o resultado, mas disse que a seleção mexicana ainda precisa melhorar.
5: Eu esperava mais dois, mas foi bom o resultado, mas não gostei dos últimos minutos. Acho que foi demais e o cartão vermelho, mas foi bom para o México, mas temos muito que melhorar. Um dos melhores zagueiros, que é César Montes, não vai poder jogar os próximos jogos, mas foi bom o jogo.
4: A festa também teve verde e amarelo antes da estreia do Brasil contra Marrocos. Ana Luísa, que prefere ser chamada pelo apelido de animal, foi ao Ibirapuera vestida dos pés à cabeça com as cores da seleção. de Chiquinha, óculos azul, camisa e colete do Brasil. Ela falou da expectativa pelo Hexa e apostou nos jogadores que podem decidir para o Brasil.
6: O Hendrick primeiro, vai fazer diferença. Depois o Rafinha, eu adoro o Hendrick. O meu sonho é conhecer o Hendrick.
4: E o Neymar, você acha que vai fazer diferença?
6: O Neymar tem que deixar ele descansando, mas depois na hora de atacar, põe ele lá na frente, que ele pode fazer um gol. Gol, Brasil! Tem que trazer o Hexa, tem que trazer. Gol, Brasil!
4: A CBN também participa da programação da Arena Globo. Neste sábado, o Revista CBN será transmitido ao vivo, direto do estúdio, montado no Ibirapuera, com Nadédia Calado e Leonardo Dai, correspondente nos Estados Unidos, país onde o Brasil estreia contra o Marrocos. De São Paulo, Pedro Fagundes.

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1: Olha, neste momento, pela Copa do Mundo, estão jogando Coreia do Sul e República Tcheca, pelo grupo A. 45 do primeiro tempo, né? Então já estamos ali nos acréscimos. 0-0 o placar. Vou monitorando aqui para os nossos ouvintes. A advogada de Monique Medeiros, mãe do menino Henry Borel, anunciou que não faz mais parte do caso. Nas redes sociais, a advogada anunciou que a contratação de um novo advogado e divergências na estratégia de defesa contribuíram para a decisão, para a saída dela. A saída aconteceu em meio aos recursos que tentam anular o perdão judicial concedido a Monique.
2: A advogada Florence Rosa anunciou nesta quinta-feira que deixou a defesa de Monique Medeiros, mãe do menino Henry Borel. Monique foi condenada por omissão em relação à tortura e assassinato do filho, mas acabou beneficiada com perdão judicial pelo homicídio culposo. O júri popular do caso também resultou na condenação do ex-vereador Jairinho, padrasto de Henry, a 43 anos de prisão. Em nota nas redes sociais, Florence afirmou que a contratação dela se limitava à atuação no Tribunal do Júri, encerrado na semana passada. No entanto, ela admitiu que a chegada de um novo advogado para atuar nos recursos contribuiu para a decisão. Na publicação, ela citou uma incompatibilidade de estratégias defensivas com o colega. A saída da advogada acontece no momento em que vários recursos são movidos na tentativa de reverter a sentença. A pena fixada para Monique Medeiros foi de 1 ano e 4 meses de prisão e acabou extinta por causa do chamado perdão judicial. A juíza Elizabeth Louro argumentou, entre outros pontos, que a repercussão social do caso foi desproporcional, exagerada e marcada por preconceitos de gênero em relação à ré. O Ministério Público recorreu da decisão e pede a anulação da parte do julgamento relacionada a Monique. A promotoria alega que houve falhas na formulação e na reapresentação de um dos quesitos submetidos aos jurados, o que teria alterado o entendimento sobre a omissão que foi atribuída à mãe de Henry Borel. Do Rio de Janeiro, Juliana Prado.
1: As autoridades de Minas Gerais investigam o furto de uma ponte de ferro de 20 metros de extensão na cidade de Prados, na região central do estado. A empresa responsável pelo espaço onde ela foi encontrada diz que comprou a construção de um comerciante. Segundo a polícia mineira, o homem que vendeu a estrutura acreditava que a ponte era dele.
3: A Polícia Civil de Minas Gerais localizou uma ponte de aço que foi furtada em Prado, cidade da região central do estado. A ponte foi encontrada com um empreendimento turístico, que comprou a estrutura de um suposto comerciante do ramo de antiguidades, por R$ 700 mil pela estrutura. Segundo a polícia, a ponte foi vendida por um homem que acreditava ser o proprietário da estrutura. O homem mora no imóvel onde a ponte estava instalada e teria entendido de forma equivocada que a estrutura fazia parte da propriedade. A partir desse entendimento, ele teria negociado a venda do equipamento. O caso é investigado como furto qualificado e os envolvidos serão ouvidos. A ponte, segundo as investigações, foi retirada no dia 3 de junho e encontrada nessa quarta-feira. Em nota, o IBIT Projeto afirmou que assim que soube que a ponte era roubada, procurou as autoridades competentes imediatamente e informou que estava com a ponte em uma hospedagem em Lima Duarte, na Zona da Mata, a 170 quilômetros do local de origem, em uma área de preservação ambiental. A ponte de ferro maciço, de aproximadamente 20 metros de extensão e 5 metros de largura, ficava na zona rural de Prados. A estrutura, construída na Inglaterra e enviada ao Brasil na década de 1880, pertencia à extinta Rede Ferroviária Federal da União, como explicou à TV Globo o secretário de Cultura e Turismo de Prados, Tiago de Castro.
4: A gente não tem uma data específica, mas ela chegou ao Brasil na década de 1880. Prados em si é uma cidade histórica e turística. Então, essa ponte ela faz parte de todo um circuito relacionado ao sentimento, ao valor histórico que ela traz para o município. A gente recebe o turismo procurando partes históricas na cidade de Prados. E essa ponte ela era bem movimentada, era bem acessada por meio desse público.
3: Documentos apresentados à polícia indicam que a venda ocorreu com emissão de notas fiscais, uma no valor de 700 mil e outra de 30 mil, além da autorização da Polícia Rodoviária Federal. Como a ponte era da antiga rede ferroviária federal, a Polícia Federal também foi acionada pela Secretaria de Patrimônio da União. O Ministério Público de Minas Gerais também determinou a instauração de uma apuração dos fatos, incluindo danos causados ao patrimônio cultural do município. Agora, os órgãos responsáveis farão o transporte da estrutura para levá-la de volta à cidade de Prados. Com colaboração de Bruna Bentes, reportagem Ana Nunes.
1: Agora são 11 horas e 53 minutos.
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1: A Prefeitura de São Paulo entrou com recurso no Tribunal de Justiça do Estado para tentar liberar as obras da Times Square paulistana. As obras do chamado Boulevard São João seguem paralisadas até que uma decisão seja tomada. A gestão municipal defende que a suspensão ignorou documentos técnicos e se baseou em argumentos genéricos.
5: A Prefeitura de São Paulo protocolou no Tribunal de Justiça um recurso para tentar derrubar a liminar que suspendeu o projeto Boulevard São João, conhecido como a Times Square paulistana. O agravo de instrumento foi apresentado na última quarta-feira e pede a revogação da decisão de primeira instância que desde 27 de maio impede o início das obras e a implantação da proposta na região central da capital. Segundo o TJ, o processo já foi distribuído a um desembargador relator, porém não há prazo definido para análise do pedido. Enquanto isso, as obras e outras intervenções previstas seguem suspensas. No recurso obtido em primeira mão pela CBN, a equipe do prefeito Ricardo Nunes sustenta que a decisão ignorou documentos técnicos apresentados ao longo da tramitação e se baseou em argumentos genéricos sobre os impactos do projeto. A prefeitura defende que a proposta foi analisada por órgãos técnicos e que seguiu os procedimentos previstos na legislação municipal. A administração também afirma que houve divulgação pública prévia da iniciativa e que não foram apresentados questionamentos ou projetos concorrentes durante o período destinado a manifestações. Outro argumento é que o modelo adotado não exigia licitação, uma vez que se trata de um termo de cooperação financiado integralmente pela iniciativa privada, sem uso de recursos municipais. A defesa ainda destaca que os painéis de LED previstos para a região teriam caráter temporário, com autorização válida por 36 meses. Ao fim do prazo, os equipamentos deverão ser removidos e os imóveis devolvidos às condições originais. Outro ponto explorado no recurso é o impacto econômico da suspensão. A gestão municipal afirma que a decisão trava investimentos privados estimados em quase 8 milhões de reais destinados à revitalização do centro. A suspensão do Boulevard São João foi determinada após uma ação popular movida por 5 cidadãos. Ao conceder a liminar, a juíza responsável citou potenciais impactos urbanísticos e risco de danos à população. A decisão proíbe o início de qualquer obra, instalação ou intervenção relacionada ao projeto, incluindo a colocação dos painéis de LED previstos para os edifícios da região central, sob pena de multa diária em caso de descumprimento. De São Paulo, Bruna Barbosa.
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0: a gente vai falar das reportagens da equipe de Pernambuco. A gente só dá um sinal aqui pro Henrique Dias, ele já acha uma trilha apropriada, maravilhosa. Bom, e aí tudo a ver. E a gente chama aqui a reportagem do Lucas Arruda. Caminhada do forró deste ano ganhou as ruas do bairro do Recife e transformou a capital do frevo em terra do São João. O evento, um dos marcos da abertura do período junino na capital pernambucana, busca preservar a força dos ritmos nordestinos.
1: A caminhada do forró ganhou as ruas do bairro do Recife e transformou a capital do frevo em terra do São João. Em 21 anos, o evento, que é um dos marcos da abertura do período junino no Recife, busca preservar a força dos ritmos nordestinos e enaltecer a tradição. Depois de ter reunido mais de 20 mil pessoas no ano passado, em 2026, a caminhada do forró saiu às ruas do centro histórico da capital pernambucana com uma homenagem às mulheres forrozeiras, como detalha a produtora e idealizadora do evento, Natália Reis.
2: O forró vem crescendo muito, as mulheres vêm crescendo muito dentro do forró. E a gente tem duas mulheres que para mim têm uma importância muito grande dentro do forró e dentro da caminhada, que se chama Terezinha do Acordeão e Tereza. Então, trazer essa homenagem, incluindo elas, é muito importante.
1: Teve gente de todos os cantos, quem participa há várias edições, mas também quem estava de passagem pela primeira vez, como a jornalista Fátima Bernardes.
3: Eu vim para passar esse fim de semana, Dia dos Namorados, nunca tinha vindo, não tirei nem a roupa do aeroporto, vim direto.
1: A caminhada do forró reúne centenas de músicos e musicistas para abrilhantar o percurso. Um deles é o sanfoneiro Leandro Rocha, da cidade de Camaragibe, no Grande Recife.
4: A caminhada marca a abertura do São João da nossa cidade e é com muito prazer que estamos aqui participando. Cada edição é uma novidade, pessoas diferentes, mais gente e vai agradando cada vez mais a todos os públicos.
1: Marcando a abertura do São João do Recife há duas décadas, a caminhada do forró agora também é patrimônio cultural e material da capital pernambucana. E cada vez mais, o bairro do Recife fica pequeno para tanto forró bodó. Do Recife, Lucas Arruda.
0: É isso, hein? Então, com o forró, com os festejos juninos, porque é Copa do Mundo, é festejo junino, é Dia dos Namorados também.
5: Festival de Parintins,
0: Clauson. Nossa, quanta coisa acontecendo. Aniversário do Clauson?
5: Também em junho.
0: Ah, mas ainda calma, em 28. Mas muitas também já entra na
5: né?
0: celebração. Já entra, podemos fazer até as comemorações antecipadas.
5: Concordo.
0: Do aniversário.
5: E suas férias
0: Clauson.
5: Também?
0: Férias da Tânia,
5: eita,
0: mas ainda
5: coisa.
0: Tem uma semana inteira ainda pela frente. Muita coisa acontecendo. Clauson Dutra, bom programa, viu, para você?
5: Muito obrigado. Vamos juntos, então, no CBN Madrugada, até 5 horas da manhã, depois de Tânia Morales, naquela expectativa agora para o Jogo do Brasil no sábado. Copa do Mundo já começou.
0: Copa do Mundo já está rolando. Muito bom. É isso. Aliás, amanhã, justamente por causa disso tudo, não teremos o CBN Noite Total.
5: Olha só.
0: Amanhã a CBN vai fazer a transmissão à noite de Estados Unidos e Paraguai. E aí eu vou ficar no chinelinho.
5: É bom, né? Merecido, né?
0: Acho que sim. Descansar um bocadinho no Dia dos Namorados, né?
5: Karina Almeida vai descansar, não?
0: Karina Almeida vai dar uma trabalhadinha. Mas você pode vir mais cedo, né, Karina? É, foi mais cedo. E depois ela dá uma... Dá aí um passeinho. Muito bom. Então, é isso. Amanhã não teremos o programa. E na segunda-feira, aí o programa começa um pouquinho mais tarde, às 10 horas, justamente por causa das transmissões dos jogos da Copa. Vamos fechando, então, CBN Noite Total com a produção de Karina Almeida e os trabalhos técnicos de Henrique Dias.
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0: Uma ótima sexta, Dia dos Namorados, né? Para quem está acompanhado, para quem não estiver acompanhado também, tá tudo certo, né? O amor sempre prevalece, mesmo que não esteja direcionado necessariamente a alguém, né? Mas ele está presente. E é isso. Então aproveitem bastante a sexta-feira. Um ótimo fim de semana para todo mundo. Vem aí, Clauson Dutra com CBN Madrugada.
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0: Sexta-feira, 12 de junho de 2026. O Ministério da Fazenda refez os cálculos sobre o impacto da aprovação das chamadas pautas bomba em análise pelo Congresso Nacional. A nova estimativa é de impacto fiscal de 111 bilhões de reais por ano. Interlocutores da pasta haviam informado inicialmente ao portal G1 que o valor superaria 2 trilhões de reais em 10 anos. Segundo as novas estimativas, o efeito será o equivalente a quase 1 trilhão no mesmo período. Ainda assim, o impacto é maior do que a economia de 855 bilhões de reais estimada pela reforma da Previdência Social, que foi aprovada em 2019. O STF formou maioria para fixar que as Big Techs tenham 60 dias para implementar novas medidas determinadas pelo tribunal. As normas aumentaram a responsabilidade das plataformas pelo conteúdo que publicam. Isso vale para a adoção de ações do chamado dever de cuidado, que inclui medidas para reduzir riscos de ofensas a direitos fundamentais e combate a atos ilícitos. As medidas também determinam autorregulação e disponibilização de canais de atendimento específicos para pedidos de retirada de conteúdos. No horário de Brasília, 12h04.
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1: Olá, muito bom dia, bem-vindo, bem-vinda. Vamos juntas e juntos com o CBN Madrugada. Até 5 horas da manhã, com muita informação, análise e prestação de serviço no seu rádio. Seguimos até 5 horas da manhã. Com você, é claro, mandando mensagem pra gente naquele clima de Copa do Mundo. Começou a Copa do Mundo, inclusive a abertura do nosso CBN Madrugada, quase que inteiramente dedicada a falar sobre Copa do Mundo. Tem jogo rolando nesse momento, envolvendo Coreia do Sul e República Tcheca, jogo válido pelo Grupo A. Lembrando que nós já tivemos a abertura da Copa entre México e África do Sul. Daqui a pouco a gente vai te passar todos os primeiros resultados dessa Copa do Mundo. Você bem já sabe que o México venceu, mas nesse momento tem jogo entre Coreia do Sul e República Tcheca. Você pode e deve mandar mensagem para a gente participar do nosso programa. DDD 11 99911 9981. Além, é claro, do YouTube da Rádio CBN, chat de conversas liberado para você mandar mensagem para a gente por lá também. Manda mensagem áudio ou texto, fica à vontade para encaminhar a sua mensagem também pelo meu e-mail, clauson.dutra@cbn.com.br. Estou na produção de Karina Almeida, trabalhos técnicos de Ricardo Garcia, apuração da madrugada, leitura do repórter CBN de Matheus de Souza, Edmilson Fernandes na chefia, central técnica de Evandro Almeida. Nós vamos até 5 horas da manhã com muita informação. Evandro Almeida, né? Exato, é que tem o mesmo sobrenome da Karina Almeida, que é da produção aqui do CBN Madrugada. Você pode e deve mandar mensagem pra gente. Vamos juntos com os destaques do CBN Madrugada. Começou a Copa do Mundo na Dédia Calado.
2: O México foi o palco da primeira de três cerimônias de abertura da Copa do Mundo 2026, já que o torneio este ano tem três países sede. A festa foi marcada por apresentações musicais tradicionais e internacionais, mas também casos de tumulto e até confrontos entre policiais e manifestantes.
1: No jogo de abertura da Copa do Mundo, o México venceu a África do Sul por 2-0. A estreia do Mundial teve transmissão do Futebol Globo CBN. Narra Oscar Ulisses.
3: Sai do gol para fazer defesa. Domínio Williams, outra vez aqui. Sai mal, perdeu, atenção que Williams. A África do Sul faz bobagem, sai mal do jogo, saidinha mal feita, Quinones com a bola, na pressão Jiménez roubou Quinones, dominou, levou para a área e bateu rasante para o fundo do gol, balança a rede da África do Sul, Quinones, camisa 16, abre o placar, marca o primeiro gol da Copa. Que bobagem fez a África do Sul, sai muito mal, vacilou o zagueiro, vacilou feito, Sidone. E a bola pro fundo do gol.
1: Rafael Prats analisa o primeiro jogo da Copa.
4: O México foi melhor que a África do Sul quase o tempo todo no Azteca, tirando uma reta final quando o México tinha 11, a África do Sul já com 2 expulsos com 9 em campo, e o zagueiro César Montes, que é bom zagueiro do México, foi expulso na reta final. O México dominou as ações, Bitar. A África do Sul foi decepcionante hoje, né? A África do Sul tentou, obviamente, repetir a sua maneira de jogar, de troca de passes a partir do campo de defesa, mas saiu errando muitas vezes e saiu jogando errado pela marcação mexicana. E quando o México trocava passes, Bitar, acelerava um pouquinho o jogo, tinha mais rapidez para jogar, muito espaço na marcação da África do Sul.
1: O árbitro Wilton Pereira Sampaio entrou para a história ao se tornar o primeiro brasileiro a apitar uma partida de abertura de Copa do Mundo no estádio Azteca. Mas uma decisão anunciada em inglês acabou gerando confusão entre os jogadores da África do Sul e viralizou nas redes sociais. Vamos ouvir o momento.
5: After review, attacker number 11, official for play, is cut directly to the face of the defender.
1: Você entendeu, Ricardo Garcia? Foi meio difícil entender, né? Jogadores da África do Sul também não entenderam. Esse trecho tá viralizando nas redes sociais. O nosso árbitro brasileiro falando inglês. Durante o nosso programa, a gente inclusive vai trazer com mais repercussão e análise sobre esse jogo, inclusive do próprio árbitro da partida, o árbitro brasileiro, que ao que tudo indica, errou na expulsão do jogador do México. Mas a gente vai falar sobre isso mais pra frente. A segunda partida da Copa do Mundo está em andamento no estádio de Guadalajara pelo Grupo A. No segundo tempo, Coreia do Sul e República Tcheca seguem empatando sem gols. Com esse resultado parcial, o México lidera a chave com 3 pontos conquistados na rodada de abertura. A festa e a vibração dos torcedores que acompanharam e que acompanham a Copa do Mundo, Pedro Fagundes.
6: O Grupo Globo inaugurou um espaço temático da Copa do Mundo na marquise do Parque do Ibirapuera, na Zona Sul de São Paulo. Além de poder acompanhar aos jogos, os visitantes terão acesso a diversas atividades, como cobrar um pênalti virtual e narrar lances de partidas.
1: E o que esperar desta sexta-feira de Copa do Mundo, Bruno Faria?
7: A Copa do Mundo segue em clima de festa nesta sexta-feira, quando Estados Unidos e Canadá promovem cerimônias especiais para marcar o início do torneio em seus territórios. No Canadá, o evento será realizado no estádio de Toronto, a partir das 14h30, horário de Brasília, antecedendo o duelo entre Canadá e Bósnia. A cantora Alanis Morissette será responsável pela execução do hino canadense, enquanto Alexander Gadik interpretará o hino da Bósnia. A apresentação ficará sob o comando do ator e humorista Will Arnett. Já nos Estados Unidos, a celebração começa às 20h30 no estádio de Los Angeles, antes da partida entre Estados Unidos e Paraguai. O evento destacará a força criativa da capital mundial do entretenimento. A dupla Dan e Shai interpretará o hino americano e o grupo Pura Rei Som ficará responsável pelo hino paraguaio. A festa também terá apresentações de Katy Perry, além de um encontro internacional entre Anitta, Lisa e Rema, intérpretes da música Goals, que integra o álbum oficial da FIFA para a Copa do Mundo. De São Paulo, Bruno Faria.
1: Carlo Ancelotti comanda nesta quinta-feira, aliás, comandou nesta quinta-feira o penúltimo treino da seleção, visando a estreia na Copa do Mundo diante de Marrocos, e repetiu a escalação com Danilo e Alexis Sandro nas laterais. Cunha e Paquetá na frente com alternâncias. O Brasil fez trabalhos específicos de bola para ofensiva e defensiva. Com um elenco de jogadores, inclusive durante esse treino, Carleto, como está sendo chamado pelos jogadores, aproveitou para revezar Douglas Santos com Alex Sandro na esquerda, Igor Thiago com Cunha no comando de ataque. 12:00.
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1: Voltando ao noticiário, as informações de Brasília com Igor Cardim.
9: A área econômica do governo calcula impacto de 111 bilhões de reais ao ano caso 9 projetos que criam despesas sejam aprovados no Congresso. O governo já avalia acionar o STF contra a pauta bomba aprovada pelo Senado. As propostas ampliam despesas obrigatórias ou reduzem a arrecadação da União sem indicar fontes de custeio. O Planalto conta com apoio do STF contra as propostas que impactam o orçamento. Ao mesmo tempo, Lula busca um encontro com Davi Alcolumbre para retomar a relação com o presidente do Senado e negociar os projetos com impacto fiscal.
1: A Polícia Federal rejeitou a segunda proposta de delação premiada do banqueiro Daniel Vorcaro, dono do Banco Master. A informação é da jornalista Camila Bonfim, da Globo News. Vorcaro está preso em Brasília, acusado de chefiar um esquema bilionário de fraudes financeiras que podem chegar a 12 bilhões de reais, segundo a PF. No mês passado, a própria Polícia Federal rejeitou uma primeira versão de delação. O debate sobre as Big Techs no Supremo Tribunal Federal, fala Samantha Klein.
2: O ministro Dias Toffoli mudou o entendimento e definiu que todas as plataformas precisam responder judicialmente no Brasil. Ele também determinou um prazo de 60 dias para a adequação das empresas. Os demais ministros votaram com o relator, mas abriram divergências em alguns pontos. André Mendonça questionou se deve ser estabelecida uma responsabilidade pelo que foi publicado por terceiros, mas os colegas não concordaram com a tese. O julgamento deverá ser encerrado na próxima quarta-feira.
1: Caso em Riborel, Juliana Prado.
8: A advogada da mãe do menino em Riborel anunciou nessa quinta-feira que não faz mais parte do caso. A saída acontece em meio aos recursos que tentam anular o perdão judicial concedido a Monique Medeiros, que havia sido condenada por omissão no assassinato da criança. Nas redes sociais, Florence Rosa anunciou que a contratação de um novo advogado e divergências na estratégia de defesa contribuíram para a decisão de sair.
1: Notícia policial em São Paulo, chega Matheus Leite.
10: A Polícia Civil de São Paulo apura uma denúncia de estupro contra uma menina de 4 anos no Clube Social do Palmeiras. O suspeito é um associado de 74 anos. A presidente do clube, Leila Pereira, determinou a suspensão do homem do quadro associativo.
1: Um mês da explosão de gás aqui em São Paulo, Karen Lemos.
11: Moradores atingidos por uma explosão durante obra da Sabesp, no Jaguaré, seguem sem respostas definitivas para os danos e prejuízos que sofreram um mês após a tragédia que deixou 2 pessoas mortas. Muitas famílias seguem morando em hotéis, mesmo com os imóveis liberados para o retorno, por se sentirem inseguras para voltar. A Sabesp informou que segue com o atendimento dos moradores e avalia cada caso.
1: O ex-zagueiro Brito, campeão mundial na Copa de 70 com a seleção brasileira, morreu nesta quinta-feira aos 86 anos. A informação foi postada na conta do ex-atleta nas redes sociais, que era administrada pela família. O ex-jogador estava internado desde 13 de maio no hospital Casa Ilha do Governador, tratando uma pneumonia. Hércules Brito Ruas foi revelado pelo Vasco da Gama, seu time de coração, e no Brasil jogou também por Internacional, Cruzeiro, Botafogo, Corinthians, Atlético Paranaense e Flamengo, clube que defendia quando foi convocado em 70. Meia-noite, 17 minutos. Um novo capítulo da Times Square paulistana, Bruna Barbosa.
12: A Prefeitura de São Paulo entrou com recurso no Tribunal de Justiça do Estado para tentar liberar as obras da Times Square paulistana. Até que uma decisão seja tomada pelo desembargador relator, as obras do chamado Boulevard São João seguem paralisadas. Na defesa, a gestão municipal defende que a suspensão ignorou documentos técnicos e se baseou em argumentos genéricos sobre os impactos do projeto na cidade.
1: A guerra no Oriente Médio, destaca Ana Luísa Bessa.
13: O presidente dos Estados Unidos, Donald Trump, afirmou nesta quinta-feira que cancelou os ataques contra o Irã programados para esta noite, após negociadores chegarem a um consenso sobre pontos finais do acordo para o fim da guerra no Oriente Médio. Na publicação, Trump ainda disse que a transação do acordo foi finalizada e que talvez seja assinado no fim de semana. Enquanto isso, minutos após a fala do republicano, o Irã afirmou que o país ainda não aprovou nenhum acordo.
1: Hoje é Dia dos Namorados, destaca Isa Morena.
14: O amor está no ar, mas também pesando no bolso do brasileiro. Com a proximidade do Dia dos Namorados, os presentes típicos da data estão bem mais caros na comparação com o mesmo período do ano passado. Um levantamento da CBN com base na inflação oficial medida pelo IBGE aponta que as joias, chocolates e flores subiram mais de 2 dígitos. Nem o tradicional cinema escapou da alta de preços.
1: Uma história de reencontro no Paraná, Luciana Pena.
15: Um casal casal do Paraná se reencontrou após 23 anos separados por causa de uma carta. Esta é uma história de amor inspiradora nesta sexta-feira, 12 de junho, Dia dos Namorados. O empresário Ricardo França e a médica Maíra Carvalho namoraram na juventude, se separaram, casaram e tiveram filhos com outras pessoas e se reencontraram, já divorciados, 23 anos depois. Uma carta e uma incrível coincidência deixam a história mais interessante.
1: Mais notícias sobre a Copa do Mundo com Matheus Maciel.
16: O início da Copa do Mundo reforça o sonho com a conquista do Hexa. Mas enquanto isso, quase 70 milhões de brasileiros sequer viram o Penta. A CBN conversou com jovens de até 23 anos que nasceram depois do triunfo de 2002 no Japão. Eles cresceram cercados por eliminações e até mesmo pelo trauma do 7-1. Mas não deixaram de torcer e nutrir uma paixão pela seleção, mesmo com a falta de títulos.
1: Festa Junina e Copa do Mundo, Copa do Mundo e Festa Junina, fala Ana Nunes.
17: A Copa do Mundo será realizada no período de uma outra paixão nacional, as festas juninas. Aproveitando as duas celebrações, escolas do país inteiro estão juntando os temas para realizar decorações e quadrilhas que celebram tanto São João quanto o maior torneio de futebol do mundo.
1: E a festa tradicional no Recife, fala Lucas Arruda.
18: Caminhada do forró leva milhares de pessoas às ruas do bairro do Recife, marcando a abertura do período junino na capital. Evento ganhou o título de Patrimônio Cultural e Material do Recife e neste ano fez homenagem especial às mulheres forrozeiras.
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1: Fala Jade Ramos.
19: A sexta-feira segue marcada por muita chuva entre o sul e parte do sudeste do país. Na região sul, a atuação de uma área de baixa pressão e a formação de um ciclone no oceano mantém o tempo chuvoso nos três estados da região. Já no sudeste, a chuva continua em grande parte do estado de São Paulo e avança ao longo do dia sobre áreas de Minas Gerais e no Rio de Janeiro, onde os temporais ocorrem de forma mais isolada. Já no centro-oeste, as chuvas seguem frequentes em Mato Grosso do Sul, no sul de Goiás e em Mato Grosso, enquanto nas demais áreas o tempo segue mais firme. Já no nordeste, a chuva continua concentrada no litoral e na faixa norte da região, enquanto no interior o tempo segue quente e seco à tarde. E no norte do país, as pancadas de chuva continuam entre Amazonas, Pará, Roraima e no Amapá. Jade Ramos, da Clima Tempo, para a CBN.
1: Esses são os destaques do CBN Madrugada desta sexta-feira, dia 12 de junho de 2026. Vamos juntos até 5 horas da manhã com muita informação, prestação de serviço, análise, as entrevistas da Rádio CBN das últimas 24 horas e toda a repercussão da Copa do Mundo. Começou a Copa do Mundo. Grupo A, rolando neste momento o segundo jogo pelo Grupo A, República Tcheca contra Coreia do Sul. Agora se fala Tchequia, né? Agora se fala Tchequia, na verdade. Coreia do Sul contra República Tcheca. Nesse momento o jogo está 1-0 para a República Tcheca. Daqui a pouco eu confirmo para você quem marcou o gol, mas esse resultado está levando a Tchequia para a segunda posição do seu grupo, com 3 pontos. Primeiro colocado, México, marcou 2 gols diante da África do Sul. Jogo por lá ainda nos primeiros 20 minutos do segundo tempo. A gente vai continuar a acompanhar e o resultado a gente passa aqui na programação da Rádio CBN. Ainda falando sobre Copa do Mundo, a Nadédia Calado aqui em São Paulo preparou uma reportagem sobre como foi a abertura da Copa do Mundo e como foi também não só a abertura, mas o entorno do estádio Azteca. O México foi o palco da primeira de 3 cerimônias de abertura da Copa do Mundo 2026, já que o torneio este ano tem 3 países sede. A festa foi marcada por apresentações musicais tradicionais e internacionais, mas também casos de tumulto e até confrontos entre policiais e manifestantes.
20: A Copa começou com um recorde difícil de quebrar.
2: O Estádio Azteca, no México, se tornou o primeiro a receber jogos em 3 edições diferentes do torneio. Afinal, o México já sediou os mundiais de 1970 e 1986 e agora divide o posto com Estados Unidos e Canadá. Embora os americanos sejam os anfitriões principais, foi o México, palco do primeiro jogo contra a África do Sul, que terminou em 2-0. Consequentemente, também foi lá a primeira cerimônia de abertura, começando com a exposição de uma versão gigante do troféu que consagra a seleção vencedora a cada 4 anos. Depois vieram as apresentações musicais, entre elas a da colombiana Shakira, com a canção oficial da Copa, Dai Dai, com o nigeriano Burna Boy.

0: Ainda houve apresentações de outros nomes fortes da música internacional e latina, como J Balvin, Belinda e Maná. O evento, porém, foi marcado por uma nota triste. Um torcedor alemão morreu no estádio, vítima de infarto. Ele foi socorrido, mas não resistiu. Além disso, os protestos que têm atravessado a cidade do México não pararam com o início do torneio. A onda começou com professores exigindo aumento de salário e escalou com a rejeição à realização do mega-evento no país, entre críticas de excesso de atenção e investimentos para a Copa do Mundo em vez dos problemas sociais do México. Nessa quinta-feira, o destaque foi um protesto no entorno do Azteca por familiares de sequestrados por cartéis. A manifestação começou pacífica, mas participantes chegaram a atirar pedras contra a polícia, que passou a usar bombas de gás lacrimogênio. Um agente foi visto com a cabeça sangrando. Também devido aos protestos, a Praça da Constituição, o famoso Zócalo, onde foi instalada a FanFest, foi cercada por barreiras metálicas que atrapalharam o fluxo de entrada. Houve empurra-empurra com milhares de torcedores tentando acessar o local à força. Em crise de popularidade, a presidente Cláudia Sheinbaum não compareceu, alegando solidariedade com a população sem recursos para os ingressos. Ela classificou o protesto como provocação para que haja imagens de repressão durante a Copa e diz que não vai cair na armadilha. Nessa sexta-feira, o Canadá faz sua própria cerimônia de abertura às 14h30 e a seleção enfrenta a Bósnia e Herzegovina às 16h. Às 20h30 acontece a cerimônia dos Estados Unidos, com a partida contra o Paraguai marcada para as 10h, tudo no horário de Brasília. Segundo o New York Times, o primeiro-ministro Mark Carney e o presidente Donald Trump também não vão às aberturas. Com a colaboração de Matheus Leite, de São Paulo, na Dédia Calado.
1: É, começou a Copa do Mundo, com o futebol Globo CBN transmitindo todos os dias algum jogo da rodada. Você ouviu a palhinha de Oscar Ulisses na transmissão do Futebol Globo CBN aqui em São Paulo? Logo mais a gente coloca na íntegra a narração dos gols de Oscar Ulisses e também os comentários de Rafael Prats e Gabriel Dutziak sobre a partida entre África do Sul contra México, México contra África do Sul. Nesse momento tem um outro jogo rolando pelo mesmo grupo do México e da África do Sul, que é o jogo da Coreia do Sul contra a República Tchequia. Nesse momento nós temos o gol de empate da Coreia do Sul. O Hang In Beon acaba de empatar o jogo aos 21 minutos do segundo tempo. Então a Coreia do Sul empata, Coreia do Sul 1, Tchequia também 1. Mais cedo a República Tchequia marcou o seu primeiro gol. Gol, inclusive, da República Tchequia foi marcado pelo zagueiro. Ah, tá aqui. Foi pelo Kretzi. E os nomes da República Tcheca são sempre diferentes, né? Kretzi marcou o primeiro gol da República Tcheca na Copa do Mundo e o primeiro gol da partida, mas a Coreia do Sul acaba de empatar o jogo, portanto, tá 1-1. O jogo melhorou, tá? No primeiro tempo foi bem chato, 0-0, amor no jogo, sem grandes movimentações, mas no segundo tempo, nós temos agora 25 minutos do segundo tempo, 2 gols, o jogo está empatado. Assim que terminar essa partida, a gente passa a informação para você no Futebol Globo CBN. Na próxima meia hora aqui do nosso programa, a gente vai tratar dos assuntos de Brasília, é claro. Nossa equipe permanece repercutindo as principais informações por lá. O Igor Cardim preparou uma reportagem sobre a pauta bomba. O governo calcula impacto de 111 bilhões de reais por ano, caso 9 projetos que criam despesas sejam aprovados no Congresso. Tem um comentário da Miriam Leitão no CBN Brasil com o Sadenberg exatamente sobre essas pautas bomba. A gente vai repercutir na próxima meia hora. Além, é claro, das Big Techs. O ministro Dias Toffoli do Supremo Tribunal Federal mudou o entendimento e definiu que todas as plataformas precisam responder judicialmente no Brasil. Essas repercussões e, é claro, um olhar sempre atento à Copa do Mundo, você vai ter logo mais aqui no CBN Madrugada. Agora, entra em campo Matheus de Souza na leitura do repórter CBN.
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0: Sexta-feira, 12 de junho de 2026. As companhias aéreas brasileiras aumentaram o número de voos com destino aos Estados Unidos, ao Canadá e também ao México. O reforço é para atender torcedores que vão à Copa do Mundo. Até agora, foram programados mais de 300 voos extras para cidades americanas, saindo de capitais brasileiras. Um brasileiro procurado pela Interpol foi preso nesta quinta-feira em Belo Horizonte, após ser extraditado de Portugal pela Polícia Federal. O homem também era procurado pela Justiça Mineira. Segundo a PF, ele foi condenado a 2 anos de prisão por porte ilegal de arma de fogo. Em 2021, o homem foi flagrado portando um revólver calibre .38 e munições do mesmo calibre no interior de Minas Gerais. O Brasil deve colher um volume maior na safra agrícola estimada para este ano. São esperados novos ápices históricos para o café, soja e sorgo. Os dados são do levantamento sistemático da produção agrícola, divulgado pelo IBGE. A produção de 2026 deve totalizar um auge de 350 milhões de toneladas, alta de 1,2% em relação a 2025. O resultado equivale a 4 milhões e 300 mil toneladas a mais. Um tribunal de apelações dos Estados Unidos manteve a tarifa global de 10% imposta pelo presidente Donald Trump. A corte prorrogou a suspensão de uma decisão que havia declarado o tarifaço como ilegal. Assim, enquanto o recurso é analisado, o governo pode continuar aplicando a cobrança. No horário de Brasília, 12:32.
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De volta com o CBN Madrugada, edição de sexta-feira, dia 12 de junho de 2026. Você segue com a gente participando, mandando mensagem pelo 99911-9981 ou pelo chat do YouTube da Rádio CBN. Tem um ouvinte aqui mandando mensagem pra gente, que é o Beto. Falou o seguinte: Tchequia? E aí mandou uma figurinha assim, não entendendo e rindo. E eu também me peguei questionando sobre esse nome, porque não é muito comum a gente falar Tchequia, né? A gente fala República Tcheca, tanto que eu falei assim também no início aqui do nosso programa. Mas a República Tcheca teve uma mudança de nome do país. Inclusive, a participação do time na Eurocopa voltou a chamar a atenção justamente porque usou República Tchequia ao invés de República Tcheca. Esse é o ponto. As duas formas, pelo que eu acabei de pesquisar, estão corretas de serem ditas, tá? Não é a primeira vez que um país muda de nome. Aconteceu, por exemplo, com a Tailândia, antes conhecida como Sião, com o Irã, a antiga Pérsia, ou o Zimbábue, antiga Rodésia. A mudança pode estar relacionada à tentativa de abandonar um passado, ser mais geograficamente conhecido. No caso da República Tcheca, que deseja ser chamada apenas de Tchequia, no caso se enquadra nessa opção. No caso de ser mais preciso geograficamente, ou apenas simplificando as coisas. A troca de nome não é novidade. Depois de 20 anos de deliberação, o governo tcheco emitiu uma nota em 1º de julho de 2016, recomendando o uso do nome Tchequia. E desde então a mudança vem acontecendo de forma gradual. O assunto voltou a chamar a atenção recentemente, principalmente por causa da Copa do Mundo. O time do país está listado como Tchequia na FIFA e na UEFA. E a imprensa esportiva vem respeitando essa nomenclatura. Só para atualizar os ouvintes da Rádio CBN, que é isso. Você vai ouvir aí a pronúncia República Tcheca ou República Tchequia. Não estranho. O jogo está 1-1, Coreia do Sul e República Tchequia, pela primeira rodada do Grupo A da Copa do Mundo. Seguimos tocando notícia. Agora 12h35. Logo mais eu faço uma nova rodada de participação dos ouvintes aqui do CBN Madrugada. Tá certo? Então manda mensagem pra gente no WhatsApp ou então no YouTube. Vamos de cenário internacional. O presidente dos Estados Unidos, Donald Trump, afirmou que cancelou os ataques programados contra o Irã após negociadores chegarem a um consenso sobre pontos finais de um acordo para o fim da guerra no Oriente Médio. Na publicação, Trump ainda disse que a transação do acordo foi finalizada e que talvez seja assinado no fim de semana. Minutos após a fala do republicano, o Irã afirmou que o país ainda não aprovou nenhum acordo.

0: seja assinado no fim de semana. A assinatura provavelmente ocorreria na Europa e contaria com a presença de seu vice, J.D. Vance, segundo Trump. Ele disse também que as conversas foram levadas ao mais alto nível da liderança iraniana e alertou que o bloqueio naval vai permanecer em vigor até que o acordo seja efetivamente assinado. Enquanto isso, minutos após a fala do republicano, o Irã informou que o país ainda não aprovou nenhum acordo e frisou que nenhum texto para o memorando de entendimento inicial com os Estados Unidos avançou, segundo a agência de notícias iraniana Fars. As declarações acontecem em meio a uma escalada do conflito. Desde terça-feira, Estados Unidos e Irã voltaram a trocar ataques, mesmo sob um acordo de cessar-fogo assinado por ambas as partes. A nova escalada começou após a queda de um helicóptero militar das forças norte-americanas cair durante um sobrevoo na região do Estreito de Hormuz. Após o episódio, Trump acusou o Irã de ter atacado a aeronave e disse que teria de revidar. Na mesma noite, os Estados Unidos bombardearam sistemas de defesa no território iraniano e radares em Hormuz. O Irã revidou com ataques a bases americanas do Golfo Pérsico. De São Paulo, Ana Luísa Bessa.
1: Agora, em Brasília, o ministro Dias Toffoli do Supremo Tribunal Federal mudou o entendimento e definiu que todas as plataformas precisam responder judicialmente no Brasil. Ele também determinou um prazo de 60 dias para adequação das empresas. O julgamento deverá ser encerrado na próxima quarta-feira.
2: O ministro Dias Toffoli, relator de uma das ações que trata de responsabilidades das plataformas digitais, modificou um ponto de seu voto e definiu que todas as empresas precisam ter sede ou representação jurídica no Brasil. Na quarta-feira, ele havia defendido que a obrigatoriedade deveria valer somente para as big techs, que exercem atividade econômica, dispensando serviços voltados exclusivamente para finalidades sociais. Na retificação, Toffoli destacou que existem diversas formas de difundir conteúdos com potencial criminoso.
3: Realmente, o mais adequado é retirar esse qualificativo, porque existem várias formas de atuação, mas esses casos poderão ser ponderados, evidentemente, caso a caso, nas análises judiciais que eventualmente vierem a ocorrer.
2: A mudança de entendimento ocorreu depois de uma ressalva feita pelo ministro Alexandre de Moraes, que foi relator de ações contra a atuação do X e do Rumble no Brasil. Ele afirmou que as plataformas sem fins econômicos também podem ser usadas para a prática de crimes. Os magistrados ainda abriram divergência em alguns pontos. O ministro André Mendonça, por exemplo, colocou em dúvida se as plataformas devem responder pelas postagens dos usuários.
4: Para se preservar, vão excluir conteúdos havendo dúvidas sobre o conteúdo. A avaliação sobre o que é ou não é crime nem sempre é uma avaliação simples.
2: Este é o cerne do julgamento, segundo o ministro Cristiano Zanin. Definir quem responde pela manutenção no ar de conteúdos potencialmente criminosos. Já o ministro Alexandre de Moraes aproveitou para alfinetar André Mendonça e disse que a sociedade foi ingênua ao crer na neutralidade das big techs. E citou a recente encíclica do Papa Leão XIV.
5: Tem uma enorme capacidade de influenciar o imaginário coletivo e de apresentar como desejável uma determinada visão de realidade. Papa Leão XIV define as redes sociais como um instrumento de distração excessiva, de homogeneização e de domínio.
2: Os ministros deverão ajustar a redação final e compatibilizar as divergências na próxima quarta-feira. De Brasília, Samantha Klein.
1: Woo Young-gil acaba de marcar o segundo gol da Coreia do Sul contra a República Tcheca. 2-1, virou a Coreia do Sul. Que demais. Olha, o jogo é outro no segundo tempo. Extremamente animado, pra frente, estilo Copa do Mundo. Coreia do Sul, de virada, vai vencendo a República Tcheca por 2-1. Resultado que vai levando a Coreia do Sul para a segunda colocação do Grupo A.

México vai ficando na primeira posição porque venceu a África do Sul por 2-1. E aí lá no saldo de gols fica 2 para o México, 1 para a Coreia do Sul. Então a classificação neste momento é essa. Lembrando que mais cedo nós tivemos um gol anulado da República Tcheca. E de fato, aliás, impedido da República Tcheca e muito bem impedido, diga-se. E aí, minutos depois, aos 34 minutos do segundo tempo, agora 37 da segunda etapa, a Coreia do Sul vira o jogo no estádio de Guadalajara, no México. 2 Coreia do Sul, 1 República Tcheca. É Copa do Mundo!

0: Vamos lá, gente. Vamos voltar para o noticiário de Brasília. Vai ser isso, tá? Durante a madrugada. É notícia de Brasília, de política, de economia. Do nada, um gol na Copa do Mundo, volta para Brasília. A gente vai nessa levada durante a Copa do Mundo. Eu adoro Copa do Mundo. Ricardo Garcia, o que tudo indica também, né? Quem não gosta, na verdade, de Copa do Mundo, né? Poxa. É, não, o Matheus de Souza saiu da redação aqui gritando, 2-1, BTS. Que isso, rapaz. Nosso apurador e também leitor do Repórter CBN pelas madrugadas, Matheus de Souza, que está trajado com a camisa da seleção brasileira. O bom disso é que vocês também estão eufóricos com a Copa do Mundo aqui no WhatsApp da Rádio CBN. Durante a matéria que você estava ouvindo de Brasília, saiu o gol da Coreia do Sul. Os ouvintes aqui, Clauson, gol da Coreia do Sul, gol da Coreia do Sul. Aí, informando, então, gol da Coreia do Sul. Nesse momento, gente, o jogo por lá, no México, deixa eu atualizar aqui, 40 minutos do segundo tempo. Coreia do Sul, 2, República Tcheca, 1. Meia-noite, 43 minutos. Voltar para o noticiário aqui, com foco em Brasília. Igor Cardim preparou uma reportagem sobre o governo que calcula impacto de 111 bilhões de reais por ano, caso 9 projetos que criam despesas sejam aprovados no Congresso.
1: O governo federal estima um impacto de 111 bilhões de reais por ano, caso sejam aprovadas 9 propostas da chamada pauta bomba que tramitam no Congresso. O estudo foi elaborado por técnicos dos Ministérios da Fazenda e do Planejamento e inclui medidas que ampliam despesas obrigatórias ou reduzem a arrecadação da União. Entre as propostas de maior impacto estão a ampliação do teto do Simples Nacional, com renúncia estimada em 50 bilhões anuais, o aumento dos repasses aos municípios, a ampliação da renúncia tributária para templos religiosos, além da renegociação das dívidas rurais. O levantamento foi divulgado em meio à preocupação do Planalto com o avanço das pautas que podem pressionar as contas públicas e dificultar o equilíbrio fiscal. Por isso, o presidente Lula e auxiliares reforçaram o entendimento de que o governo deve acionar o STF para barrar projetos que geram despesas sem uma fonte de custeio. O governo vem enxergando o STF como aliado nessa disputa, mas, ao mesmo tempo, teme aumentar o desgaste na relação com o Congresso. Para o economista Murilo Viana, especialista em finanças públicas, o governo adotou estratégia semelhante na questão da desoneração da folha.
2: Não seria a primeira vez que o governo tomaria essa medida, né? Nós tivemos alguns exemplos, teve uma questão relacionada à discussão da prorrogação da desoneração da folha, em que o governo levou para o STF obrigou ali a apresentar a compensações para aquela frustração de receita que teria, né? Para aquela desoneração que estava acontecendo, né? De fato, é um caminho que pode ser buscado pelo governo.
1: Lula indicou ainda a aliados que pode articular um encontro com o presidente do Senado, Davi Alcolumbre, para retomar a relação. Os dois não se falam desde a rejeição de Jorge Messias para o STF. Lula se reuniu com um grupo de aliados nesta semana e, no início da conversa, segundo relatos, se mostrou reticente em conversar com Alcolumbre, mas, no final, teria se convencido da importância do encontro, até para tentar destravar a PEC, que acaba com a jornada 6x1. Com colaboração de Felipe Igreja, de Brasília, Igor Cardim.
0: Meia-noite, 46 minutos, aqui no CBN Madrugada, espaço para Miriam Leitão e Sadenberg, que falaram sobre as pautas bomba no Congresso.
3: E o assunto da Miriam agora, Miriam, é a pauta bomba. Enquanto está lá discutindo, enfim, várias pautas do Congresso, o Senado está enfileirando lá uma série das chamadas pautas bombas, isto é, aqueles projetos de lei, regulamentos, etc., que implicam em despesas pesadas para o Tesouro. Miriam.
4: É isso, exatamente. O Senado avançou ontem com 3 pautas bombas ao mesmo tempo. E essa pauta, quer dizer, é evidentemente que isso tem objetivos eleitorais. Eles querem agradar determinados grupos eleitorais, né, e fazer as bondades, um pacote de bondade, e mandando a conta para recolhedor de impostos, né? O pagador de impostos, ou seja, todo mundo. Mas o que eles querem com isso é, sobretudo, Sardenberg, incomodar o governo em ano eleitoral, criar constrangimentos para o governo, para ele ter que vetar as medidas e assim ficar mal com um determinado eleitorado. Então é uma tentativa tão absurda de manipulação de tudo, das contas públicas, do eleitorado e dessa briga política. Curioso é que a oposição está com o discurso preparado para dizer que o governo Lula é gastador, que ele gasta muito e que aumentou a dívida. De fato, aumentou a dívida, como vocês sabem, eu já falei aqui, analisando o déficit caiu, mas agora, esse ano, o governo tem feito muitas bondades eleitorais também, que vão ter um custo. Algumas são mais justificadas, outras menos justificadas, mas tem um custo. Mas aí, o que o Senado fez foi escalar nesse comportamento eleitoral e fazer um perdão de dívida com uma renegociação de dívidas rurais, dizendo que foram atingidas pelos tarifaços ou foram pela guerra, pelos eventos externos. O problema é que o governo já tem apoio, já deu, tem políticas de apoio a quem foi atingido por questões externas. O setor do agro, né, que vai ser uma conta enorme, os números que aparecem são absurdos, dessa renegociação de toda a dívida, não foi integralmente atingido. Por exemplo, o setor de a produção de soja não é para o mercado americano, é para terceiros mercados, né? Eles são competidores, Brasil e Estados Unidos são competidores na produção de soja e exportação para outros países. Então, não foi atingido, né? Não de forma forte. Mas, enfim, eles vão fazer uma renegociação com uma dívida bem baixa, com o dinheiro com financiamento via BNDES e usando para isso, segundo a proposta do Senado, o fundo social que vem das receitas do pré-sal. Então, o fundo social, ele tem destinação específica. O fundo social não é para fazer mais uma bondade, mais um subsídio ao setor agro. O setor agro já tem muito subsídio. E o PL foi o grande defensor dessa proposta, o PP, outro grande defensor dessa proposta, porque o setor do agro é muito mais ligado à direita. Até a Tereza Cristina, que foi ministra do governo Bolsonaro, disse que isso era importante porque esse setor carrega o Brasil nas costas. Não acho que seja isso, acho que é um setor importante, acho que é um setor que tem vários méritos e também defeitos. Mas o fato aqui não é nem mérito nem defeito, é justo com o país, com os contribuintes, contudo, produzir uma conta deste tamanho, né? Tem uma outra que é elevação do piso para médicos e dentistas de 3.600 para 13.600 para jornada de 20 horas semanais. E além disso, aumenta de 20 para 50% o adicional por trabalho noturno e das horas extras. Então, além disso, dá 10 minutos de descanso a cada 90 minutos de trabalho. Curioso é que a oposição, de novo, também em contradição com o que tem dito, além de criar despesas, ela também regula o trabalho. Quando se discute a redução da jornada, é que não, vamos deixar tudo flexível, todo mundo decidindo o que quer. Essa é a proposta da oposição. A oposição de direita. Mas aqui eles querem regular até a hora o tamanho do descanso e a regularidade do descanso. Depois, os agentes comunitários de saúde, num caminho que eles são super importantes, foram super importantes para o Brasil na época da pandemia, mas eles estabelecem o quê? Uma aposentadoria especial com idade menor, de 57 anos para as mulheres, 60 anos para o homem. Então, ou seja, está fazendo o caminho inverso do que se fez no governo Bolsonaro para tentar estender um pouco a idade de aposentadoria. Essa é a tendência no mundo, essa tem que ser a tendência no Brasil, em que as pessoas estão vivendo mais. Então, tudo isso é uma quantidade de bilhão. Os números são gigantes, né? O impacto, por exemplo, no caso da dívida rural, é de 140 bilhões, né? Então, é muito dinheiro. Tudo isso é muito dinheiro. E é principalmente assim, qual é o objetivo? O objetivo é constranger o governo, o objetivo é fazer demagogia eleitoral. É isso que eles estão fazendo, em resumo. E aí o Senado explica, né? Não explica oficialmente, mas o que se diz é, porque o Alcolumbre está brigado com Lula. Ele não pode conduzir o Senado cobrando uma conta que ele tem porque não gosta do governo, por algum motivo, ficou chateado com algum motivo. Isso é uma outra maneira, uma outra coisa muito criticável em todo esse processo. Cássia e Sardenberg.
3: Miriam Leitão, muitíssimo obrigado, Miriam, e até amanhã.
4: Até amanhã.
5: Até amanhã.
0: Meia-noite, 53.
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0: Guilherme investe mensalmente no Tesouro Selic. Recentemente, começou a investir também em fundos imobiliários para diversificar a carteira. Ele pergunta se essa estratégia está correta. Guilherme, a diversificação da carteira é sempre importante. Isso porque você reduz o risco e aumenta a possibilidade de ter uma rentabilidade maior. Talvez o que você possa prestar atenção é que o Tesouro Selic é bem diferente do fundo imobiliário. O Tesouro Selic é uma aplicação garantida pelo Tesouro e a remuneração é atrelada aos juros de curto prazo. O fundo imobiliário é uma aplicação que depende dos ativos que o fundo investiu, que podem valorizar ou desvalorizar. Uma sugestão é você analisar também os demais títulos do Tesouro, especialmente o Tesouro IPCA, que é uma aplicação que paga inflação mais juros. Dependendo dos seus objetivos e do seu horizonte de investimento, é importante ter aplicações que os rendimentos estão vinculados à inflação, porque é uma garantia que o poder de compra vai estar protegido no futuro. Mas, de qualquer forma, a estratégia de diversificação dos investimentos é excelente. Até a próxima e continue mandando as suas perguntas para cbndinheiro@cbn.com.br.
1: Vai terminar o segundo jogo da Copa do Mundo e a Coreia do Sul vai vencendo a República Tcheca por 2-1 de virada. Segundos para terminar a segunda partida da Copa do Mundo. Jogo esse válido pelo Grupo A. Lembrando que mais cedo tivemos o México vencendo a África do Sul por 2-0. E agora nós temos a Coreia do Sul vencendo a República Tcheca de virada por 2-1. Há uma última falta, um último lance para a República Tcheca, que vai lançar essa bola. Até o goleiro está na grande área lá, se duvidar, né? 6 minutos, o árbitro deu de acréscimo, mas por conta dessa falta e desse cartão amarelo, ele deve deixar o jogo rolando por mais alguns segundos, por mais 1 minuto. Vai terminar o segundo jogo da Copa do Mundo. E você ouviu a transmissão aqui do Futebol Globo CBN? Se não ouviu, claro que logo mais a gente vai colocar no ar a narração dos gols do México, na verdade, contra a África do Sul, 2-0. E terminou o jogo. 2, Coreia do Sul. 1, República Tcheca. Finish. Terminamos a primeira rodada da Copa do Mundo em 3 países. 2, Coreia do Sul. 1, República Tcheca. Resultado, colocando a Coreia do Sul na segunda posição do Grupo A da Copa do Mundo. Primeira colocação para o México, que venceu, como disse, a África do Sul pelo saldo de gols. O México está na primeira posição, depois vem a África do Sul. Logo em seguida, vem a República Tcheca e na quarta posição, a África do Sul. Lembrando que nessa Copa do Mundo, diferente das demais, nós temos os terceiros colocados, os melhores terceiros colocados classificados para a próxima fase. Então, a República Tcheca perdeu agora, nesse momento, mas pode se recuperar no próximo jogo válido pelo grupo. Agora eu vou passar, inclusive, sobre a Copa do Mundo, passar por esse grupo, né? Quais serão os outros jogos do Grupo A pela Copa do Mundo? Vamos ver a classificação e também a expectativa para a segunda rodada desse Grupo A. Quem joga com quem, né? Na segunda rodada, por esse grupo, nós vamos ter o jogo entre República Tcheca e África do Sul, as duas seleções que perderam, e México contra a Coreia do Sul. Agora, 12:57, terminou a primeira rodada desse Grupo A pela fase de grupos da Copa do Mundo. Logo depois do repórter CBN, gente, vamos permanecer nessa toada, vamos continuar a falar de Copa do Mundo. Eu conversei com Rafael Prats sobre a seleção brasileira. Expectativas para a seleção brasileira. Nós passamos também por outras seleções que vão atuar nessa Copa do Mundo. O que que você tem que ficar sabendo sobre a seleção brasileira? Tem muita gente descrente na nossa seleção. Eu tenho ouvido não só relatos dos nossos ouvintes, mas, enfim, das pessoas também, que a gente não vai ganhar, acho que não vai rolar. Mas, cara, Copa do Mundo, tudo pode acontecer. Por exemplo, o Rogério Oliveira, lá de Fortaleza, sem muita empolgação para essa seleção brasileira, para que essa seleção brasileira possa ser campeã dessa Copa do Mundo, opinião do Rogério Oliveira de Fortaleza. Mas aqui, o Alessandro Paulo, de Jaçanã, no Rio Grande do Norte. A propósito, o Neymar e o Endrick serão os nomes da Copa, que vem ao Hexa. Ele já está otimista para o jogo da seleção brasileira. O Fernando, de Ribeirão Preto, São Paulo. Ah, vai Brasil, parabéns pelo programa. O Nínero Torres, de Vasconcelos Filho, direto do Jardim Luso, São Paulo. Eu adoro também Copa do Mundo, é um espetáculo esportivo que, apesar dos avessos à competição da FIFA, faz a gente torcer, viver e estar em alegria. Olha só, o José Marcelo de Coruripe, Alagoas. Estamos juntos, dois jogos já estão se passando. México ganhou e Coreia do Sul está ganhando. Ganhou, né? Ele mandou essa mensagem mais cedo. O Luiz Ribeiro, de Abreu Lima, Pernambuco. Sextou, um bom final de semana para todos. Obrigado pela companhia, gente, pela audiência. Olha, mensagens do Roberto Lima, de Osasco, São Paulo, do Daniel José, do Arnon Coelho, Ivone Almeida, Silvio, Maurício Silveira, de Goiânia, Goiás, Paulo e Maria Rosa, direto de Arara, São Paulo, acompanhando você pela madrugada. Essa foi a nossa primeira rodada de participação dos ouvintes aqui do CBN Madrugada. Você pode e deve mandar mensagem pra gente pelo WhatsApp 99911-9981 ou pelo chat do YouTube. Logo mais, uma nova rodada de participação dos ouvintes. Entre em campo, repórter CBN, na volta, tudo sobre seleção brasileira, com os comentários de Rafael Prats.

Sexta-feira, 12 de junho de 2026. O presidente Lula indicou a aliados que pode articular um encontro entre com o presidente do Senado, Davi Alcolumbre, para retomar a relação. Os dois não se falam desde a rejeição do advogado-geral da União à vaga no Supremo Tribunal Federal.

0: A União Europeia anunciou uma parceria digital com o Brasil, colocando os países entre os 5 parceiros estratégicos do bloco na área tecnológica. O acordo visa a cooperação em inteligência artificial, infraestrutura digital e governança de dados. Bruxelas procura reduzir a dependência dos Estados Unidos e da China. O técnico da seleção brasileira, o italiano Carlo Ancelotti, tem aprovação de 58% das pessoas ouvidas numa pesquisa Genial Quest. O índice subiu 17 pontos percentuais na comparação com o levantamento divulgado em abril. Já a parcela que desaprova o treinador somou 14%, uma queda de 15 pontos, e 29% disseram que não sabem ou não responderam à pergunta, número semelhante ao percentual apurado há 2 meses. A pesquisa foi feita entre os dias 5 e 8 de junho e ouviu 2.004 brasileiros de todo o país. A margem de erro é de 2 pontos percentuais, com nível de confiança de 95%. No horário de Brasília, 1:02.
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2: Agora, 1:02.
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2: Seguimos com o CBN Madrugada, naquele clima de Copa do Mundo, para falar sobre seleção brasileira. E a gente convocou aqui no CBN Madrugada Rafael Prats para destrinchar a nossa seleção, comandada pelo técnico Carlo Ancelotti. Fala, Prats, bom dia.
4: Tudo bem, Clauson? Bom dia para você, bom dia especial também para o ouvinte da CBN. Uma honra participar com você mais uma vez desse bate-papo para a gente falar de Copa do Mundo, que enfim começou.
2: Enfim.
4: Não tem mais aquela história. O que vai acontecer? Quando vai começar? Começou. A gente está aqui para conversar um pouquinho.
2: Vamos lá, seleção brasileira. E eu tenho ouvido dos ouvintes, não só do CBN Madrugada, mas nas redes sociais no geral, o sentimento dividido dos torcedores quanto à seleção brasileira, né? Parte dos torcedores, posto seleção brasileira, vamos apoiar, vamos torcer, não tem muito o que fazer e é isso. Por outro lado, a gente tem, mas será que essa seleção vai vingar? O Neymar tá aí, joga ou não joga? Eu queria primeiro um apanhado geral, o seu, antes da gente destrinchar mais o grupo do Brasil, falar mais sobre os jogadores, falar mais sobre essa expectativa. Se o Brasil fica em primeiro na chave, pode enfrentar quem? E se ficar em segundo, vai enfrentar quem? Enfim, antes de tudo isso, queria um panorama seu sobre a seleção brasileira.
4: Me parece que assim, são coisas que são diferentes em relação à confiança do torcedor, né? E que a seleção apresentou até agora. O pré-copa da seleção não é animador. Não empolga o torcedor.
2: E você tem falado isso há muito tempo, há meses.
4: Então, porque assim, Clauson, foi uma preparação muito truncada, de muitas mudanças, muitas dúvidas. Então a seleção levou isso para campo também. A seleção que vai estrear no sábado contra Marrocos às 19 horas em Nova Jersey, ela tem mais dúvidas nesse momento do que respostas. Então o que isso quer dizer? É uma seleção que pode ter alguma mudança durante a Copa do Mundo, como todo mundo tem. Dificilmente a seleção que começa, a seleção que termina. Então, a impressão que eu tenho é que a seleção brasileira vai encorpar, vai ficar mais robusta, mais confiável durante a Copa. Ela não passa confiança para começar a Copa. Ela começa a Copa, talvez, numa segunda prateleira aí de favoritos, de grandes seleções da Copa do Mundo, e ela pode se tornar uma primeira prateleira ao longo do Mundial. O Brasil ganhou uma Copa do Mundo em 2002, né? Para quem não se recorda, o pré-2002, também foi muito difícil, com problemas, com dúvidas. Jogadores que estavam até então contundidos foram convocados pelo Luiz Felipe Scolari à época. E a seleção ganhou todos os jogos na Coreia do Sul e no Japão e foi campeã do mundo, pela quinta vez, pela última vez, no começo do século. A seleção que chega agora aos Estados Unidos, ao México, ao Canadá para jogar, ela leva um pouco disso em relação às dúvidas da equipe. Uma seleção que tem problemas em quase todos os setores, porque tem muitas dúvidas do Ancelotti, em qual caminho que ele vai seguir. Ele encontrou um caminho para chamar de confiável, agora não encontrou. Agora, a partir de sábado, talvez uma boa estreia contra Marrocos, a melhor seleção da chave depois do Brasil, mude a cara do Brasil, né? Do brasileiro com a seleção e dos outros times com o Brasil também. Ele pode passar um recado forte assim que, olha, o Brasil enfrentou uma seleção de bom nível com a seleção de Marrocos e jogou bem e ganhou. Aí vira uma outra seleção. Acho que a partir dali muda a conversa, pode mudar o ambiente para ficar mais positivo, muda a confiança também, mas para começar a Copa, nesse momento tem mais dúvidas, tem mais questionamentos do que respostas assim tão prontas, tão certas para começar a Copa para a seleção brasileira.
2: Essa dúvida paira muito pelo fato de como a seleção brasileira veio se construindo até a Copa do Mundo de 2026?
4: Sem dúvida, né? A seleção, se a gente parar para pensar na eliminação contra a Croácia no final de 22,
2: isso,
4: na Copa do Catar, ali em diante muita coisa aconteceu, técnicos passaram, né? Começou com Ramon Menezes no início do ciclo para 26 como um técnico interino, que sabia que ficaria ali só para alguns amistosos pós-Copa de 22. Veio Fernando Diniz para ficar um tempo até o Ancelotti teoricamente chegar. O Diniz também fica um tempo muito mais curto que a CBF projetava. Veio o Dorival Júnior para ser o técnico da Copa. Ele fica um ano e aí sai porque o Ancelotti, entre aspas, começou a dar sinais que não ficaria no Real Madrid. Uhum. Aí vem o Ancelotti, com uma grande grife, como um grande nome, mas que até agora, nesse pouco tempo de trabalho, é verdade, vai completar um ano agora durante a Copa do Mundo, né? E o Ancelotti fez aniversário essa semana também. O trabalho do Ancelotti até agora não prosperou da maneira que eu acho que nem ele imaginava. Talvez ele imaginasse uma seleção em outro nível, apesar de publicamente, né, Cláudio? Ele tem contado assim, tem visto coisas muito boas, tem falado muito em segurança da equipe, time competitivo, um time que pode ganhar a Copa do Mundo, mas o trabalho do Ancelotti também ainda não desabrochou. Talvez desabroche na Copa do Mundo. O que preocupa em relação à seleção brasileira, assim, pensando de maneira imediata,
2: sim,
4: é que ficou tudo para a Copa. A Copa do Mundo é um torneio de 40 dias que pode premiar quem não faz um bom trabalho, em 40 dias faz um trabalho bom e é campeã do mundo. A Argentina, campeã de 22, foi mais ou menos assim, né? Com problemas, com um treinador que nunca tinha sido treinador e foi campeã do mundo mudando a equipe durante o Mundial. Pode ser o Brasil 26, né? Mas o pré não anima. Agora a Copa pode contar uma outra história com o Ancelotti também, fazendo um trabalho que ele não fez ainda, não teve um tempo para fazer também, e a seleção com ele ainda não jogou o que talvez tenha condição de jogar. Teremos a partir de sábado uma história que a seleção vai contar na Copa do Mundo agora de 26.
2: Ancelotti, que não tinha chamado Neymar para nenhum dos jogos em que esteve à frente da seleção brasileira, chamou para a Copa do Mundo. Engraçado que nas rodas de conversa, seja no bar, seja em casa, muita gente tem essa interrogação quanto ao Neymar. E tem muita gente que fala o seguinte: tá, mas e aí, Neymar? O que a gente tem de mais proveitoso ou de mais talento além do Neymar? Ah, mas ele tem mais de 30 anos. Beleza. Pô, mas se ainda assim você vê a safra de jogadores da seleção brasileira, o Neymar ainda assim pode despontar como um bom nome. Ah, mas o Neymar não ganhou as últimas Copas que disputou. Ah, mas aí também o elenco da seleção brasileira não é tão forte como o dos outros que foram campeões. Como é que fica o Neymar nessa história? Como é que fica esses tantos...
4: É a quarta Copa do Mundo do Neymar, é a última, ele mesmo já declarou que essa, ele até brincou com The Last Dance, né, que é a última Copa que ele vai jogar pela seleção brasileira. E assim, fisicamente inteiro, ele esteve apenas em 2014, Clauson, que ele se machucou ao longo da Copa do Mundo, né? Que ele se machucou naquele jogo contra a Colômbia, ele foi atingido pelo Zúñiga nas costas e aquela pancada tirou o Neymar da Copa do Mundo de 2014. 2018, ele não chega inteiro fisicamente. Ele vira durante a Copa do Mundo até uma piada, um meme do jogador que fica caindo toda hora. Então foi uma imagem mundial, ele rolando na lateral, sofreu uma falta, rolava. 22 também não chega inteiro fisicamente, né? E com o mesmo treinador em 18 e 22, que era o Tite, né?
2: Exato.
4: Que nunca o substituiu quando o escalou. Isso é uma coisa que chama atenção. Neymar sempre foi escalado na seleção brasileira, nunca foi substituído. Ele começou e terminou os jogos, a não ser que ele tenha pedido para sair, uma pancada, no caso da Copa de 2014, aí ele teve de sair porque foi uma pancada que tirou da Copa do Mundo há 12 anos. Então assim, e essa Copa de 26 é um pouco do Neymar que nós vimos nos dois últimos mundiais. Muita dúvida, fisicamente ele tá inteiro ou não tá, chegou machucado, que é uma coisa que o Ancelotti falou muito antes da Copa, que contava com um jogador 100% pro Mundial. O Neymar não está 100% pro Mundial, tanto que ele não joga no sábado. Talvez ele tenha condição de ficar à disposição contra o Haiti na segunda rodada. Quando a gente fala ficar à disposição, Clauson, talvez ficar no banco, uhum, para jogar 15 minutos, 20 minutos. Mais do que isso, é difícil imaginar. Um jogador que tem um edema na panturrilha como ele tem, né, e tá se recuperando. Então é difícil para imaginar. A seleção brasileira tem que pensar no time sem o Neymar. O Neymar é um jogador que pode acrescentar para algumas ocasiões muito especiais, alguma situação, alguma jogada, algum lance... Mas é muito mais o Neymar que nós vimos que o Neymar que nós estamos vendo, ou que nós vimos no Santos. É o Neymar que a gente tem uma imagem de 6 anos, 7 anos atrás, não o Neymar de 25, 26. Esse Neymar do Santos não tem nível para a Copa do Mundo. Esse Neymar do Santos jogou abaixo, inclusive para futebol brasileiro, não foi um jogador que sobressaiu no Campeonato Brasileiro, ajudou o Santos em determinadas situações assim, ajudou o time a não cair, mas fez parte do time que quase caiu também, dá para contar a história só pela metade, né? Ele ajudou a não cair, mas ele também ajudou quase a cair, porque ele fez parte da campanha toda, né? Então, assim, viveu de alguns momentos, alguns brilhos para uma Copa do Mundo, talvez ajude, assim, para uma ocasião ou outra. Mas imaginar a seleção brasileira melhorando por causa que o Neymar vai entrar, eu acho que ia ser muito utópico. O Neymar que nós vimos é um Neymar que não tem aquele nível que já teve, não sei se vai ter, acho que nem vai ter aquele nível que ele apresentou no Santos quando começou, no Barcelona, no PSG, mas para alguma ocasião, para 20 minutos, 30 minutos, o respeito que ele de certa forma impõe, para isso pode ser útil. Mais do que isso, eu acho que é pensar com uma coisa que nós não vimos nos últimos anos.
2: Bacana, Prates. Prates, empresta tua caneta que tá aqui do lado. Obrigado, uma caneta azul, inclusive. Prates, preparadíssimo, tá, gente?
4: É de caderno, aqui,
2: tá com as anotações.
4: Começa a Copa, os jogos, por aí vai.
2: Mas, cara, como é que fica essa sua preparação especificamente para a Copa do Mundo? Porque você consegue trazer várias informações de uma vez só.
4: Se você me permite aqui, Cláudio, eu quero fazer um convite ao ouvinte da CBN, que não acompanhou, não viu ainda no YouTube da CBN, né? Tem ali o podcast Raio X das Seleções.
2: Ia tocar nisso.
4: Né? Que é um bate-papo, uma informação, opinião sobre as 48 seleções da Copa do Mundo, né? E nós dividimos grupo por grupo. Eu não participei, mas quem participou foi o Leonardo Dai, o Gabriel Dudziak, a Michelle Silva, e eles participaram muito bem. Então, assim, o ouvinte da CBN que às vezes quer entender as seleções, e são muitas seleções nessa Copa do Mundo, né?
2: Diversas,
4: nunca teve,
2: né?
4: Uma Copa com 48 seleções. Eu faço esse convite, se você me permite aqui, Clauson.
2: Deve.
4: Raio X das seleções, tem grupo por grupo, grupo A, B, enfim. São os 12 grupos dessa fase inicial da Copa do Mundo. E ali nós temos os companheiros que falam muito bem sobre as seleções que vão jogar a Copa do Mundo, com dados históricos, com informações, com prováveis times, comentários. E tem a nota de cada seleção. Depois foi feito o ranking ali, o Brasil nem ficou tão bem colocado assim para iniciar a Copa do Mundo. Vamos ver se durante a Copa a coisa muda.
2: Não, eu peguei a caneta aqui do Prates, porque enquanto o Prates falava sobre Neymar, eu anotei aqui 79 gols com a camisa da
4: Isso,
2: seleção brasileira.
4: É o maior artilheiro da história da seleção brasileira.
2: Depois, ainda nessa seleção do Carlo Ancelotti, vem Lucas Paquetá com 12 gols.
4: É já a diferença grande aí, né?
2: Muito. Rafinha tem 11 gols, Vini Júnior tem 8, Casemiro tem 8, Marquinhos tem 7. Enfim, a gente vai pro Gabriel Martinelli com 4 gols, o Endrick tem 4 gols, estreante na Copa do Mundo, Endrick que deve ficar no banco de reservas, entrar no segundo.
4: Deve ficar, o Ancelotti vai confirmar o time, talvez não confirme publicamente o time, né, mas o Leonardo Dai, que tá nos Estados Unidos pela CBN, os outros companheiros também que acompanham o dia a dia da seleção brasileira, tem falado muito em uma equipe que deve ter o Matheus Cunha como titular, deve ter o Danilo como lateral direito, né, o Danilo do Flamengo, o Alexandre do Flamengo como lateral esquerdo e possivelmente o Matheus Cunha como titular. Além de Paquetá, Vinícius Júnior e Rafinha, né? A curto prazo, ou para começar a Copa, era difícil imaginar que o Ancelotti mexesse na dupla Vinícius Júnior e Rafinha. Ele me parece que está confiando muito que os dois possam jogar em um nível parecido com o que eles jogam nos clubes deles. O Vinícius Júnior não teve uma grande temporada no Real Madrid, mas é um jogador que o Ancelotti conhece muito bem e foi eleito o melhor do mundo quando ele e o Ancelotti era técnico do Real Madrid, do Vinícius Júnior. E o Rafinha do Barcelona é um jogador também que foi muito bem no futebol europeu, na temporada europeia, mas na seleção ainda também não atingiu aquele nível que atingiu nos clubes ou no clube dele. Então o Matheus Cunha deve ser o titular para começar a Copa. Agora, Endrick, por exemplo, quando foi chamado, geralmente fez alguma diferença no jogo. Jogador assim pode ser importante para uma Copa do Mundo. Não descarto o Endrick não começar, no sábado não vai começar. Mas ele deve entrar no jogo. O Clauson, ele deve ser tipo assim, um 12º, 13º jogador para ser utilizado o jogo sim, jogo também nos jogos do Brasil na Copa.
2: É, nós tivemos uma baixa, né, do lateral direito Wesley.
4: Isso.
2: O Carlo Ancelotti chamou o Ederson.
4: Isso, como meio campista.
2: É um volante.
4: Exato.
2: Você traz pra gente então que na lateral deve ter Danilo.
4: Deve ser o Danilo.
2: De um lado.
4: E o Alexandre do outro lado.
2: A seleção no meio campo pra frente, no geral, mais pragmática?
4: Ela pode ser mais pragmática, mas ela será mais pragmática quando ela perder a bola possivelmente, Clauson. Porque o Ancelotti é um treinador que tem como espelho, né? Ele falou isso já algumas vezes como técnico da seleção brasileira. Tem como espelho a Copa de 94. Que é uma seleção que ficou rotulada de maneira injusta para mim, como uma seleção assim muito preocupada com a parte defensiva, muito preocupada. Não, era uma seleção muito bem treinada pelo Parreira. Uma seleção que trocou muitos passes na Copa do Mundo. Ela chegou à Copa do Mundo muito desacreditada. Tinha uma dupla de ataque fenomenal, como era a dupla Bebeto e Romário. Mas tinha zagueiros muito bons. O Adair era um grande zagueiro, um dos melhores da história do futebol brasileiro. Um goleiro de seleção muito bom, que é o Tafarel, que nem era um goleiro de clube à época tão bom assim. Chegou a jogar na segunda divisão da Itália. Mas na seleção ele deu uma resposta muito boa. É um lateral como o Jorginho, que é muito bom lateral. Mauro Silva e Dunga, dois meio-campistas muito bons. Então, assim, o Zinho, que foi muito importante na Copa de 94 também. É uma seleção que vai além de uma seleção que defendia-se bem. Defender-se bem é uma arte também. É um elogio também que um time tem, né? Mas é uma seleção que também sabia atacar. Contava com dois jogadores muito bons, como Bebeto e Romário. Mas se o espelho do Ancelotti for 94, né? Ele talvez esteja olhando para... Olha, a seleção perde a bola. Como ela vai se colocar sem a bola? Quais são os jogadores que vão... correr pelos outros, que vão fechar espaço pelos outros, que vão, entre aspas, se doar coletivamente pelos outros. Eu acho que ele está passando muito por aí o trabalho dele inicialmente. O Danilo é um pouco disso, o Danilo está embaixo, é reserva do Flamengo, mas é um jogador de duas Copas que vai para uma terceira Copa, então está muito pela experiência mais do que pela bola nesse momento. O Alexandre na lateral esquerda, também pela experiência. Dá para falar que o Alexandre vai à Copa do Mundo porque no Flamengo estava voando, não estava. Mas é um lateral ali que conhece a posição, defensivamente deve comprometer pouco, e parece que vai começar assim a Copa o Brasil, com esses dois laterais. O que a Copa vai mostrar, você tem de ver a partir de sábado contra Marrocos.
5: Mas as laterais têm sido um ponto na seleção brasileira e não é dessa Copa,
4: não.
5: Prates.
4: É um problema que certamente passa, né, Clauson, até por formação.
5: Exato.
4: A gente tem visto o Brasil formando muitos jogadores de outras posições, até formando zagueiros, né, como às vezes não formava antes, mas lateral tem sido uma dor de cabeça tremenda.
5: Muito.
4: E o Ancelotti não testou tantos laterais assim, né? Ele testou assim, de chamar, fazia dois amistosos, depois não voltava mais, né? Ou porque não agradava, ou porque às vezes jogava no amistoso e não ia tão bem. E a seleção chegou a esse ponto de jogar com um lateral direito, que é um lateral direito de origem, mas há algum tempo joga de zagueiro mais que lateral. Lateral esquerdo, que é lateral esquerdo, mas que não está no momento bom. Mas é o que o Brasil vai apresentar contra Marrocos sábado na estreia do time na Copa do Mundo.
5: É isso, o Brasil joga contra o Marrocos. Esse mesmo elenco, esses mesmos convocados de Carlo Ancelotti jogaram amistosos, os últimos dois amistosos?
4: Isso.
5: Antes do jogo contra o Marrocos, o que você achou desses amistosos? O que a gente pode pensar do Brasil para o jogo contra o Marrocos? Marrocos que no ranking da FIFA está atrás do Brasil,
4: isso.
5: Mas é o sétimo colocado,
4: isso,
5: o Brasil
4: sétimo.
5: É o sexto colocado.
4: É isso aí, é uma diferença muito pequena.
5: Que
4: né,
5: jogo
4: de um
5: difícil,
4: outro.
5: Prates.
4: Marrocos teve duas baixas importantes para o jogo de sábado, duas baixas na Copa do Mundo, né, Clauson? O Ezal Zuli, um atacante que é do Betis da Espanha, um ponto esquerda que é inclusive muito habilidoso, jogaria ali no setor que vai jogar o Danilo, machucou-se no amistoso contra a Noruega, foi cortado, não vai para a Copa do Mundo. E o Aguer, que é um zagueiro também experiente, também foi cortado. Então o Marrocos perdeu um zagueiro titular e um ponto esquerda titular. Eles farão falta à seleção marroquina, que é boa a seleção, tem alguns bons jovens, né, uma seleção que está preparada, boa parte da geração, para 2030.
5: Fez uma boa Copa do Mundo também.
4: Foi quarto lugar em 2022,
5: exato.
4: Né? A melhor campanha é da história da seleção marroquina, exatamente. Então, assim, é um jogo duro, porque é uma seleção que vai oferecer certamente resistência e dificuldades ao Brasil para jogar no sábado. E o Brasil tem, nesses dois amistosos pré-Copa, né, Panamá e Egito, um primeiro tempo contra o Panamá, que era o chamado time ideal do Ancelotti, que foi mal. E ele começou a mudar o time muito a partir desse amistoso contra o Panamá no Maracanã. Que ele fez dos dois amistosos o seguinte: primeiro tempo um time chamado A, segundo tempo um time chamado B. Então o time que começou, no intervalo mudou quase todo mundo. Então não dá pra você ter uma avaliação por meio tempo de um jogo, meio tempo do outro. Mas o que ele avaliou ali? No meio campo precisava de mais um jogador. Porque inicialmente era um meio campo com Casemiro e Bruno Guimarães, dali em diante só gente pra atacar. Vinícius Júnior, Luiz Henrique, Matheus Cunha, Rafinha. Aí, primeiro tempo contra o Panamá, não foi bom. A seleção brasileira chegou a tomar alguma pressão do Panamá no Maracanã. Opa, vou colocar algum meio campista a mais. Encontrou o Paquetá. Poderia ser o Danilo do Botafogo, vai ser o Paquetá que deve começar no sábado. Com o Paquetá, eu acho que ele teve alguém que preencheu um pouco mais o meio campo. Com e sem a bola. Né? Então, me parece que ele encontrou nos amistosos o seguinte. Ele imaginava um time para começar. Esse time que ele imaginava não foi bem. Ele repensou, e aí eu acho que é o mérito dele. Olha, eu imaginava um time que era o ideal. O time ideal não deu uma resposta boa, e a Copa do Mundo ela te obriga a ter resposta rápida. É um torneio de 40 dias, de 38 dias, né? Então, ele me parece um treinador que não vai se apegar muito assim. Se o time que ele imaginou não foi bem, ele vai trocar o time. Eu acho que isso a gente pode imaginar, pode pensar. Mas ele encontrou o Paquetá nesse primeiro, na curto prazo. Opa, pode ser o meio-campista ali ao lado de Bruno Guimarães e Casemiro. Tem um meio-campista a mais, eu perco um atacante, mas ganho alguém que no meio-campo possa fazer alguma outra função. Ajuda um pouco mais a marcar e a ficar um pouco com a bola. Então ele imaginou contra o Panamá o time da Copa, não era o time da Copa, contra o Egito, um time que se aproximou mais ao time da Copa. Deve ser esse que vai começar sábado a caminhada para tentar o ex-campeonato mundial.
5: O que nos resta torcer.
4: É isso aí.
5: Brasil contra Marrocos, 19h no horário de Brasília, em Nova Jersey.
4: Isso, Nova Jersey. O Brasil está treinando ali em Nova Jersey também, né? No CT que é do Red Bull, um CT muito grande nos Estados Unidos, o Brasil. A logística foi elogiada até pelo Ancelotti, pela direção da CBF também.
5: Uhum.
4: Condição de trabalho é boa, estrutura é boa. Veremos se o time vai bem também agora no sábado.
5: Vamos
4: né?
5: torcer com transmissão aqui do Futebol Globo CBN, tá? A segunda rodada, Brasil contra Haiti, jogo no dia 19 de junho, numa sexta-feira, 21h30 na Filadélfia.
4: Isso, e também no sábado, né, Clauson? 19h, Brasil e Marrocos,
5: sim.
4: 22h, outro jogo do grupo.
5: Bacana.
4: Haiti e Escócia, né?
5: 3 horas depois. Né?
4: Isso, 3 horas depois. Isso. Então, assim, a seleção marroquina é, no grupo do Brasil, o adversário mais difícil, pelo menos o que apresenta ter uma condição melhor para brigar por vaga. talvez para pensar em brigar por liderança com o Brasil. Haiti, a mais frágil das quatro, apesar de ter feito alguns bons jogos amistosos pré-Copa, não deve ser talvez um saco de pancadas como muita gente imaginava.
5: Como se
4: o Haiti,
5: fosse a África do Sul,
4: isso,
5: no grupo,
4: no grupo do México, né? E a Escócia talvez brigando aí por uma terceira vaga, Clauson, como oito terceiros colocados avançam para uma segunda fase de mata-mata, seleção que fizer talvez três pontos ou quatro pontos vai avançar. A gente vai ver muita seleção classificando com três pontos, duas derrotas e uma vitória. Depende da vitória que for, pode ser no saldo de gols ou alguma classificada, né? Então, a Escócia com um nível um pouco inferior ao Marrocos, mas superior ao Haiti. Então, largar bem no sábado, ganhar no sábado do Marrocos, significa dar um passo importante também para, além da boa impressão que pode causar isso, colocar o Brasil com uma situação boa para encaminhar a vaga para o mata-mata.
5: Importantíssimo. O jogo contra a Escócia é no dia 24 de junho, numa quarta-feira, 7 horas da noite, no horário de Brasília, em Miami. O Brasil joga em Nova Jersey, em Filadélfia, Miami, três fusos, né? Três tempos diferentes,
4: três tempos
5: climas,
4: diferentes,
5: tudo diferente ali, né?
4: Ficou nos Estados Unidos, né? Mas não saiu, não vai jogar no México, no Canadá, mas é em condições diferentes que vai enfrentar Marrocos, Haiti e Escócia.
5: Além do Endrick, a gente tem como estreantes o Luiz Henrique, atacante, o Matheus Cunha, o Igor Thiago também, primeira Copa deles. Aliás, perdão, o Luiz Henrique é estreante, exatamente,
4: isso
5: estreante,
4: é.
5: Matheus Cunha, o Igor Thiago também. É, além do Endrick, no caso, a gente tem o Ederson jogando a primeira Copa.
4: Isso, convocado agora no lugar do Wesley, né?
5: Exato.
4: Que chegou na última hora, né?
5: Léo Pereira, Ibanhas, Fabinho, Rayan, Douglas Santos completam a lista. E ainda, inclusive, não balançar as redes, pelo menos esses últimos que eu citei, pela seleção brasileira, né? O que nos resta é torcer, e nós vamos torcer com certeza.
4: E tem uma boa notícia aí, Klaus.
5: Boa,
4: rapidamente.
5: Boas notícias.
4: Os reservas, quando foram chamados nos amistosos, deram um bom sinal. Isso para a seleção brasileira pode ser uma situação positiva. Então, assim, aquela história de quem está no banco tem de estar com fome, tem de incomodar quando ele entra, né? Então, que às vezes quem está jogando parece estar com apetite já está com uma barriga cheia. Quem veio do banco? O Endrick, o Rayan, contra o Panamá, contra o Egito, não entrou. O Luiz Henrique sai do time de um jogo para outro, mas quando entra, entra bem contra o Egito também. É importante que quem esteja no banco incomode quem esteja jogando. Porque o Ancelotti vai olhar para o banco certamente em todos os jogos e vai pensar o seguinte: quem eu posso colocar para mudar o jogo, para ajudar o time? O Endrick é um deles, pode ser o Igor Thiago, pode ser o Luiz Henrique, pode ser o Rayan. Esses jogadores que estão no banco geralmente entram bem e podem ser muito úteis à seleção brasileira na Copa.
5: Eu acabei fazendo aqui, Prates, dois tipos de situação, com o Brasil ficando na primeira posição e também ficando na segunda posição, né? Agora a gente vai fazer conjecturas aqui para o nosso público do CBN Madrugada. Se confirmar o favoritismo e liderar o grupo, o Brasil cai num local ali, numa chave que, no caso, analistas apontam historicamente pesado, compartilhando o mesmo lado da chave de potências como a Argentina, Inglaterra e em até uma eventual semifinal com essas duas seleções. Lembrando que antes das oitavas de final a gente vai ter
4: uma segunda fase,
5: uma segunda,
4: né? Que a FIFA tem chamado de 16 avos de final, né? Klaus, não é um nome muito bonito, né?
5: É, 16 avos de final.
4: Das 48 que começam a Copa do Mundo, ficam 32, porque oito terceiras colocadas avançam, as duas primeiras de todas as chaves avançam também. Aí de 48 ficam 32, para depois ficarem as 16, as oitavas de final, e aí o caminho que a gente conhece, oitavas, quartas, semifinal, até a final da Copa, dia 19 de julho.
5: Bom, Brasil ficando na primeira posição, enfrenta um dos melhores terceiros colocados provenientes dos grupos A, B, F, G ou H. Times aí de escalão médio-baixo, como República Tcheca, Suíça ou Suécia, por exemplo.
4: Sim,
5: já nessa
4: fase. A Suíça é uma boa seleção.
5: Uhum.
4: A Suíça, avaliada pelos nossos especialistas no raio-x das seleções, a Suíça foi muito bem avaliada, Klaus. Então a
5: Suíça,
4: se puder evitar, é melhor. As outras nem tanto. Agora a Suíça, no nosso raio-x de seleções, foi bem avaliada e fez uma campanha de eliminatórias, assim, muito boa.
5: Legal. Bom, agora, caso o Brasil fique na segunda posição, haja um tropeço aí, o Brasil passa na segunda colocação, o caminho geográfico e tático muda radicalmente de lado, caindo na rota direta de gigantes do futebol europeu, no caso. Enfrenta diretamente o segundo colocado do grupo A, que conta com México, Coreia do Norte, Coreia do Sul, perdão, África do Sul e República Tcheca. Bom, torcer para ficar na primeira posição.
4: Ah, primeira posição, né, Clóvis? Acho que não dá para pensar antes de começar a Copa do Mundo. A gente entende que a Copa do Mundo, ela também é feita disso, né? De, às vezes, algumas seleções que olham, olha, o caminho aqui é um pouco mais fácil, mais acessível que aquele outro. Mas a seleção brasileira precisa, além de ter um bom caminho, ter bons jogos também, né?
5: Exato.
4: Dar bons recados, né?
5: Concordo plenamente.
4: E para isso é preciso que jogue bem e tente vencer o Marrocos, que a estreia é muito pesada, é muito importante também. para começar a ter talvez um outro rumo, um outro horizonte na Copa. É muito jogo a jogo, é muito semana a semana. Não é que uma boa ou uma má estreia vai definir o que vai ser feito na Copa do Mundo. A última campeã argentina, Clauson, para quem não lembra, perdeu a Arábia Saudita na estreia. 2-1 para a Arábia Saudita na estreia da Argentina campeã do mundo. E depois foi campeã do mundo. Então, assim, não é que a estreia vai determinar. É que a estreia pode apontar e pode deixar numa situação mais tranquila, mais confiante para trabalhar. Com o futebol, tem muito esse lado emocional, muito acentuado.
5: Ainda mais no Brasil.
4: Ainda
5: né?
4: mais no Brasil, ainda mais na seleção brasileira, ainda mais como a gente trata também o futebol.
5: Isso.
4: Então, estrear vencendo o Marrocos, estrear como um bom sinal, tem um peso importante. Acho que não dá para pensar assim, não, se passar em segundo talvez seja um caminho melhor aqui, primeiro se passar um caminho melhor aqui, é para ser o primeiro colocado para brigar para ser o líder da chave C da Copa do Mundo.
5: Rapidamente, Prates, antes de eu te devolver sua caneta e também...
4: Fique à vontade.
5: Finalizar o nosso bate-papo, além, é claro, de querer o teu palpite para o jogo do Brasil contra o Marrocos, sua opinião sobre a Argentina... É a primeira colocada no ranking da FIFA. Como é que os hermanos vêm? Eu sei que o Messi não vem 100% para.
4: Não, não vem 100%. Até uma dúvida para começar. A Argentina tem um grupo que tem a Argélia, que é uma boa seleção africana.
5: Uhum.
4: A Áustria, que fez uma... A gente falando da Suíça agora há pouco, né? A Áustria também fez uma campanha de eliminatórias, assim, com bons jogos. E a Jordânia, que é uma estreante. É a mais frágil do grupo. A Jordânia é talvez até mais frágil que o Haiti, numa comparação da seleção brasileira com o grupo da Argentina. A Argentina está confiando muito numa base campeã do mundo. É quase a mesma seleção que ganhou a Copa há 4 anos, poucas mudanças, não fez amistosos assim de grande nível, fez uma campanha de eliminatórias muito tranquila, quando foi chamada contra times melhores, deu respostas boas, eu acho que o argentino confia muito nisso, né? A seleção quando precisou contra Brasil, contra Uruguai, contra o Equador, por exemplo, a resposta foi boa. Mas será que isso é suficiente para pensar em ganhar de novo a Copa do Mundo? A gente vai ter que começar a ver a partir do próximo final de semana, quando a Argentina estreia, mas é uma seleção para brigar lá em cima, é uma candidata a título de novo.
5: Espanha.
4: Muito forte também, uma seleção campeã europeia, que tem uma base já formada por um treinador que é o Luis de la Fuentes, que trabalhou no Barcelona, conhece essa seleção de muito tempo, muitos jogadores trabalharam com ele na base e agora também no profissional. Tem uma curiosidade, a Espanha, que pela primeira vez não convocou nenhum jogador do Real Madrid. A Espanha não tem jogador do Real Madrid convocado. Tem jogador do Barcelona, tem jogador do Atlético Bilbao, da Real Sociedad, do Real Madrid não tem. Do Villarreal tem, do Arsenal, campeão inglês, tem também. Mas é uma seleção muito forte. Jogo coletivo muito bom, difícil de enfrentar.
5: França.
4: Tecnicamente, eu acho que individualmente tem os melhores jogadores da Copa do Mundo. É. Tem jogadores muito bons em todas as posições, né? Dá pra comparar com Portugal, talvez, aí, Cláudio, em relação a nível dos jogadores, né? A nível que eu falo assim, a qualidade dos jogadores, né? A nível dos atletas que eles apresentam. Então, assim, uma seleção muito boa, muito forte, uma candidata, talvez, a principal para ganhar a Copa do Mundo. No caso da França, seria pela terceira vez. Foi finalista e campeã em 2018, vice-campeã em 22. E pode repetir o Brasil 94 a 2002, quando o Brasil jogou 3 finais seguidas, né? A França chega à final em 26, vai 3 finais seguidas também nessa era do técnico Didier Deschamps, que vai embora depois da Copa.
5: É isso. Cristiano Ronaldo, hein?
4: 41 anos, né? O Cristiano Ronaldo jogando numa Liga Saudita já há algum tempo, né? Mas ainda é um jogador que merece, assim, muito respeito, muito cuidado. Sexta Copa do Mundo.
5: Sexta Copa.
4: Como é o Messi também, a sexta Copa do Mundo. E como é o Ochoa, goleiro reserva do México, Cláudio.
5: Bem lembrado.
4: Que foi convocado para a sexta Copa do Mundo também. Cristiano Ronaldo, talvez, assim, menos participativo, mas ainda determinante para definir jogadas. Um grande finalizador de jogadas, grande jogador para concluir lances. Vai para uma Copa do Mundo para escrever de novo, tentar escrever uma história com uma seleção muito boa. Não é que ele vai com uma seleção fraca. Os companheiros dele são muito bons, alguns até estão jogando mais do que ele, mas é sempre uma atração, Cristiano Ronaldo.
5: Brasil versus Marrocos, placar do jogo.
4: 1-0 Brasil.
5: 1-0 Brasil.
4: 1-0 Brasil. Vou de 2-1. Uma vitória apertada. Bom palpite também.
5: Acho que 2-1, 1-0, acho que vai ficar nessa.
4: Acho que é por aí.
5: Jogo de estreia, tenso, enfim, aquela, entre aspas, pressão tradicional do jogo de estreia, sempre tem. Vamos torcer para a nossa seleção. Sua caneta prática.
4: Muito obrigado,
5: muito obrigado,
4: meu amigo. Eu que agradeço mais uma vez.
5: Muito obrigado por atender o convite aqui do CBN Madrugada. E agora, meu amigo, é todo dia, literalmente, transmissão ou comentários do Futebol Globo CBN aqui sobre Copa do Mundo, né?
4: Conte conosco, Cláudio. Mais uma vez, um prazer estar aqui com você, com os ouvintes também da CBN. Sempre à disposição.
5: Mais uma Copa do Mundo?
4: Mais uma, é a quinta aqui.
5: Quinta Copa do Mundo.
4: Entrei no Sistema Globo de Rádio em 2009 ainda, né? Também na antiga Rádio Globo de São Paulo, né? E aí eu fazia a reportagem. Sim. E também estou comentando agora. Fiquei como comentarista a partir de 2016, uhum. 15 para 16, né? E estou aqui mais uma vez para fazer a Copa do Mundo.
5: Parabéns, Prates.
4: Valeu, Cláudio, obrigado.
5: Que seja uma excelente Copa do Mundo.
4: Vamos lá, para todos nós.
5: Forte abraço. É isso, gente. Conversa com Rafael Prates, comentarista do Futebol Globo CBN. Expectativas para o Brasil na Copa do Mundo.

0: 1:31. Vem aí, repórter CBN na voz de Matheus de Souza.
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0: quinta-feira, 12 de junho de 2026. O Ministério da Fazenda indicou que o governo federal estuda aplicar o veto presidencial ou acionar o Supremo Tribunal Federal, caso a Câmara valide o projeto de renegociação de dívidas rurais aprovado pelo Senado. A proposta vai aumentar os gastos públicos em 140 bilhões de reais ao Tesouro em 10 anos. O texto autoriza a criação de uma linha de crédito especial com prazo de 13 anos, financiada com recursos captados do Fundo Social do Pré-Sal. O volume de serviços prestados no país se recuperou em abril. O setor apresentou alta de 1,2% depois de registrar perda de 1,1% em março. As 5 atividades pesquisadas apresentaram um desempenho positivo. O segmento de transportes foi o destaque, segundo o IBGE. O movimento de queda brusca, seguido de uma retomada entre os 2 meses, está relacionado com uma compensação de dias úteis. No acumulado do ano, o volume de serviços cresceu 2,2% em relação ao mesmo período de 2025. A Justiça Federal julgou improcedente a ação movida pela Federação das Indústrias do Estado de São Paulo, que tentava suspender benefícios fiscais concedidos à Zona Franca de Manaus pela reforma tributária. A Fiesp alegava que os incentivos ampliariam a vantagem competitiva das indústrias da região norte em relação ao restante do país e poderiam provocar a migração de empresas para o Amazonas. No horário de Brasília, 1h33.
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2: Seguimos com o CBN Madrugada, edição de sexta-feira, 12 de junho de 2026. Muito obrigado pela companhia, pela audiência. Eu sou Clauson Dutra. E você pode, claro, deve mandar mensagem para a gente participar do nosso programa pelo 999119981 e também pelo chat do YouTube na Rádio CBN. Ainda nesta meia hora, teremos uma outra rodada de participação dos ouvintes do CBN Madrugada. E ainda nesta meia hora, a gente vai reproduzir a narração do gol do Oscar Ulisses. Jogo de estreia da Copa do Mundo entre México 2, África do Sul 0. E além dos comentários de Rafael Prats e também Gabriel Dutziak sobre essa primeira partida da Copa do Mundo. Agora, seguimos com o noticiário aqui pelo Brasil. Uma matéria feita pela Ana Nunes, em Minas Gerais, dizendo que as autoridades do estado investigam o furto de uma ponte de ferro de 20 metros de extensão na cidade de Prados, na região central do estado.
3: A Polícia Civil de Minas Gerais localizou uma ponte de aço que foi furtada em Prado, cidade da região central do estado. A ponte foi encontrada com um empreendimento turístico que comprou a estrutura de um suposto comerciante do ramo de antiguidades por R$ 700 mil pela estrutura. Segundo a polícia, a ponte foi vendida por um homem que acreditava ser o proprietário da estrutura. O homem mora no imóvel onde a ponte estava instalada e teria entendido de forma equivocada que a estrutura fazia parte da propriedade. A partir desse entendimento, ele teria negociado a venda do equipamento. O caso é investigado como furto qualificado e os envolvidos serão ouvidos. A ponte, segundo as investigações, foi retirada no dia 3 de junho e encontrada nessa quarta-feira. Em nota, o IBIT Projeto afirmou que assim que soube que a ponte

0: Globo, o secretário de Cultura e Turismo de Prados, Tiago de Castro.
1: A gente não tem uma data específica, mas ela chegou ao Brasil na década de 1880. Prados em si é uma cidade histórica e turística. Então essa ponte ela faz parte de todo um circuito relacionado ao sentimento, ao valor histórico que ela traz para o município. A gente recebe o turismo procurando partes históricas na cidade de Prados. E essa ponte ela era bem movimentada, era bem acessada por meio desse público.
0: Documentos apresentados à polícia indicam que a venda ocorreu com emissão de notas fiscais, uma no valor de 700 mil e outra de 30 mil, além da autorização da Polícia Rodoviária Federal. Como a ponte era da antiga rede ferroviária federal, a Polícia Federal também foi acionada pela Secretaria de Patrimônio da União. O Ministério Público de Minas Gerais também determinou a instauração de uma apuração dos fatos, incluindo danos causados ao patrimônio cultural do município. Agora, os órgãos responsáveis farão o transporte da estrutura para levá-la de volta à cidade de Prados. Com colaboração de Bruna Bentes, reportagem Ana Nunes.
2: Aonde os criminosos estão chegando, né? Você já imagina? Furtar uma ponte de ferro de 20 metros de extensão. Essa empresa que é responsável pelo espaço onde essa ponte de ferro foi encontrada diz que comprou a construção de um comerciante. Segundo a Polícia Mineira, esse homem que vendeu a estrutura acreditava que a ponte era dele. E ainda tem isso. 1:38. Vamos ao Rio de Janeiro com a Juliana Prado. Informações sobre o caso em Riborão.
3: A advogada Florence Rosa anunciou nesta quinta-feira que deixou a defesa de Monique Medeiros, mãe do menino Henri Borel. Monique foi condenada por omissão em relação à tortura e assassinato do filho, mas acabou beneficiada com perdão judicial pelo homicídio culposo. O júri popular do caso também resultou na condenação do ex-vereador Jairinho, padrasto de Henri, a 43 anos de prisão. Em nota nas redes sociais, Florence afirmou que a contratação dela se limitava à atuação no Tribunal do Júri, encerrado na semana passada. No entanto, ela admitiu que a chegada de um novo advogado para atuar nos recursos contribuiu para a decisão. Na publicação, ela citou uma incompatibilidade de estratégias defensivas com o colega. A saída da advogada acontece no momento em que vários recursos são movidos na tentativa de reverter a sentença. A pena fixada para Monique Medeiros foi de 1 ano e 4 meses de prisão e acabou extinta por causa do chamado perdão judicial. A juíza Elizabeth Louro argumentou, entre outros pontos, que a repercussão social do caso foi desproporcional, exagerada e marcada por preconceitos de gênero em relação à ré. O Ministério Público recorreu da decisão e pede a anulação da parte do julgamento relacionada a Monique. A promotoria alega que houve falhas na formulação e na reapresentação de um dos quesitos submetidos aos jurados, o que teria alterado o entendimento sobre a omissão que foi atribuída à mãe de Henri Borel. Do Rio de Janeiro, Juliana Prado.
2: 1:40, ainda sobre casos de segurança pública, a polícia aqui em São Paulo informou que concluiu o laudo da perícia que apura as causas de uma explosão de gás ocorrida durante uma obra da Sabesp no Jaguaré, na zona oeste da capital paulista. Moradores atingidos seguem sem respostas definitivas para os danos e prejuízos que sofreram um mês após a tragédia que deixou duas pessoas mortas e danificou imóveis. Famílias seguem morando em hotéis, mesmo com as casas liberadas para retorno, por se sentirem inseguras. Reportagem de Karen Lemos.
4: Um mês após a explosão de uma tubulação de gás durante obra da Sabesp no Jaguaré, zona oeste de São Paulo, moradores ainda enfrentam as consequências da tragédia que matou duas pessoas e provocou danos em imóveis na região. A reportagem da CBN visitou o local e conversou com o líder comunitário Eduardo Santos Vieira, de 57 anos, que falou do sentimento dos moradores 30 dias após a explosão.
5: Sem nenhuma resposta, sem nenhum respaldo, a indenizar alguns moradores, outros não, o que vai gerando mais comoção. Nós tivemos também ainda situações que já estão começando a invadir as casas interditadas e já foi reclamado não tomar nenhuma resolução.
4: Eduardo também contou que está sem trabalhar e ainda não recebeu.

0: recebeu indenização da Sabesp. Somente o auxílio emergencial de R$ 5.000 que todos os moradores receberam. Segundo a empresa, um novo atendimento será feito para verificar possíveis prejuízos financeiros de Eduardo pela falta de trabalho. Outras famílias seguem sem poder retornar para casa e continuam hospedadas em hotéis enquanto aguardam uma solução definitiva. Há casos ainda em que moradores tiveram o imóvel liberado, mas não se sentem seguros para retornar, como Leoneide Gonçalves, que teve a residência e o comércio atingidos pela explosão. Ela está hospedada com a filha em um quarto de hotel desde o mês passado.
1: Eu não me sinto segura de voltar para casa, nem eu e nem minha filha. Aliás, não queremos mesmo, não tem como, porque a casa da frente está interditada, a casa do lado está interditada. Eles foram lá, a Defesa Civil, foi ao CDHU, falou que eu posso voltar, que eu estou segura. Mas eu não me sinto segura, minha filha não se sente segura. Então a gente não tem intenção nenhuma de voltar para casa.
0: Leoneide relata ainda que, além do auxílio emergencial, ainda não recebeu os valores de ressarcimento. De acordo com a Sabesp, uma nova vistoria foi solicitada à Defesa Civil e a empresa analisa a documentação apresentada pela moradora para o pagamento de indenização. Na terça-feira, o Ministério Público instaurou um inquérito para apurar as condições em que a Sabesp e a Comgás têm prestado seus serviços no estado de São Paulo. O órgão deu prazo de 30 dias para as empresas responderem. E a Polícia Civil mantém um inquérito para investigar as circunstâncias da explosão. A corporação ainda aguarda a conclusão de um laudo técnico sem prazo definido. Em nota, a Sabesp informou à reportagem da CBN que as famílias que tiveram imóveis classificados como inabitáveis receberam atendimento e tiveram alternativas habitacionais apresentadas. Até o momento, 44 famílias já tiveram soluções habitacionais definidas, segundo a empresa. Já o governo do estado de São Paulo disse que a explosão resultou ainda no reforço da fiscalização pela agência reguladora e em normas de segurança no subsolo da cidade. De São Paulo, Karen Lemos.
2: Sobre essa reportagem, a Superintendência da Polícia Técnico-Científica informou que foi concluído o laudo pericial do caso. O documento foi entregue à Polícia Civil nesta quinta-feira. 1:45. Seguimos falando de Copa do Mundo. Dois jogos já finalizados pela competição. O México venceu a África do Sul por 2-0. A Coreia do Sul bateu a República Tcheca por 2-1. Grupo A, com o México na primeira posição, 3 pontos, 2 saldos de gols. Coreia do Sul, segunda colocada, com 3 pontos, com 1 de saldo. República Tcheca, terceira colocada, com -1 de saldo. África do Sul, quarta colocada, com -2 de saldo. República Tcheca e África do Sul não pontuaram, pois perderam em suas partidas de estreia. Hoje, depois dessa abertura, depois do primeiro dia de abertura de Copa do Mundo, hoje, a sexta-feira, será marcada pelas partidas do Grupo B e do Grupo D, com a abertura nas outras duas sedes do torneio neste ano, nos Estados Unidos e no Canadá. Portanto, teremos 4 jogos pela Copa do Mundo. Anota aí para você que é fã de Copa do Mundo, tá? Primeira rodada, teremos pelo Grupo B, Canadá contra Bósnia e Catar contra Suíça, pelo Grupo B. Pelo Grupo D, teremos Estados Unidos contra Paraguai e Austrália contra Turquia. Quero focar nos jogos que já ocorreram, principalmente no jogo do México contra a África do Sul. O Globo Esporte separou uma reportagem bacana sobre a figura do técnico, aliás, do árbitro da partida, que é o brasileiro Wilton Pereira Sampaio. Ele foi o árbitro da partida de abertura da Copa do Mundo entre México e África do Sul, no estádio Azteca. Os assistentes também brasileiros Bruno Pires e Bruno Bosquilha completaram o trio. Diante da empolgação dos 80 mil torcedores que lotaram as arquibancadas, Wilton Pereira Sampaio aplicou 3 cartões vermelhos e protagonizou um anúncio em inglês que viralizou e virou meme nas redes sociais. Este, inclusive, foi o recorde de expulsões em uma abertura de Copa do Mundo. O árbitro foi o responsável no início do segundo tempo por mostrar o primeiro cartão vermelho da Copa do Mundo. Então nós temos aí essas novas histórias, agora não com a seleção brasileira, mas com um árbitro do nosso país. Sobre essa partida entre México e África do Sul, nós separamos a narração de Oscar Ulisses no Futebol Globo CBN.
3: Oscar Ulisses sai do gol para fazer defesa. Domínio Williams, outra vez aqui. Sai mal, perdeu, bateu sangue de Williams. A África do Sul faz bobagem, sai mal do jogo, saidinha mal feita, Quinones com a bola, na pressão Jiménez roubou Quinones, dominou, levou para a área e bateu rasante para o fundo do gol, balança a rede da África do Sul, Quinones, camisa 16, abre o placar, marca o primeiro gol da Copa. Que bobagem fez a África do Sul, sai muito mal, vacilou o zagueiro, vacilou feito Sidone. E a bola para o fundo do gol. Está aberto o placar na cidade do México, no estádio Azteca. México. A marca de 9 minutos 30 segundos do primeiro tempo de jogo. Agora no placar da CBN.
4: México
3: 1.
4: África do Sul
3: 0. Alvarado, cruzamento na área. Jiménez pro gol. Raul Jiménez de cabeça, cruzamento na direita, Alvarado levanta, Jiménez entra livre, pequena área, escora de cabeça no canto direito do goleiro e balança a rede da África do Sul mais uma vez. Segundo tempo, 22 minutos do segundo tempo. Jiménez, o centroavante faz de cabeça, agora no placar da CBN.
4: México
3: 2.
4: África do Sul
3: 0.
2: Agora você fica com Rodrigo Bittar, Rafael Prats e Gabriel Dutziak. Eles analisaram o primeiro jogo da Copa do Mundo de 2026 entre México e África do Sul.
5: Gabriel Dutziak e Rafael Prats, dentro daquilo que vocês estavam esperando aí para essa partida, foi uma vitória justa e merecida da equipe do México, Prats?
6: Pois sim, Vitória e ouvintes do Futebol Globo CBN. O México foi melhor que a África do Sul quase o tempo todo no Azteca. Tirando uma reta final, quando o México tinha 11, a África do Sul já com 2 expulsos, com 9 em campo. E o zagueiro César Montes, que é bom zagueiro do México, foi expulso na reta final, até no exagero, né, do cartão aplicado pelo Wilton Pereira Sampaio. O México dominou as ações, Bittar. A África do Sul foi decepcionante hoje, né? A África do Sul tentou, obviamente, repetir a sua maneira de jogar, de troca de passes a partir do campo de defesa, jogadores se aproximando. A África do Sul dificilmente rifa a bola, dificilmente tem lançamento, chutão, mas saiu errando muitas vezes e saiu jogando errado pela marcação mexicana. E quando o México trocava passes, Bittar, acelerava um pouquinho o jogo, tinha mais rapidez para jogar, muito espaço na marcação da África do Sul. Então o México foi melhor, claro que um gol a 8 minutos, marcado pelo Quinones, num erro de Williams, que sai pelo meio, goleiro da África do Sul, e do Citoli, que é desarmado pelo Eric Lira. O Quinones faz 1-0, aquele gol, claro, que tranquiliza a situação do México. O Azteca lotado joga junto, a torcida fica obviamente muito mais empolgada e eufórica. E o México soube jogar com a vantagem que tinha no 11 contra 11, depois 11 contra 10, o Citoli foi bem expulso. Depois 11 contra 9, foi expulso o Zuane pela agressão no Alvarado. O México abriu 2-0 no bolão do Alvarado para o Raul Jiménez de cabeça livre na segunda trave, ampliar o placar para o México. E até fiquei com a impressão, Bittar, que o México, entre aspas, tirou o pé. Poderia ter tentado talvez um resultado ainda mais amplo, uma vitória mais elástica, mas vai ficar para outro dia. O México foi bem, dominou a África do Sul, venceu na estreia e segue assim com uma boa largada no Grupo A da Copa do Mundo, Bittar.
5: Gabriel Dutziak, um dos pontos aí dessa partida, claro, era a arbitragem brasileira de Wilton Pereira Sampaio. Foram 3 expulsos. Aí, obviamente, que a gente não pode colocar tudo na conta do árbitro e sim também do que os jogadores fizeram em campo. Mas o que você achou da arbitragem dele hoje? Destacando, né? Com muita coisa nova e um regulamento novo para muita regra nova já projetada para essa Copa do Mundo, do Dziaki.
7: Não, primeiro que em relação às regras novas, a gente praticamente não viu nada. Uma vez, né, que o Wilton abriu ali uma contagem para um arremesso lateral que ele estava demorando a ser cobrado. Teve um outro momento em que ele ameaçou ali num tiro de meta começar uma contagem. E houve um outro momento no qual um atleta caiu em campo e o Wilton perguntou se era necessário atendimento médico ou não. Se fosse, o atleta seria retirado de campo, ficaria 1 minuto fora para ser atendido. Então, assim, não teve muita coisa em relação à aplicação nova das regras. Eu acho que a expulsão do Sitolli está correta. É uma situação clara e manifesta de gol, então tem que expulsar mesmo. Eu acho que no caso da expulsão do Zuane, há debate, mas é um tapão, né, que dá ali o jogador da África do Sul no pescoço do jogador do México. Para mim isso é uma agressão, não tem disputa de bola, não é sem querer, realmente assim, ó, dá um tapa na sua cabeça, né? Isso aí não é pra gente ser conivente com isso, né? A ideia não é essa. E por fim, a expulsão do Montes, eu contesto bastante, porque o que aconteceu foi que o jogador Mudal, né, carregava a bola, estava numa situação de 1 contra 1 e adiantou. Só que quando adiantou, veio o pontapé do Montes. Só que essa bola ela está indo na direção da linha de fundo. O gol está na diagonal para a esquerda. Só se o Wilton achou que ia ter continuidade de domínio e depois a bola ia ser carregada na direção do gol. Acho que isso é especular demais em relação àquilo que a gente estava vendo no campo. Para mim não é expulsão, para mim é cartão amarelo, mas vale o destaque de que o árbitro de vídeo não considerou a hipótese de chamar o Wilton para rever esse lance, entendendo que é interpretativo, entendendo que não há um erro claro e adicionando aí, né, um critério que deve nortear as decisões nessa Copa do Mundo, de um VAR menos intervencionista na comparação, por exemplo, com o futebol brasileiro, no qual o VAR está toda hora dando palpite no jogo.
5: Vitória pelo placar de 2-0. Quinones e Raul Jiménez marcaram os gols da seleção mexicana. E daqui a 2 dias tem estreia da seleção brasileira contra Marrocos. Jogo em Nova York, Nova Jersey. E por lá está o nosso repórter Leonardo Daim. Só pelo áudio ambiente, tá tudo bem aí com você? Tá tudo certo, Dai? Boa noite pra você.
8: O pessoal esperou eu entrar no ar, né? O pessoal esperou eu entrar no ar pra chegar com esse monte de sirene aqui, mas acho que tá tudo certo. Tudo sob controle. Seleção já descansando, os compromissos de hoje já terminaram. Ontem eu achei engraçado que o Rafinha brincou, né? Que depois que acabam ali os compromissos do dia, tem a turma do videogame, tem a turma do truco, tem a turma da sauna e tem a turma dos mais velhinhos que vai pra fisioterapia pra cuidar das costas. Então a gente tá nesse momento aí, com esses grupos divididos, aproveitando as horas de descanso na seleção. O Alisson deu entrevista coletiva agora há pouco, né, goleiro da seleção, e aí tem um dado interessante, um aspecto interessante, né, que é o seguinte: o Alisson vai ser titular da seleção brasileira pela 3ª Copa do Mundo seguida, 2018, 2022, 2026. Algo muito raro na história das Copas do Mundo pela seleção brasileira e que aconteceu com o Cláudio Taffarel, hoje preparador de goleiros da seleção, né, que foi titular nas Copas de 90, 94 e 98. O Alisson falou sobre essa oportunidade, garantiu que está 100% e que ficou mais tempo afastado do que poderia, justamente porque estava trabalhando para ficar bem na Copa do Mundo, né? Falo aqui do período de afastamento do Liverpool, quando ele sofreu a lesão no mês de março, e também falou sobre as críticas que recebe. Embora seja um goleiro extremamente vencedor pelo Liverpool, campeão de Copa América pela seleção brasileira e prestes a jogar uma 3ª Copa do Mundo como titular, ele é muito criticado por alguns torcedores que sentem falta de um Alisson mais decisivo na hora H, né, naqueles grandes jogos. Vamos ouvir o Alisson falando sobre tudo isso na entrevista coletiva de agora há pouco.
5: Já a gente tem a sonora do Alisson, já chega pra você, viu, Leonardo Dai? Chegou agora, vamos ouvir então.
9: Vou dizer uma palavra assim pra definir o sentimento, é honra, né? Acho que poder estar entrando aí junto com esses grandes nomes da história da seleção brasileira. É um privilégio também para mim poder participar e disputar mais uma Copa do Mundo. Obviamente todo mundo sabe, né, que eu fiquei um período fora antes da Copa do Mundo, mas também muito em virtude de estar e chegar aqui nesse momento 100%, né? Como eu falei antes na pergunta anterior, o mais importante é como a gente chega agora nessa primeira partida. Então, e eu vou encarar como se fosse a última oportunidade, porque já disse isso outra vez, eu sou o meu maior crítico, né? Então ninguém daqueles que me criticam hoje em dia, ninguém vai me criticar mais do que eu.
10: Não quero assustar ninguém não, Rodrigo Bittar, mas nesse exato momento, pela primeira vez desde que eu cheguei aqui aos Estados Unidos, temos uma garoa, tô tomando uma chuvinha, viu? E é quase o horário do jogo do Brasil no sábado, né? Vamos aguardar possíveis alertas climáticos. Trovão não teve ainda, mas chovendo tá de leve, pelo menos nessa quinta-feira, viu, Rodrigo Bittar?
5: Então vamos com cuidado, viu, Leonardo Dai? Obrigado pela sua participação, bom trabalho aí, Dai.
10: Valeu, para vocês também, uma ótima Copa a todos.
11: Aí, lembrando que esse trecho foi retirado do pós-jogo da transmissão do Futebol Globo CBN entre México e África do Sul. Você entendeu, portanto, como foi o primeiro jogo da Copa do Mundo e ainda teve as informações da seleção brasileira. Antes do repórter CBN, uma rodada de participação dos nossos ouvintes no WhatsApp e no YouTube da Rádio CBN. O Fernando Souza, vigilante, está de férias em Fortaleza, está dizendo o seguinte: boa noite, Clauson. O inglês do juiz Wilton Pereira Sampaio é o inglês fluente do ex-técnico Joel Santana, que treinou a seleção da África do Sul. Tá de brinquedo with me, Fernando Souza. Ribamar Leite, porteiro, bom dia, amigo. No município de Porto Grande, Amapá, ligado nas notícias do CBN Madrugada. Daniel José Santos, comprei uma camisa da seleção, mas estou com muito receio. Que isso, rapaz? Ah, comprou, agora é usar e torcer para a seleção brasileira. Tem para onde fugir, não, Daniel.
12: Brasil!
11: José Queiroz está dizendo que é São Paulino, direto do Jardim dos Olivas, Guarulhos. Bom dia, Dutra. Mande um alô para os meus conterrâneos em Ubatã, Bahia. Forte abraço a todos de Ubatã, Bahia. Ivo Alves, de Caicó, Rio Grande do Norte, na escuta. O Vladimir, estou em Bonito, Pernambuco, curtindo o programa. Manda um alô aí. Vladimir, obrigado pela companhia. A Débora já está dizendo que odeia a Copa. Ela mora na Zona Leste de São Paulo. Tudo certo. O Gerson, direto de Ivatuba, norte do Paraná, mandando um forte abraço. O Estevão Zizi, de Vitória, no Espírito Santo. O Pedro Russo, no Rio de Janeiro. Cadê o Paulo Galvão? Liguei agora há pouco. Bom programa. Tá de férias o Paulo Galvão. Volta só em julho. Por enquanto, estarei te fazendo companhia neste mês. Um forte abraço também para o João Batista, direto de Goiânia. Logo mais tem uma nova rodada de participação dos ouvintes aqui do CBN Madrugada. Manda mensagem pra gente pelo 99911-9981 ou pelo YouTube, chat de conversas liberado. Manda mensagem pra gente por lá também. 2 horas em ponto.
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0: Sexta-feira, 12 de junho de 2026. O senador e pré-candidato à presidência, Flávio Bolsonaro, do PL, apresentou uma notícia-crime ao Supremo Tribunal Federal contra o presidente Lula pelos supostos crimes de ameaça e incitação. Flávio afirma que o petista incentivou apoiadores a cometer homicídio contra ele ao chamá-lo de traidor da pátria. Na fala, Lula criticou integrantes da família Bolsonaro por supostamente buscarem apoio de autoridades dos Estados Unidos contra o governo federal. A Justiça Eleitoral condenou o senador Renan Calheiros, do MDB, por uma postagem contra o deputado federal Arthur Lira, do Progressistas. A decisão do Tribunal Regional Eleitoral de Alagoas determinou a retirada definitiva da publicação das redes sociais do senador. Também foi aplicada uma multa de R$5.000 ao parlamentar. A advogada Florence Rosa deixou a defesa de Monique Medeiros no caso Henri Borel. A saída ocorreu após Monique ter recebido perdão judicial, decisão contestada pelo Ministério Público e por um assistente de acusação. O ex-vereador Jairo Souza Santos Júnior, o Jairinho, companheiro de Monique à época, foi condenado a 43 anos por homicídio, tortura e coação no curso do processo. Recursos buscam reverter parte da sentença, alegando contradições no julgamento. A Meta disse ter liberado, por engano, no Brasil, o mapa do Instagram, recurso que permite compartilhar a localização do usuário aos seguidores. A ferramenta surgiu nesta semana e gerou preocupação nas redes sociais por quebra de privacidade. A ferramenta também havia sido liberada antecipadamente para alguns usuários no ano passado. O modo de compartilhamento já saiu do ar. No horário de Brasília, 2:03.
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0: Seguimos juntas e juntos até 5 horas da manhã no CBN Madrugada, edição de sexta-feira, dia 12 de junho de 2026, mais conhecido como Dia dos Namorados. É, chegou a data. É Dia dos Namorados, é Festa Junina, é Copa do Mundo. Tudo junto, tudo misturado nesse mês de junho. Daqui a pouco tem uma nova rodada de participação dos ouvintes do CBN Madrugada, então fica à vontade, manda mensagem pelo 99911-9981. Lembrando que você pode participar também pelo chat do YouTube, Rádio CBN, é rádio com imagem, chat de conversas, liberado para você mandar mensagem para a gente por lá também. Estou nos trabalhos técnicos de Ricardo Garcia, apuração da madrugada, leitura do repórter CBN de Matheus de Souza. Chefia da madrugada, o Edmilson Fernandes, central técnica de Evandro Almeida. Produção deste programa também de Karina Almeida. E você comigo até 5 horas da manhã. Agora 2:05.
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0: Com Jade Ramos.
2: A sexta-feira segue marcada por muita chuva entre o sul e parte do sudeste do país. Na região sul, a atuação de uma área de baixa pressão e a formação de um ciclone no oceano mantém o tempo chuvoso nos três estados da região. Já no sudeste, a chuva continua em grande parte do estado de São Paulo e avança ao longo do dia sobre áreas de Minas Gerais e no Rio de Janeiro, onde os temporais ocorrem de forma mais isolada. Já no centro-oeste, as chuvas seguem frequentes em Mato Grosso do Sul, no sul de Goiás e em Mato Grosso, enquanto nas demais áreas o tempo segue mais firme. Já no nordeste, a chuva continua concentrada no litoral e na faixa norte da região, enquanto no interior o tempo segue quente e seco à tarde. E no norte do país, as pancadas de chuva continuam entre Amazonas, Pará, Roraima e no Amapá. Jade Ramos, da Climatempo, para a CBN.
0: As notícias da Copa do Mundo nesta sexta-feira com Bruno Faria.
3: A Copa do Mundo segue em clima de festa nesta sexta-feira, quando Estados Unidos e Canadá promovem cerimônias especiais para marcar o início do torneio em seus territórios. No Canadá, o evento será realizado no estádio de Toronto, a partir das 14h30, horário de Brasília, antecedendo o duelo entre Canadá e Bósnia. A cantora Alanis Morissette será responsável pela execução do hino canadense, enquanto Alexander Gadik interpretará o hino da Bósnia. A apresentação ficará sob o comando do ator e humorista Will Arnett. Já nos Estados Unidos, a celebração começa às 20h30 no estádio de Los Angeles, antes da partida entre Estados Unidos e Paraguai. O evento destacará a força criativa da capital mundial do entretenimento. A dupla Dan e Shai interpretará o hino americano e o grupo Pura Rei Soul ficará responsável pelo hino paraguaio. A festa também terá apresentações de Katy Perry, além de um encontro internacional entre Anitta, Lisa e Rema, intérpretes da música Goals, que integra o álbum oficial da FIFA para a Copa do Mundo. De São Paulo, Bruno Faria.
0: Agora 2h07, seguimos com as notícias aqui do CBN Madrugada. Uma notícia que está em destaque no G1 é sobre a Comissão Nacional de Energia Nuclear, que confirmou a ocorrência de um incidente com material radioativo no Instituto de Pesquisas Energéticas e Nucleares, o IPEN, na unidade técnico-científica localizada na zona oeste de São Paulo. Esse acidente aconteceu na noite desta quinta-feira. De acordo com um relatório de ocorrência interna divulgado pelo órgão, o episódio envolveu a presença de traços de tecnécio 99 durante a retirada de sensores biológicos de uma autoclave, equipamento utilizado na produção de radiofármacos. O documento da CNEN aponta, ou CNEM, aponta que dois trabalhadores classificados como indivíduos ocupacionalmente expostos foram submetidos a exames preventivos de contador de corpo inteiro. As contagens detectadas foram baixas e comprovaram que não houve contaminação interna dos profissionais. Essa contaminação ficou restrita à área controlada no centro de radiofarmácia do Instituto. Segundo ressaltou o IPEN em um esclarecimento técnico na madrugada desta sexta-feira, os servidores não foram contaminados, apenas a roupa de um deles apresentou contaminação. Agora eu vou beber uma água, que engatilhei aqui. Vamos nessa, é isso, rádio ao vivo. Agora seguimos em São Paulo, uma informação que vem da Bruna Barbosa. Se você está ligado sobre aquele debate da Times Square paulistana, Bruna Barbosa apurou que a Prefeitura de São Paulo entrou com recurso no Tribunal de Justiça do Estado para tentar liberar as obras da Times Square paulistana. Essas obras do chamado Boulevard São João seguem paralisadas até que uma decisão seja tomada. A gestão municipal defende que a suspensão ignorou documentos técnicos e se baseou em argumentos genéricos.
4: A Prefeitura de São Paulo protocolou no Tribunal de Justiça um recurso para tentar derrubar a liminar que suspendeu o projeto Boulevard São João, conhecido como a Times Square paulistana. O agravo de instrumento foi apresentado na última quarta-feira e pede a revogação da decisão de primeira instância que desde 27 de maio impede o início das obras e a implantação da proposta na região central da capital. Segundo o TJ, o processo já foi distribuído a um desembargador relator, porém não há prazo definido para análise do pedido. Enquanto isso, as obras e outras intervenções previstas seguem suspensas. No recurso obtido em primeira mão pela CBN, a equipe do prefeito Ricardo Nunes sustenta que a decisão ignorou documentos técnicos apresentados ao longo da tramitação e se baseou em argumentos genéricos sobre os impactos do projeto. A prefeitura defende que a proposta foi analisada por órgãos técnicos e que seguiu os procedimentos previstos na legislação municipal. A administração também afirma que houve divulgação pública prévia da iniciativa e que não foram apresentados questionamentos ou projetos concorrentes durante o período destinado a manifestações. Outro argumento é que o modelo adotado não exigia licitação, uma vez que se trata de um termo de cooperação financiado integralmente pela iniciativa privada, sem uso de recursos municipais. A defesa ainda destaca que os painéis de LED previstos para a região teriam caráter temporário, com autorização válida por 36 meses. Ao fim do prazo, os equipamentos deverão ser removidos e os imóveis devolvidos às condições originais. Outro ponto explorado no recurso é o impacto econômico da suspensão. A gestão municipal afirma que a decisão trava investimentos privados estimados em quase 8 milhões de reais destinados à revitalização do centro. A suspensão do Boulevard São João foi determinada após uma ação popular movida por 5 cidadãos. Ao conceder a liminar, a juíza responsável citou potenciais impactos urbanísticos e risco de danos à população. A decisão proíbe o início de qualquer obra, instalação ou intervenção relacionada ao projeto, incluindo a colocação dos painéis de LED previstos para os edifícios da região central, sob pena de multa diária em caso de descumprimento. De São Paulo, Bruna Barbosa.
0: Ainda que em São Paulo, a Polícia Civil apura uma denúncia de estupro contra uma menina de 4 anos no Clube Social do Palmeiras. O suspeito é um associado de 74 anos. A presidente do clube, Leila Pereira, determinou a suspensão do homem do quadro associativo.
5: A polícia investiga uma denúncia de abuso sexual contra uma menina de 4 anos dentro do Clube Social do Palmeiras, em Perdizes, na zona oeste da capital paulista. A mãe da criança relatou o caso à administração do clube e prestou o depoimento. O suspeito é um homem de 74 anos que ainda não foi localizado. Segundo o boletim de ocorrência obtido pelo portal G1, a mulher afirmou que acompanhava os filhos quando perdeu a menina de vista por alguns minutos. A criança voltou e inicialmente se recusou a dizer onde estava. Após a mãe insistir, ela contou que estava no banheiro masculino e tinha sido tocada pelo homem. A mulher disse que ele é um frequentador antigo do clube, costumava se aproximar da criança e no dia permaneceu perto dela oferecendo pipoca. Ela também contou que foi informada por funcionários da segurança sobre imagens do sistema de monitoramento que mostravam a menina entrando no banheiro e permanecendo no local por cerca de 15 segundos. Em casa, durante o banho da criança, a mãe disse ter percebido a presença de um fluido anormal em região íntima, considerou comum e decidiu procurar a polícia. A denúncia é investigada na 3ª Delegacia de Defesa da Mulher, que já pediu exames ao IML. Em nota, o Palmeiras disse que providenciou atendimento médico à menina e que um dos advogados do clube foi designado para acompanhar a mãe e a criança até a delegacia para o registro da ocorrência. Um trabalho de apuração interna já foi feito por meio de análise das imagens de câmeras de segurança e o material está à disposição da justiça. A presidente do clube, Leila Pereira, determinou a imediata suspensão do associado suspeito, que será expulso do quadro associativo se for comprovado o envolvimento. O Palmeiras também afirmou que repudia qualquer forma de violência ou abuso e que não medirá esforços para que os fatos sejam rapidamente esclarecidos. De São Paulo, Matheus Leite.
0: Agora, 2h14, informação que vem direto do blog da apresentadora do Conexão Globo News, Camila Bonfim, sobre a Polícia Federal, que rejeitou a segunda proposta de delação premiada do banqueiro Daniel Vorcaro, dono do Banco Master. Vorcaro está preso em Brasília, acusado de chefiar um esquema bilionário de fraudes financeiras que podem chegar a 12 bilhões de reais, segundo a Polícia Federal. A gente lembra que no mês passado, a PF rejeitou uma primeira versão de delação. O acordo segue sendo negociado com a PF e com a PGR de forma conjunta. Investigadores vinham reclamando que o material apresentado pela defesa acrescentava pouco em relação ao que já foi levantado pela PF e que a impressão era que Vorcaro agia para proteger pessoas próximas. A PF apreendeu mais de 8 celulares de Daniel Vorcaro. E apenas a perícia inicial de parte desses telefones já revelou que o esquema do banqueiro vai além de um esquema de fraudes financeiros, envolvendo corrupção, organização criminosa e uso de uma milícia privada para atacar adversários e acessar dados sigilosos. Ainda no mês passado, também após pedido da Polícia Federal, o Vorcaro foi transferido para uma cela comum na Superintendência da Polícia Federal em Brasília, onde está submetido às regras internas da PF para, por exemplo, receber visitas dos advogados. Antes, ele estava em uma sala com estilo de sala de Estado-Maior, mesmo espaço usado para prender o ex-presidente Jair Bolsonaro entre novembro de 2025 e janeiro deste ano. Vorcaro havia sido transferido no dia 19 de março da Penitenciária Federal de Brasília para a Superintendência da Polícia Federal, no centro da capital. No dia anterior à transferência, o advogado do banqueiro havia procurado a PF para informar sobre o interesse do banqueiro em firmar um acordo de delação premiada. No mesmo dia, Vorcaro assinou o termo de confidencialidade e abriu caminho para a delação. No início de maio, a defesa de Daniel Vorcaro finalizou os anexos da delação premiada do banqueiro e o material produzido foi entregue às autoridades em um pendrive. Mas, segundo a própria Polícia Federal, os investigadores têm reclamado que esse material apresentado pela defesa acrescenta pouco em relação ao que já foi levantado pela própria Polícia Federal e que a impressão é que Vorcaro age para proteger pessoas próximas. 2:17. Vamos aqui no CBN Madrugada dar espaço para Tânia Morales, que conversou com a especialista Diana Quintas sobre a chegada de trabalhadores estrangeiros no Brasil, sendo a maioria chineses.
6: Vamos falar sobre a chegada ao Brasil de trabalhadores estrangeiros e tem chamado a atenção, sobretudo, o movimento de chegada de trabalhadores chineses aqui no Brasil. Segundo dados do Ministério da Justiça, a média de concessão de visto de trabalho para os chineses aqui no Brasil é superior a 1.000 registros mensais. Desde junho do ano passado que isso vem acontecendo. Vamos entender. Estamos aqui com a Diana Quintas, ela é sócia da Fragomen no Brasil, que é uma empresa de imigração. Oi, Diana, bem-vinda, boa noite.
7: Boa noite, Tânia, obrigada, um prazer estar aqui com você.
6: Bom, falando então da chegada de trabalhadores estrangeiros no Brasil, antes de mais nada, eu queria perguntar então, do ponto de vista mais imediato, que causa alguma, pode causar alguma preocupação, se a vinda de estrangeiros ameaça o emprego dos brasileiros aqui no Brasil. Acho que essa é a primeira preocupação que vem à tona, né? Tem algum fundamento?
7: Que bom que você traz essa pergunta, Tânia, porque é muito importante nós desmistificarmos essa informação, né? O Brasil, ele tem um número muito pequeno de estrangeiros, nós temos 2 milhões de estrangeiros no Brasil, isso não dá nem 1% da nossa população de 213 milhões, enquanto que a gente tem 5 milhões de brasileiros trabalhando fora. Então, nós temos um déficit migratório, né? Então, é claro, assim, nunca houve uma concentração de uma nacionalidade única como a gente tem agora dos chineses, e isso acaba trazendo uma preocupação. Mas a nossa legislação imigratória, ela é extremamente sólida, é bastante sedimentada, e existe uma proteção muito importante para a nossa mão de obra local. Então, de forma alguma, é uma ameaça para a mão de obra local, e pelo contrário, a vinda de estrangeiros no Brasil traz mais investimentos e aquece a nossa economia.
6: A legislação brasileira, ela estabelece limites, é isso? Para a ocupação de estrangeiros nas empresas?
7: Sem dúvida, existe uma cota, o um máximo de um terço de estrangeiros que pode existir em cada empresa, em folha de pagamento. Tem algumas exceções a essa regra, né? Se o estrangeiro vem, mas não é um seletista, ele é um técnico, onde ele não recebe uma remuneração aqui no Brasil, aí ele não entra nessa cota. Mas existe uma limitação de tempo que ele pode ficar, né? Então, a gente está falando aí de chineses que vêm para uma automotiva, energia, são técnicos que vêm para algum projeto específico, podem ficar um ano, renovável por mais um ano, e ao final do segundo ano, eles não podem mais renovar. Ou eles viram seletistas, ou eles realmente precisam ir embora.
6: E, nesse caso, empresas chinesas, a gente pressupõe, é isso?
7: Sim, nós estamos falando aí nesse número tão grande de muitas empresas chinesas que estão se estabelecendo cada vez mais no Brasil. Né?
6: Reflexo a gente tem um disso, número... né, Jana?
7: Totalmente, Tânia. Nós temos um número aí que chamou muita atenção, que vem antes desse número dos 40% aí de vistos, mais de 1.000 chineses. A gente está com uma concentração de 40% esse ano de todos os vistos de trabalho que foram solicitados são para chineses. O ano passado foi 25%. Então, de fato, é uma concentração nunca antes vista, né? Mas quando a gente olha também para os investimentos aqui no Brasil, saiu um estudo agora nesse mês passado do Conselho Empresarial Brasil-China que mostra que o Brasil foi o maior destino de investimentos da China no mundo. Nós somos o número um de recebimento de investimentos chinês, quase o dobro do que os Estados Unidos recebeu. Né? A gente tem quase 11% de todos os investimentos chineses no mundo. Então, é claro que isso também vai trazer a necessidade dos executivos aqui no país, e técnicos, enfim,
6: então
7: todos
6: a gente
7: está
6: falando
7: trabalhadores.
6: De uma mão de obra muito especializada e que vem acompanhada da chegada dessas empresas. Quer dizer, talvez, neste momento, a mão de obra brasileira não desse conta de fazer
7: Sim.
6: a instalação dessas empresas aqui, é isso?
7: É, existe uma tecnologia que precisa ser dissipada, multiplicada aqui, né? Então, como eu estava dizendo que a legislação ela é bastante sólida, esses trabalhadores, eles precisam demonstrar escolaridade, precisam demonstrar experiência profissional, precisa ter uma justificativa para que eles venham, né? E também existe um propósito de difundir o conhecimento. Então, é até por isso que o prazo é limitado para um técnico. Ele pode ficar um ano, renovar por mais um ano, porque a intenção é de que isso se multiplique, esse conhecimento se multiplique aqui no país. Mas a gente está falando de tecnologias que não existiam aqui do ponto de vista industrial e de software, de desenvolvimento de programas, que a gente precisa nas empresas chinesas dessa vinda, desse conhecimento também.
6: É, os chineses estão vindo forte, hein? Estão no setor automotivo, sobretudo, é isso?
7: O que mais recebeu investimento no ano passado foi energético, né? Eletricidade, mais especificamente eletricidade, depois mineração, automotivo e em quarto, petróleo, né? Então, a diversificação dos segmentos chineses é bastante grande, mas a gente tem um número bastante grande aí nesses quatro maiores setores.
6: Bom, então esse é o perfil dos imigrantes que vêm trabalhar aqui da China, né? Que vem uma mão de obra especializada, que vem justamente porque a China está fazendo investimentos aqui no Brasil, né? E para poder que as empresas se instalem dessa mão de obra que conheça essa tecnologia, né? Mas, com exceção dos chineses, no mais, os trabalhadores estrangeiros no Brasil, eles têm que características? Não é assim, especializado ou não? Ou é diferente?
7: Quando a gente olha esses números que foram divulgados agora dos 40% dos chineses no Brasil, a gente está falando só dos vistos que estão passando pelo Ministério da Justiça para análise. Então, a regra é a mesma para toda e qualquer nacionalidade, né? Não estamos englobando aí, por exemplo, cidadãos do Mercosul, que tem um tratado de facilitação, que podem vir só com a cédula de identidade. A gente está falando daquelas outras nacionalidades, entre os chineses, japoneses, americanos, europeus, que precisam vir trabalhar aqui. E a regra é a mesma para qualquer nacionalidade. Precisa ter escolaridade, se for ser um seletista, precisa comprovar que o que ele vem fazer aqui é algo que ele já tem experiência na área, precisa ter uma justificativa sólida. Então, as regras, elas são bastante sólidas.
6: Entendi. Com exceção do pessoal aqui da América Latina, que é uma outra relação.
7: Exatamente.
6: De outros países, precisa ser uma mão de obra qualificada.
7: Exatamente. Quando é Mercosul, ele pode trabalhar no país única e exclusivamente por ser cidadão no Mercosul. Esse é o requisito básico.
6: Não precisa de um visto de trabalho.
7: Não precisa. Ele vai tirar uma residência com base no acordo e ele pode trabalhar aqui. Ele é comparado com um brasileiro do ponto de vista trabalhista. né? Uhum. Agora, todas as outras nacionalidades é um processo muito mais burocrático e muito mais com vários requisitos que precisam ser e são analisados criteriosamente pelo Ministério da Justiça, que aprova essas residências, esses vistos, para que eles possam vir.
6: E aí essa mão de obra do Mercosul, né, dos países aqui da América Latina, aí não é uma mão de obra qualificada, ou a gente nem tem essa noção, porque como não passa pelo Ministério para conceder o visto de trabalho, a gente não tem esse perfil dessa mão de obra?
7: Não tem isso. Quando passa pelo Ministério da Justiça, a gente sabe exatamente qual é a categoria em que ele vem, qual é o segmento que ele vem, qual é o grau de escolaridade. Mas quando é Mercosul, como é a base é única e exclusivamente a nacionalidade, a gente não tem isso mapeado. Mas é bem importante, Tânia, desmistificar essa questão, porque se aquele estrangeiro, seja ele um chinês, seja ele um argentino, seja ele um refugiado, qualquer nacionalidade que tenha, qualquer status imigratório que faça com que ele se movimente, ele está aquecendo a economia. Se ele tivesse ficado no país de origem dele, existem estudos que mostram que o PIB do mundo seria 10% menor se esses estrangeiros não tivessem se movimentado, tivessem permanecido no seu país de origem, né? Então, é claro, você está indo para um outro país, você quer gerar receita, você quer ter uma vida melhor, não importa o que te motivou, né? A imigração, ela é inerente do ser humano, todos migram a vida toda, desde as cavernas, né? Mas é importante lembrar que a gente já consegue mostrar com dados de que é um vetor econômico. A imigração, ela acontece nos países que estão aquecidos economicamente. E quando a gente olha para o nosso déficit migratório, a gente tem mais brasileiro fora do que estrangeiro no país, a gente já começa a ter um problema, né? Tem várias questões que impactam esse déficit migratório.
6: Eu vou fazer a pergunta 10 horas, depois vou querer levantar essa questão também das barreiras, né? Pensando já no Donald Trump. Mas a Isaura Ferreira pergunta se precisa conhecer o idioma, precisa falar português, ou pelo menos minimamente conhecer para ter a concessão de um visto de trabalho aqui no Brasil.
7: Não precisa, Tânia. O português, ele só vai ser exigido se aquele estrangeiro ficar aqui por um determinado tempo e quiser pedir uma naturalização, se ele quiser se tornar brasileiro e ter o nosso passaporte. Aí sim é exigido o português. Mas para ele vir trabalhar, ele não precisa. Ele vai ter desafios, porque na Polícia Federal, por exemplo, para fazer o registro, muitos agentes não falam o inglês, né? E todos os formulários para você fazer o pedido de visto são em português. Então a língua traz algumas barreiras para essa movimentação. Eu vejo a imigração brasileira com olhos muito positivos. Eu acho que nós estamos à frente de vários países, somos pioneiros em vários aspectos, mas ainda temos espaço para melhoria. Esse é um desses pontos, né? Todos os formulários em português, isso dificulta muito a vida do estrangeiro, que precisa sempre de um apoio ali. Mas ninguém precisa falar o português para estar trabalhando no Brasil, não.
6: Se o trabalho não demanda esse conhecimento, né? Se é um trabalho técnico e tal... Claro, não vai trabalhar com relações, né, com atendimento ao cliente, claro, né, aí precisa ver. Sobre essa onda, né, anti-imigração que a gente vê na Europa, vê nos Estados Unidos, né, e tem muitos brasileiros sofrendo com isso. Agora, são brasileiros que estão lá trabalhando, na maior parte, em trabalhos menos qualificados, que nem os europeus, nem os americanos ocupariam, né, mas ainda assim... Resiste-se, quer dizer, é isso que você está dizendo, que o estrangeiro aquece a economia local, que tem que ser bem-vindo. Na verdade, a gente está vendo um caminho oposto no mundo, né? Pelo menos nesse mundo do primeiro mundo.
7: Pois é, acabou, infelizmente, a imigração acabou se tornando uma narrativa de campanha, né? Você estava falando aí sobre palanque. A imigração não é diferente. Quando a gente olha para os nossos números, Tânia, 2 milhões de estrangeiros no Brasil não é 1% da nossa população. Como que a gente vai falar que isso vai acabar com o Brasil, que vai roubar os nossos empregos? De forma alguma, isso é um desconhecimento total do quanto que é positivo e quanto que gera a economia a vinda de estrangeiros para o país. E isso não é diferente em outros países, né? Então, a economia, ela faz... A imigração faz a economia girar, mas acabou se tornando uma narrativa de campanha É triste porque leva a um desconhecimento dos benefícios da imigração. Quando a gente pensa, por exemplo, num déficit migratório que o Brasil tem, a gente está falando de um envelhecimento da população, né? Uma inflação, uma escassez de mão de obra em vários setores essenciais. O Brasil é um dos que tem um nível mais alto de escassez de mão de obra, por incrível que pareça. Quando a gente vai olhar os dados, nos setores essenciais, a gente tem uma escassez maior do que a média global. A média global está em 75%, a nossa já está em 80%. Né? Tem a diminuição de consumo aqui no país, tem a crise previdenciária, porque o déficit migratório faz os brasileiros saírem mais do que estrangeiros virem, e a gente tem menos população ativa. Então, são vários os problemas de um déficit migratório. Então, os países não deveriam reclamar da imigração, de ser atrativo do ponto de vista imigratório, mas infelizmente acabou se tornando um assunto para campanhas, né?
6: Assim, tudo acaba virando uma discussão ideológica, né? E a gente perde o sentido das coisas. Seja como for, a mão de obra brasileira que a gente exporta, vamos dizer assim, ela é pouco qualificada?
7: Não, tem de tudo, Tânia. Nós temos uma fuga de cérebro bastante importante. Sim. Né? Nós temos vários jovens que vão estudar em universidades. É que a população do Brasil é muito grande, né? Então, sim, quando a gente pensa também na população, na 5 milhões de brasileiros fora, ainda também é pequeno, apesar de já trazer o déficit. Mas a gente tem de tudo. Tem diversos estudantes que estão aí nas grandes universidades e que não voltam muitas vezes, porque se beneficiam de programas imigratórios de outros países, onde eles vão, estudam e já conseguem transformar o visto de estudante em um visto de trabalho. Nós temos também pessoas que estão precisando estão sentindo uma falta de segurança em diversos aspectos de estrutura no Brasil e vão buscar uma estrutura melhor em outro país. Então, nesses 5 milhões tem um pouquinho
6: tem
7: de cada.
6: Tem muita coisa, né? Muito bom. Diana, muito obrigada, viu, pela entrevista. Boa noite para você.
7: Eu que agradeço, Tânia. Um abraço.
6: Abraço. A Diana Quintas, ela é sócia da Fragomen no Brasil, que é uma empresa de imigração, trazendo esse dado, né, que chama atenção, que é o incremento da chegada de chineses para trabalhar no Brasil. Tem chamado a atenção, porque vem aumentando o número de... A concessão de vistos de trabalho para chineses no Brasil tem aumentado o número de 1.000 por mês, isso desde junho do ano passado para cá. Então você vê que tem vindo, e isso é o quê? Que a Diana estava nos explicando. Isso é reflexo do aumento de investimentos que os chineses estão fazendo no Brasil, com empresas, né, chinesas aqui no Brasil. Aí eles trazem essa mão de obra mais técnica, que tem conhecimento. E aí por isso os chineses estão dos vistos de trabalho concedidos a estrangeiros no Brasil, os chineses já respondem a 40%. Né? E isso exclui, claro, o pessoal do Mercosul, que aí não precisa de visto de trabalho. Falando dos países que demandam aí um visto para trabalhar no Brasil e que há um controle, a Diana estava dizendo, há um controle, há um limite, as empresas não podem colocar... É um limite para colocar estrangeiros trabalhando nas empresas, justamente para, né, não ameaçar o emprego dos brasileiros. E aí a Diana estava dizendo que a gente tem que tomar cuidado com esse discurso anti-imigratório, né? Que rende muitos votos, mas que na verdade a imigração de trabalho, é o que ela está dizendo, pode aumentar, né? Melhorar aí a produção e o desenvolvimento de um país.
0: 2:34, entra em campo o repórter CBN.
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0: Sexta-feira, 12 de junho de 2026. O Brasil deve colher um volume maior na safra agrícola estimada para este ano. São esperados novos ápices históricos para o café e soja. Os dados são do levantamento sistemático da produção agrícola, divulgado pelo Instituto Brasileiro de Geografia e Estatística. A produção agrícola de 2026 deve totalizar um auge de 350 milhões de toneladas, alta de 1,2% em relação a 2025. O resultado equivale a 4 milhões e 300 mil de toneladas a mais. Três promotores de justiça do Ministério Público do Ceará receberam autorização para assistirem à Copa do Mundo. Os oficiais receberam diárias e ajuda de custo que totalizaram R$ 44.409. O MP cearense informou que passagens aéreas, hospedagens e ingressos para os jogos serão custeados pelos próprios promotores. O órgão justificou que os promotores tiveram autorização para atuarem como observadores da Copa do Mundo, com o objetivo de acompanhar os protocolos de segurança, gestão operacional e organização de eventos de grande porte, com vistas à futura aplicação no contexto da Copa do Mundo Feminina de 2027 aqui no Brasil. As informações foram reveladas pelo jornal O Estado de São Paulo. Uma brasileira foi encontrada morta dentro da própria casa na cidade de Brezzo di Bedero, no norte da Itália. Natural do Maranhão, Maria da Conceição, de 51 anos, morava na Itália há mais de 20 anos. Ela trabalhava como cuidadora de idosos e vivia no país ao lado do filho de 22 anos. O caso é investigado pelas autoridades italianas como homicídio. Familiares cobram justiça e agilidade na apuração. No horário de Brasília, 2h37.
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0: Prosseguimos com o CBN Madrugada, edição de sexta-feira, dia 12 de junho de 2026. Espaço para Leandro Gouveia, apresentador do Panorama CBN. Vem aí as principais notícias do Brasil e do mundo.
1: Em destaque no Panorama CBN, Donald Trump suspende ataques a Irã e diz que acordo pode ser assinado no fim de semana. Teherã nega. Fenômeno El Niño começa oficialmente, segundo a Agência de Clima Americana. SpaceX consegue US$ 75 bilhões na maior oferta pública de ações da história. México estreia com vitória na abertura da Copa do Mundo. Manifestantes e policiais entram em confronto do lado de fora do Estádio Azteca. Olá para você que está aqui comigo, eu sou Leandro Gouveia e essa é a segunda edição do podcast Panorama CBN de quinta-feira, 11 de junho de 2026. Em menos de meia hora eu te conto as principais notícias do dia. Olha, desde o último episódio do Panorama, os Estados Unidos voltaram a atacar o Irã e o Irã voltou a responder. Aí no início dessa quinta-feira, o presidente Donald Trump anunciou que faria fortes ataques e ameaçou tomar a ilha de Kargi, que é um terminal estratégico de distribuição de combustível no Irã, e assumiu o controle do setor de petróleo e gás dos iranianos. O Irã então anunciou o fechamento do Estreito de Hormuz, disse que a escalada complicou ainda mais as conversas por um acordo de paz, além de tornar o cessar-fogo atualmente em vigor sem sentido. À tarde, Donald Trump cancelou os ataques previstos para a noite dessa quinta-feira. O anúncio foi feito pelo próprio presidente em um encontro no Salão Oval, na Casa Branca, e em uma postagem na rede social dele. Trump disse que tomou a decisão depois que os negociadores chegaram a um consenso sobre os pontos finais de um acordo para acabar com a guerra. Segundo o presidente, o memorando de entendimento já foi aprovado por todo mundo no Irã, inclusive pelo líder supremo do país. Trump declarou que esse é um ótimo acordo porque garante que o Irã nunca vai ter uma arma nuclear. O presidente adiantou que o documento definitivo pode ser assinado já no fim de semana e provavelmente na Europa, com a presença do vice-presidente americano J.D. Vance. Ele também voltou atrás em uma declaração dada mais cedo e disse que a operação militar na ilha de Kargi, que é o principal ponto de exportação de petróleo do Irã, está totalmente fora dos planos. Mas a versão dos Estados Unidos foi rebatida imediatamente pelo Irã. Minutos depois da declaração de Trump, o governo iraniano negou o acerto. A informação foi divulgada pela agência de notícias estatal do Irã, a Fars. De acordo com o veículo de imprensa oficial, o Irã declarou textualmente que nenhum texto para o memorando de entendimento inicial com os Estados Unidos foi aprovado pelas autoridades do país. E nesse momento de tensão total, não só por causa da guerra, mas também pela política migratória dos Estados Unidos e a segurança máxima por causa da Copa, um incidente fechou parte do Pentágono, que é a sede do Departamento de Defesa e de Inteligência dos Estados Unidos e fica a 15 minutos de carro da Casa Branca. Vários andares e corredores do prédio chegaram a ser esvaziados. O Corpo de Bombeiros enviou uma equipe especializada em materiais perigosos depois de um alerta sobre o ar do local. Mas era alarme falso. O chefe de assessoria do Pentágono, Sean Parnell, explicou depois que os sistemas de segurança dispararam de forma preventiva, mas os testes seguintes descartaram qualquer contaminação. E o mercado respondeu diretamente à declaração do presidente Trump de que cancelaria os ataques contra o Irã. O petróleo, que subia levemente, passou a cair com força. No momento em que eu gravo, o petróleo do tipo Brent cai 4%, cotado a US$ 89. No mercado financeiro aqui no Brasil também, o principal índice da Bolsa de Valores de São Paulo subiu fortemente, 1,71%, aos 171.497 pontos. O dólar comercial caiu 1,37%, cotado a R$ 5,10. O euro vale R$ 5,90, com baixa de 1,04%.

0: 4%. No último episódio, eu contei da aprovação de duas pautas bombas pelo Senado. Uma que quase quadruplica o piso salarial de médicos e cirurgiões dentistas e outra que diminui a idade de aposentadoria de agentes de saúde. Depois que eu gravei o Panorama, aí a Comissão de Constituição e Justiça aprovou mais uma, como contou a Bianca Santos no Panorama da Manhã. Uma espécie de desenrola, um programa de renegociação de dívidas para produtores agrícolas. E é pauta bomba, porque a estimativa de impacto nos cofres públicos com essas três propostas é de 215 bilhões de reais. A comentarista de economia da CBN, Miriam Leitão, diz que o Senado aprova mais gastos em um momento em que a dívida pública já é alta, e ela ainda aponta contradições da oposição ao apoiar a regulamentação da jornada de médicos e a aposentadoria especial para agentes de saúde.
1: Curioso é que a oposição está com o discurso preparado para dizer que o governo Lula é gastador, que ele gasta muito e que aumentou a dívida. De fato, aumentou a dívida, como vocês sabem, eu já falei aqui, analisando o déficit caiu, mas agora, esse ano, o governo tem feito muitas bondades eleitorais também que vão ter um custo. Mas aí, o que o Senado fez foi escalar nesse comportamento eleitoral e fazer um perdão de dívida com uma renegociação de dívidas rurais, dizendo que foram atingidas pelos tarifaços ou pela guerra, pelos eventos externos. O problema é que o governo já tem políticas de apoio a quem foi atingido por questões externas. Eles vão fazer uma renegociação com uma dívida bem baixa, com financiamento via BNDES e usando para isso, segundo a proposta do Senado, o Fundo Social que vem das receitas do pré-sal. Então, o Fundo Social, ele tem destinação específica. Ele não é, o Fundo Social não é para fazer mais uma bondade, mais um subsídio ao setor agro. O setor agro já tem muito subsídio. Curioso é que a oposição, de novo também em contradição com o que tem dito, além de criar despesas, ela também regula o trabalho. Quando a proposta, quando se discute a redução da jornada, é que não, vamos deixar tudo flexível, todo mundo decidindo o que quer. Essa é a proposta da oposição. A oposição de direita. Mas aqui eles querem regular até o tamanho do descanso e a regularidade do descanso. Depois, os agentes comunitários de saúde, eles estabelecem o quê? Uma aposentadoria especial com idade menor. Então, ou seja, está fazendo o caminho inverso do que se fez no governo Bolsonaro para tentar estender um pouco a idade de aposentadoria. Essa é a tendência no mundo, essa tem que ser a tendência no Brasil, em que as pessoas estão vivendo mais.
0: Bom, e o que está por trás dessa ofensiva, além dos interesses eleitorais? Ele, de novo, Davi Alcolumbre. Comentarista de política da CBN, Bernardo Melo Franco, avalia que o presidente do Senado, depois de passar sinais de que estaria disposto a uma trégua com o governo Lula, voltou a atacar.
2: Essas pautas somadas, elas significam na prática um ataque, não só às contas públicas, mas ao governo federal, né? Porque fragiliza o presidente Lula, a situação do governo, das contas do governo, da confiabilidade da política econômica do governo e também da própria popularidade do presidente, porque é evidente que ele vai ser obrigado a vetar parte desses projetos ou a recorrer ao Supremo Tribunal Federal, como já falou hoje de manhã o ministro Dario Durigana, o ministro da Fazenda. O Davi Alcolumbre, ele está sob bastante pressão. Ele é um político na mira de múltiplas investigações simultâneas, sendo as mais importantes a do Banco Master e aquela que diz respeito ao chamado Beto Louco, né? Aquele delator lá do caso de São Paulo, que tem suas ramificações ali com o PCC. Tanto Vorcaro quanto Beto Louco são personagens que orbitaram em algum momento em torno do Davi Alcolumbre, e a gente sabe que o presidente do Senado estava buscando uma proteção essa que até o momento não veio. A dúvida agora é se o Alcolumbre vai usar essas pautas bombas como instrumento ainda de pressão, de tentar buscar algum tipo de acordo, algum tipo de proteção, ou se ele já partiu para o ataque total, de certa forma repetindo o exemplo do ex-deputado Eduardo Cunha lá em 2015-2016. O ouvinte deve estar lembrado, o Cunha estava cercado pela Lava Jato, né, já tinha muita denúncia contra ele, tinha investigações avançadas na Procuradoria-Geral da República e ele resolveu se implodir junto com o governo. Naquele caso, levou ao impeachment da presidente Dilma Rousseff. Agora não está se falando de impeachment, mas o Alcolumbre com essa pauta bomba pode prejudicar os planos de reeleição do presidente Luiz Inácio Lula da Silva.
0: E o presidente Lula e os auxiliares decidiram que o governo vai acionar o Supremo Tribunal Federal para tentar barrar essas pautas. O governo enxerga o Supremo como um aliado nessa disputa. O ministro Gilmar Mendes até publicou uma mensagem com críticas ao Congresso por aprovar projetos sem indicar a fonte do dinheiro. Para tentar reduzir os danos, Lula indicou a aliados que vai buscar um encontro com o presidente do Senado. Os dois não se falam desde que o nome de Jorge Messias para o STF foi rejeitado. Numa reunião nessa semana, Lula resistiu no início, mas, segundo a apuração da reportagem da CBN, foi convencido a conversar com Alcolumbre, não só sobre esse assunto, mas também sobre outras pautas de interesse do governo, em especial a proposta que acaba com a escala de trabalho 6x1. O texto passou na Câmara no fim de maio, mas empacou no Senado. Alcolumbre, até em outra direção, deu andamento a um projeto da oposição que autoriza que os patrões paguem por horas trabalhadas. Os governistas avaliam que o presidente do Senado não vai conseguir segurar a PEC da escala por muito tempo, por causa justamente do peso eleitoral desse tema. Mesmo assim, o encontro entre Lula e Alcolumbre é visto como essencial para fazer as pautas de interesse do governo andarem. Tem outro assunto com potencial impacto para a economia brasileira, que a Miriam Leitão também vem chamando a atenção, que é o El Niño. A Administração Oceânica e Atmosférica dos Estados Unidos, a NOAA, confirmou a formação do fenômeno climático El Niño. Ele acontece quando as águas do Oceano Pacífico, perto da linha do Equador, ficam pelo menos 0,5 grau mais quentes que o normal. Parece pouco, mas isso faz um estrago danado. Os meteorologistas da agência americana dizem que existe 63% de probabilidade de o fenômeno se tornar muito forte entre novembro e janeiro. Se isso acontecer, ele vai entrar no grupo dos maiores eventos registrados desde 1950. O El Niño altera a circulação da atmosfera e muda o padrão de chuva no mundo todo. No Brasil, o pico do impacto vai ser no fim do ano. Historicamente, o fenômeno aumenta as chuvas na região sul, que eleva o risco de temporais e enchentes. No norte e no nordeste, a tendência é de seca. No sudeste e no centro-oeste, os efeitos são mais irregulares, com calor frequente e pancadas de chuva mal distribuídas. A grande preocupação é que o El Niño vai atuar num planeta que já está mais quente por causa da emergência climática. Desde 2006, o mundo passou por 5 episódios do fenômeno, sendo os mais intensos os de 2014 a 2016 e o recente evento de 2023 a 2024, que quebraram recordes históricos de calor. Para que o El Niño ganhe essa força toda, não basta apenas o oceano esquentar. É preciso que a atmosfera responda a esse calor e que os dois passem a agir juntos, como uma engrenagem, de forma contínua. Aí, se o fenômeno se confirmar como um evento forte mesmo, o impacto vai direto para a economia brasileira, com potencial para prejudicar a produção na agricultura, reduzir o nível dos reservatórios de água para geração de energia e encarecer o preço dos alimentos na mesa do consumidor. Ainda na economia, a SpaceX, empresa de Elon Musk, fez história nessa quinta-feira ao levantar US$ 75 bilhões na maior oferta pública inicial de ações da história. O processo superou o recorde da petroleira Saudi Aramco de 2019 e avaliou a companhia em US$ 1,8 trilhão. A empresa vendeu mais de 555 milhões de ações por US$ 135 cada. O resultado aproxima o fundador Elon Musk de se tornar o primeiro trilionário do mundo. A operação divide opiniões porque a SpaceX ainda não tem lucro e se apoia na promessa de virar uma potência de inteligência artificial. O mercado vai acompanhar de perto também os próximos passos da SpaceX, que serve de teste para a estreia de outras gigantes de tecnologia na Bolsa de Valores ainda esse ano, como a Anthropic e a OpenAI. Ah, começou oficialmente, já com bola na rede e com vitória dos anfitriões. Copa do Mundo no México, estádio lotado com mais de 80 mil torcedores. E o México venceu a África do Sul nessa primeira partida por 2-0, com 3 expulsões, 2 sul-africanos e 1 mexicano. E eu já comecei mal no bolão da firma, viu? Tinha colocado empate por 1-1, mas vamos nessa, é só o primeiro jogo. Jogo que terminou às 6 da tarde dessa quinta-feira e antes disso teve a cerimônia de abertura no histórico Estádio Azteca, onde o Brasil venceu a Copa de 70. A principal atração foi a cantora colombiana Shakira. Foi a terceira vez dela numa festa de abertura de Mundial apresentando a música oficial da Copa, Dai Dai. Shakira cantou ao lado do artista nigeriano Burna Boy. E a abertura também teve shows da banda mexicana Maná, da cantora e atriz Belinda, que atuou na novela Cúmplices de um Resgate, você se lembra? Aliás, teve gente esperando referências a Chaves, a RBD, mas não rolou não. Outras atrações foram Andrea Bocelli cantando com a estrela do K-pop EJ, vencedora do Oscar pelo tema de Guerreiras do K-pop, e também teve outros nomes de peso do México, como Alejandro Fernandes, que cantou o hino do país. A mestre de cerimônias foi a atriz mexicana Salma Hayek, conhecida por atuações em filmes de Hollywood, e o espetáculo incluiu também aquelas apresentações teatrais que são tradicionais, né, com elementos da cultura do México, como a gastronomia, roupas típicas e a luta livre. Bom, e do lado de fora do estádio, dezenas de manifestantes e policiais entraram em confronto. A cidade do México tem passado já por vários protestos às vésperas da Copa. Entre as pautas, eles exigem justiça pelas pessoas desaparecidas no México na guerra contra os cartéis de drogas. E aí os manifestantes removeram algumas barreiras que protegem o perímetro do estádio, chegaram a atirar pedras contra a polícia, que passou a usar bombas de gás lacrimogêneo. Esse confronto foi presenciado por repórteres da TV Globo e da Globo News. Um policial foi visto com a cabeça sangrando. Os manifestantes também carregavam cartazes com fotos de desaparecidos e com frases escritas, inclusive em inglês, voltadas para os turistas. Milhares de professores de várias regiões do país também marcharam em direção ao Estádio Azteca antes da partida de abertura, reivindicando melhorias salariais, mudanças nas regras de aposentadoria, também no sistema de educação mexicano. Além disso, a população tem protestado contra as condições estruturais do país, que mesmo sediando esse evento de grande porte, ainda enfrenta problemas básicos, como a falta de acesso regular à água potável. Qualquer semelhança com o Brasil lá em 2014 não é mera coincidência, né? A presidente do México, Claudia Sheinbaum, qualificou o protesto de provocação para que haja imagens de repressão durante a Copa e disse que não vai cair na armadilha. Segundo a agência de notícias AFP, também teve empurra-empurra numa FanFest, que é uma daquelas áreas da FIFA, para o público acompanhar as partidas na região central da cidade do México. Só que ficou muito lotada, né? Confusão aconteceu por causa da quantidade de torcedores e as diversas placas metálicas que foram instaladas para proteger o local das manifestações. E nos Estados Unidos? São três sedes, né? México, Estados Unidos e Canadá. A questão dos vistos continua pegando. O Comitê Nacional de Torcedores da Costa do Marfim denunciou que a seleção não vai poder contar com a presença de seus torcedores porque não conseguiram os vistos americanos. E a população americana está mais preocupada mesmo, sabe com o quê? Com basquete. Porque a NBA está bem nas finais. Na quarta-feira agora, o New York Knicks conseguiu uma virada épica contra o San Antonio Spurs, vencendo por incríveis 107 a 106. A equipe de Nova York está agora com 3 vitórias contra uma do adversário e está apenas 1 jogo do título. O 5º jogo vai ser disputado no sábado agora à noite. O repórter da CBN, Leonardo Dai, está lá em Nova York na cobertura da Copa e aí ele mostrou ao vivo como é que estava o clima por lá um pouquinho antes da abertura.
3: Cheguei agora aqui em Nova York, tô aqui pertinho da Times Square, né? Tô aqui de frente da redação do New York Times, como eu disse agora há pouco. A gente não vê ninguém na expectativa para esse jogo, nenhuma referência ao jogo, nenhuma camisa de time do México ou da África do Sul. Eu vi 2 camisas de seleção até agora, nessa viagem de 1h30, uma do Marrocos e uma da Escócia, e só. Então é muito impressionante como é essa relação de um país sede com a Copa do Mundo, que aparentemente não se envolve com essa Copa, que não seja para as propagandas que estampam aqui as campanhas publicitárias envolvendo a Copa do Mundo, promoções, essas coisas todas. Então não há nesse momento uma expectativa por esse jogo em específico.
0: O Leonardo Dai Dai, você tem uma ideia, ele encontrou um torcedor do Knicks, né, que estava comemorando lá a vitória, e uma mexicana, só que ela estava indo trabalhar, não ia nem conseguir ver o jogo. Agora, como a Copa tem 3 países sedes, também vai ter 3 festas de abertura. Então a comemoração nos Estados Unidos vai ser nessa sexta-feira, vai ter até a participação da cantora Anitta, e a abertura no Canadá ficou para o sábado, mesmo dia da estreia da seleção brasileira contra o Marrocos. E antes de encerrar essa edição do Panorama, eu convido você a mandar mensagem. Meu e-mail é leandro.gouveia@cbn.com.br. No Instagram é só procurar por Lê Reis Gouveia. Não esquece de escrever o seu nome e de onde você está ouvindo. Oi, Leandro. Não passa um dia sem ouvir as duas edições do Panorama e também o Viva Voz, que é o quadro da Vera Magalhães na CBN. O trabalho de vocês é excelente. É a Natália Disseldorp, de Scheveningen, na Holanda. Será que é assim a pronúncia? Obrigado, Natália. Mais uma aí da legião dos ouvintes que acompanham o Panorama de fora do país. Boa noite, Leandro Gouveia. Hoje eu ouvi o 4 em Campo, em seguida o Panorama CBN. Muito bom. É o Marco Antônio Silva, de São José dos Campos, no interior de São Paulo. Para quem não sabe, o Panorama vai ao ar também na Rádio CBN, às 9 da noite. E depois do programa 4 em Campo, programa esportivo, que o Marco Antônio estava ouvindo. Também estamos no ar no CBN Madrugada, de segunda a sexta aqui na CBN. Leandro, adoro te ouvir no Panorama. Foi quem mandou aqui, o Antony Bruno. Eu não sei se é o mesmo Antony, mas teve um Antony que também mandou a mensagem no Spotify, que disse que escuta todos os dias, de manhã, na pausa do trabalho, ele é psicólogo, e à noite, enquanto se arruma para ir para a academia. Um abraço para você, Antony. Muito obrigado por compartilhar sua mensagem. E ainda tem um ouvinte em Mutans, que pelo que eu vi é um distrito de Guanambi, na Bahia, Eliseu Moreira Rodrigues. Todos esses mandaram mensagens pelo Instagram. Aí teve um ouvinte, ou uma ouvinte, que citou uma fala da Vera Magalhães, que eu coloquei no episódio de ontem, sobre os candidatos de direita, né, na eleição e tal, que foi essa aqui, ó.
4: Sem coragem não se vai a lugar nenhum.
0: Sem coragem não se vai a lugar nenhum. Aí o perfil Brasília DF no Spotify não colocou o nome. Escreveu: por isso tomei coragem para pedir o Leandro Gouveia em casamento. Quer se casar comigo, Leandro? Mas não falou o nome, a Brasília DF, ou Brasília DF, não sei quem é. Faltou mais coragem, né? Manda aí o nome, pelo menos. Pô. 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Essa edição vai ficando por aqui. A produção e o roteiro foram feitos por mim, Leandro Gouveia, e a edição e a sonorização por Anderson Wendel, o Tico. A próxima edição do Panorama chega às plataformas por volta das 7 da manhã com Bianca Santos. E eu volto na sequência. Até lá. Música.

sexta-feira, 12 de junho de 2026. A Polícia Federal rejeitou a segunda proposta de delação premiada do banqueiro Daniel Vorcaro, dono do Banco Master. No mês passado, a PF rejeitou uma primeira versão de delação. O acordo segue sendo negociado com a organização e com a Procuradoria-Geral da República de forma conjunta. Investigadores reclamam que o material apresentado pela defesa nas duas propostas acrescenta pouco em relação ao que já foi levantado pela PF e que a impressão é de que Vorcaro age para proteger pessoas próximas. O ex-zagueiro Brito, campeão mundial na Copa de 1970 com a seleção brasileira, morreu nesta quinta-feira, aos 86 anos. O ex-jogador estava internado desde 13 de maio no Rio de Janeiro, tratando uma pneumonia. A informação foi publicada na conta do ex-atleta nas redes sociais, administrada pela família dele. Na Copa de 70, Brito foi titular em todos os jogos e era conhecido como o atleta que tinha o melhor preparo físico na seleção. A família disse que informaria em breve dados do enterro do ex-jogador. O presidente Lula indicou a aliados que pode articular um encontro com o presidente do Senado, Davi Alcolumbre, para retomar a relação. Os dois não se falam desde a rejeição do advogado-geral da União, Jorge Messias, para uma vaga no Supremo Tribunal Federal. A informação vem à tona depois do Senado aprovar pautas bombas, que são projetos que implicam despesas para o Tesouro, além de segurar o andamento da proposta que acaba com a escala 6x1. No horário de Brasília, 3h03,

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1: Oi, pessoal, tudo bem? O CBN Sustentabilidade de hoje aborda a agenda ESG no setor de energia renovável. Eu converso com Rafael Campolina. Ele é gerente executivo de sustentabilidade da Auren Energia. A Auren é a terceira maior geradora de energia renovável do país e uma das líderes em comercialização de energia, com atuação em energia hídrica, solar e eólica. Rafael, que prazer te receber aqui no CBN Sustentabilidade. Tudo bem com você?
2: Tudo bem, Rosana. Prazer enorme estar aqui contigo, com os ouvintes e espectadores da CBN.
1: Rafael, queria começar nosso programa te pedindo para falar um pouco da trajetória da Auren. Eu sei que vocês surgiram em 2022 como resultado da integração da Votorantim Energia com a CESP, que era a Companhia Energética de São Paulo, né?
2: É isso aí. A gente vem numa trajetória crescente, né? A Auren é uma empresa relativamente jovem, mas bastante potente. Em 2022, ela foi constituída, igual você falou, né? A partir da formalização da junção da CESP com a Votorantim Energia. E a gente tem grandes acionistas, né, por trás. Então, a gente tem a Votorantim e o CPP Investments, que é o maior fundo de pensão canadense, por trás dessa companhia. A gente vem crescendo ao longo do tempo. A gente está hoje com 8,7 gigas de capacidade instalada, né? A gente está presente em 9 estados brasileiros, no sul, sudeste, no nordeste do país, com 39 ativos. E somos uma das líderes em comercialização de energia, como você bem comentou.
1: E com planos de expansão, né, Rafael?
2: A gente está sempre olhando para o mercado, né? Então, a gente vem numa trajetória crescente. A gente olhar para os últimos anos, a gente praticamente triplicou a nossa capacidade, né? E sempre um portfólio diversificado, que a gente entende que é uma das nossas grandes fortalezas entre a energia hidrelétrica, eólica e solar.
1: Exatamente na esteira do que eu vou te perguntar, porque vocês têm ali uma posição estratégica na transição energética do Brasil, exatamente pela combinação no portfólio de energia hídrica, solar e eólica, que são energias complementares. Isso ataca um gargalo que a gente tem, que é o da intermitência do nosso sistema elétrico.
2: É importante a gente até entender, né, como que a gente chegou aqui. Quando a gente olha para 25 anos atrás, eu vou transformar uma história longa em curta aqui. Uhum. Se a gente olha para o ano de 2000, o ano de 2000 e compara com 2025, a demanda por energia no Brasil dobrou. Né? Lá no ano 2000, a gente tinha muito orgulho de dizer que 90% da nossa geração de energia era hidrelétrica no Brasil, renovável, mas hidrelétrica. A gente tinha uma matriz dependente, né? Dependente do clima. E nesses 25 anos, essa matriz vem mudando com a inserção da energia eólica, com a inserção da energia solar, e essas energias se complementam, né? As hidrelétricas hoje, elas funcionam como uma grande bateria do sistema. A água armazenada nos reservatórios é uma energia em potencial. Você pode utilizá-la a qualquer momento do dia, de acordo com a demanda. Quanto à energia solar, ela tem, por óbvio, né, uma geração durante o dia. E a energia eólica no Brasil, ela tem uma maior geração durante a noite. Então, são energias complementares que criam uma estabilidade no sistema.
1: Agora, eu queria especificamente analisar com você o papel das hidrelétricas nesse novo cenário de transição energética. Que, embora seja energia renovável, a gente depende muito da chuva para encher os reservatórios. E quando tem seca prolongada, o governo é obrigado a acionar as termoelétricas, que são, como você sabe, usinas altamente poluentes e caríssimas, né? Que acaba repercutindo na conta de luz do consumidor. Qual é o futuro da Auren com relação às hidrelétricas? Porque as hidrelétricas compõem ali o portfólio de vocês, né?
2: Sem dúvida. A hidrelétrica, como eu falei, ela traz uma segurança para o sistema, né? Ela é uma energia firme, ao passo que a solar e a eólica, elas são energias intermitentes, né? A hidrelétrica, de fato, ela é muito dependente do regime de chuvas, e a gente tem um operador nacional do sistema que faz a operação de todo o sistema interligado nacional para entender onde é necessário uma maior reservação de água, onde é necessário uma maior geração de energia, para que isso possa ser distribuído nas linhas de transmissão e forma adequada de acordo com a capacidade dessas linhas de transmissão.
1: Uhum.
2: Mas as hidrelétricas, elas mantêm o seu papel super importante e, a despeito da questão da dependência do regime hídrico, ela tem um papel importante também de mitigação de impactos ambientais do clima extremo que a gente tem vivido, né? Uhum. Então, ela tem um papel de contenção de cheias, ela tem um papel de reservação de água no período de secas, que, logicamente, ela acaba sendo impactada, mas ela exerce também essa função ambiental complementar.
1: Eu citei no começo do programa que vocês são um dos maiores líderes em comercialização de energia. E a gente está observando o movimento no sentido mesmo da abertura do mercado livre de energia. É algo que o consumidor espera muito, né? Porque daí ele vai ganhar o poder de escolher o seu fornecedor. Vocês acreditam que de fato isso vai ajudar a democratizar a energia limpa no país?
2: Não tem a menor dúvida. A gente viu isso acontecendo com a telefonia, né? Uhum. Antigamente a gente era obrigado a estar vinculado a uma empresa específica de telefone. A gente já vê isso acontecendo em outros países, né? Então tem países que a gente pode contratar uma energia pré-paga. Paulatinamente, esse mercado vai avançar e vai democratizar a energia.
1: Uhum.
2: A Auren, ela já comercializa a energia na alta tensão, então no atacado e no varejo, padarias, grandes empreendimentos que estejam conectados à alta tensão já podem fazer o contrato de compra de energia conosco, o que traz uma segurança e traz uma redução de custo, igual você bem comentou também, traz uma maior previsibilidade nesse extremamente importante. Logicamente, a gente está acompanhando. E a abertura do mercado é uma democratização para o consumidor, pessoa física, na residência, que vai poder optar, não vai estar obrigatoriamente vinculado a uma empresa específica e vai poder optar por um leque de opções aí e avaliar aquilo que melhor cabe no seu bolso.
1: Agora, Rafael, por que que essa é uma pauta tão lenta? A gente já fala há tanto tempo disso, parece que as coisas estão indo devagar ou não?
2: O mercado de energia no Brasil é um mercado bastante regulado, né? Então, a gente depende da confluência dos setores privados, setores governamentais. Eu entendo que a gente está num caminho positivo. De fato, a gente precisa de uma estabilidade, né, regulatória. A estabilidade ajuda, inclusive, a atrair investimentos.
1: Claro.
2: Para a gente avançar. Mas a abertura para o mercado baixa tensão já vai ser um grande ganho, né? A gente já tem o mercado livre da alta tensão, como foi mencionado, o que já democratiza essa energia para uma boa parcela dos consumidores, mas fatalmente a gente vai ter essa democratização no futuro breve.
1: Muito bem. Agora, a gente nota também que para continuar crescendo no setor de renováveis, vocês, por outro lado, têm que encarar o desafio de mitigar os impactos à biodiversidade, ao uso do território. Como é que vocês lidam com essa questão, que é muito desafiadora, né?
2: Sem dúvida. Todo empreendimento econômico, toda atividade econômica gera impacto, né? E esses impactos, eles têm que ser mensurados, identificados, mensurados, evitados, quando possível, e mitigados, né? A gente faz isso. E a gente tem um programa de recuperação de áreas. A gente vai, talvez, abordar um pouquinho aqui de todos os nossos projetos, mas a gente tem um compromisso e reservas particulares do patrimônio natural que foram constituídas em 3 estados. Então, a gente tem uma reserva de mais de 3 mil hectares no Mato Grosso do Sul. A gente tem, lançou esse ano, homologou esse ano, uma reserva de 560 hectares no Piauí, uma de 100 hectares em Pernambuco, que a gente consegue fazer essa preservação sem falar da recuperação das bordas de reservatório. E aqui eu digo que a gente tem um valor compartilhado, porque o valor compartilhado é aquele valor que a gente gera para o meio ambiente, para a comunidade e também gera valor para a empresa. A partir do momento que a gente recupera a borda de reservatório, a gente está produzindo água, né? A gente facilita a infiltração, diminui carreamento de sólidos, ou seja, diminui o assoreamento dos reservatórios, né? Então, todo esse processo de recuperação de borda é fundamental, a gente tem avançado consistentemente nisso.
1: De onde vem esse foco, né? Realmente muito claro na preservação da biodiversidade brasileira?
2: Olha, a gente tem a benesse de estar num país extremamente biodiverso. A gente tem biomas riquíssimos que vai desde os Pampas até a Amazônia, passando por Cerrado, Caatinga, Mata Atlântica. E a gente entende que a gente precisa gerar valor nos territórios onde a gente atua. Não só gerar valor para a empresa, mas a gente tem que deixar um legado. Seja um legado ambiental, seja um legado social. Muito se fala em transição energética justa, né? E quando é justa ambientalmente falando, justa socialmente falando, justa economicamente falando. Então a gente faz isso porque a gente se importa. A gente se importa com as pessoas, a gente se importa com o meio ambiente, a gente se importa com as comunidades, entende que precisa deixar um legado e deixar valor para eles, ao mesmo tempo que a gente gera valor para a empresa, e aí a beleza do valor compartilhado.
1: Essa é uma tônica que você verifica no setor como um todo ou não?
2: Olha, o setor de energia renovável, ele por si só, ele já traz uma geração
1: DNA,
2: de valor,
1: né?
2: Importante, né? Então, igual eu comentei, quando a gente olha para trás, 25 anos atrás, 90% da nossa energia já era renovável, muito baseada em hidrelétrica. Quando a gente olha hoje, teve essa diversificação para outras fontes, incluindo solar e eólica, principalmente, um pouco de biomassa também. Mas a gente ainda tem aproximadamente os mesmos 90% de energia renovável no Brasil.
1: Uhum.
2: Né? Então, cada setor com a sua beleza, cada setor, logicamente, com seus impactos que tem que ser mitigados, e cada setor com seu valor que pode ser agregado na comunidade onde cada empresa atua. E a gente acredita muito nisso, de deixar esse valor, a gente se importa, a gente quer deixar esse legado onde a gente está, ao mesmo tempo que a gente gera valor para a empresa.
1: Rafael, você comentou agora há pouco o papel das hidrelétricas também como uma ferramenta importante para a gente lidar com os eventos climáticos extremos, né? Então, eu queria entender um pouco da política da Auren nesse sentido. Como é que vocês lidam com os riscos climáticos, como as secas prolongadas, esses eventos, né, como tempestades, vendavais, que muitas vezes acabam danificando a infraestrutura da empresa, né? Exigindo que vocês façam planos de contingência, planejamento para lidar com tudo isso.
2: É. A gente tem um compromisso público, uma meta nossa, da gente implantar as ações de mitigação dos riscos climáticos prioritários até 2040.
1: Uhum.
2: Né? Então, a gente está, nesse momento, refinando esse levantamento de riscos que a gente já tem para justamente avançar na implementação e que, na verdade, a principal ação, talvez ela já esteja implementada, que é a diversificação. Né? Então, a gente está falando, a gente é uma empresa que depende da natureza. A gente depende das águas, a gente depende do sol, a gente depende do vento. E essa diversificação, ela mitiga esse risco. Né? Em alguns momentos, de fato, sim, temos secas, temos cheias, temos mudança em regimes de vento, podemos ter mudança na incidência solar. Mas uma das principais alavancas é a diversificação e a gente vem percebendo isso através dos resultados gerados.
1: Vocês estão então na fase de mapeamento, né? Fazendo o diagnóstico ali, vendo realmente que tipo de risco ao qual vocês estão mais expostos. Isso também é a tônica desses novos empreendimentos que a companhia um dia vislumbra realizar?
2: Claro, temos que fazer análise de riscos e oportunidades,
1: uhum.
2: Né? O valor que qualquer novo empreendimento, a gente está sempre atento a boas oportunidades, né? Mas a gente precisa entender quais riscos estão associados a essas boas oportunidades. Se existem riscos socioambientais, riscos de infraestrutura, riscos financeiros, tudo isso vai ter que ser avaliado no desenho do modelo de negócio de um eventual novo empreendimento.
1: Né? Até porque os investidores estão muito de olho, né? Se as empresas estão fazendo esse dever de casa, é um mecanismo de proteção para o investidor saber que vai alocar capital naquela empresa que de fato está buscando resiliência, se preparar contra os eventos extremos, né, Rafael?
2: De fato. E ESG, se a gente for traduzir, a gente traduz em riscos e oportunidades. Né? A mitigação dos riscos, a capitalização das oportunidades e como a gente consegue, ao mesmo tempo que a gente mitiga um, a gente avançar na outra agenda. E a gente precisa traduzir, logicamente, para não ser só aquela fala bonita, é traduzir isso em números, em resultados. Então, esse mapeamento, ele é fundamental para que a gente possa monetizar isso também.
1: A gente tem notado uma movimentação, né, um crescimento, um desenvolvimento do mercado regulado de carbono. Recentemente, o governo, inclusive, definiu os 17 setores, né, que vão ter que, ali naquele primeiro momento, reportar suas iniciativas. Setores que estariam permitidos, né, fazer essas transações no mercado de carbono. Vocês atuam já há algum tempo no mercado de créditos de carbono. Como é que você enxerga esse potencial do mercado regulado do Brasil? Se a gente consegue mesmo ir numa direção de envolver mais empresas, de ter resultados mais sólidos?
2: Eu acho que nesse aspecto eu sou um otimista por natureza. A gente tem dois projetos que são certificados pela Verra, com 7 milhões de créditos de carbono já comercializados, que é o Ventos do Piauí 1, Ventos do Araripe 3. Uhum. Grandes clientes, grandes empresas estão na nossa carteira de clientes fiéis. Eu entendo que houve-se uma discussão em relação à integridade de alguns créditos de carbono.
1: É.
2: o que foi muito ruim para o setor, mas no caso do nosso crédito carbono, ele é muito bem reconhecido e isso, as empresas que estão no nosso portfólio de clientes é um reflexo disso. A regulação desse mercado regulado, acho que ele é muito importante, e essa conexão entre o mercado regulado e o mercado voluntário também. Essa oportunidade de transacionar o crédito de um lugar para o outro, podendo agregar valor.
1: Se a gente observa a questão do armazenamento de energia, né, a chamada BESS, que também é outra vedete desse momento no sistema elétrico, né? O próprio país está se preparando para os leilões desse tipo de bateria. Você analisa como realmente um salto de qualidade? Porque com o armazenamento de energia, a gente pode guardar aquela energia que não foi utilizada, né? O que está em excesso, não precisa fazer o corte, você pode guardar. E de alguma forma buscar esse equilíbrio mesmo no sistema, né? Não precisar deixá-lo sobrecarregado.
2: É a próxima grande onda. Assim, eu imagino, o setor inteiro está acompanhando esse movimento, né? Do leilão de baterias, é o que você falou. Ela vai trazer uma estabilidade para os sistemas intermitentes, eólica e solar, principalmente. Uhum. E aí tem várias formas de bateria. Então a gente tem a bateria que pode ser instalada no grid ali ao lado da geração e a gente, a partir dessa bateria, fazer a modulação do que vai para a rede, em que momento vai para a rede. Tem a bateria off-grid, né? Aquela bateria para quem não está conectada a uma linha de transmissão, que tem, por exemplo, um telhado solar, que vai conectar essa bateria e pode utilizar a energia capturada durante a noite, já que está sem acesso a essa rede de transmissão, a essa linha de distribuição. E tem o que a gente chama de behind the meter, é aquela bateria que pode ser instalada no consumidor. Então, ajuda o consumidor a otimizar o seu consumo e o seu custo com energia. Né? Saindo daqueles momentos de pico, onde a energia está mais cara, pegando a energia e jogando para dentro de um sistema de armazenamento de energia para o momento do dia onde a energia está mais barata. Uhum. Então, além dela ajudar na intermitência, ela ajuda também nessa modulação de custo para os clientes.
1: Que legal, a tecnologia já existe, avançada, capilarizada, né, para conseguir dar conta de várias demandas, várias necessidades. Mas precisa de fato começar mesmo a se tornar uma realidade no país. Acho que a gente vai ter um grande salto aí pela frente.
2: Precisa,
1: né?
2: E ela vem, não sei se democratizando é a melhor palavra, mas só para dar uma dimensão, nos últimos 10 anos o preço da bateria diminuiu 84%, né? E a dimensão da bateria vem diminuindo. Então, com o passar dos anos, ela também vem acompanhando todo esse avanço tecnológico. Então, com certeza, a gente vai ter baterias no futuro mais acessíveis, que demandem menos espaço, de mais fácil instalação. Acho que vai facilitar bastante a democratização da energia também.
1: Você citou agora há pouco a atenção especial que vocês dão a determinados territórios para a proteção da biodiversidade. Eu quero saber também que programas vocês têm de relacionamento com as comunidades, exatamente para mitigar os impactos nos empreendimentos que estão ali no entorno, né, das usinas.
2: Eu acho que todos os impactos eles têm que ser levantados e mitigados, mas como eu comentei, a gente acredita que a gente precisa gerar valor, né? Então a gente tem três pilares que a gente trabalha muito fortemente: pilar de educação e proteção da infância e da adolescência, saúde através de infraestrutura básica e também o pilar de geração de renda. Muitas vezes, vários dos nossos projetos, eles foram construídos em locais muito remotos, onde existia uma situação de vulnerabilidade socioeconômica muito grande. Uhum. Então, por vezes, a gente, em alguns territórios que a gente entrou, ou que a gente passou a participar daquele território, não existia, ou pelo menos não existia facilmente acesso à água potável, não existia saneamento, não existia luz, não existia internet. E a chegada da energia renovável transforma esses territórios através de infraestrutura, através do acesso à água, que é mais importante do que a energia, através da energia, da internet. E além da infraestrutura, a gente instalou uma adutora, por exemplo, em um dos nossos parques, ali nos ventos do Piauí, com 30 pontos de captação de água, cisterna, para que abasteceram cisternas para mais de 200 famílias individualmente, né, para cada uma das famílias, tudo isso auxiliando na saúde. A gente tem ações também ligadas à geração de renda, que inclusive conectam com ações de educação super interessantes no território.
1: Tem que partir da alma da empresa, do coração da empresa, tomar esse tipo de iniciativa. Porque por mais que haja a obrigatoriedade legal em alguns casos, nem sempre vocês estão obrigados por lei a desenvolver determinadas iniciativas. Me parece que é algo de planejamento, de estratégia da empresa mesmo, né? De como vocês encaram essa transição.
2: É o que a gente se importa. A gente se importa com as pessoas, seja as pessoas, os funcionários, seja as pessoas da comunidade. E a gente não impõe nada. Tudo tem que partir de um diálogo, do entendimento de quais são as vocações locais e quais são os desejos e necessidades locais para que esse plano possa ser construído junto. A gente tem um exemplo que é muito, muito gratificante de ver, que é o exemplo de Mulheres Fortes, um grupo de mulheres de produção de mandioca, onde a gente entrou com um processo de capacitação, doação de equipamentos e estrutura para que elas pudessem profissionalizar o trabalho delas, capacitação e aí capacitação técnica na produção para ter novos produtos, a farinha da mandioca, o biscoito, o bolo, e que elas pudessem ter uma gestão financeira dessa associação.
1: Uhum.
2: E a partir daí, elas se tornaram independentes e hoje elas vendem esses produtos para as escolas, que também são apoiadas. Na verdade, a gente reformou e ampliou 5 escolas nesse mesmo território e tinha uma dificuldade de retenção das crianças nessas escolas antigamente, uhum, antes da nossa entrada. A partir da nossa entrada, a gente já tem um problema oposto. A gente tem uma demanda maior do que a capacidade da escola. Porque Legal. Na escola, as crianças têm 5 refeições asseguradas. Elas podem ficar na escola enquanto os pais saem para trabalhar.
1: Uhum.
2: Ao passo que, por exemplo, esse projeto das Mulheres Fortes vende os produtos que são produzidos, entre para outras instituições, para as escolas também.
1: Você cita esse exemplo de capacitação aí de um grupo de mulheres, mas especificamente capacitação voltada para as novas habilidades da economia verde. Vocês estão ligados nisso?
2: A gente também tem um projeto que a gente se orgulha demais, que foi desenvolvido com o Itaú Educação e Trabalho, com a Schneider Electric e com a Secretaria de Educação do Estado de Pernambuco, que é a Escola Técnica Pedro Muniz Falcão, em Araripina. A gente desenvolveu, com todos esses atores, um curso de energias renováveis, um curso técnico no ensino médio. Então, junto com toda a ementa, a grade curricular, aulas voluntárias, palestras voluntárias, a reforma de um laboratório onde os alunos podem ter a experiência de o que é operar, de o que é manter as usinas de energia renovável. Mais de 300 alunos já passaram nessa escola,
1: Maravilha.
2: Tantos outros estudando. A gente aproveita, inclusive, aí de novo eu volto na questão do valor compartilhado, né? Ao mesmo tempo que a gente gera valor, gera oportunidade de inclusão no mercado de trabalho para essas pessoas, a gente está capacitando essas pessoas para que a gente também possa absorver nas nossas operações.
1: E né? O próprio time de vocês também deve passar por esse tipo de capacitação, né? Mentorias, workshops, exatamente para capacitar, qualificar cada vez mais.
2: O mercado está em constante desenvolvimento, a tecnologia está em constante desenvolvimento. Eu ouvi uma frase esses dias que eu adorei. Tecnologia, de uma forma geral, é igual caçar vagalume à noite, né? A gente vai chegando perto dele ali, a hora que você acha que você vai pegar, ele apaga e acende do outro lado, porque já tem uma coisa nova. Então a gente está sempre se desenvolvendo e sempre se capacitando nessa busca aí pelas melhores informações e os melhores conteúdos.
1: Recentemente eu comentei aqui na emissora, Rafael, o esforço de algumas empresas de capital aberto em continuar reportando suas metas e resultados ESG de acordo com os padrões internacionais mais rigorosos. Eu queria saber como é que vocês garantem transparência, rastreabilidade dos dados socioambientais que vocês divulgam ao mercado.
2: A gente tem o nosso relatório anual, que passa por todo um processo de asseguração das informações, né? Todas as informações que são relatadas e repassadas pela área de relação com investidores também. A gente vê um movimento, né, de novos relatórios surgindo recentemente, a discussão do IFRS.
1: Uhum.
2: Acho que independente do formato, o mais importante é a transparência e a padronização, para que haja uma comparabilidade das informações.
1: Uhum.
2: Né? Então, que as informações do setor A possam ser comparadas com a do setor B, que a empresa A possa ser comparada com a empresa B. Então, a partir dessa transparência e de padronização, a gente pode ter essa comparabilidade. Acho que independente do formato, se vai ser o formato X ou Y, a gente precisa desses dois fatores que são fundamentais.
1: E insistir nessa questão da padronização pelos níveis mais elevados da sustentabilidade, né? Pelos padrões mais rigorosos. Quando a gente olha para frente, Rafael, na sua avaliação, qual é o próximo grande capítulo da transição energética brasileira? A gente vai estar mais voltada para a questão do armazenamento de energia, hidrogênio verde, né, que é considerada a panaceia para essa questão do aquecimento global, biometano, digitalização, para onde caminha, na sua avaliação, a transição energética do país?
2: Eu acho que a bateria é um futuro mais próximo. A gente vê um desenvolvimento da biomassa, biometano também, mas eu imagino que a bateria ela vai trazer um benefício para o sistema brasileiro muito grande,
1: uhum,
2: de resolver essa questão de intermitência, da gente poder armazenar essas energias para utilizar em outros momentos. Inclusive, vai trazer mais previsibilidade de preço, por exemplo.
1: Uma eficiência maior, uma otimização dos processos, né?
2: Exato, sem dúvida. Para mim, é talvez a próxima grande onda. E que a gente continue expandindo, acho que tem espaço para todas as formas de energia renovável, seja hidrogênio verde, seja biomassa. A gente dobrou a demanda de energia no Brasil dobrou em 25 anos. A gente está vendo um movimento de tecnologia muito grande. E quando a gente prospecta um futuro, com certeza vai haver uma demanda por energia maior. Então, muito se fala em transição energética, adição energética, mas a gente também tem que se preocupar com a segurança energética, né? Energia é conforto, né? Então, energia é o ar-condicionado que a gente tem na nossa casa, é o aquecedor brasileiro com chuveiro elétrico espalhado pelo país. Tudo que a gente compra hoje vem com carregador, né? Ou pelo menos vem com cabo, porque o carregador a gente tem que comprar agora à parte, né? Aquela tomadinha. Então, tudo hoje está ligado na energia. Vai ter espaço para todo mundo e eu acho que o Brasil caminha muito bem em focar em energia renovável.
1: Totalmente. A meca da energia renovável, né?
2: Onde está,
1: a gente
2: aqui.
1: Está, é Brasil. E tomara que a gente saiba tirar o melhor proveito, né? Dessa bênção. Não fique eternamente deitado em berço esplêndido.
2: Eu sou um otimista. Eu acredito que tiraremos esse proveito e a gente vai adequar, logicamente, né? Trazendo estabilidade para o sistema, previsibilidade, que é super importante. Mas acredito sim que a gente tem tudo para ser, continuar sendo, na verdade, independente dessas mudanças da nossa matriz energética, que continua sendo super limpa, quase 90%, continuaremos desempenhando esse papel.
1: Muito bem. Rafael, eu queria te agradecer imensamente pela sua participação aqui no CBN Sustentabilidade. Foi tão gostoso o papo que voou, né?
2: Passou muito rápido. Um prazer estar aqui contigo, Rosana.
1: Eu já te convido para uma próxima oportunidade.
2: Com certeza, estou totalmente à disposição.
1: Obrigada.
2: Um abraço.
1: Eu conversei com Rafael Campolina, gerente executivo de sustentabilidade da Auren Energia. Além de ter acesso ao conteúdo pelo YouTube, você também encontra essa entrevista no site, no aplicativo da CBN ou na sua plataforma de podcast preferida. Colaboraram comigo aqui no CBN Sustentabilidade minha linda produtora Ana Luísa Bessa, nos trabalhos técnicos a outra linda Priscila Gubiotti e o Bruno Carvalho. Na edição, Rafael Furugem. Um beijo para você e até semana que vem.
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0: Sexta-feira, 12 de junho de 2026. A Polícia Federal pediu ao ministro André Mendonça, do STF, a remoção do banqueiro Daniel Vorkala da carceragem da Superintendência da Corporação em Brasília. O pedido foi encaminhado em conjunto com o comunicado da rejeição da segunda proposta de delação apresentada pelo dono do Master. A PF rejeitou a segunda delação por considerar que o material não trazia novidades nem provas que são essenciais para os acordos de colaboração. Segundo a percepção dos investigadores, o banqueiro teria poucas condições de usar documentos para fortalecer os relatos, pois já não tem o controle do Master liquidado pelo Banco Central em novembro. A Polícia Federal deflagrou uma operação para desarticular um suposto esquema de vazamento de informações sigilosas. Os criminosos recebiam detalhes sobre ações de fiscalização ambiental na Amazônia. A investigação começou a partir de provas recolhidas em ações anteriores de combate ao garimpo ilegal. A Justiça Federal determinou o bloqueio de bens e valores que somam 22 milhões de reais. Nesta sexta-feira, segundo dia de Copa do Mundo, o Canadá enfrenta a Bósnia às 16h pelo horário de Brasília, em Toronto. Uma hora e meia antes da partida, a segunda abertura da Copa do Mundo convida artistas para outro espetáculo, dessa vez comemorando a participação canadense no Mundial. Mais tarde, às 10 da noite, Estados Unidos e Paraguai fecham as partidas de abertura em Los Angeles, logo após uma cerimônia com artistas como Katy Perry, Future e a brasileira Anitta. No horário de Brasília, 3h32.
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0: Seguimos com o CBN Madrugada, edição de sexta-feira, dia 12 de junho de 2026. Vamos falar sobre o Dia dos Namorados. É, hoje é Dia dos Namorados. Tem casal acompanhando a gente, inclusive, o Sérgio e a esposa Irani, em Fortaleza. Estão desejando pra gente aqui um dia abençoado a todos. E como é bom acordar bem informado. Obrigado. É, Sérgio. Vai aproveitar o Dia dos Namorados, né? Tá certo. Sobre essa data, a nossa equipe no Rio de Janeiro, através da repórter Isa Morena, preparou uma reportagem sobre um levantamento da CBN com base na inflação oficial medida pelo IBGE, apontando que as joias, chocolates e flores subiram mais de 2 dígitos. Tudo isso, portanto, encarecendo o bolso do brasileiro.
1: O Dia dos Namorados, que vai ser celebrado nesta sexta-feira, reforça a clássica corrida para conseguir presentes para o parceiro. Flores, perfumes e chocolates são apenas alguns dos itens que os apaixonados costumam comprar para comemorar a data. Entretanto, as despesas com os presentes podem pesar no bolso este ano. O eletricista Adalberto Lopes afirmou que as flores estão muito mais caras na comparação com o ano passado.
2: Preço de flores aumentaram bastante, drasticamente. Preços que mudaram, até catálogos que eu tinha anteriores, como o do Dia das Mulheres, que eu presenteei com flores à minha amada. Quando eu fui comprar agora pro Dia dos Namorados, fui reservar, tentar reservar, né? Os preços de simples rosas estavam muito elevado, né?
1: A percepção de Adalberto está correta. Segundo o levantamento feito pela CBN, com base nos dados do Índice de Preços ao Consumidor Amplo do IBGE de abril, todos os principais itens associados ao Dia dos Namorados ficaram mais caros nos últimos 12 meses. Entre os destaques, as joias subiram 26%, os chocolates em barra e bombons avançaram 22%, enquanto as flores naturais, que pesaram no bolso do Adalberto, subiram 16%. De acordo com um professor de economia da Universidade Veiga de Almeida, Durval Meirelles, a sazonalidade pode explicar o avanço no preço das flores. Já o aumento nos chocolates e joias está atrelado ao preço internacional do cacau e das pedras preciosas.
3: Então, nessa época, as pessoas procuram mais flores. Quer dizer, quando a demanda é maior que a oferta, o preço sobe. O chocolate já tem preço internacional do cacau. Agora houve um aumento do câmbio, que já está muito elevado, né? Se a gente pensar em joias, em chocolate, né? E essas commodities, elas são balizadas por preços internacionais no mercado de commodities. Isso tudo teve um aumento muito grande em função do câmbio, né? E no caso do chocolate, do cacau.
1: O comunicador André Vieira havia levado a namorada a um spa no ano passado, mas com o aumento dos valores, não vai repetir a experiência. Para ele, os preços dos produtos de beleza também surpreenderam negativamente.
4: Todos relacionados ao universo da beleza e principalmente as experiências mais sensoriais, como o day spa, ficaram mais caros.
1: Segundo os dados do IPCA, outros itens relacionados ao Dia dos Namorados também subiram. O vinho avançou 5,16%, a alimentação fora do domicílio subiu 6,31%, enquanto os ingressos de cinema, teatro e concertos subiram 5,93%.

0: coincidência deixam a história ainda mais interessante.
1: O ano era 2003. Ricardo França, de 20 anos, conheceu Maíra Carvalho, de 19. Foi amor à primeira vista. Ricardo e Maíra namoraram por 4 meses, até que ele decidiu estudar teologia em Curitiba. Namorar à distância, naquela época, seria difícil. E Maíra terminou o namoro, diz Ricardo, a nossa fonte oficial dessa história de amor.
2: E com essa mudança, a gente viu que o relacionamento seria muito difícil de ser mantido. Então, ela basicamente terminou comigo, né? Apesar que ela vai dizer que a gente terminou junto. A minha versão é que ela terminou comigo.
1: O que Ricardo não sabia e só descobriu 23 anos depois é que Maíra tentou reatar o namoro. Ela enviou uma carta ao ex-namorado, declarando todo o amor que sentia por Ricardo. Mas a carta nunca chegou ao destino.
2: Era para ter sido entregue pela melhor amiga dela na época. E a amiga dela não entregou essa carta. E eu não sabia da existência dessa carta até o ano passado. Essa amiga dela disse que eu havia rejeitado a carta, mandado devolver, que eu não tinha nem lido a carta.
1: Ricardo se tornou empresário, se casou, teve uma filha. E Maíra se formou médica, também casou, teve 2 filhos. Em setembro do ano passado, Ricardo, que estava divorciado, decidiu procurar Maíra nas redes sociais e descobriu que ela também estava divorciada.
2: E a gente começou a conversar com amigos.
1: E conversando, surgiu a história da carta.
2: E um dia ela mencionou essa carta. Poxa, Ricardo, você rejeitou minha carta, né? Falei assim, que carta?
1: O namoro foi reatado. E aí vem mais uma curiosidade. O casal viajou para São Paulo e lá foi ao cinema. Tinha um filme em cartaz, O Alto da Compadecida 2. E o roteiro, que nem Ricardo e nem Maíra conheciam, tratava justamente da história de amor interrompida por causa de uma carta.
2: E a história do Alto da Compadecida 1 era o Chicó e Rosinha casando. Eles eram o grande amor da vida um do outro. No segundo filme, eles estão separados pelo destino por algum motivo. E no decorrer do filme, a gente descobre que foi porque ele não recebeu uma carta que ela mandou pra ele. É a mesma história.
1: E a história não acabou aí. Tem outra coincidência. A trilha sonora do filme.
2: É a música do nosso namoro.
1: Que música que é?
2: Como vai você? Eu preciso saber da sua vida. Peça alguém pra me contar sobre o seu dia. Eu tô muito feliz que o dia chegou. A gente se reencontrar e saber que o nosso término foi... Na verdade, uma carta que não foi entregue. Mas eu acho que era pra ser do jeito que foi. E eu tô feliz do jeito que tá.
3: Hoje em dia tem o WhatsApp, tá?
2: Exatamente.
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0: Nesse clima de Dia dos Namorados que a gente segue aqui no CBN Madrugada. Pode mandar mensagem pra gente. Daqui a pouco vem uma nova rodada de participação dos ouvintes do CBN Madrugada, tá? 99911-9981 ou pelo YouTube, chat de conversas liberado pra você mandar mensagem pra gente por lá também. Agora, 3 horas e 42 minutos aqui no CBN Madrugada, espaço para Álvaro Machado Dias, Fernando Andrade e Nadédia Calado. Os três conversaram sobre os mitos sobre competências em um mundo dominado pela inteligência artificial.
1: Álvaro, olha só, ontem a Anthropic, que é a empresa do chatbot Claude, liberou para o público geral, para mim, para você, uma inteligência artificial que até então só alguns governos ou então grandes empresas podiam acessar, porque, digamos assim, é uma inteligência artificial muito poderosa. O que que essa máquina faz que justifica tanto cuidado, Álvaro?
2: Pois é, isso aconteceu mesmo. Esse é o Cloud Mythos, e o cuidado se explica por uma palavra que ninguém gosta de ver perto de tecnologia: arma. Uma IA desse nível, né, uma IA altamente avançada e treinada nos detalhes do funcionamento da tecnologia digital, é capaz de encontrar falhas em sistemas de bancos, sistemas hospitalares, rede elétrica e assim por diante.

0: muito mais rapidamente do que hackers fariam isso, né, manualmente, e mesmo mais rápido do que as próprias equipes de segurança tentando encontrar como blindar essas plataformas. Então, foi aí a história, tá? Então, por isso ela passou meses circulando só entre assim, governos, especificamente governo americano e alguns outros aliados, empresas auditadas, sobretudo empresas americanas, mais uma vez, enfim, o produto, né, que originalmente era pensado muito mais para o grande público e depois foi muito mais direcionado para empresas em geral, passou aqui a ser considerado como matéria sensível de Estado. Foi esse o negócio. E aí, evidentemente, a gente teve esse lançamento que trouxe, de um lado, uma surpresa pelo quanto ele veio cedo, tá? Isso tem a ver com o fato da Anthropic estar preparando um IPO, né, lançamento das ações na bolsa, e quis impressionar. E do outro lado, fica essa dúvida no ar até que ponto essa tecnologia ela pode ser usada pelas pessoas em geral para crimes cibernéticos, assim, e isso pode levar a uma explosão desses crimes, por mais que a Anthropic tenha dito que a versão que foi disponibilizada tenha sido higienizada do ponto de vista dessas vulnerabilidades. Mas o fato é que uma IA muito poderosa também pode ser usada para o mal, não só para o bem. Comentário final, tá? Essa aí é a questão que está circulando, está todo mundo debatendo, e eu acho que vale a pena os ouvintes tomarem contato com ela. Mas tem uma outra que é muito mais relevante nas nossas vidas, que está escondida num rodapé técnico. E é o seguinte: essa geração de sistemas tecnológicos, de inteligências artificiais, ela erra menos do que os profissionais experientes. Menos alucinação, quer dizer, menos erro de máquina, significa uma inversão de paradigmas, porque antes a gente tinha, sobretudo, as pessoas numa postura de observadores, de gestores da tecnologia. Agora, o que parece que tende a acontecer é uma inversão desse processo, tá? Então, assim, menos alucinação do que distração de médico em plantão, menos invenção do que advogado revisando o contrato de madrugada, menos erro de segurança do que o sujeito que está ali tentando identificar se há uma invasão através de um sistema de câmeras e assim por diante. Tudo isso faz com que haja uma mudança no nosso relacionamento com a tecnologia e, em última análise, uma redefinição do que nós vamos fazer, afinal de contas, quando essas tecnologias estiverem em todos os lados.
1: Álvaro, a gente ouve alguns conselhos sempre quando o assunto é se preparar para IA, então aprenda a programar, desconfiar da máquina, fazer tal curso. Esses conselhos ainda valem?
0: Eu acho que esses conselhos envelheceram, tá? E alguns envelheceram de um jeito cruel. Essa para mim é a realidade. Vamos pegar, por exemplo, o aprenda a programar, né? Um conselho da década passada. Claro que é um conselho que foi dado com a melhor das intenções. A ideia toda é que a programação era o futuro, porque tecnologias digitais estavam tomando conta. Você podia criar uma empresa a partir de uma boa ideia desde que você soubesse programar e assim por diante. Mas a programação, justamente, foi uma das principais competências e das primeiras que a IA engoliu. Por que isso? Porque a IA é boa de fazer verificação. Então, por exemplo, se eu crio um código computacional e ele está certo, a hora que eu verifico, eu vejo que está certo. Se ele tem um erro, eu também consigo identificar isso. Então, nesse tipo de área, a inteligência artificial vai muito bem. Por isso que ela está avançando rapidamente agora na matemática. O sujeito vai lá e cria uma demonstração de um teorema e é fácil verificar depois se essa demonstração está correta ou não. Enquanto, por exemplo, na literatura é muito mais difícil você definir as coisas como certas ou erradas, né? A verificação é muito mais subjetiva. Então, esse primeiro conselho, ele acabou se mostrando errado. E as coisas, eu acho que vão nessa direção em geral, tá? Então, por exemplo, a ideia de desconfiar da máquina é justamente a que está sendo subvertida nesse momento com esse lançamento. Alucinações cada vez menos numerosas, invertendo o paradigma. É o humano que parece que ganha alguma coisa se tiver uma camada observacional baseada em inteligência artificial. Tem um negócio interessante, tem um estudo americano que eu acho que faz um retrato muito bacana, tá? Da situação, e também muito cruel que a gente está vivendo no momento, tudo que circulou bastante. Os pesquisadores compararam a performance de médicos diagnosticando sozinhos, médicos americanos em geral, médicos diagnosticando com a ajuda da IA mais avançada do momento e a IA sozinha. resultado quantitativo foi que o chatbot sozinho ganhou. E o detalhe incômodo é que os médicos com o chatbot na mão foram piores, porque eles desconfiavam do diagnóstico da máquina exatamente naquelas horas em que esse diagnóstico era incomum e estava certo. Ou seja, o que isso nos mostra, né? Pelo menos na minha visão, que um ceticismo genérico já não basta, tá? Isso era uma virtude intelectual há um ano atrás, mas agora virou uma espécie de defeito de calibragem, né? Agora o negócio é muito mais sofisticado, muito mais sutil, é você identificar situações específicas em que a máquina escorrega, porque elas são poucas, elas estão localizadas, e saber usar o resto. Então, tá aí a grande questão, a gente tem essa mudança forte, e eu não acho que os conselhos do passado sirvam.
2: Olha, essa do médico, fiquei surpreso. Essa
0: é pois é.
2: Agora, olha só, para quem está ouvindo a gente agora, está dirigindo, está atendendo um cliente, está cuidando de alguém, ou então tocando um negócio, o que passa a valer mais quando a máquina erra menos que a gente?
0: Eu consigo pensar em pelo menos três coisas, tá? E nenhuma delas é técnica. A primeira é muito básica, parece muito simples, mas não é. É saber demandar. Veja, a máquina responde qualquer pergunta. E, eventualmente, as respostas vão ser muito boas, tá? Você pegar a última versão aí do Cláudio, indiscutivelmente as respostas são boas. Mas ela não sabe quais perguntas importam na sua vida, naquilo que você está fazendo, nesse seu trabalho, o que quer que seja. Ela simplesmente responde aquilo, sem questionar, sem ter acesso ao todo. Então, vou dar um exemplo. Ela te dá, por exemplo, imagina que você quer saber sobre investimento. Ela te dá o melhor investimento daquele mês, se você pedir direito. Mas ela não considera isso à luz do fato do seu cartão de crédito estar estourado. E o negócio sendo você fazer investimento nenhum, você resolver esse problema para não pagar juros. Entende o ponto? Então, quer dizer, se você pergunta as coisas de maneira equivocada, até porque você está abordando a sua vida, o seu contexto de maneira equivocada, o resultado vai ser, vamos dizer assim, a resposta certa para a pergunta errada. A segunda questão, eu acho que é uma questão muito de autoridade e responder pelo que a gente faz, tá? Então, por exemplo, imagina que você vai fazer uma obra na tua casa, né? Você vai contratar, né, o pedreiro, o mestre de obras, pelo orçamento e tal, enfim, ou você vai contratar também porque você sente que se alguma coisa sair errado, essa pessoa vai assumir a responsabilidade. A inteligência artificial, ela produz esse orçamento atraente, né? Vamos dizer assim, a visão atraente das coisas. Mas se der um problema na sua obra, ela não vem a socorrer você. Entende o ponto? Então, no final das contas, responsabilidade se torna cada vez uma dimensão mais valiosa. Tem uma antropóloga americana bacana, chamada Madeleine Elish, que estudou acidentes com sistemas automatizados, com IAs, né? Desde aviação até carro autônomo e assim por diante. E o que ela encontrou? Ela encontrou um negócio que ela chamou de deformação moral. Quando o negócio está indo bem, todo mundo está lá e enfim, recebe os louros. Sobretudo quem está no alto da escala executiva, que teve a grande ideia. Mas quando dá errado, a culpa é jogada em cima da pessoa que está do lado do negócio, entendeu? O operador direto. É tipo uma lataria do carro que amassa e no final das contas, esmaga o passageiro, né? Então, isso mostra que a definição da responsabilidade é uma variável muito importante hoje em dia. E justamente quem aceita assinar embaixo, quem fala, eu não estou te entregando algo que é automatizado, eu estou passando pelo meu crivo, meu filtro, eu estou garantindo que isso aqui é de verdade, tem muito valor. E finalmente, eu acho que a terceira dimensão que conta é a dimensão da presença. Por quê? A gente, assim, cada vez mais tende a assumir que se a inteligência artificial é capaz de fazer as coisas, a nossa presença, né, a troca, ela vale menos. Mas na verdade é o oposto, ela acaba valendo mais. Por exemplo, imagina que a gente está falando de um serviço, tá? Então, se eu tenho três concorrentes, todo mundo está usando inteligência artificial e eles são, portanto, muito parecidos. No final das contas, o que vai fazer a diferença? Sua capacidade de se relacionar, sua capacidade de mostrar valor humano, sua capacidade de argumentar de que você justamente vai estar lá, vai assumir responsabilidades se as coisas derem errado. Então, essa parte que vamos dizer assim, de traduzir um senso de conexão se torna mais valiosa, porque conforme a inteligência artificial avança, as coisas vão ficando mais parecidas em termos de entregas.
1: E a gente tem, Álvaro, essas novas IAs que são agênticas, né? Elas não só respondem, conversam com a gente, contribuem ali com ideias, mas elas conseguem agir. Então, elas podem marcar compromissos, marcar reuniões, fazer compras por você, agir no seu lugar, né? Tudo aquilo que a gente precisa fazer, um assistente pessoal humano precisa fazer, um funcionário humano precisa fazer, a IA também faz. E aí, quando isso vira o normal, o que que muda no jeito como a vida funciona?
0: Eu acho que o que muda, lembra um pouco o que aconteceu com a eletricidade. É o seguinte, quando surgiu a eletricidade, ela era uma coisa exógena, era uma coisa separada da nossa vida, das nossas rotinas e das próprias cidades. Hoje em dia, não é mais assim. Ninguém acorda e decide usar a eletricidade. A gente vive dentro da eletricidade. Então, por exemplo, aplicando a inteligência artificial, imagine esse agente, que é uma IA que faz coisas, renegociando seu plano de saúde, ou então, imagina que você precisa comprar passagem aérea, e aí você botou esse chatbot lá para encontrar a passagem mais barata e assim por diante, ou agendando agendando médico no INSS, sabe, coisas assim que são altamente desgastantes. No final das contas, o que que acontece? A relação entre essas máquinas começa a acontecer, de um lado, com a máquina que está defendendo o seu interesse, mas do outro lado, uma outra máquina que cuida do agendamento, que cuida da precificação dinâmica, que cuida, enfim, do que quer que seja. Então, acaba tendo uma relação entre agentes de todos os lados. Isso cria uma nova infraestrutura. É isso que muda de maneira mais profunda. Tem um sujeito que eu gosto muito, chamado Andrei Karpathy, que ele disse que o que essas coisas tendem a criar é um novo sistema operacional da cultura. Eu gosto dessa ideia. É como se, assim, a cultura, né, o mundo como um todo, ele tivesse tipo um sistema operacional, como o Windows é um sistema operacional. E esse sistema operacional, ele muda e ele vai se tornando predominantemente automatizado com esses agentes. Por isso que os agentes são mais importantes do que os próprios chatbots. Assim, a IA que faz alguma coisa na prática tem um impacto na vida humana muito maior do que a IA surpreendente que resolve problemas matemáticos ou faz outras coisas desse tipo.
2: Álvaro, para a gente terminar, se a máquina erra menos e age sozinha, a conta do emprego uma hora chega. E chega num país que não é dono de nenhuma dessas empresas que a gente tem falado. O Brasil tem alguma carta nesse jogo?
0: Então, essa é uma questão bem complexa, né? Porque as cartas tradicionais, né? Quais são as respostas societárias que estão aí circulando para o problema da inteligência artificial substituindo empregos? A primeira delas é renda básica universal. Uma segunda, mais recente, é tornar os cidadãos sócios dessas empresas. É como se elas se tornassem empresas públicas, já que elas vão dominar tudo e todo mundo é sócio disso. O Pedro Doria tem um artigo muito bom sobre esse assunto no Globo, tá? Merece muita leitura. Qual que é a questão aqui? Renda básica universal, ela exige para funcionar que ela cubra aquilo que as pessoas estão perdendo de fato. E o principal alvo do avanço da inteligência artificial é a classe média. Então você precisa de renda básica universal a R$2.000, R$3.000 por mês para que você preserve a classe média. Do ponto de vista fiscal, ou seja, o dinheiro para pagar isso, é um desafio muito grande. Não é sustentável. Não vai ter nenhum economista, macroeconomista, que vai dizer que isso é sustentável. É diferente, por exemplo, do Bolsa Família, que não é um programa de renda básica universal, ele é um programa condicional. Ele é só para uma parte da população e ele exige contrapartidas, como, por exemplo, manter os filhos na escola e não usar o dinheiro para bets. É diferente. Então, assim, renda básica universal que atenda a esse empobrecimento da classe média que pode acontecer e não vai ser agora, é impossível. Do outro lado, a lógica de nós sermos sócios das empresas de inteligência artificial não para em pé porque elas não estão no Brasil. Então, tá aí a grande questão, né? É muito mais fácil tocar esse assunto nos Estados Unidos e na China. Fora desses dois centros, fica mais difícil. No Brasil, em particular. Agora, o Brasil tem alguma carta, resumindo? Porque, para mim, já não são essas duas. Claro que tem. Primeira coisa, o Brasil tem, justamente através do Bolsa Família, um histórico e uma estrutura de transmissão de renda em escala que funciona. Não é um programa que não funciona, muito pelo contrário, é exemplo mundial e tal. Então, assim, a gente tem uma peça importante do jogo. A gente tem outras peças, como, por exemplo, o SUS e outras estruturas de serviço nacionais que tendem a ser importantes num momento como esse. Porque, por exemplo, o PIX, né? Os Estados Unidos não tem PIX, não tem um sistema de pagamento próprio. E esse tipo de coisa conta. E no final das... finalmente, eu acho que a coisa que mais conta é que o Brasil tem os recursos naturais necessários para que a própria a máquina, como do ponto de vista desse sistema operacional da cultura, da inteligência artificial funcione. Nominalmente, terras raras e energia. É aí que está a nossa possibilidade de fazer essa coparticipação societária e conseguir, combater o aumento da desigualdade pela inteligência artificial.
2: Perfeito. Álvaro, muitíssimo obrigado pela conversa aqui com a gente hoje e até a quarta-feira que vem.
0: Eu agradeço muitíssimo vocês dois e todo mundo que nos acompanhou. Até lá.
2: Até. Obrigado, Álvaro.
3: 3:59 antes do repórter CBN, na voz de Matheus de Souza, registro sua participação aqui no CBN Madrugada. Começando pelos nossos ouvintes do WhatsApp. Bom dia, Dutra. Estamos em sintonia. Como há décadas, Sérgio Caneschi, direto da Moca, São Paulo. Abraço pra vocês. Ô, Moca, hein? Bairro bom demais, local bom demais. Forte abraço pra todos daí. Ah, o João Canola, de Jaú, fã de carteirinha aqui da CBN, na sintonia. Bom dia, Clauson Dutra, que é Vilmar, da Ilha do Governador, Rio de Janeiro. Hoje, a minha esposa, Adriana Pereira, está fazendo aniversário. Estamos ligados todos os dias aqui no CBN Madrugada. Parabéns à esposa, Adriana Pereira. Bom dia a todos da CBN, Jorge Cardoso, direto de Olinda, Pernambuco. Obrigado. Didier, direto de Natal, Rio Grande do Norte. O Vitor Sobania, em Lagarto, Sergipe. Bom dia, Clauson Dutra. Um grande abraço do seu ouvinte aqui. Tempo bom. Sérgio, esposa, também com a gente, a esposa Irani. Li o comentário deles mais cedo. Fernando Henrique Conde, de São Miguel, São Paulo. Bom dia, ouvindo a Rádio CBN aqui em São Manuel, São Paulo, tá? Agora o tempo tá nublado, 16 graus. José Miranda, de Teresina, Piauí. Bom dia. Desejo para vocês um excelente programa. Hoje tem Roberto Carlos, no maior São João do mundo. Ele fala que é do Caruaru. É, isso aí. Roberto Carlos lá, no maior São João do mundo, Caruaru. Obrigado, viu? O Juscerlando, sou do distrito de Inúbia, cidade de Piatã, na Chapada Diamantina. Gostaria que você mandasse um alô, sou ouvinte assíduo pelo aplicativo Juscerlando. Obrigado pela companhia de sempre. Logo mais, uma nova rodada de participação dos ouvintes do CBN Madrugada. Manda mensagem pra gente pelo 99911-9981 ou pelo WhatsApp. Aliás, esse é o WhatsApp, ou pelo YouTube, chat de conversas liberado. Agora 4:01.
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0: sexta-feira, 12 de junho de 2026. O Ministério da Fazenda refez os cálculos sobre o impacto da aprovação das chamadas pautas-bomba em análise pelo Congresso Nacional. A nova estimativa é de um impacto fiscal de 111 bilhões de reais por ano. Interlocutores da pasta haviam informado inicialmente ao Portal G1 que o valor superaria 2 trilhões de reais em 10 anos. Segundo as novas estimativas, o efeito será o equivalente a quase 1 trilhão de reais no mesmo período. Ainda assim, o impacto é maior do que a economia de 855 bilhões de reais estimada pela reforma da Previdência Social aprovada em 2019. O STF formou maioria para fixar que as Big Techs tenham 60 dias para implementar novas medidas determinadas pelo tribunal. As normas aumentaram a responsabilidade das plataformas pelo conteúdo que publicam. Isso vale para a adoção de ações do chamado dever de cuidado, que inclui medidas para reduzir riscos de ofensas a direitos fundamentais e combate a atos ilícitos. As medidas também determinam autorregulação e disponibilização de canais de atendimento específicos para pedidos de retirada de conteúdo. O presidente dos Estados Unidos, Donald Trump, anunciou que cancelou a onda de ataques ao Irã. O republicano afirmou ter decidido pelo cancelamento após negociadores chegarem a um consenso sobre pontos finais do acordo para o fim da guerra no Oriente Médio. O anúncio aconteceu minutos antes do início oficial da Copa do Mundo com a cerimônia no México. Ainda não há informações se o anúncio de Trump teve qualquer relação com o torneio que tem os Estados Unidos como um dos países sede. No horário de Brasília, 4 e 4.
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2: Olá, bom dia. Agora 4 horas e 5 minutos. Seja bem-vindo, bem-vinda. Vamos juntas e juntos com o CBN Madrugada, edição de sexta-feira, 12 de junho de 2026. Seguimos até 5 horas da manhã com muita informação, análise, prestação de serviço, as entrevistas das últimas 24 horas. Tudo para você começar a sua madrugada bem informado. Eu sou Clauson Dutra, estou no ar desde meia-noite. Sigo até 5 horas da manhã com muita informação para você. Antes do nosso tradicional tempo e temperatura, a gente vai ao vivo aqui para São Paulo com o Matheus de Souza. Matheus, bom dia.
0: Bom dia, Clauson. Bom dia também a você, ouvinte do CBN Madrugada. A Comissão Nacional de Energia Nuclear confirmou a ocorrência de um incidente com material radioativo nas dependências da USP em São Paulo. O episódio ocorreu no dia 29 de maio no Instituto de Pesquisas Energéticas e Nucleares, o IPEN. O relatório de ocorrência interna apontou a presença de traços de tecnécio 99 durante a retirada de 100 flores de um equipamento de esterilização utilizado no processo de produção do material. Esse elemento radioativo é o mais utilizado no mundo na área de medicina nuclear, sendo essencial para exames de diagnóstico por imagem. Dois funcionários foram submetidos a exames preventivos de contador de corpo inteiro, que descartaram qualquer contaminação interna. Segundo esclarecimento técnico do IPEN, a contaminação ficou restrita à área controlada do centro de radiofarmácia e atingiu apenas a roupa de um dos trabalhadores. O caso segue sob avaliação interna no Instituto e o relatório com todos os procedimentos adotados foi encaminhado para análise da Autoridade Nacional de Segurança Nuclear. profissionais envolvidos passaram por novos treinamentos e nenhum funcionário permanece sob observação médica devido ao episódio. O IPEM informou que o evento foi de pequena magnitude, sem relevância do ponto de vista da saúde ocupacional e sem potencial para causar danos aos trabalhadores envolvidos. A administração classificou o episódio como de rotina na manipulação de eventos químicos abertos e rechaçou a hipótese de danos à saúde pública. A Autoridade Nacional de Segurança Nuclear notificou a gerência de radiofarmácia do IPEM a apresentar relatórios detalhados sobre a gestão de rejeitos nucleares. O caso do incidente com material radioativo veio à tona após o Sindicato dos Trabalhadores no Serviço Público Federal e a Associação dos Servidores do IPEM cobrarem esclarecimentos sobre a contaminação. As entidades representativas manifestaram preocupação com protocolos de segurança e relacionam a ocorrência a problemas estruturais, como cortes orçamentários e redução do quadro de pessoal. Clauson.
2: Matheus de Souza, obrigado pelas informações. Agora 4:08.
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2: Com Jade Ramos.
3: A sexta-feira segue marcada por muita chuva entre o sul e parte do sudeste do país. Na região sul, a atuação de uma área de baixa pressão e a formação de um ciclone no oceano mantém o tempo chuvoso nos três estados da região. Já no sudeste, a chuva continua em grande parte do estado de São Paulo e avança ao longo do dia sobre áreas de Minas Gerais e no Rio de Janeiro, onde os temporais ocorrem de forma mais isolada. Já no centro-oeste, as chuvas seguem frequentes em Mato Grosso do Sul, no sul de Goiás e em Mato Grosso, enquanto nas demais áreas o tempo segue mais firme. Já no nordeste, a chuva continua concentrada no litoral e na faixa norte da região, enquanto no interior o tempo segue quente e seco à tarde. E no norte do país, as pancadas de chuva continuam entre Amazonas, Pará, Roraima e no Amapá. Jade Ramos, da Clima Tempo, para a CBN.
2: 4:09, vamos aos destaques do Jornal da CBN, aqui no CBN Madrugada. A Polícia Federal rejeitou a segunda proposta de delação premiada apresentada pelo banqueiro Daniel Vorcaro. A corporação comunicou oficialmente a recusa ao ministro André Mendonça, relator do caso no Supremo Tribunal Federal, e à equipe de defesa do dono do Banco Master. Os investigadores avaliaram que os novos anexos e depoimentos oferecidos pelo empresário não apresentaram fatos inéditos ou provas substanciais. A perícia técnica da Polícia Federal possui acesso a dados de 8 telefones celulares apreendidos com o banqueiro durante as fases da operação. Com a recusa do acordo de delação, a Polícia Federal sugeriu ao ministro André Mendonça a transferência imediata do banqueiro de volta para um presídio comum. A Procuradoria-Geral da República, com quem a defesa de Vorcaro também negocia, ainda não deu resposta formal sobre o caso. A defesa de Daniel Vorcaro reformulou as minutas do acordo após uma troca na equipe de advogados no mês de maio e argumenta que os relatos reúnem elementos consistentes. A nova versão alterou anexos políticos e passou a classificar repasses financeiros ao senador Ciro Nogueira como pagamento de propina. O executivo obteve autorização judicial para permanecer detido em uma cela especial da superintendência da corporação em Brasília, enquanto negociava o acordo. O dono do Banco Master cumpre prisão preventiva desde o mês de março sob a acusação de chefiar uma organização criminosa focada em fraudes financeiras bilionárias. O esquema investigado lesou fundos de previdência estaduais e gerou um rombo projetado em 50 bilhões de reais no Fundo Garantidor de Créditos. 4:11. O Ministério da Fazenda revisou os cálculos técnicos e estima que o conjunto de pautas-bomba em tramitação no Congresso Nacional pode gerar um impacto fiscal de 111 bilhões de reais por ano. O novo levantamento consolidado engloba as projeções de custos e de renúncias de receitas de 9 projetos de lei e emendas constitucionais. O efeito financeiro acumulado das propostas em análise alcançará o equivalente a quase R$1 trilhão ao longo dos próximos 10 anos. Os ministérios da Fazenda e do Planejamento ressaltaram em nota oficial que o montante final supera a economia projetada pela reforma da Previdência aprovada em 2019. O projeto que estabelece a renegociação de dívidas de produtores rurais lidera o impacto fiscal da lista com custo estimado em até R$140 bilhões em 13 anos. A planilha do governo federal inclui também perdas anuais de R$50 bilhões com a ampliação do teto de faturamento do Simples Nacional. Entre as pautas bomba também está a PEC que amplia a imunidade tributária de templos religiosos, com custo mínimo estimado em R$10 bilhões por ano. A equipe econômica aponta que as medidas tendem a elevar o endividamento público e a pressionar a manutenção da taxa de juros e dos índices de inflação em patamares elevados. O ministro da Fazenda cobrou responsabilidade fiscal mútua entre os poderes e o cumprimento da Lei de Responsabilidade Fiscal. Dário Durigan já avisou que o governo pode recorrer ao Supremo Tribunal Federal se as medidas forem aprovadas. Ministro Gilmar Mendes, que o parlamento é obrigado por lei a indicar a fonte de custeio antes de aprovar novas despesas. Para o economista Murilo Viana, o governo deve adotar a mesma estratégia usada para barrar a desoneração da folha.
4: Não seria a primeira vez que o governo tomaria essa medida, né? Nós tivemos alguns exemplos, teve uma questão relacionada à discussão da prorrogação da desoneração da folha, em que o governo levou para o STF obrigou ali a apresentar a compensações para aquela frustração de receita que teria, né? Para aquela desoneração que estava acontecendo, né? De fato, é um caminho que pode ser buscado pelo governo.
2: 4:13. O governo Lula oficializou o congelamento de R$23,7 bilhões no Orçamento Geral da União de 2026. A medida de contenção foi decretada para garantir o cumprimento do teto de gastos do arcabouço fiscal e abrir espaço para o pagamento de despesas obrigatórias com a Previdência Social e o benefício de prestação continuada. O contingenciamento atingiu R$2,9 bilhões do programa habitacional Minha Casa Minha Vida, além de R$800 milhões destinados à compra de caças da aeronáutica. O corte orçamentário afetou também a estruturação de unidades especializadas do SUS, a manutenção de sistemas da Receita Federal e verbas do programa educacional Pé de Meia. 4:14. Termina hoje, no final da noite, o prazo prorrogado pelo governo federal para a inscrição ou complementação de dados do Enem. Todos os candidatos devem realizar o procedimento exclusivamente pela internet por meio da página do participante. O valor da taxa de inscrição está fixado em R$ 85,00 e o período para a quitação do boleto bancário se estenderá até o dia 17. Os estudantes da rede pública que concluem o ensino médio este ano têm direito à isenção da taxa, mas precisam acessar o sistema para validar a participação. Os estudantes matriculados nas séries finais da rede pública contam com pré-inscrição automática e devem apenas confirmar dados pendentes. As provas oficiais do Enem serão aplicadas em todo o Brasil nos dias 8 e 15 de novembro. A partir desta edição, o exame passa a acumular também a função de avaliar a qualidade do ensino médio em moldes similares ao sistema de avaliação da educação básica. 4:16. O presidente dos Estados Unidos, Donald Trump, afirmou que o país encerrou a guerra com o Irã após as lideranças dos dois lados concordarem com os termos gerais de um memorando de entendimento. A declaração foi feita em um pronunciamento público nesta quinta-feira, coincidindo com o início dos jogos da Copa do Mundo. O mandatário norte-americano recuou de afirmações anteriores e cancelou uma nova rodada de bombardeios táticos programada contra o território iraniano para a noite de quinta-feira. O presidente esclareceu que as bases do pacto internacional estão em estágio final e a assinatura oficial deve ocorrer na Europa no fim de semana.
0: O estreito vai ser aberto oficialmente. Assim que nós assinarmos, que pode ser em breve, muito rápido, talvez no final de semana, na Europa. É um ótimo negócio para os Estados Unidos e para o Oriente Médio. E eu acho que no final é ótimo para o Irã, porque eles poderão reconstruir o país deles. Eles todos aprovaram o negócio. Todos aprovaram o negócio.
2: O Ministério das Relações Exteriores do Irã desmentiu a conclusão do acordo e classificou as declarações de Trump como especulação política. O porta-voz da chancelaria de Teherã declarou que o país não tomou nenhuma decisão definitiva e reforçou que o governo não abrirá mão do direito de enriquecer urânio. O primeiro-ministro de Israel, Benjamin Netanyahu, declarou que as exigências finais para o encerramento das hostilidades incluem a extinção do programa de mísseis iranianos. O governo dos Estados Unidos confirmou que o bloqueio naval militar aos portos do país persa será mantido até a conclusão das tratativas. A suspensão temporária dos ataques militares provocou uma queda imediata e expressiva nas cotações internacionais do preço do barril de petróleo. Os preços da commodity registravam forte volatilidade devido às ameaças anteriores de Washington de assumir o controle da infraestrutura de gás do Irã. Com o anúncio da trégua, o barril de petróleo tipo Brent, referência internacional, despencou 3,6% e fechou abaixo da barreira simbólica de 90 dólares. 4 horas e 18 minutos. A Agência Nacional para Oceanos e Atmosfera do governo dos Estados Unidos confirmou a formação do fenômeno climático El Niño a partir de medições registradas na faixa tropical do Oceano Pacífico. Os meteorologistas apontam que a temperatura das águas da região equatorial está 0,7 graus Celsius acima da média histórica. Os cientistas estimam em mais de 60% a probabilidade de o evento se intensificar e atingir o aquecimento superior a 2 graus entre novembro e fevereiro de 2027. No Brasil, o El Niño historicamente provoca seca nas regiões norte e nordeste, além de concentrar chuvas intensas na região sul. 4 e 19.

0: Estados Unidos e Paraguai abrem hoje, às 10 da noite, em Los Angeles, a Copa do Mundo em território americano. Uma hora e meia antes, a cerimônia de abertura terá shows de artistas como Katy Perry, Lisa, Rema e Anitta. Fora de campo, o jogo é considerado evento especial de segurança nacional e envolve uma operação de larga escala coordenada por FBI e Serviço Secreto americano. O plano inclui monitoramento com drones, reconhecimento facial e o uso de milhares de agentes locais e federais. A presença do presidente americano Donald Trump ainda não está confirmada. Hoje também haverá uma cerimônia de abertura da Copa do Mundo no Canadá, que vai sediar 13 jogos do Mundial. Às 4 da tarde, a seleção canadense vai enfrentar a Bósnia em Toronto. No início desta madrugada, no segundo jogo da Copa, a Coreia do Sul derrotou a República Tcheca por 2-1, de virada.
1: Alvarado, cruzamento na área, Jiménez!

0: México!
1: México!
0: Raul! No lendário estádio Azteca, diante de 80 mil torcedores, o México derrotou a África do Sul por 2-0 no jogo de abertura da maior Copa do Mundo da história. O árbitro brasileiro, Wilton Pereira Sampaio, chamou a atenção ao expulsar 3 jogadores, 2 sul-africanos e 1 da seleção mexicana. Em um único jogo, faltou apenas um cartão vermelho para o juiz brasileiro igualar toda a marca de expulsões do Mundial passado no Catar. 4:21. Em Nova Jersey, o técnico Carlo Ancelotti comanda hoje o último treino da seleção brasileira antes da estreia contra o Marrocos amanhã. O treinador italiano testou a mesma escalação pela segunda vez com 8 jogadores que começaram a última Copa no Catar. Os que entraram em campo contra a Sérvia em 2022 são Alisson, Danilo, Marquinhos, Alexis Sandro, Casemiro, Lucas Paquetá, Rafinha e Vini Júnior. Só 3 novidades agora: Gabriel Magalhães, Bruno Guimarães e Matheus Cunha. Quando entrar em campo contra o Marrocos, Alisson vai se tornar o 3º goleiro a ser titular do Brasil em 3 Copas do Mundo. Os outros que jogaram 3 Mundiais foram campeões: Gilmar, 2 vezes, e Taffarel, no Tetra.
2: E eu me sinto honrado, né, por fazer parte desse grupo seleto de goleiros que vão estar disputando 3 Copas do Mundo, mas eu quero entrar no outro grupo, né, no grupo dos campeões.
0: 4:22, esses são os destaques do Jornal da CBN, aqui no CBN Madrugada. Espaço para o comentário de Merval Pereira com Carlos Alberto Sarenberg.
3: Merval, o assunto é a pauta bomba. O Senado, de repente, começou a encaminhar uma série de propostas que espetam uma conta forte no Tesouro Nacional, e parece que eles não estão muito preocupados com a fonte de arrecadação, com a fonte de receita. Enfim, como é que você vê isso do ponto de vista político?
4: Olha, Sarenberg, eu sou contra essa história do Congresso aprovar projetos e decisões, tomando decisões que não se encaixem no planejamento do governo federal. Eu acho que isso devia ser uma obrigação. O partido que ganhou tem a prioridade para estabelecer os projetos do país. Então, o Congresso devia, dentro desse projeto federal, encontrar as obras, as propostas que se encaixem com ele, né? Mas o que está acontecendo hoje é que não há projeto nenhum de governo, e tanto o governo quanto o Congresso estão se aproveitando da época eleitoral para aprovar medidas que não tem menor sustentação no orçamento. Eles querem ajudar a grupos especiais, tanto o governo quanto o Congresso, aumentando o salário desses grupos, aumentando as regalias, e é o que está acontecendo. O governo faz isso de um lado, estoura o orçamento, estoura o déficit público, e o Congresso também faz isso sem pensar nas consequências fiscais disso. Então, e não é nem a favor do próximo governo, porque o próximo governo vai herdar essa gastança toda dos dois lados, né? Então, realmente, é uma situação que revela a disfunção, a função distorcida dos poderes da República, né? Não dá para você ter poder e não pensar no futuro, não pensar no global, e favorecer setores específicos ou classes específicas. Aí o país não aguenta.
3: É a velha política clientelista, né?
4: É, dos dois lados, né? Do governo federal e do Congresso Nacional. Se não há quem aguente, não há Estado que aguente.
3: É, exatamente. E, bom, e além disso, pode ter a possibilidade ainda de discussões jurídicas e tal. Enfim, estão fazendo uma lambança aqui nesse ano eleitoral. É isso aí, né, meu irmão?
4: É, tá certo. Os anos eleitorais no Brasil são sempre atípicos, né? Atípicos estão ficando típicos, porque todo ano eleitoral gasta-se muito mais do que se pode para tentar conseguir votos, né?
3: Meu irmão Pereira, obrigado, meu irmão, até amanhã.
4: Até amanhã, senador.
0: 4:26 antes do repórter CBN, mais uma rodada de participação dos ouvintes aqui do CBN Madrugada. O Admário Oliveira, direto de Aruaçu, Goiás. Bom dia, Cláudio, em toda a equipe da Madrugada. 2-0 Brasil contra o Marrocos. Brasil contra o Marrocos.
5: Brasil.
0: Abraços a todos aí. Obrigado, viu, Admário? Manuel Ramos, Maceió, Alagoas. Bom dia, sempre na CBN. Adalberto Boião, direto de Garanhuns, Pernambuco. Bom dia a todos. Gleice Nunes, bom dia, seu ouvinte. Hélio Freire, de Recife. Estou sempre na escuta, nas madrugadas da CBN. Luiz, de Petrolina, Pernambuco. Bom dia, pessoal. Armindo, de Fortaleza. Bom dia, Clauson Dutra. Tô ligado aqui no CBN Madrugada. Rose Canto, do Vale das Laranjeiras. Itaici, em Indaiatuba. O programa é o bálsamo para as minhas madrugadas. Obrigada, obrigado. José Carlos, direto de Limeira, São Paulo. Frank Eduardo, será que o Paulo Galvão está em Miami? Não. O nosso querido Ricardo Garcia está garantindo que não, tá? E eu estou com ele. O Beto Magia, tecladista, aqui em Belém, no Pará, na escuta, mais precisamente no bairro da Terra Firme. Léo, direto de Campina Grande, na Paraíba. Gilmar Alves, de Campos, Juazeiro, na Bahia. Muito bacana. Tem também o Zé Almeida, direto de Vila Nova, Cachoeirinha, na Zona Norte de São Paulo. Ouvinte Raiz. Hoje, Dia dos Namorados. Quero parabenizar todos os casais de namorados. Aí. Tá a gente amando também, né? 4:28. 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

0: Sexta-feira, 12 de junho de 2026. As companhias aéreas brasileiras aumentaram o número de voos com destino aos Estados Unidos, ao Canadá e também ao México. O reforço é para atender torcedores que vão à Copa do Mundo. Até agora foram programados mais de 300 voos extras para as cidades americanas, saindo de capitais brasileiras. Um brasileiro procurado pela Interpol foi preso nesta quinta-feira em Belo Horizonte após ser extraditado de Portugal pela Polícia Federal. O homem também era procurado pela Justiça Mineira. Segundo a PF, ele foi condenado a 2 anos de prisão por porte ilegal de arma de fogo. Em 2021, o homem foi flagrado portando um revólver calibre 38 e munições do mesmo calibre no interior de Minas Gerais. Um tribunal de apelações dos Estados Unidos manteve a tarifa global de 10% imposta pelo presidente Donald Trump. A corte prorrogou a suspensão de uma decisão que havia declarado o tarifaço como ilegal. Assim, enquanto o recurso é analisado, o governo pode continuar aplicando a cobrança. No horário de Brasília, 4:30.
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0: 4:30.

0: Seguimos com o CBN Madrugada, naquele clima de Copa do Mundo, para falar sobre seleção brasileira. E a gente convocou aqui no CBN Madrugada Rafael Prats para destrinchar a nossa seleção, comandada pelo técnico Carlo Ancelotti. Fala, Prats, bom dia.
1: Tudo bem, Clauson? Bom dia para você. Bom dia especial também para o ouvinte da CBN. E uma honra participar com você mais uma vez desse bate-papo para a gente falar de Copa do Mundo, que enfim começou.
0: Enfim.
1: Não tem mais aquela história. O que vai acontecer? Quando vai começar? Começou. A gente está aqui para conversar um pouquinho.
0: Vamos lá, seleção brasileira. E eu tenho ouvido dos ouvintes, não só do CBN Madrugada, mas nas redes sociais no geral, um sentimento dividido dos torcedores quanto à seleção brasileira, né? Parte dos torcedores, por ser seleção brasileira, vamos apoiar, vamos torcer, não tem muito o que fazer e é isso. Por outro lado, a gente tem, mas será que essa seleção vai vingar? O Neymar tá aí, joga ou não joga? Eu queria primeiro um apanhado geral seu, antes da gente destrinchar mais o grupo do Brasil, falar mais sobre os jogadores, falar mais sobre essa expectativa. Se o Brasil fica em primeiro na chave, pode enfrentar quem? E se ficar em segundo, vai enfrentar quem? Enfim, antes de tudo isso, queria um panorama seu sobre a seleção brasileira.
1: Me parece que assim, são coisas que são diferentes em relação à confiança, sim, do torcedor, né? E que a seleção apresentou até agora. O pré-copa da seleção não é animador, não empolga o torcedor.
0: E você tem falado isso há muito tempo, há meses.
1: Então, porque assim, Clauson, foi uma preparação muito truncada, de muitas mudanças, muitas dúvidas. Então a seleção levou isso para campo também. A seleção que vai estrear no sábado contra Marrocos às 19 horas em Nova Jersey, ela tem mais dúvidas nesse momento do que respostas. Então o que isso quer dizer? É uma seleção que pode ter alguma mudança durante a Copa do Mundo, como todo mundo tem. Dificilmente a seleção que começa, a seleção que termina. Então, a impressão que eu tenho é que a seleção brasileira vai encorpar, vai ficar mais robusta, mais confiável durante a Copa. Ela não passa confiança para começar a Copa. Ela começa a Copa, talvez, numa segunda prateleira aí de favoritos, de grandes seleções da Copa do Mundo, e ela pode se tornar uma primeira prateleira ao longo do Mundial. O Brasil ganhou uma Copa do Mundo em 2002, né? Para quem não se recorda, o pré-2002, também foi muito difícil, com problemas, com dúvidas. Jogadores que estavam até então contundidos foram convocados pelo Luiz Felipe Scolari à época. E a seleção ganhou todos os jogos na Coreia do Sul e no Japão e foi campeã do mundo, pela quinta vez, pela última vez, no começo do século. A seleção que chega agora aos Estados Unidos, ao México, ao Canadá para jogar, ela leva um pouco disso em relação às dúvidas da equipe. Uma seleção que tem problemas em quase todos os setores, porque tem muitas dúvidas do Ancelotti, em qual caminho que ele vai seguir. Ele encontrou um caminho para chamar de confiável, agora não encontrou. Agora, a partir de sábado, talvez uma boa estreia contra Marrocos, a melhor seleção da chave depois do Brasil, mude a cara do Brasil, né? Do brasileiro com a seleção e dos outros times com o Brasil também. Ele pode passar um recado forte assim que, olha, o Brasil enfrentou uma seleção de bom nível como a seleção de Marrocos e jogou bem e ganhou. Aí vira uma outra seleção. Acho que a partir dali muda a conversa, pode mudar o ambiente para ficar mais positivo, muda a confiança também, mas para começar a Copa, nesse momento, tem mais dúvidas, tem mais questionamentos do que respostas assim tão prontas, tão certas para começar a Copa para a seleção brasileira.
0: Essa dúvida paira muito pelo fato de como a seleção brasileira veio se construindo até a Copa do Mundo de 2026?
1: Sem dúvida, né? A seleção, se a gente parar para pensar na eliminação contra a Croácia no final de 22,
0: isso,
1: na Copa do Catar, dali em diante muita coisa aconteceu, técnicos passaram, né? Começou com Ramon Menezes no início do ciclo para 26, como um técnico interino, que sabia que ficaria ali só para alguns amistosos pós-Copa de 22. Vem o Fernando Diniz para ficar um tempo até o Ancelotti teoricamente chegar. O Diniz também fica um tempo muito mais curto que a CBF projetava. Vem o Dorival Júnior para ser o técnico da Copa. Ele fica um ano e aí sai porque o Ancelotti, entre aspas, começou a dar sinais que não ficaria no Real Madrid. Aí vem o Ancelotti com uma grande grife, como um grande nome, mas que até agora, nesse pouco tempo de trabalho, é verdade, vai completar um ano agora durante a Copa do Mundo, né? E o Ancelotti fez aniversário essa semana também. O trabalho do Ancelotti até agora não prosperou da maneira que eu acho que nem ele imaginava. Talvez ele imaginasse uma seleção em outro nível, apesar de publicamente, né, Clauson, ele tem contado assim, tem visto coisas muito boas, tem falado muito em segurança na equipe, time competitivo, um time que pode ganhar a Copa do Mundo, mas o trabalho do Ancelotti também ainda não desabrochou. Talvez desabroche na Copa do Mundo. O que preocupa em relação à seleção brasileira, assim, pensando de maneira imediata,
0: sim,
1: é que ficou tudo para a Copa. A Copa do Mundo é um torneio de 40 dias que pode premiar quem não faz um bom trabalho, em 40 dias faz um trabalho bom e é campeã do mundo. A Argentina, campeã de 22, foi mais ou menos assim, né? Com problemas, com um treinador que nunca tinha sido treinador e foi campeã do mundo mudando a equipe durante o Mundial. Pode ser o Brasil 26, né? Mas o pré não anima. Agora a Copa pode contar uma outra história com o Ancelotti também, fazendo um trabalho que ele não fez ainda, não teve um tempo para fazer também e a seleção com ele ainda não jogou o que talvez tenha condição de jogar. teremos a partir de sábado uma história que a seleção vai contar na Copa do Mundo agora de 26.
0: Ancelotti, que não tinha chamado Neymar para nenhum dos jogos em que esteve à frente da seleção brasileira, chamou para a Copa do Mundo. Engraçado que nas rodas de conversa, seja no bar, seja em casa, muita gente tem essa interrogação quanto ao Neymar. E tem muita gente que fala o seguinte: tá, mas e aí, Neymar? O que a gente tem de mais proveitoso ou de mais talento além do Neymar? Ah, mas ele tem mais de 30 anos. Beleza. Pô, mas se ainda assim você vê a safra de jogadores da seleção brasileira, o Neymar ainda assim pode despontar como um bom nome. Ah, mas o Neymar não ganhou as últimas Copas que disputou. Ah, mas aí também o elenco da seleção brasileira não é tão forte como o dos outros que foram campeões. Como é que fica o Neymar nessa história? Como é que fica esses tantos...
1: É a quarta Copa do Mundo do Neymar, é a última, ele mesmo já declarou que essa, ele até brincou com The Last Dance, né, que é a última Copa que ele vai jogar pela seleção brasileira. E assim, fisicamente inteiro, ele esteve apenas em 2014, Clauson, que ele se machucou ao longo da Copa do Mundo, né? Ele se machucou naquele jogo contra a Colômbia, ele foi atingido pelo Zúñiga nas costas e aquela pancada tirou o Neymar da Copa do Mundo de 2014. 2018, ele não chega inteiro fisicamente. Ele vira durante a Copa do Mundo até uma piada, um meme do jogador ficar caindo toda hora. Então foi uma imagem mundial, ele rolando na lateral, sofreu uma falta, rolava. 22 também não chega inteiro fisicamente, né? E com o mesmo treinador em 18 e 22, que era o Tite, né?
0: Exato.
1: Que nunca o substituiu quando o escalou. Isso é uma coisa que chama atenção. Neymar sempre foi escalado na seleção brasileira, nunca foi substituído. Ele começou e terminou os jogos, a não ser que ele tenha pedido para sair, uma pancada, no caso da Copa de 2014, aí ele teve de sair porque foi uma pancada que tirou da Copa do Mundo há 12 anos. Então, assim, e essa Copa de 26 é um pouco do Neymar que nós vimos nos dois últimos mundiais. Muita dúvida, fisicamente ele tá inteiro ou não tá, chegou machucado, que é uma coisa que o Ancelotti falou muito antes da Copa, que contava com um jogador 100% pro Mundial. O Neymar não está 100% pro Mundial, tanto que ele não joga no sábado. Talvez ele tenha condição de ficar à disposição contra o Haiti na segunda rodada. Quando a gente fala ficar à disposição, Clauson, talvez ficar no banco para jogar 15 minutos, 20 minutos. Mais do que isso, é difícil imaginar. Um jogador que tem um edema na panturrilha como ele tem, né, e está se recuperando, então é difícil para imaginar. A seleção brasileira tem que pensar no time sem o Neymar. O Neymar é um jogador que pode acrescentar para algumas ocasiões muito especiais alguma situação, alguma jogada, algum lance... Mas é muito mais o Neymar que nós vimos que o Neymar que nós estamos vendo, ou que nós vimos no Santos. É o Neymar que a gente tem uma imagem de 6 anos, 7 anos atrás, não o Neymar de 25, 26. Esse Neymar do Santos não tem nível para a Copa do Mundo. Esse Neymar do Santos jogou abaixo, inclusive para futebol brasileiro, não foi um jogador que sobressaiu.

0: mas para alguma ocasião, para 20 minutos, 30 minutos, o respeito que ele de certa forma impõe, para isso pode ser útil. Mais do que isso, eu acho que é pensar com uma coisa que nós não vimos nos últimos anos.
1: Bacana, Prates. Prates, empresta tua caneta que tá aqui do lado. Obrigado, uma caneta azul, inclusive. Prates preparadíssimo, tá, gente?
0: É de caderno, trouxe aqui,
1: tá com as anotações.
0: Começa a Copa, os jogos, por aí vai.
1: Mas, cara, como é que fica essa sua preparação especificamente para a Copa do Mundo? Porque você consegue trazer várias informações de uma vez só.
0: Se você me permite aqui, Cláudio, eu quero fazer um convite ao ouvinte da CBN, que não acompanhou, não viu ainda no YouTube da CBN, né? Tem ali o podcast Raio X das Seleções.
1: Ia tocar nisso.
0: Né? Que é um bate-papo, uma informação, opinião sobre as 48 seleções da Copa do Mundo, né? E nós dividimos grupo por grupo. Eu não participei, mas quem participou foi o Leonardo Dai, o Gabriel Dudziak, a Michele Silva, e eles participaram muito bem. Então, assim, o ouvinte da CBN que às vezes quer entender as seleções, e são muitas seleções nessa Copa do Mundo, né?
1: Diversas,
0: nunca teve,
1: né?
0: Uma Copa com 48 seleções. Eu faço esse convite, se você me permite aqui, Clauson.
1: Deve.
0: Raio X das seleções, tem grupo por grupo, grupo A, B, enfim. São os 12 grupos dessa fase inicial da Copa do Mundo. E ali nós temos os companheiros que falam muito bem sobre as seleções que vão jogar a Copa do Mundo, com dados históricos, com informações, com prováveis times, comentários, e tem a nota de cada seleção. Depois foi feito o ranking ali, o Brasil nem ficou tão bem colocado assim para iniciar a Copa do Mundo. Vamos ver se durante a Copa a coisa muda.
1: Não, eu peguei a caneta aqui do Prates, porque enquanto o Prates falava sobre Neymar, eu anotei aqui 79 gols com a camisa da
0: Isso,
1: seleção brasileira.
0: É o maior artilheiro da história da seleção brasileira.
1: Depois, ainda nessa seleção do Carlo Ancelotti, vem Lucas Paquetá com 12 gols.
0: É já a diferença grande aí, né?
1: Muito. Rafinha tem 11 gols, Vini Júnior tem 8, Casemiro tem 8, Marquinhos tem 7. Enfim, a gente vai pro Gabriel Martinelli com 4 gols, o Endrick tem 4 gols, estreante na Copa do Mundo. Endrick que deve ficar no banco de reservas, entrar no segundo.
0: Deve ficar, o Ancelotti vai confirmar o time, talvez não confirme publicamente o time, né? Mas o Leonardo Dai, que está nos Estados Unidos, pela CBN, os outros companheiros também que acompanham o dia a dia da seleção brasileira, tem falado muito em uma equipe que deve ter o Matheus Cunha como titular, deve ter o Danilo como lateral direito, né? O Danilo do Flamengo, o Alexandre do Flamengo como lateral esquerdo e possivelmente Matheus Cunha como titular, além de Paquetá, Vinícius Júnior e Rafinha, né? A curto prazo, ou para começar a Copa, era difícil imaginar que o Ancelotti mexesse na dupla Vinícius Júnior e Rafinha. Ele me parece que tá confiando muito que os dois possam jogar em um nível parecido com que eles jogam nos clubes deles. O Vinícius Júnior não teve uma grande temporada no Real Madrid, mas é um jogador que o Ancelotti conhece muito bem e foi eleito o melhor do mundo quando ele e o Ancelotti era técnico do Real Madrid, do Vinícius Júnior. E o Rafinha do Barcelona é um jogador também que foi muito bem no futebol europeu, na temporada europeia, mas na seleção ainda também não atingiu aquele nível que atingiu nos clubes ou no clube dele. Então, Matheus Cunha deve ser o titular para começar a Copa. Agora, Endrick, por exemplo, quando foi chamado, geralmente fez alguma diferença no jogo. Jogador assim pode ser importante para uma Copa do Mundo. Não descarto o Endrick não começar, no sábado não vai começar. Mas ele deve entrar no jogo. O Cláudio, ele deve ser tipo assim, um 12º, 13º jogador para ser utilizado o jogo sim, jogo também, nos Jogos do Brasil na Copa.
1: É, nós tivemos uma baixa, né, do lateral direito Wesley.
0: Isso.
1: É, o Carlo Ancelotti chamou o Ederson.
0: Isso, como meio campista.
1: É um volante.
0: Exato.
1: Você traz pra gente então que na lateral deve ter Danilo.
0: Deve ser o Danilo.
1: De um lado.
0: E o Alexandre do outro lado.
1: A seleção no meio campo pra frente, no geral, mais pragmática?
0: Ela pode ser mais pragmática, mas ela será mais pragmática quando ela perder a bola possivelmente, Clauson. Porque o Ancelotti é um treinador que tem como espelho, né? Ele falou isso já algumas vezes como técnico da seleção brasileira. Tem como espelho a Copa de 94. Que é uma seleção que ficou rotulada de maneira injusta para mim, como uma seleção assim muito preocupada com a parte defensiva, muito preocupada. Não, era uma seleção muito bem treinada pelo Parreira. Uma seleção que trocou muitos passes na Copa do Mundo. Ela chegou à Copa do Mundo muito desacreditada, tinha uma dupla de ataque fenomenal, como era a dupla Bebeto e Romário, mas tinha zagueiros muito bons. O Adair, um grande zagueiro, um dos melhores da história do futebol brasileiro. Um goleiro de seleção muito bom, que é o Tafarel, que nem era um goleiro de clube à época tão bom assim, chegou a jogar a segunda divisão da Itália, mas na seleção ele deu uma resposta muito boa. É, um lateral como o Jorginho, que é muito bom lateral. Mauro Silva e Dunga, dois meio-campistas muito bons. Então, assim, o Zinho, que foi muito importante na Copa de 94 também. É uma seleção que vai além de uma seleção que defendia-se bem. Defender-se bem é uma arte também. É um elogio também que um time tem, né? Mas é uma seleção que também sabia atacar. Contava com dois jogadores muito bons, como Bebeto e Romário. Mas se o espelho do Ancelotti for 94, né? Ele talvez esteja olhando para... Olha, a seleção perde a bola. Como ela vai se colocar sem a bola? Quais são os jogadores que vão... correr pelos outros, que vão fechar espaço pelos outros, que vão, entre aspas, se doar coletivamente pelos outros. Eu acho que ele está passando muito por aí o trabalho dele inicialmente. O Danilo é um pouco disso, o Danilo está embaixo, é reserva do Flamengo, mas é um jogador de duas Copas que vai para uma terceira Copa, então está muito pela experiência mais do que pela bola nesse momento.

0: O Alexandre na lateral esquerda, também pela experiência. Dá pra falar que o Alexandre vai à Copa do Mundo porque no Flamengo estava voando. Não estava. Mas é um lateral ali que conhece a posição, defensivamente deve comprometer pouco. E parece que vai começar assim a Copa o Brasil, com esses dois laterais. O que a Copa vai mostrar, você tem de ver a partir de sábado contra Marrocos.
1: Mas as laterais têm sido um ponto na seleção brasileira e não é dessa Copa,
0: não.
1: Prates.
0: É um problema que certamente passa, né, Clauson, até por formação.
1: Exato.
0: A gente tem visto o Brasil formando muitos jogadores de outras posições, até formando zagueiros, né? Como às vezes não formava antes, mas lateral tem sido uma dor de cabeça tremenda.
1: Muito.
0: E o Ancelotti não testou tantos laterais assim, né? Ele testou assim, de chamar, fazia dois amistosos, depois não voltava mais, né? Ou porque não agradava, ou porque às vezes jogava no amistoso e não ia tão bem. E a seleção chegou a esse ponto de jogar com um lateral direito, que é um lateral direito de origem, mas há algum tempo joga de zagueiro mais que lateral. Lateral esquerdo, que é lateral esquerdo, mas que não está no momento bom. Mas é o que o Brasil vai apresentar contra Marrocos sábado na estreia do time na Copa do Mundo.
1: É isso, o Brasil joga contra o Marrocos. Esse mesmo elenco, esses mesmos convocados de Carlo Ancelotti jogaram amistosos, os últimos dois amistosos?
0: Isso.
1: Antes do jogo contra o Marrocos, o que você achou desses amistosos? O que a gente pode pensar do Brasil para o jogo contra o Marrocos? Marrocos que no ranking da FIFA está atrás do Brasil,
0: isso.
1: Mas é o sétimo colocado,
0: isso,
1: o Brasil
0: sétimo.
1: É o sexto colocado.
0: É isso aí, é uma diferença muito pequena,
1: que
0: né?
1: Jogo
0: de um para
1: difícil,
0: outro.
1: Prates.
0: Marrocos teve duas baixas importantes para o jogo de sábado, duas baixas na Copa do Mundo, né, Clauson? O Ezal Zuli, um atacante que é do Betis da Espanha, um ponto esquerda que é inclusive muito habilidoso, jogaria ali no setor que vai jogar o Danilo, machucou-se no amistoso contra a Noruega, foi cortado, não vai para a Copa do Mundo, e o Aguer, que é um zagueiro também experiente, também foi cortado. Então o Marrocos perdeu um zagueiro titular e um ponto esquerda titular. Eles farão falta à seleção marroquina, que é boa a seleção, tem alguns bons jovens, né? Uma seleção que está preparada, boa parte da geração, para 2030.
1: Fez uma boa Copa do Mundo também.
0: Foi quarto lugar em 2022,
1: exato.
0: Né? A melhor campanha é da história da seleção marroquina, exatamente. Então, assim, é um jogo duro, porque é uma seleção que vai oferecer certamente resistência e dificuldades ao Brasil para jogar no sábado. E o Brasil tem, nesses dois amistosos pré-Copa, né? Panamá e Egito, um primeiro tempo contra o Panamá, que era o chamado time ideal do Ancelotti, que foi mal. E ele começou a mudar o time muito a partir desse amistoso contra o Panamá no Maracanã, que ele fez dos dois amistosos o seguinte: primeiro tempo um time chamado A, segundo tempo um time chamado B. Então, o time que começou, no intervalo mudou quase todo mundo. Então, não dá pra você ter uma avaliação por meio tempo de um jogo, meio tempo do outro. Mas o que ele avaliou ali? No meio campo precisava de mais um jogador. Porque inicialmente era um meio campo com Casemiro e Bruno Guimarães, dali em diante só gente pra atacar. Vinícius Júnior, Luiz Henrique, Matheus Cunha, Rafinha. Aí, primeiro tempo contra o Panamá, não foi bom. A seleção brasileira chegou a tomar alguma pressão do Panamá no Maracanã. Opa, vou colocar algum meio campista a mais. Encontrou o Paquetá. Poderia ser o Danilo do Botafogo, vai ser o Paquetá que deve começar no sábado. Com o Paquetá, eu acho que ele teve alguém que preencheu um pouco mais o meio campo. Com e sem a bola. Né? Então, me parece que ele encontrou nos amistosos o seguinte. Ele imaginava um time para começar. Esse time que ele imaginava não foi bem. Ele repensou, e aí eu acho que é o mérito dele. Olha, eu imaginava um time que era o ideal. O time ideal não deu uma resposta boa, e a Copa do Mundo ela te obriga a ter resposta rápida, é um torneio de 40 dias, de 38 dias, né? Então, ele me parece um treinador que não vai se apegar muito assim. Se o time que ele imaginou não foi bem, ele vai trocar o time. Eu acho que isso a gente pode imaginar, pode pensar. Mas ele encontrou o Paquetá nesse primeiro, na curto prazo, opa, pode ser o meio campista ali ao lado de Bruno Guimarães e Casemiro, tem um meio campista a mais, eu perco um atacante, mas ganho alguém que no meio campo possa fazer alguma outra função, ajuda um pouco mais a marcar e a ficar um pouco com a bola. Então ele imaginou contra o Panamá o time da Copa, não era o time da Copa, contra o Egito, um time que se aproximou mais ao time da Copa, deve ser esse que vai começar sábado a caminhada para tentar o ex-campeonato mundial.
1: O que nos resta torcer.
0: É isso aí.
1: Brasil contra Marrocos, 19h no horário de Brasília, em Nova Jersey.
0: Isso, Nova Jersey. O Brasil está treinando ali em Nova Jersey também, né, no CT que é do Red Bull, um CT muito grande nos Estados Unidos, o Brasil... A logística foi elogiada até pelo Ancelotti, pela direção da CBF também.
1: Uhum.
0: Condição de trabalho é boa, estrutura é boa. Veremos se o time vai bem também agora no sábado.
1: Vamos torcer com transmissão aqui do Futebol Globo CBN, tá? A segunda rodada, Brasil contra Haiti, jogo no dia 19 de junho, numa sexta-feira, 21h30 na Filadélfia.
0: Isso, e também no sábado, né, Clauson? 19h Brasil e Marrocos,
1: sim.
0: 22h, outro jogo do grupo.
1: Bacana.
0: Haiti e Escócia, né?
1: 3 horas depois. Né?
0: Isso, 3 horas depois. Isso. Então, assim, a seleção marroquina é, no grupo do Brasil, o adversário mais difícil, pelo menos o que apresenta ter uma condição melhor para brigar por vaga, talvez para pensar em brigar por liderança com o Brasil. Haiti, a mais frágil das quatro, apesar de ter feito alguns bons jogos amistosos pré-Copa, não deve ser talvez um saco de pancadas como muita gente imaginava.
1: Como
0: o Haiti,
1: fosse a África do Sul,
0: isso,
1: no grupo,
0: no grupo do México, né? E a Escócia talvez brigando aí por uma terceira vaga, Clauson. Como 8 terceiros colocados avançam para uma segunda fase de mata-mata, seleção que fizer talvez 3 pontos ou 4 pontos vai avançar. A gente vai ver muita seleção classificando com 3 pontos, 2 derrotas e 1 vitória. Depende da vitória que for, pode ser no saldo de gols ou alguma classificada, né? Então, a Escócia com um nível um pouco inferior ao Marrocos, mas superior ao Haiti. Então, largar bem no sábado, ganhar no sábado do Marrocos, significa, né, dar um passo importante também para, além da boa impressão que pode causar isso, colocar o Brasil com uma situação boa para encaminhar a vaga para o mata-mata.
1: Importantíssimo. O jogo contra a Escócia é no dia 24 de junho, numa quarta-feira, 7 horas da noite, no horário de Brasília, em Miami. Brasil joga em Nova Jersey, em Filadélfia, Miami. 3 fusos, né? 3 tempos diferentes, 3 tempos climas, diferentes, tudo diferente ali, né?
0: Ficou nos Estados Unidos, né? Mas não saiu, não vai jogar no México, no Canadá. Mas é em condições diferentes que vai enfrentar Marrocos, Haiti e Escócia.
1: Além do Endrick, a gente tem como estreantes o Luiz Henrique, atacante, o Matheus Cunha, o Igor Thiago também, primeira Copa deles. Aliás, perdão, o Luiz Henrique é estreante, exatamente,
0: isso
1: estreante,
0: é.
1: Matheus Cunha, o Igor Thiago também. Além do Endrick, no caso, a gente tem o Ederson jogando a primeira Copa.
0: Isso, convocado agora no lugar do Wesley, né?
1: Exato.
0: Que chegou na última hora, né?
1: Léo Pereira, Ibanhas, Fabinho, Rayan, Douglas Santos completam a lista. E ainda, inclusive, não balançar as redes, pelo menos esses últimos que eu citei, pela seleção brasileira, né? O que nos resta é torcer, e nós vamos torcer com
0: certeza.
1: E tem
0: uma boa notícia aí, Klaus.
1: Boa,
0: rapidamente.
1: Gosto de boas notícias.
0: Os reservas, quando foram chamados nos amistosos, deram um bom sinal. Isso para a seleção brasileira pode ser uma situação positiva. Então, assim, aquela história de quem está no banco tem de estar com fome, tem de incomodar quando ele entra, né? Então, às vezes, quem está jogando parece estar com apetite, já está com uma barriga cheia. Quem veio do banco? O Endrick, o Rayan, contra o Panamá, contra o Egito, não entrou. O Luiz Henrique sai do time de um jogo para outro, mas quando entra, entra bem, contra o Egito também. É importante que quem esteja no banco incomode quem esteja jogando. Porque o Ancelotti vai olhar para o banco certamente em todos os jogos e vai pensar o seguinte: quem eu posso colocar para mudar o jogo, para ajudar o time? O Endrick é um deles, pode ser o Igor Thiago, pode ser o Luiz Henrique, pode ser o Rayan. Esses jogadores que estão no banco geralmente entram bem e podem ser muito úteis à seleção brasileira na Copa.
1: Eu acabei fazendo aqui, Prates, 2 tipos de situação, com o Brasil ficando na primeira posição e também ficando na segunda posição, né? Agora a gente vai fazer conjecturas aqui para o nosso público do CBN Madrugada. Se confirmar o favoritismo e liderar o grupo, o Brasil cai num local ali, numa chave que, no caso, analistas apontam historicamente pesado, compartilhando o mesmo lado da chave de potências como a Argentina e Inglaterra em até uma eventual semifinal com essas duas seleções. Lembrando que antes das oitavas de final a gente vai ter
0: uma segunda fase,
1: uma segunda,
0: né,
1: fase.
0: Que a FIFA tem chamado de 16 avos de final, né? Klaus, não é um nome muito bonito, né?
1: 16
0: porque
1: avos de final.
0: Das 48 que começam a Copa do Mundo, ficam 32, porque 8 terceiras colocadas avançam, as 2 primeiras de todas as chaves avançam também. Aí de 48 ficam 32, para depois ficarem as 16, as oitavas de final, e aí o caminho que a gente conhece, oitavas, quartas, semifinal, até a final da Copa, dia 19 de julho.
1: Bom, Brasil ficando na primeira posição, enfrenta um dos melhores terceiros colocados provenientes dos grupos A, B, F, G ou H. Times aí de escalão médio-baixo, como República Tcheca, Suíça ou Suécia, por exemplo.
0: Sim,
1: nessa fase. A
0: Suíça é uma boa seleção.
1: Uhum.
0: A Suíça, avaliada pelos nossos especialistas no raio-x das seleções, a Suíça foi muito bem avaliada, Cláudio. Então, a
1: Suíça,
0: se puder evitar, é melhor. As outras nem tanto. Agora, a Suíça, no nosso raio-x de seleções, foi bem avaliada e fez uma campanha de eliminatórias, assim, muito boa.
1: Legal. Bom, agora, caso o Brasil fique na segunda posição, haja um tropeço aí, o Brasil passa na segunda colocação, o caminho geográfico e tático muda radicalmente de lado, caindo na rota direta de gigantes do futebol europeu, no caso. Enfrenta diretamente o segundo colocado do grupo A, que conta com México, Coreia do Norte, Coreia do Sul, perdão, África do Sul e República Tcheca. Bom, torcer para ficar na primeira posição.
0: Primeira posição, né, Clóvis? Acho que não dá para pensar antes de começar a Copa do Mundo. A gente entende que a Copa do Mundo, ela também é feita disso, né? De, às vezes, algumas seleções que olham, o caminho aqui é um pouco mais fácil, mais acessível que aquele outro. Mas a seleção brasileira precisa, além de ter um bom caminho, ter bons jogos também, né?
1: Exato.
0: Dar bons recados, né?
1: Concordo plenamente.
0: E para isso é preciso que jogue bem e tente vencer o Marrocos, que a estreia é muito pesada, é muito importante também, para começar a ter talvez um outro rumo, um outro horizonte na Copa. É muito jogo a jogo, é muito semana a semana. não é que uma boa ou uma má estreia vai definir o que vai ser feito na Copa do Mundo. A última campeã argentina, Clausson, para quem não lembra, perdeu a Arábia Saudita na estreia. 2-1 para a Arábia Saudita na estreia da Argentina campeã do mundo. E depois foi campeã do mundo. Então, assim, não é que a estreia vai determinar. É que a estreia pode apontar e pode deixar numa situação mais tranquila, mais confiante para trabalhar. Com o futebol, tem muito esse lado emocional, muito acentuado.
1: Ainda mais no Brasil,
0: ainda
1: né?
0: mais no Brasil, ainda mais na seleção brasileira, na ainda mais como a gente brasileira. Trata também o futebol.
1: Isso.
0: Então, estrear vencendo o Marrocos, estrear como um bom sinal, tem um peso importante. Acho que não dá para pensar assim, não, se passar em segundo talvez seja um caminho melhor aqui, primeiro se passar um caminho melhor aqui, é para ser o primeiro colocado para brigar para ser o líder da chave C da Copa do Mundo.
1: Rapidamente, Prates, antes de eu te devolver sua caneta e também...
0: Fique à vontade.
1: Finalizar o nosso bate-papo, além, é claro, de querer o teu palpite para o jogo do Brasil contra o Marrocos, sua opinião sobre a Argentina. É a primeira colocada no ranking da FIFA. Como é que os hermanos vêm? Eu sei que o Messi não vem 100% para...
0: Não, não vem 100%. Até uma dúvida para começar. A Argentina tem um grupo que tem a Argélia, que é uma boa seleção africana.
1: Uhum.
0: A Áustria, que fez uma... A gente está falando da Suíça agora há pouco, né? A Áustria também fez uma campanha de eliminatórias, assim, com bons jogos. E a Jordânia, que é uma estreante. É a mais frágil do grupo. A Jordânia talvez até mais frágil que o Haiti, numa comparação da seleção brasileira com o grupo da Argentina. A Argentina está confiando muito numa base campeã do mundo. É quase a mesma seleção que ganhou a Copa há 4 anos, poucas mudanças, não fez amistosos assim de grande nível, fez uma campanha de eliminatórias muito tranquila, quando foi chamada contra times melhores, deu respostas boas. Eu acho que o argentino confia muito nisso, né? A seleção, quando precisou, contra Brasil, contra Uruguai, contra o Equador, por exemplo, a resposta foi boa. Mas será que isso é suficiente para pensar em ganhar de novo a Copa do Mundo? Vai ter que começar a ver a partir do próximo final de semana, quando a Argentina estreia, mas é uma seleção para brigar lá em cima, é uma candidata a título de novo.
1: Espanha.
0: Muito forte também, uma seleção campeã europeia, que tem uma base já formada por um treinador que é o Luis de la Fuentes, que trabalhou no Barcelona, conhece essa seleção de muito tempo, muitos jogadores trabalharam com ele na base e agora também no profissional. Tem uma curiosidade, a Espanha, pela primeira vez não convocou nenhum jogador do Real Madrid. A Espanha não tem jogador do Real Madrid convocado. Tem jogador do Barcelona, tem jogador do Atlético Bilbao, da Real Sociedad, do Real Madrid não tem, do Villarreal tem, do Arsenal, campeão inglês, tem também, mas é uma seleção muito forte, jogo coletivo muito bom, difícil de enfrentar.
1: França.
0: Tecnicamente, eu acho que individualmente tem os melhores jogadores da Copa do Mundo, tem jogadores muito bons em todas as posições, né? Dá pra comparar com Portugal, talvez aí, Cláudio, em relação a nível dos jogadores, né? A nível que eu falo assim, a qualidade dos jogadores, né? A nível dos atletas que eles apresentam. Então, assim, uma seleção muito boa, muito forte, uma candidata talvez a principal para ganhar a Copa do Mundo. No caso da França, seria pela terceira vez. Foi finalista e campeã em 2018, vice-campeã em 22, e pode repetir o Brasil 94 a 2002, quando o Brasil jogou 3 finais seguidas, né? A França chegar à final em 26, vai 3 finais seguidas também nessa era do técnico Didier Deschamps, que vai embora depois da Copa.
1: É isso, Cristiano Ronaldo, hein?
0: 41 anos, né? O Cristiano Ronaldo jogando numa Liga Saudita já há algum tempo, né? Mas ainda é um jogador que merece, assim, muito respeito, muito cuidado. Sexta Copa do Mundo.
1: Sexta Copa.
0: Como é o Messi também, a sexta Copa do Mundo. E como é o Ochoa, goleiro reserva do México, Cláudio.
1: Bem lembrado.
0: Que foi convocado para a sexta Copa do Mundo também. Cristiano Ronaldo, talvez, assim, menos participativo, mas ainda determinante para definir jogadas. Um grande finalizador de jogadas, grande jogador para concluir lances. Vai para uma Copa do Mundo para escrever de novo, tentar escrever uma história com uma seleção muito boa. Não é que ele vai com uma seleção fraca. Os companheiros dele são muito bons, alguns até estão jogando mais do que ele, mas é sempre uma atração, Cristiano Ronaldo.
1: Brasil versus Marrocos, placar do jogo.
0: 1-0
1: Brasil. 1-0
0: Brasil. 1-0 Brasil. Acho que uma vitória apertada. Bom palpite também.
1: Acho que 2-1, 1-0, acho que vai ficar nessa.
0: Acho que é por aí.
1: Jogo de estreia, tenso, enfim, aquela, entre aspas, pressão tradicional do jogo de estreia, sempre tem. Vamos torcer para a nossa seleção. Sua caneta Prates.
0: Muito obrigado,
1: muito obrigado,
0: meu amigo. Eu que agradeço mais uma vez.
1: Muito obrigado por atender o convite aqui do CBN Madrugada. E agora, meu amigo, é todo dia, literalmente, transmissão ou comentários do Futebol Globo CBN aqui sobre Copa do Mundo, né?
0: Conte conosco, Cláudio. Mais uma vez, um prazer estar aqui com você, com os ouvintes também da CBN. Sempre à disposição.
1: Mais uma Copa do Mundo?
0: Mais uma, é a quinta aqui.
1: É a quinta.
0: Entrei no Sistema Globo de Rádio em 2009 ainda, né? Também na antiga Rádio Globo de São Paulo, né? E aí eu fazia a reportagem. Sim. E também estou comentando agora. Fiquei como comentarista a partir de 2016, uhum. 15 para 16, né? E estou aqui mais uma vez para fazer a Copa do Mundo.
1: Parabéns, Prates.
0: Valeu, Cláudio. Obrigado.
1: Que seja uma excelente Copa do Mundo.
0: Vamos lá, para todos nós.
1: Forte abraço. É isso, gente. Conversa com Rafael Prates, comentarista do Futebol Globo CBN. Expectativas para o Brasil na Copa do Mundo.
2: Brasil!
1: Vamos torcer para a seleção brasileira aqui no Futebol Globo CBN.
3: 4:58. Logo mais entra em campo, depois do repórter CBN, Frederico Goulart. E as principais notícias do dia no CBN Primeiras Notícias. Deixar um rápido abraço e um beijo para os nossos ouvintes. Olha, mais de 20, 30 mensagens aqui no WhatsApp. Não vou dar conta de falar com todo mundo, mas Aleph, Elias Amaral, Sérgio Simão, Marcelo Bueno, Hélio Freire do Recife, Elaine Santos, Vera Lúcia, a Luiz de Assis de Florianópolis, Bruno Souza de Campinas, São Paulo, Família Ferretti, Erickson Cruz, direto de Ponta Grossa, Paraná, Paulo Bolt, Joseildo, direto de Guarulhos, Haroldo de Oliveira. Gente, muito obrigado pela companhia de todos vocês. CBN Madrugada fica por aqui. Produção de Karina Almeida, trabalhos técnicos de Ricardo Garcia, apuração da madrugada, leitura do repórter CBN, Matheus de Souza, chefia de reportagem aqui da madrugada, Edmilson Fernandes, central técnica aqui em São Paulo, Devandra Almeida. Muito obrigado pela companhia de todos vocês. Volto a te encontrar amanhã naquela expectativa para o jogo da seleção brasileira na madrugada de sábado, ao vivaço, o CBN Madrugada, 12:30, depois da transmissão da Copa do Mundo aqui no Futebol Globo CBN. Um forte abraço para você, vem aí Frederico Goulart com o CBN Primeiras Notícias e até logo.
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0: quarta-feira, 12 de junho de 2026. O prazo de inscrição no Enem 2026 termina hoje, às 11h59 da noite, pelo horário de Brasília. Os interessados em participar do exame devem fazer a inscrição pelo site enem.inep.gov.br/participante. O prazo vale para todos que quiserem prestar o exame e os candidatos isentos da taxa de inscrição também devem se inscrever. O Ministério da Fazenda refez os cálculos sobre o impacto da aprovação das chamadas pautas-bomba em análise pelo Congresso Nacional. A nova estimativa é de um impacto fiscal de 111 bilhões de reais por ano. Interlocutores da pasta haviam informado inicialmente ao Portal G1 que o valor superaria 2 trilhões de reais em 10 anos. Segundo as novas estimativas, o efeito será o equivalente a quase 1 trilhão de reais no mesmo período. Ainda assim, o impacto é maior do que a economia de 855 bilhões de reais estimada pela reforma da Previdência Social aprovada em 2019. No horário de Brasília, 5 e 2.
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1: Olá, bom dia, estamos no ar, CBN Primeiras Notícias, sexta-feira. Está começando a edição de hoje, dia 12 de junho de 2026, tocando o despertador da CBN para te acordar. Quem tá acordando agora? Quem veio aí durante toda a madrugada com Clauson Dutra, continua com a gente até às 6 da manhã, depois do CBN Madrugada, Primeiras Notícias, começando. E você que tá pulando da cama, sintoniza aí na CBN, também com imagens, a nossa transmissão no ar, além do radinho, né, na sintonia da CBN, YouTube, Globoplay, no X, redes sociais, lá no cbn.com.br também. E aguardamos a sua participação, sua interação com a gente, seu bom dia, no chat do YouTube, lá na nossa live, também no WhatsApp, 21 997 642381, 997 642381. Queremos medir o seu nível de romantismo hoje, né? Hoje é dia dos namorados, meus amigos, minhas amigas, dia 12 de junho. Sobe o som aí, Renatinho, cadê? Já começa com uma pedrada romântica aí pros casais apaixonados. Tudo bem, Ana Paula Jaume? Bom dia!
2: Tudo bem, Fred? Bom dia pra você. Bom dia também pros nossos ouvintes apaixonados nesse 12 de junho, né, Fred?
1: Dia mais romântico do ano.
2: É, friozinho.
1: Dia dos namorados, Copa do Mundo, festa junina. Hoje tá do jeito que o povo gosta, né?
2: É uma feira
1: você
2: total.
1: Tem que escolher aí, ou então você mistura um pouco de tudo, né?
2: Ah, dá pra curtir, dá pra misturar e tudo.
1: É. E os nossos ouvintes? Hoje é aquele dia que a gente vai tocando música romântica, né? Aqui no Primeiras Notícias. Já tô sabendo que a Ana Paula separou uma música.
2: Separei.
1: Até a Ana Luísa Barreto, que tá de férias, né?
2: Sim, tá de férias, mas tá ligada.
1: A participação dela aqui pra gente. Então é isso. 12 de junho caindo numa sexta-feira, hein?
2: É, que aí já emenda, né? Curte a sexta, o sábado, domingo.
1: É, perigoso. Perigoso.
2: Os ouvintes estão aqui no chat animados, já estão dando um bom dia, Fred, bom dia, Ana Paula. A Elaine dando aqui um feliz dia dos namorados pra todo mundo. Tem também o Gladstone aí juntando feliz dia dos namorados, vai Brasil pra cima deles, misturou Copa com romantismo, então beleza.
1: É o fanismo com o romantismo, com a Anahie, com tudo junto. E Mariah Carey, ó, sobe o som então.
2: Que pedrada. Impactada aqui com essa música que o Renatinho colocou.
1: Arrasou. Ó, escuta só, além de todo esse combo aí da sexta-feira, a gente tem as notícias pra trazer pra você, né?
2: Tem
1: muito
2: notícia.
1: Assunto, muito assunto importante hoje, nesse dia 12 de junho. Você sabe, logo no comecinho aqui do programa, assim que a gente roda a nossa vinheta, você ouve em 10 minutinhos os 3 principais assuntos do dia, aqueles que você precisa saber antes de sair de casa. Estamos monitorando, lá de Brasília, a decisão da Polícia Federal de rejeitar a segunda proposta de delação premiada de Daniel Vorcaro. Aquela história das pautas bombas no Senado, no Congresso Nacional, que pode impactar as contas do governo federal, também tem atualização. O governo fez as contas e são 111 bilhões de reais ao ano, né? De impacto no orçamento que podem surgir se todas essas medidas forem aprovadas no Congresso Nacional. O governo prometeu recorrer ao Supremo Tribunal Federal e está tentando também negociar com o presidente do Senado, Davi Alcolumbre. E Copa do Mundo, né? Vamos falar de Copa do Mundo. Ontem foi bonita a festa lá.
2: Foi.
1: No México, abertura do Mundial. Vitória de 2-0 do México sobre a África do Sul. Teve jogo aí de madrugada também. E hoje tem mais cerimônia de abertura. Tem mais festa, viu? Você tá achando que é pouco? Lá no Canadá e nos Estados Unidos também teremos jogos hoje no segundo dia do Mundial, também com cerimônia em cada uma das 3 sedes dessa que é a maior Copa do Mundo da história. Tudo isso e muito mais no CBN Primeiras Notícias, que está no ar.
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1: A Polícia Federal rejeitou a segunda proposta de delação premiada apresentada pelo banqueiro Daniel Vorcaro. A corporação comunicou oficialmente a recusa ao ministro André Mendonça, relator do caso no Supremo Tribunal Federal, e a equipe de defesa do dono do Banco Master. Os investigadores avaliaram que os novos anexos e os depoimentos oferecidos pelo empresário não apresentaram fatos inéditos ou provas substanciais. A perícia técnica da Polícia Federal possui acesso a dados de 8 telefones celulares apreendidos com o banqueiro durante as fases de operação. Com a recusa do acordo de delação, a polícia sugeriu ao ministro André Mendonça a transferência imediata do banqueiro de volta para um presídio comum. A Procuradoria-Geral da República, com quem a defesa de Forcaro também negocia, ainda não deu uma resposta formal sobre o caso. A defesa de Forcaro reformulou as minutas do acordo após uma troca na equipe de advogados no mês de maio e argumenta que os relatos reúnem elementos consistentes. A nova versão alterou anexos políticos e passou a classificar repasses financeiros ao senador Ciro Nogueira como pagamento de propina. O executivo obteve autorização judicial para permanecer detido em uma cela especial da superintendência da corporação em Brasília enquanto negociava o acordo. O dono do Banco Master cumpre prisão preventiva desde o mês de março, sob acusação de chefiar uma organização criminosa focada em fraudes financeiras bilionárias. O esquema investigado lesou fundos de previdência estadual e gerou um rombo de o esquema investigado lesou fundos de previdência estaduais e gerou um rombo projetado em 50 bilhões de reais no fundo garantidor de créditos. O Ministério da Defesa revisou os cálculos técnicos e estima que o conjunto de pautas bomba em tramitação no Congresso Nacional pode gerar um impacto fiscal de 111 bilhões de reais por ano. O Ministério da Fazenda cobrou responsabilidade fiscal mútua entre os poderes e o cumprimento da Lei de Responsabilidade Fiscal. Dario Durigan já avisou que o governo pode recorrer ao Supremo Tribunal Federal se as medidas forem aprovadas. Vamos a Brasília com Igor Cardim.
3: Oi, Fred. O governo federal estima um impacto de 111 bilhões de reais por ano caso sejam aprovadas 9 propostas da chamada pauta bomba que tramitam no Congresso. O estudo foi elaborado por técnicos dos Ministérios da Fazenda e do Planejamento e incluem medidas que ampliam despesas obrigatórias ou reduzem a arrecadação da União. Entre as propostas de maior impacto estão a ampliação do teto do Simples Nacional, com renúncia estimada em 50 bilhões anuais, o aumento dos repasses aos municípios, a ampliação da renúncia tributária para templos religiosos, além da renegociação das dívidas rurais. O levantamento foi divulgado em meio à preocupação do Planalto com o avanço das pautas que podem pressionar as contas públicas e dificultar o equilíbrio fiscal. Por isso, o presidente Lula e auxiliares reforçaram o entendimento de que o governo deve acionar o STF para barrar projetos que geram despesas sem uma fonte de custeio. O governo vem enxergando o STF como aliado nessa disputa, mas, ao mesmo tempo, teme aumentar o desgaste na relação com o Congresso. Para o economista Murilo Viana, especialista em finanças públicas, o governo adotou estratégia semelhante na questão da desoneração da folha.
4: Não seria a primeira vez que o governo tomaria essa medida, né? Nós tivemos alguns exemplos, teve uma questão relacionada à discussão da prorrogação da desoneração da folha, em que o governo levou para o STF obrigou ali a apresentar as compensações para aquela frustração de receita que teria, né? Para aquela desoneração que estava acontecendo, né? De fato, é um caminho que pode ser buscado pelo governo.
3: Lula indicou ainda a aliados que pode articular um encontro com o presidente do Senado, Davi Alcolumbre, para retomar a relação. Os dois não se falam desde a rejeição de Jorge Messias para o STF. Lula se reuniu com um grupo de aliados nesta semana e, no início da conversa, segundo relatos, se mostrou reticente em conversar com Alcolumbre, mas, no final, teria se convencido da importância do encontro, até para tentar destravar a PEC, que acaba com a jornada 6x1. Fred.
1: Dia 2 da Copa do Mundo. Estados Unidos e Paraguai abrem hoje, às 10 da noite, em Los Angeles, o Mundial em território norte-americano. Hoje também acontece uma cerimônia de abertura da Copa no Canadá, que vai sediar 13 jogos do Mundial. No início dessa madrugada, o segundo jogo da competição, a Coreia do Sul derrotou a República Tcheca por 2-1 de virada. Ontem, no lendário estádio Azteca, diante de 80 mil torcedores, o México venceu a África do Sul por 2-0 no jogo inaugural da maior Copa do Mundo da história. Saiba como foi com Nadédia Calado.
5: A Copa começou com um recorde difícil de quebrar. O Estádio Azteca, no México, se tornou o primeiro a receber jogos em 3 edições diferentes do torneio. Afinal, o México já sediou os mundiais de 1970 e 1986 e agora divide o posto com Estados Unidos e Canadá. Embora os americanos sejam os anfitriões principais, foi o México o palco do primeiro jogo contra a África do Sul, que terminou em 2-0. Consequentemente, também foi lá a primeira cerimônia de abertura, começando com a exposição de uma versão gigante do troféu que consagra a seleção vencedora a cada 4 anos. Depois vieram as apresentações musicais, entre elas a da colombiana Shakira, com a canção oficial da Copa, Dai Dai, com o nigeriano Burna Boy.

0: Ainda houve apresentações de outros nomes fortes da música internacional e latina, como J Balvin, Belinda e Maná. O evento, porém, foi marcado por uma nota triste. Um torcedor alemão morreu no estádio, vítima de um infarto. Ele foi socorrido, mas não resistiu. Além disso, os protestos que têm atravessado a cidade do México não pararam com o início do torneio. A onda começou com professores exigindo aumento de salário e escalou com a rejeição à realização do mega evento no país, entre críticas de excesso de atenção e investimentos para a Copa do Mundo, em vez dos problemas sociais do México. Nessa quinta-feira, o destaque foi um protesto no entorno do Azteca por familiares de sequestrados por cartéis. A manifestação começou pacífica, mas participantes chegaram a atirar pedras contra a polícia, que passou a usar bombas de gás lacrimogênio. Um agente foi visto com a cabeça sangrando. Também devido aos protestos, a Praça da Constituição, famoso Zócalo, onde foi instalada a FanFest, foi cercada por barreiras metálicas que atrapalharam o fluxo de entrada. Houve empurra-empurra com milhares de torcedores tentando acessar o local à força. Em crise de popularidade, a presidente Cláudia Sheinbaum não compareceu, alegando solidariedade com a população sem recursos para os ingressos. Ela classificou o protesto como provocação para que haja imagens de repressão durante a Copa e diz que não vai cair na armadilha. Nessa sexta-feira, o Canadá faz sua própria cerimônia de abertura às 14h30 e a seleção enfrenta a Bósnia e Herzegovina às 16h. Às 20h30 acontece a cerimônia dos Estados Unidos, com a partida contra o Paraguai marcada para as 10h, tudo no horário de Brasília. Segundo o New York Times, o primeiro-ministro Mark Carney e o presidente Donald Trump também não vão às aberturas.
1: Agora, 5:15. 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
2: Bom dia a você, ouvinte da Rádio CBN aqui em São Paulo. Aqui quem fala é o Matheus de Souza. São 5:16 e a notícia que eu trago agora é que a Comissão Nacional de Energia Nuclear confirmou a ocorrência de um incidente com material radioativo nas dependências da USP em São Paulo. O episódio ocorreu no dia 29 de maio no Instituto de Pesquisas Energéticas e Nucleares, o IPEN. O relatório de ocorrência interna apontou a presença de traços de tecnécio 99 durante a retirada de sensores de um equipamento de esterilização utilizado no processo produtivo do material. Esse elemento radioativo é o mais utilizado no mundo na área da medicina nuclear, sendo essencial para exames de diagnóstico por imagem. Dois funcionários foram submetidos a exames preventivos de contador de corpo inteiro que descartaram qualquer contaminação interna. Segundo o esclarecimento técnico do IPEN, a contaminação ficou restrita à área controlada do centro de radiofarmácia e atingiu apenas a roupa de um dos trabalhadores. O caso segue sob avaliação interna no Instituto e o relatório com todos os procedimentos adotados foi encaminhado para análise da Autoridade Nacional de Segurança Nuclear. Os profissionais envolvidos passaram por novos treinamentos e nenhum funcionário permanece sob observação médica devido ao episódio. O IPEN informou que o evento ocorrido foi de pequena magnitude, sem relevância do ponto de vista da saúde ocupacional e sem potencial para causar danos aos trabalhadores envolvidos. A administração classificou o episódio como uma rotina na manipulação de elementos químicos abertos e rechaçou hipóteses de danos à saúde pública. As autoridades representativas, o Sindicato dos Trabalhadores do Serviço Público Federal e a Associação dos Servidores do IPEN cobraram esclarecimentos sobre a contaminação. Esse caso veio a público por causa da denúncia dessas entidades. Agora são 5:17.
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3: Agora é hora da nossa agenda do dia. Eu te conto os assuntos que vamos monitorar, que vão ter desdobramentos ao longo das próximas horas, nessa sexta-feira, dia 12 de junho. Atenção especial para uma investigação da Comissão Nacional de Energia Nuclear, que confirmou a ocorrência de um incidente com material radioativo nas dependências da USP, em São Paulo. O episódio aconteceu no final de maio, no dia 29, no Instituto de Pesquisas Energéticas e Nucleares, o IPEN. O relatório de ocorrência interna apontou a presença de traços de Tecnécio 99 durante a retirada de sensores de um equipamento de esterilização utilizado no processo de no processo produtivo desse material. Esse elemento radioativo é o mais utilizado no mundo na área de medicina nuclear, essencial para exames de diagnóstico por imagem. Dois funcionários foram submetidos a exames preventivos de contador de corpo inteiro que descartaram qualquer contaminação interna. Segundo o esclarecimento técnico do IPEM, a contaminação ficou restrita à área controlada do centro de radiofarmácia. Atingiu apenas a roupa de um dos dois trabalhadores. O caso segue sob avaliação interna no Instituto e o relatório com todos os procedimentos adotados foi encaminhado para análise da Autoridade Nacional de Segurança Nuclear. A gente acompanha os desdobramentos. Termina hoje, no final da noite, o prazo prorrogado pelo governo federal para a inscrição ou para a complementação dos dados do Enem. Todos os candidatos devem realizar o procedimento exclusivamente pela internet, por meio da página do participante, até às 11 horas e 59 minutos da noite de hoje. O valor da taxa de inscrição, lembrando, está fixado em R$ 85,00 e o período para quitação do boleto bancário se estende até o dia 17. Os estudantes da rede pública que concluem o ensino médio neste ano têm direito à isenção, mas eles precisam acessar o sistema para validar a participação. Os estudantes matriculados nas séries finais da rede pública contam com a pré-inscrição automática, devem apenas confirmar os dados pendentes. As provas oficiais do Enem vão ser aplicadas em todo o Brasil nos dias 8 e 15 de novembro. Lembrando que esse prazo de inscrição, né, do Enem terminava na semana passada, mas foi prorrogado depois de problemas ali relatados por alguns dos candidatos. Na agenda internacional, o presidente dos Estados Unidos, Donald Trump, afirmou que o país encerrou a guerra com o Irã após as lideranças dos dois lados concordarem com os termos gerais de um memorando de entendimento. Essa declaração foi dada em um pronunciamento público nessa quinta-feira, coincidido com o início da Copa do Mundo. O presidente americano recuou de afirmações anteriores e cancelou uma nova rodada de bombardeios táticos programada contra o território iraniano para a noite desta quinta-feira. O presidente Trump esclareceu que as bases do pacto internacional estão em estágio final, né? E a assinatura oficial deve acontecer na Europa no final de semana. Só que isso tudo saiu da boca do presidente americano Donald Trump. Do outro lado, o ministro das Relações Exteriores do Irã desmentiu a conclusão desse acordo e classificou as declarações de Trump como especulação política. Lembrando que Trump quer pôr ponto final nessa guerra em função dos desgastes com o seu eleitorado lá nos Estados Unidos. Daqui a pouco a gente vai trazer mais detalhes sobre esse assunto dentro do Mundo em 3 Minutos com o Fernando Andrade. Agora 5h21.
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3: Antes de chamar a Jade Ramos, que vai trazer os detalhes da previsão nessa sexta-feira, eu queria só confirmar que a Agência Nacional para Oceanos e Atmosfera do governo dos Estados Unidos ontem disse que realmente a gente está vivendo um contexto de formação do fenômeno climático El Niño a partir de medições registradas na faixa tropical do Oceano Pacífico. Os meteorologistas apontam que a temperatura das águas da região equatorial está 0,7 graus Celsius acima da média histórica. Cientistas estimam em mais de 60% a probabilidade de o evento se intensificar e atingir um aquecimento superior a 2 graus entre novembro desse ano e fevereiro de 2027. Aqui no Brasil, lembrando, o El Niño historicamente provoca seca no norte e nordeste e concentra chuvas intensas no sul do país. Muitas cidades não estão preparadas. A gente fala mais disso já já aqui para você no CBN Primeiras Notícias. Bom, para hoje, como é que fica o tempo? Jade Ramos conta para você.
4: A sexta-feira segue marcada por muita chuva entre o sul e parte do sudeste do país. Na região sul, a atuação de uma área de baixa pressão e a formação de um ciclone no oceano mantém o tempo chuvoso nos três estados da região. Já no sudeste, a chuva continua em grande parte do estado de São Paulo e avança ao longo do dia sobre áreas de Minas Gerais e no Rio de Janeiro, onde os temporais ocorrem de forma mais isolada. Já no centro-oeste, as chuvas seguem frequentes em Mato Grosso do Sul, no sul de Goiás e em Mato Grosso, enquanto nas demais áreas o tempo segue mais firme. Já no nordeste, a chuva continua concentrada no litoral e na faixa norte da região, enquanto no interior o tempo segue quente e seco à tarde. E no norte do país, as pancadas de chuva continuam entre Amazonas, Pará, Roraima e no Amapá. Jade Ramos, da Clima Tempo, para a CBN.
3: Agora é hora de falar de Copa do Mundo, falar mais de Copa do Mundo, né? Falar da seleção brasileira. A gente já comentou aqui na abertura do Primeiras Notícias, a cerimônia inaugural do Mundial no México, Estados Unidos e Canadá, que aconteceu ontem na cidade do México, no Estádio Azteca. Bom, o Brasil hoje faz o último treinamento antes de encarar Marrocos amanhã na estreia às 7 horas da noite. O técnico Carlo Ancelotti vai dar entrevista junto com o Vini Júnior hoje à tarde. Vamos aos Estados Unidos, então, saber as novidades da seleção brasileira com Leonardo Dai.
5: Oi, Fred, bom dia ao ouvinte do CBN Primeiras Notícias. A Copa já começou, né, com a vitória do México sobre a África do Sul por 2-0, a vitória de virada da Coreia do Sul sobre a República Tcheca pelo placar de 2-1. Para a seleção brasileira, começa só amanhã, embora o Brasil já tenha estado representado aí no jogo de abertura pelo árbitro Wilton Pereira Sampaio, e hoje é o último treino da seleção brasileira. A seleção tem como missão resolver tudo que tem para resolver nesse treino de logo mais meio-dia no horário de Brasília, ainda no CT de Columbia Park, né, que é a base da seleção brasileira para essa Copa do Mundo. Para nós da imprensa, a missão vai ser, a missão primordial vai vir no fim da tarde, 4:15 aqui no horário local de Nova Jersey, 5:15 da tarde no horário de Brasília, quando terá a coletiva com o Vinícius Júnior e, principalmente, com o técnico da seleção. E aí a missão vai ser tentar arrancar o máximo possível de escalação e de estratégia de jogo, de ideia de jogo da seleção brasileira para essa estreia contra a seleção do Marrocos. Contra o Egito, e aí tudo bem que era um amistoso, né, era uma outra circunstância, mas contra o Egito foi engraçado porque ele chegou à coletiva, a primeira pergunta foi se ele ia passar o time completo, ele falou não, hoje não, hoje não vou passar o time completo. E aí a entrevista foi rolando, aí alguém perguntou quem ia jogar no gol, ele respondeu, perguntou quem ia jogar na lateral, ele respondeu, daqui a pouco perguntaram quem ia jogar no meio, ele respondeu, e aí uma hora ele mesmo brincou, falou, eu não dei a escalação, mas eu dei a escalação, né, porque eu fui respondendo aqui. Então ele não é um técnico assim que faça tanta questão de esconder a escalação, embora evidentemente, em se tratando agora de uma Copa do Mundo, a preocupação com essas coisas é maior do que era naquele caso de um amistoso contra a seleção do Egito. Mas enfim, não podendo assistir aos treinamentos, né, assistindo apenas 15 minutos por dia, como determina ali a comissão técnica da seleção brasileira, a gente evidentemente tem a busca por informações aí das pessoas que podem estar do lado de dentro, evidentemente, mas de ver com os nossos próprios olhos, a gente não tem como ver. Ouvir com os nossos próprios ouvidos, assim, direto da fonte, a chance vai ser nessa sexta-feira na conversa com o técnico da seleção em entrevista coletiva no MetLife Stadium, no palco do jogo de sábado contra o Marrocos, às 19 horas no horário de Brasília.
3: 5:27, depois do destaque do Leonardo Dai, direto de Nova Jersey, nos Estados Unidos. A gente volta aqui ao Primeiras Notícias, as atenções aos nossos assuntos locais, porque tá na hora das manchetes dos jornais. Ana Paula já vai contar aí os destaques das principais publicações brasileiras que logo mais estarão nas bancas de todo o país. Não é isso, Ana Paula? Vamos nessa?
6: É isso, Fred, vamos lá.
3: Vamos começar pela capa da Folha de São Paulo, tá aí na tela a foto principal da Folha, o jogo de abertura ontem da Copa do Mundo, e a Folha traz outros detalhes, outras informações a respeito do alerta do El Niño, a chegada do El Niño, inclusive o cenário aqui no Brasil, para muitas cidades brasileiras que não estão preparadas para as possíveis consequências, né, Ana Paula?
6: Fred, 2 em cada 3 municípios aqui do país não estão preparados para enfrentar as enchentes, alagamentos e também deslizamentos de terra causados pelas chuvas intensas. Esses dados são da plataforma Adapta Brasil, desenvolvida pelo Ministério da Ciência, Tecnologia e Inovação, em parceria com o INPE. O El Niño, a gente lembra aquele fenômeno climático causado pelo aquecimento anormal das águas do Pacífico, aquecimento que muda a circulação dos ventos, influencia o clima de vários países e, segundo levantamento, 66% das cidades brasileiras têm baixa ou baixíssima capacidade de adaptação a inundações e a enxurradas. Já em relação aos deslizamentos de terra, o índice chega a 67%. Isso não significa que todas as cidades estejam em áreas de risco, mas indica que muitas não têm estrutura adequada para poder prevenir ou responder a esses eventos extremos. O cenário preocupa porque o El Niño costuma mudar o regime das chuvas em várias regiões do país, aumentando os desastres naturais. Especialistas defendem investimentos em infraestrutura, planejamento urbano e também sistemas de prevenção para reduzir os impactos aí para a população, Fred.
3: Destaque na capa de hoje da Folha de São Paulo. Da Folha de São Paulo, vamos para o Estadão, primeira página. Jornal Estado de São Paulo também trazendo aí um espaço grande para a abertura da Copa do Mundo. As pautas bomba no Congresso Nacional, a manchete do dia, né? Podendo custar 111 bilhões de reais por ano para o governo federal. Assuntos que a gente também já tratou aqui na abertura do Primeiras Notícias. E uma referência também a uma perda importante do futebol brasileiro. O ex-zagueiro Brito, que fez parte da seleção da Copa do Mundo de 70, morreu ontem, né, Ana Paula?
6: É, Fred, o ex-zagueiro Brito, campeão mundial pela seleção na Copa de 70, morreu aos 86 anos. Essa informação foi confirmada pela família nas redes sociais. A causa da morte não foi divulgada, mas ele estava internado desde maio para tratar uma pneumonia. O Hércules Brito Ruas começou a carreira no Vasco da Gama, clube que ele atuou por mais de 10 anos, conquistou o torneio Rio-São Paulo de 66, no mesmo ano participou da Copa da Inglaterra com a seleção brasileira. Brito entrou para a história do futebol ao ser titular em todos os jogos da campanha do Tri Mundial na Copa de 70 no México, formando a defesa ali ao lado de Piazza, ajudou o Brasil a conquistar o título com a vitória por 4-1 sobre a Itália na final. Além do Vasco e Flamengo, o ex-zagueiro também defendeu clubes como Cruzeiro, Botafogo e também Corinthians, além de equipes do Canadá e da Venezuela. Brito deixa seu nome marcado entre os grandes defensores da história aqui do nosso futebol brasileiro, Fred.
3: É a Copa de 70, né? A seleção brasileira que disputou essa Copa do Mundo é o nosso esquadrão, né? Aquela seleção entrou para a história, seleção de Pelé, Gerson, Rivelino, Jairzinho, Tostão e todo mundo que fez parte desse time. Tem ali um lugarzinho no altar do futebol brasileiro. A coincidência, né, dele morrer exatamente no dia da abertura da Copa do Mundo. Fica aqui a nossa homenagem ao craque Brito. São 5 horas e 31 minutos. Destaques dos jornais dessa sexta-feira, dia 12 de junho. A gente vai para o Repórter CBN agora e daqui a pouquinho estamos de volta com outras notícias para você na edição de hoje do nosso CBN Primeiras Notícias. Não sai daí.
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0: sexta-feira, 12 de junho de 2026. Quatro acusados de participação na morte do jogador Daniel Correa Freitas, no Paraná, tiveram as absolvições mantidas pelo Tribunal de Justiça do Estado. Os desembargadores negaram um pedido do Ministério Público Paranaense pela anulação da decisão dos jurados e pela realização de um novo julgamento para os acusados. Na época, Daniel era jogador do São Bento de Sorocaba, no interior paulista. Ele tinha 24 anos e passou por clubes como São Paulo, Coritiba e Botafogo. A Polícia Federal deflagrou uma operação para desarticular um suposto esquema de vazamento de informações sigilosas. Os criminosos recebiam detalhes sobre ações de fiscalização ambiental na Amazônia. A investigação começou a partir de provas recolhidas em ações anteriores de combate ao garimpo ilegal. A Justiça Federal determinou o bloqueio de bens e valores que somam 22 milhões de reais. Um brasileiro procurado pela Interpol foi preso em Belo Horizonte após ser extraditado de Portugal pela Polícia Federal. O homem também era procurado pela Justiça Mineira. Segundo a PF, ele foi condenado a 2 anos de prisão por porte ilegal de arma de fogo. Em 2021, ele foi flagrado portando um revólver calibre .38 e munições do mesmo calibre do interior de Minas Gerais. Horário de Brasília, 5h33.
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2: Fernando Andrade está chegando agora em 3 minutinhos, resumindo os principais assuntos do noticiário internacional.
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3: Olá, seja bem-vindo ao Mundo em 3 minutos. Hoje começamos com Donald Trump, que primeiro disse que atacaria mais uma vez o Irã. Seria a terceira noite consecutiva. Falou que iria tomar a ilha de Kargi, que é o centro, o principal distribuidor de petróleo iraniano. Disse ainda que faria com o petróleo do Irã o mesmo que fez com o petróleo da Venezuela. Mas depois voltou atrás, mudou de ideia. Segundo Trump, há avanços num acordo de paz. Mas mesmo com essa mudança de ideia, talvez temporária, de Trump, é fato que essa guerra entrou numa nova fase. Como o Irã fechou totalmente mais uma vez o Estreito de Hormuz, cresce a possibilidade de Estados Unidos aumentarem a pressão sobre o Irã no mar, interceptando ou atacando petroleiros que tentam transportar petróleo iraniano. Só nessa semana já foram 3 ataques. O governo da Índia, inclusive, disse que 3 tripulantes indianos morreram em um dos ataques realizados nesta quarta-feira. Pelo que se sabe até agora, foram os primeiros marinheiros mortos nessa guerra. Vale lembrar que a Marinha Americana continua escoltando um pequeno número de navios. Do lado do Irã, o que vimos? O comando militar iraniano advertiu que qualquer novo ataque americano provocaria uma resposta mais severa do que antes e que ou todos poderão exportar petróleo e gás ou ninguém poderá. Agora um pouco mais de informação sobre a ilha de Kargi. Ela está localizada a 26 quilômetros da costa iraniana, na parte norte do Golfo Pérsico, aproximadamente 400 quilômetros do Estreito de Hormuz. Ela é importante porque ao seu redor há águas profundas, profundas o suficiente para permitir que grandes navios consigam atracar lá. Quando a gente pensa na costa continental do Irã, a gente está falando de uma região com águas rasas. Antes do início da guerra, no final de fevereiro, a ilha de Kargi era responsável por cerca de 90% das exportações de petróleo iraniano. Já houve ataques à ilha, isso aconteceu entre maio e abril. Agora, uma questão importante é a seguinte: pensar em tomar a ilha de Kargi exigiria o uso de tropas terrestres, algo inédito nessa guerra. E caso isso acontecesse, tropas americanas ficariam muito expostas a ataques de mísseis e drones iranianos. Vários especialistas apontam o seguinte: tomar a ilha de Kargi pode ser algo rápido, pode acontecer rápido, mas não significaria uma vitória imediata e aumentaria as chances dessa guerra se expandir e se prolongar ainda mais. Agora falamos das eleições acirradas no Peru. E como é que anda a apuração por lá, apuração lenta no Peru? Keiko Fujimori, assumiu a liderança graças aos votos dos peruanos que vivem no exterior. Com 98% das urnas apuradas até a noite desta quinta-feira, ela tem 50% dos votos contra 49,9% de Roberto Sánchez. A gente está falando de uma diferença inferior a 700 votos. O voto dos peruanos no exterior tem sido decisivo para Keiko Fujimori. Ela venceu com uma ampla margem nos Estados Unidos, Espanha e Argentina, países que concentram grandes comunidades peruanas. Mas a disputa está longe de terminar. Ainda restam análises de mais de 1.500 atas eleitorais que foram contestadas e os dois candidatos apresentaram recursos para anular votos em algumas regiões. Mundo em 3 minutos. Até a próxima edição.
2: Até a próxima edição, Fernando Andrade. Lembrando que toda sexta-feira o Fernando Andrade está aqui. Não só aqui no CBN Primeiras Notícias com o Mundo em 3 Minutos, como também no Mundo em Meia Hora, em todos os aplicativos de áudio para você conferir. São 5 horas e 37 minutinhos. Seja bem-vindo, seja bem-vinda. Boas-vindas para quem acordou agora, tá chegando na nossa audiência. A galera das 5h30, né? A segunda chamada, a lista da segunda chamada. Queremos saber se você tá romântico. Hoje é dia dos namorados, né, Ana Paula Jaume? Então vamos contemplar aqui os nossos ouvintes do CBN Primeiras Notícias que estão nessa vibe, na vibe do dia 12 de junho. Tem muita participação chegando por aí?
4: Tem, Fred. Até separei aqui alguns, ó. O Quito Bartolomeu, ele disse: Frederico, vou levar minha esposa, que é namorada também há anos, no shopping pra saborear uma bela pizza. Quito, lá de São Paulo. Tem o Fábio também.
2: Espero
4: aqui
2: que tenha feito a reserva, né?
4: É, pois é.
2: Não deixa
4: hora,
2: pra ir de última hora, pra não
4: ficar
2: na
4: fila.
2: Essa hora
4: já tá até tarde pra fazer
2: passar
4: reserva.
2: Passar o dia que você podia estar no lobby aí com seu mozão
4: numa
2: fila. Pois
4: é, gastar tempo na fila.
2: Não, não é uma
4: boa
2: ideia.
4: Dá pra dispensar. Ó, o Fábio aqui do Rio, ele falou: bom dia, Frederico e Ana Paula Jaume. Hoje é dia dos namorados, sou feliz por ser solteiro. Fábio Nogueira.
2: Tem isso também, né? É. Tem aquelas pessoas que exercitam o amor próprio no dia 12 de junho, né?
4: O que importa é exercer o amor, né?
2: Namore você mesmo.
4: Exatamente.
2: É, tem gente que odeia e tem gente que pratica o amor próprio. É. E a sua vibe, qual é, Ana Paula Jaume?
4: Fred.

0: Esse é ferimento também. Essa é de quem?
1: É do Tó Brandileone, Tanto Quando. Até o nome traz a poesia, né?
0: É, parabéns aí pra todos os namorados.
1: Até sem palavras, né? Depois
0: é, relaxinha, tem alguma? Você? Cadê?
1: Também tá.
0: Quem é? Tony Braxton.
1: Essa é clássica.
0: Essa é um clássico das novelas.
1: Temporal,
0: né?
1: É.
0: Um clássico das novelas.
1: Manuel Carlos.
0: Tá certo, se você quiser mandar aí sua sugestão então pra esse dia 12 de junho.
1: E a sua, Fred? Tô curiosa.
0: Ah, minha, eu me sinto representado aí por todos vocês,
1: ah,
0: tá bom?
1: Poxa, vou deixar na vontade.
0: Por todos vocês. E a gente vai tocando aí, quiser mandar alguma ideia, tem até às 6 horas da manhã pra fazer aquele Correio do Amor, lembra? Correio do Amor no, das rádios FM antigamente, você mandava sua música aí pro seu namorado, sua namorada. A gente todo dia 12 faz isso aqui no Primeiras Notícias.
1: E daqui a pouco também tem a música do Diogo Bugalho, né? Quando ele entrar aqui.
0: É, nosso
1: pra...
0: Diogo. Olha só, Ana Paula, você sabe que hoje é dia 12 de junho, estamos no meio de uma Copa do Mundo e ainda tem festa junina, né?
1: Tem.
0: É o pacote completo, é o combo dessa sexta-feira. Então vamos começar o nosso giro lá em Recife, CBN Recife, Lucas Arruda, porque ele vai contar os detalhes da Caminhada do Forró. A Caminhada do Forró é o evento que abre oficialmente essa jornada de festas juninas lá em Pernambuco. Aconteceu, arrastou uma multidão para as ruas. Esse é o assunto do dia lá em Pernambuco, aqui pra gente com o Lucas Arruda. Bom dia para você, Lucas.
2: Oi, Fred, bom dia. A Caminhada do Forró ganhou as ruas do bairro do Recife e transformou a capital do frevo em terra do São João. Em 21 anos, o evento, que é um dos marcos da abertura do período junino no Recife, busca preservar a força dos ritmos nordestinos e enaltecer a tradição. Depois de ter reunido mais de 20 mil pessoas no ano passado, em 2026, a Caminhada do Forró saiu às ruas do Centro Histórico da capital pernambucana com uma homenagem às mulheres forrozeiras, como detalha a produtora e idealizadora do evento, Natália Reis.
3: O forró vem crescendo muito, as mulheres vêm crescendo muito dentro do forró. E a gente tem duas mulheres que para mim têm uma importância muito grande dentro do forró e dentro da caminhada, que se chama Terezinha do Acordeão e Tereza Scioli. Então, trazer essa homenagem, incluindo elas, é muito importante.
2: Teve gente de todos os cantos, quem participa há várias edições, mas também quem estava de passagem pela primeira vez, como a jornalista Fátima Bernardes.
4: Eu vim para passar esse fim de semana, dia dos namorados, nunca tinha vindo, não tirei nem a roupa do aeroporto, vim direto.
2: A Caminhada do Forró reúne centenas de músicos e musicistas para abrilhantar o percurso. Marcando a abertura do São João do Recife há 2 décadas, a Caminhada do Forró agora também é patrimônio cultural e material da capital pernambucana. E cada vez mais, o bairro do Recife fica pequeno para tanto forró bodó. É com você, Fred.
0: Obrigado, Lucas Arruda. Se até a Fátima Bernardes caiu lá no forró, então, amigo, o negócio é bom mesmo, hein? Vamos seguindo agora para Brasília, Distrito Federal, 19 graus a temperatura, 25 é a máxima do dia, pode chover hoje em Brasília. E a notícia dessa sexta-feira, qual é, Ana Carolina Tomé?
5: Oi, Fred, bom dia. A emenda aprovada pela Câmara Legislativa do DF, que permite a recomposição salarial de servidores e militares dentro do projeto, que autoriza um empréstimo de até 6,6 bilhões de reais para socorrer o BRB, pode inviabilizar o socorro. O projeto autoriza o GDF a contratar crédito junto ao Fundo Garantidor de Crédito ou instituições financeiras para cobrir prejuízos do banco. Como o Distrito Federal possui nota baixa na capacidade de pagamento avaliada pelo Tesouro Nacional, a operação só avançou após um acordo homologado pelo STF, que prevê medidas rígidas de controle de gastos, incluindo restrições e reajustes salariais, criação de cargos e concursos públicos. A emenda aprovada abre uma exceção a essas regras ao permitir a recomposição salarial durante a vigência do acordo. Para o economista César Bergo, a emenda pode gerar insegurança para os bancos, que irão financiar a operação, já que altera uma das condições apresentadas pelo governo para demonstrar capacidade de pagamento da

0: Dívida.
1: Não tem a menor dúvida que essa emenda da Câmara Legislativa Distrital é uma emenda que vai de encontro a essa decisão que foi tomada em consenso no âmbito do Supremo Tribunal Federal. Não tem a menor dúvida que isso compromete, sim, inclusive esse acordo. E vamos dizer o seguinte, né? Se eu sou banqueiro, diante de uma notícia dessa, eu não sei se eu faria um empréstimo não, sabe? Porque eu vou duvidar se o GDF vai ter condições de pagar.
0: Parlamentares da oposição estudam questionar a constitucionalidade do projeto de socorro ao BRB na justiça, que pode ampliar o debate sobre a validade do empréstimo e das condições impostas ao Distrito Federal. Fred.
2: Seguimos para Belo Horizonte agora. Vamos acionar a Débora Costa. BH 15 graus, 25 é a máxima do dia. Por aí, qual a informação de hoje, Débora? Bom dia para você.
3: Olá, Fred, muito bom dia. Acompanhamos por aqui um crime inusitado. A Polícia Civil de Minas investiga um furto de uma ponte do final do século XIX em Prados, cidade na região central do estado. A estrutura de ferro maciço, de aproximadamente 20 metros de extensão e 5 metros de largura, foi construída na Inglaterra e enviada ao Brasil na década de 1880. A ponte pertencia à extinta Rede Ferroviária Federal da União e foi localizada no empreendimento turístico Ibit Projeto. A empresa apresentou nota fiscal à polícia comprovando a compra no valor de R$700 mil. Em nota, o Ibit Projeto afirmou que assim que soube que a ponte tinha sido furtada, procurou as autoridades competentes imediatamente. O objeto estava em uma hospedagem em Lima Duarte, na Zona da Mata, a 140 quilômetros do local de origem, em uma área de preservação ambiental. Quando a prefeitura foi notificada, a Polícia Civil foi acionada e a investigação começou. Segundo a PC, as apurações iniciais indicam que a ponte foi vendida por um homem que acreditava ser o dono da propriedade rural onde ela estava localizada. Os responsáveis vão ser ouvidos para esclarecer os fatos e, a princípio, é apurado o furto qualificado. Após a localização da ponte, os órgãos responsáveis farão o transporte da estrutura para levá-la de volta à cidade de Prados. É isso, Fred. Uma excelente sexta-feira para você e para os ouvintes. Bom final de semana a todos com o jogo da nossa seleção.
2: Amanhã, 7 da noite, a estreia do Brasil na Copa contra a seleção do Marrocos. Agora 5:47, hora de dar bom dia para os ouvintes do Rio de Janeiro. 18 graus, temperatura agora, máxima vai chegar aos 30 nessa sexta. Pode chover hoje no Rio. Diogo Bugalho já está aqui com a gente. Tudo bem com você, Diogo? Bom dia. E aí, temos microfone para o Diogo? Ih, te censuraram, Diogo.
4: Bom
2: agora
4: dia,
2: sim, bom
4: Fred.
2: Dia.
4: Agora consegui, né? Agora tô no ar agora. Bom dia pra você, bom dia também pra quem nos ouve nessa manhã de sexta-feira.
2: Você tá na vibe romântica ou não tá na vibe romântica hoje? Você tem alguma colaboração aí pra nossa playlist do amor, não?
4: Deixei uma colaboração aí pra nossa playlist. Cadê?

0: Mas essa
1: quem é que tá cantando aí?
0: É Miss Lauryn Hill, que está no Rio de Janeiro, verdade. Inclusive.
1: Bela escolha.
0: E deixo minha queixa aqui, porque ela não cantou essa música, tá?
1: É.
0: Cantou todas as outras, menos essa.
1: Vai ter que voltar.
0: Vai ter que voltar. Agora que ela desaposentou, né? Quem sabe volta aqui ao Rio de Janeiro.

0: Aí é o gabarito, meu amigo. Aí é o gabarito. Diogo Bugalho, além da música romântica, o que você nos conta hoje no Noticiário do Rio? Queremos ouvir.
1: Olha, temos ainda desdobramentos daquele julgamento histórico do caso Henri Borel, a advogada da Monique Medeiros, mãe do menino. A advogada Florence Rosa anunciou nas redes sociais ontem que não faz mais parte da defesa da professora. A gente lembra que Monique foi condenada por omissão em relação a uma tortura sofrida pelo filho e beneficiada com o perdão judicial pelo homicídio culposo na acusação principal, que era ali a do assassinato de Henri. Na nota publicada nas redes sociais, Florence afirmou que a contratação se limitava à atuação no plenário do Tribunal do Júri, mas revelou que a chegada de um novo advogado para atuar na fase recursal levou ao encerramento da sua participação no caso. Ela disse que, diante de uma legítima incompatibilidade de estratégias defensivas, decidimos, em comum acordo, encerrar a participação, a atuação nesse caso. A gente lembra também que o Ministério Público e a assistência de acusação, que representa o pai do menino Henri, Leniel Borel, tentam reverter o perdão a Monique. Falo ainda de um levantamento que foi publicado ontem pela TV Globo, que analisou os contra-cheques dos conselheiros titulares do Tribunal de Contas do Estado aqui do Rio de Janeiro, identificou pagamentos muito acima do teto constitucional do funcionalismo público, hoje em cerca de R$46 mil mensais. O maior pagamento identificado foi do conselheiro Rodrigo Melo do Nascimento, que recebeu, por exemplo, quase R$3 milhões em outubro. Segundo o contra-cheque, o salário, só o salário, foi de R$388 mil. Ele recebeu ainda R$2,5 milhões em outros valores indenizatórios, que incluíam, por exemplo, gratificação por excesso de trabalho. Dois outros conselheiros que estão afastados das funções também continuam recebendo muito. Um deles, o Domingos Brazão, condenado pelo assassinato de Marielle Franco e que, apesar de preso, ainda recebe R$35 mil por mês do Tribunal de Contas aqui do Estado, Fred.
0: Esses são alguns dos assuntos dessa sexta-feira no Rio com o Diogo Bugalho. Agora são 5:51. Vamos para São Paulo. Sim, são 15 graus agora nos termômetros. Friozinho, 22 graus, temperatura máxima nessa sexta-feira dos namorados. E por aí, quais são os assuntos de hoje, Matheus? Matheus de Souza, bom dia para você, Matheus.
2: Bom dia, Fred. Bom dia também a você, ouvinte do CBN Primeiras Notícias. A nossa reportagem acompanha a notícia de que a Comissão Nacional de Energia Nuclear confirmou que houve um incidente com material radioativo no Instituto de Pesquisas Energéticas e Nucleares da USP, na Zona Oeste de São Paulo. De acordo com um relatório de ocorrência interna, o episódio envolveu a presença de traços de um elemento de meia-vida baixa, durante a retirada de sensores biológicos de um equipamento que produzia medicamentos com componentes radioativos. Dois trabalhadores passaram por exames preventivos e não tiveram contaminação interna. O relatório da Comissão Nuclear, contendo todos os procedimentos adotados, seguiu para a avaliação da Autoridade Nacional de Segurança Nuclear e a gente vai atualizando esse caso ao longo do dia. A polícia também informou aqui em São Paulo que concluiu o laudo da perícia que apura as causas de uma explosão de gás ocorrida durante uma obra da Sabesp no Jaguaré, na Zona Oeste de São Paulo. Moradores atingidos seguem sem respostas definitivas para os danos e prejuízos que sofreram, um mês após a tragédia que deixou duas pessoas mortas e danificou imóveis. Famílias seguem morando em hotéis, mesmo com as casas liberadas para retorno, por se sentirem inseguras. E por fim, a Prefeitura de São Paulo entrou com um recurso no TJ do Estado para tentar liberar as obras da Times Square paulistana. O ouvinte da CBN tem acompanhado aqui na programação essa polêmica. Até que uma decisão seja tomada pelo desembargador relator, as obras do chamado Boulevard São João seguem paralisadas. Na defesa, a gestão municipal argumenta que a suspensão ignorou documentos técnicos e se baseou em argumentos genéricos sobre os impactos do projeto na cidade. Fred, por aqui é isso. Um bom dia para você e um ótimo dia para o nosso ouvinte do CBN Primeiras Notícias.
0: E para quem está vendo as imagens aí do nosso Matheus, né, na transmissão, energia de Copa do Mundo aí tá lá no alto, né, Matheus? Olha só.
2: Por favor, né? Por favor.
0: Essa aí vale o print e vale o meme. Óculos, chapéu, dá uma cornetada aí. Dá uma cornetada, corneteiro. Amanhã é quanto?
2: Amanhã, menos de 3 gols eu não comemoro.
0: Tá bom.
2: Aqui é Brasil.
0: Brasil, aqui é
2: Ricardo Garcia perguntou o que é isso. Eu falei, é otimismo, aqui é Brasil. Estamos brasilizados na redação em São Paulo.
0: É isso aí, tô contigo, hein? Valeu, Matheus. Bom dia pra você. 5h54 agora.
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0: Cassiano Ribeiro está chegando com o destaque do dia para acordar o ouvinte que está no campo. Hoje ele vai falar da Rússia dando um novo aval à carne bovina brasileira. Cassiano, bom dia.
5: Bom dia, Fred. Bom dia para você, ouvinte. Depois da China, que é o maior cliente da carne bovina brasileira no exterior, a Rússia reconheceu o Brasil como território livre de febre aftosa sem a necessidade de vacinação do rebanho. A confirmação foi feita pelo Serviço Veterinário Russo ao governo brasileiro ontem e é considerada uma vitória importante para o agronegócio nacional. Com o novo status sanitário, o setor espera ampliar as vendas ao mercado russo e viabilizar, inclusive, a exportação de carne bovina com osso, um produto de maior valor agregado. Segundo o secretário de Comércio e Relações Internacionais do Ministério da Agricultura, Luiz Rua, o reconhecimento ganha ainda mais relevância em um momento de tensões comerciais do agronegócio brasileiro com a União Europeia, que tem feito questionamentos sobre controles sanitários brasileiros. Além disso, o Brasil deve esgotar as cotas de exportação para a China muito em breve, provavelmente no próximo mês, no máximo. Isso significa que, a partir do preenchimento dessa cota, haverá uma cobrança de taxa extra pelo embarque dessa carne bovina para a China. Ou seja, há uma expectativa, inclusive, de que as vendas para o país asiático diminuam com essa taxação. A Rússia já foi o principal destino da carne bovina brasileira. Entre 2007 e 2017, por exemplo, as exportações chegaram a movimentar cerca de US$1 bilhão por ano. Depois de um período de retração, as compras russas voltaram a crescer. Em 2025, o país foi o quarto maior mercado para a proteína bovina do Brasil, com mais de US$500 milhões em negócios. O governo brasileiro e a indústria frigorífica também trabalham para ampliar o número de plantas habilitadas a exportar para a Rússia. Atualmente, 39 frigoríficos têm autorização, mas o setor busca a reabilitação de unidades suspensas e a inclusão de novas plantas, o que seria um grande alento aí, uma excelente notícia para a pecuária brasileira nesse momento de grande tensão. Eu volto na segunda-feira, um bom fim de semana para você e até lá.
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6: A Federação da Agricultura e Pecuária do Estado de São Paulo, a FAESP, realizou a Assembleia Geral com representantes dos sindicatos rurais para tratar de temas administrativos e da organização da rede sindical no Estado. O encontro teve como foco a apresentação do funcionamento da Federação, a prestação de contas aprovadas por 97% dos presidentes dos sindicatos e o alinhamento de ações voltadas ao fortalecimento das entidades rurais. A iniciativa também abriu espaço para o debate sobre os desafios do campo e reforçou a importância da atuação integrada da rede de representação. A Assembleia evidencia o papel da FAESP na coordenação institucional, na transparência dos processos e no apoio às entidades que atuam diretamente junto aos produtores em todas as regiões paulistas.
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2: Bom dia a você, ouvinte da Rádio CBN aqui em São Paulo. Quem fala é o Matheus de Souza. São 5h57, com a notícia de que dois caminhões que disputavam um racha causaram um acidente com outros 8 veículos e deixaram 4 pessoas feridas na ponte do Aricanduva, na zona leste de São Paulo. De acordo com informações da Polícia Militar obtidas pelo portal G1, os próprios caminhoneiros relataram aos agentes que disputavam um racha para decidir quem chegaria, para disputar quem chegaria primeiro à empresa onde eles trabalham. Segundo a corporação, esse racha teria provocado a sequência de colisões. Entre as vítimas estão um bebê de 4 meses e a mãe dela. Também ficaram feridos um homem de 48 anos e uma mulher de 50, que apresentava suspeita de fraturas na perna. Ainda conforme a Polícia Militar, 3 dos feridos foram encaminhados ao Hospital Vitória para atendimento médico. Os testes do bafômetro realizados nos caminhoneiros tiveram resultado negativo para consumo de álcool. um dos motoristas foi detido por dever pensão, procurado pela justiça. 158.
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0: Já já começa o Jornal da CBN. Milton Jung e Cássia Godoy. Bom dia, tudo bem, Milton?
8: Bom dia para você, Fred. Bom dia, ouvintes.
0: Milton, hoje o gabarito para a noite dos namorados é o seguinte, anota aí para você arrasar.
8: Fala.
0: Em casa mesmo, tem essa de sair para jantar, fila, estresse, não. Em casa mesmo.
8: Em casa.
0: Você faz ali uma canjica.
8: Canjica.
0: Enquanto assiste
8: canjica.
0: Estados Unidos e Paraguai, 10 da noite, na TV, rolando. De preferência ali com a camisa xadrez. Aí você junta a Copa do Mundo, Dia dos Namorados e Festa Junina, tudo no mesmo combo, né? Não tem erro, né? Fechou?
8: Tu tem que ser cara de pau, né? Pra dizer pra ela hoje, não, amor, não vamos jantar, não vamos sair pra jantar, vamos ver Estados Unidos e Paraguai. Aí ela olha na sua cara e diz assim, me dá a escalação dos Estados Unidos. Você souber do 1 ao 11, tudo bem.
0: Fala, isso é só um detalhe.
8: Me diz quem é o craque do Paraguai. Aí não tem problema. Agora, amigo... Esse papo aí não pega, não. E canjica na noite do dia dos namorados.
0: Você pode fazer
8: Fred,
0: uma variação.
8: Você começou mal esse seu dia,
0: um
8: Fred.
0: Um quentão, cachorro quente, alguma coisa assim.
8: Nossa senhora, não tá ficando legal, não. Ah, ó, você tem um dia inteiro pra repensar. Quem sabe até assistir um Canadá e Bósnia pra se entusiasmar pro...
0: Mas isso tudo é negociado, né? Porque Copa do Mundo, você sabe, 4 em 4 anos, né?
8: É.
0: Dia dos namorados, Milton.
8: Calma.
0: Todo
8: Copa
0: ano,
8: do Mundo,
0: né?
8: É de 4 em 4 anos. Namorada não é sempre também. Abre o olho.
0: Tchau, Milton.
8: Valeu, um abraço. Aproveite todas essas festas, Fred, com essa alegria de sempre. Um abraço pra você.
0: Valeu. E amanhã tem estreia do Brasil, hein? Copa do Mundo, 7 da noite contra Marrocos. Cobertura completa aqui da CBN. Ana Paula Jaume, bom dia pra você.
9: Bom dia, Fred. Até segunda-feira.
0: Aproveite seu dia 12 de junho. Renato Silva, Ricardo Garcia aqui no nosso time. Fiquem com o Jornal da CBN, com o Milton e com a Cássia. Tchau, tchau. Até mais.
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0: Sexta-feira, 12 de junho de 2026. O ex-zagueiro Brito, campeão mundial na Copa de 1970 com a seleção brasileira, morreu nesta quinta-feira aos 86 anos. O ex-jogador estava internado desde 13 de maio no Rio de Janeiro, tratando uma pneumonia. A informação foi publicada na conta do ex-atleta nas redes sociais, administrada pela família dele. Na Copa de 70, Brito foi titular em todos os jogos e era conhecido como atleta que tinha o melhor preparo físico da seleção. A família disse que informará em breve os detalhes do enterro do ex-jogador. O STF formou maioria para fixar que as Big Techs têm 60 dias para implementar novas medidas determinadas pelo tribunal. As normas aumentaram a responsabilidade das plataformas pelo conteúdo que publicam. Isso vale para a adoção de ações do chamado dever de cuidado, que inclui medidas para reduzir riscos de ofensas a direitos fundamentais e combate a atos ilícitos. As medidas também determinam autorregulação e disponibilização de canais de atendimento específicos para pedidos de retirada de conteúdo. As companhias aéreas brasileiras aumentaram o número de voos com destino aos Estados Unidos, Canadá e também ao México. O reforço é para atender torcedores que vão à Copa do Mundo. Até agora, foram programados mais de 300 voos extras para cidades americanas, saindo de capitais brasileiras. No horário de Brasília, 6:03.
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2: Seis e quatro.
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3: Olá, muito bom dia a você. Este é o Jornal da CBN. Eu sou Milton Jung e ao nosso lado está Cássia Godoy. Bom dia, Cássia.
2: Bom dia, Milton. Bom dia aos ouvintes do Jornal da CBN.
3: Fique agora mais bem informado com os destaques desta sexta-feira, 12 de junho de 2026.
2: A Polícia Federal rejeitou a segunda proposta de delação premiada apresentada pelo banqueiro Daniel Vorcaro.
3: A corporação comunicou oficialmente a recusa ao ministro André Mendonça, relator do caso no Supremo Tribunal Federal, e a equipe de defesa do dono do Banco Master.
2: Os investigadores avaliaram que os novos anexos e depoimentos oferecidos pelo empresário não apresentaram fatos inéditos ou provas substanciais.
3: Com a recusa do acordo de delação, a Polícia Federal sugeriu ao ministro André Mendonça a transferência imediata do banqueiro de volta para um presídio comum.
2: A Procuradoria-Geral da República, com quem a defesa de Vorcaro também negocia, ainda não deu resposta formal sobre o caso.
3: O dono do Banco Master cumpre prisão preventiva desde o mês de março, sob acusação de chefiar uma organização criminosa focada em fraudes financeiras bilionárias.
2: O esquema investigado lesou fundos de previdência estaduais e gerou um rombo projetado em 50 bilhões de reais no Fundo Garantidor de Créditos.
3: 6:06.
2: O Ministério da Fazenda revisou os cálculos técnicos e estima que o conjunto de pautas-bomba em tramitação no Congresso Nacional pode gerar um impacto fiscal de 111 bilhões de reais por ano.
3: O novo levantamento consolidado engloba as projeções de custos e de renúncias de receitas de 9 projetos de lei e emendas constitucionais.
2: O efeito financeiro acumulado das propostas em análise alcançará o equivalente a quase R$1 trilhão ao longo dos próximos 10 anos.
3: A equipe econômica aponta que as medidas tendem a elevar o endividamento público e a pressionar a manutenção da taxa de juros e dos índices de inflação em patamares elevados.
2: O ministro da Fazenda cobrou responsabilidade fiscal mútua entre os poderes e o cumprimento da lei de responsabilidade fiscal.
3: Darildo Urigan já avisou que o governo pode recorrer ao Supremo Tribunal Federal se as medidas forem aprovadas.
2: Para o economista Murilo Viana, o governo deve adotar a mesma estratégia usada para barrar a desoneração da folha.
4: Não seria a primeira vez que o governo tomaria essa medida, né? Nós tivemos alguns exemplos, teve uma questão relacionada à discussão da prorrogação da desoneração da folha, em que o governo levou para o STF obrigou ali a apresentar as compensações para aquela frustração de receita que teria, né? Para aquela desoneração que estava acontecendo, né? De fato, é um caminho que pode ser buscado pelo governo.
3: 6:07.
2: Enquanto tenta barrar as pautas bomba do Congresso, o governo também aumenta os gastos em ano eleitoral.
3: Segundo o levantamento divulgado pelo jornal O Globo, as medidas adotadas pelo governo federal para estimular a atividade econômica neste ano já totalizam R$215 bilhões.
2: O montante supera as receitas adicionais calculadas em R$109 bilhões. O levantamento indica que o volume de incentivos financeiros equivale a 1,6% do PIB.
3: O estudo aponta que a equipe econômica poderá anunciar o cumprimento formal das metas fiscais porque apenas R$9 bilhões, ou 4% da expansão, estão submetidos aos limites do arcabouço fiscal.
2: Especialistas em contas públicas alertam que a totalidade das medidas de estímulo gera impacto direto ou indireto no endividamento do país, independentemente das regras de exclusão do teto.
3: O crescimento acelerado da dívida pública pressiona a elevação das taxas de juros de longo prazo e amplia os riscos inflacionários.
2: Agora são 6:08.
3: A Comissão Nacional de Energia Nuclear confirmou a ocorrência de um incidente com material radioativo nas dependências da USP em São Paulo.
2: O episódio ocorreu no dia 29 de maio, no Instituto de Pesquisas Energéticas e Nucleares, o IPEN.
3: O relatório de ocorrência interna apontou a presença de traços de tecnécio 99 durante a retirada de sensores de um equipamento de esterilização utilizado no processo produtivo do material.
2: Esse elemento radioativo é o mais utilizado no mundo na área de medicina nuclear, sendo essencial para exames de diagnóstico por imagem.
3: 2 funcionários foram submetidos a exames preventivos de contador de corpo inteiro e descartaram qualquer contaminação interna.
2: Segundo o esclarecimento técnico do IPEN, a contaminação ficou restrita à área controlada do centro de radiofarmácia e atingiu apenas a roupa de um dos trabalhadores.
3: O caso segue sob avaliação interna no Instituto e o relatório, com todos os procedimentos adotados, foi encaminhado para análise da Autoridade Nacional de Segurança Nuclear.
2: O incidente com material radioativo veio à tona após o Sindicato dos Trabalhadores no Serviço Público Federal e a Associação de Servidores do IPEN cobrarem esclarecimentos sobre a contaminação.
3: As entidades representativas manifestaram preocupação com os protocolos de segurança e relacionam a ocorrência a problemas estruturais, como cortes orçamentários e redução do quadro de pessoal.
2: Agora são 6:10.
3: Termina hoje, no fim da noite, o prazo prorrogado pelo governo federal para inscrição ou complementação de dados no Enem.
2: Todos os candidatos devem realizar o procedimento exclusivamente pela internet por meio da página do participante.
3: O valor da taxa de inscrição está fixado em R$85 e o período para a quitação do boleto bancário se estenderá até o dia 17.
2: Os estudantes da rede pública que concluem o ensino médio este ano têm direito à isenção da taxa, mas precisam acessar o sistema para validar a participação.
3: Os estudantes matriculados nas séries finais da rede pública contam com pré-inscrição automática e devem confirmar os dados pendentes.
2: As provas oficiais do Enem serão aplicadas em todo o Brasil nos dias 8 e 15 de novembro.
3: A partir dessa edição, o exame passa a acumular também a função de avaliar a qualidade do ensino médio em moldes similares ao sistema de avaliação da educação básica.
2: Você está acompanhando os destaques desta sexta-feira do Jornal da CBN.
3: O presidente dos Estados Unidos, Donald Trump, afirmou que o país encerrou a guerra com o Irã após as lideranças dos dois lados concordarem com os termos gerais de um memorando de entendimento.
2: O mandatário norte-americano recuou de afirmações feitas pela manhã e cancelou uma nova rodada de bombardeios táticos programada contra o território iraniano para a noite de quinta-feira.
3: O presidente esclareceu que as bases do Pacto Internacional estão em estágio final e a assinatura oficial deve ocorrer na Europa, no fim de semana.
5: O estreito vai ser aberto oficialmente. Assim que nós assinarmos, que pode ser em breve, muito rápido. Talvez no final de semana, na Europa. É um ótimo negócio para os Estados Unidos e para o Oriente Médio. E eu acho que no final é ótimo para o Irã, porque eles poderão reconstruir o país deles. Eles todos aprovaram o negócio.
2: O Ministério das Relações Exteriores do Irã desmentiu a conclusão do acordo e classificou as classificações de Trump como ou as declarações como uma especulação política.
3: O porta-voz da chancelaria de Teherã declarou que o país não tomou nenhuma decisão definitiva e reforçou que o governo não abrirá mão do direito de enriquecer urânio.
2: 6:12.
3: A Agência Nacional para Oceanos e Atmosfera do governo dos Estados Unidos confirmou a formação do fenômeno climático El Niño a partir de medições registradas na faixa tropical do Oceano Pacífico.
2: Os meteorologistas apontam que a temperatura das águas da região equatorial está 0,7 graus Celsius acima da média histórica.
3: Os cientistas estimam em mais de 60% a probabilidade de o evento se intensificar e atingir um aquecimento superior a 2 graus entre novembro e fevereiro de 2027.
2: No Brasil, o El Niño historicamente provoca seca nas regiões norte e nordeste, além de concentrar chuvas intensas na região sul.
3: 6:13.
2: A eleição no Peru continua indefinida, depois de 5 dias de apuração.
3: A candidata conservadora Keiko Fujimori mantém a liderança, com uma vantagem mínima sobre o esquerdista Roberto Sanches.
2: Com mais de 98% das urnas apuradas, ela tem 50,004% dos votos contra 49,996% do rival.
3: No universo de mais de 18 milhões de votos já contabilizados, a diferença é de apenas 1.303.
2: 6:13.
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3: Estados Unidos e Paraguai abrem hoje às 10 da noite em Los Angeles a Copa do Mundo em território americano.
2: Uma hora e meia antes, a cerimônia de abertura terá shows de artistas como Katy Perry, Lisa, Rima e Anitta.
3: Fora de campo, o jogo é considerado evento especial de segurança nacional. Envolve uma operação de larga escala, coordenada por FBI e Serviço Secreto Americano.
2: A presença do presidente americano Donald Trump ainda não está confirmada.
3: Hoje também haverá uma cerimônia de abertura da Copa do Mundo no Canadá, que vai enfrentar a Bósnia às 4 da tarde.
2: No início desta madrugada, no segundo jogo da Copa, a Coreia do Sul derrotou a República Tcheca por 2-1 de virada.
7: Alvarado, cruzamento na área, Jiménez, pro gol! Do México! México!
3: No lendário Estádio Azteca, diante de 80 mil torcedores, o México derrotou a África do Sul por 2-0 no jogo de abertura da maior Copa do Mundo da história.
2: O árbitro brasileiro Wilton Pereira Sampaio chamou a atenção ao expulsar 2 jogadores sul-africanos e 1 da seleção mexicana.
3: Nova Jersey, o técnico Carlo Ancelotti comanda hoje o último treino da seleção brasileira antes da estreia contra o Marrocos amanhã.
2: O treinador italiano testou a mesma escalação pela segunda vez, com 8 jogadores que começaram a última Copa no Catar.
3: Quando entrar em campo, Alisson vai se tornar o terceiro goleiro a ser titular do Brasil em 3 Copas do Mundo.
8: E eu me sinto honrado, né, por fazer parte desse grupo seleto de goleiros que vão estar disputando 3 Copas do Mundo. Mas eu quero entrar no outro grupo, né? No grupo dos campeões.
3: Estes são alguns dos destaques de hoje do Jornal da CBN. 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Envie sua mensagem 99911-9981. 99911-9981 é o nosso WhatsApp. Coloca o DDD11 na frente para assistir as imagens do Jornal da CBN. 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
2: 6:16.

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8: 6:18.
9: As linhas 8 Diamante e 9 Esmeralda da Via Mobilidade passaram a utilizar uma tecnologia inovadora no treinamento de agentes de atendimento e segurança e de operadores de trem. 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O objetivo da iniciativa é ampliar a percepção dos profissionais sobre a acessibilidade, empatia e acolhimento. 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
8: Guilherme Gimene já está conosco, está de olho no trânsito pela cidade. Bom dia para você, Guilherme.
10: Oi, Cássia. Bom dia para você, para o Milton e para os nossos ouvintes. Tem acidente na Marginal Pinheiros, no sentido rodovia Castelo Branco. Acidente envolvendo um caminhão que chegou a tombar na via ali, um pouco antes da chegada ao Cebolão, um pouco depois da ponte do Jaguaré, na pista expressa. Esse caminhão já foi destombado, mas ainda vai bloqueando parcialmente a pista. Pelo menos duas faixas da esquerda bloqueadas, interditadas por ali, causando congestionamento nessa aproximação. Prefira, por exemplo, a pista local ou até mesmo a Gastão Vidigal para se aproximar com melhores condições da Marginal Tietê. No sentido contrário, Pinheiros já carregada na saída do Cebolão até o finalzinho da Raia Olímpica da USP. Cássia.
8: Muito obrigada, Guilherme.
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8: Vamos dar uma olhadinha na temperatura aqui na cidade de São Paulo. Por enquanto, mal amanheceu na capital paulista. Os termômetros registram 15 graus e já já nós vamos saber como fica o tempo hoje aqui no estado e também no fim de semana.
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14: Muito bom dia para você, Fabiana Weikamp.
15: Olá, muito bom dia, Milton, Cássia. Bom dia a todos os ouvintes, tudo bem?
8: Bom dia, Fabiana.
14: Como ficará o tempo neste dia dos namorados aqui na capital?
15: Olha, com esse friozinho ainda, né, Milton? A temperatura mínima hoje na capital paulista ficou em torno dos 14 graus. Teremos um dia com bastante nebulosidade, até vão ter, né, momentos em que o sol aparece, mas sempre entre muitas nuvens. E tem a possibilidade de chuva também. Não tem previsão de muita chuva aqui para a capital paulista, mas ela pode chegar, ela pode acontecer entre já no decorrer desta manhã, a partir do meio da manhã e também em parte da tarde, nós podemos ter alguns momentos de chuva de fraca a moderada intensidade aqui na capital paulista, e com isso a temperatura não vai subir muito. A máxima prevista é de 21 graus hoje. Mas a boa notícia é que para a noite desse Dia dos Namorados, aí já não tem mais expectativa de chuva e vai ser uma noite bem friazinha também. A temperatura por volta aí das 9 horas da noite deve ficar em torno dos 18 graus. E uma outra coisa bem importante para o decorrer do dia é que teremos vento, tá? Como tem uma área de baixa pressão que está se desenvolvendo pelo interior do país, né, na região sul, vai se depois ao longo do dia atuar como um ciclone extratropical no mar, próximo da costa do sul do Brasil, esse sistema, a presença dele, embora não aqui em São Paulo, mas ele vai favorecer a intensificação dos ventos de quadrante norte por aqui. Então, especialmente a partir da tarde, nós teremos várias rajadas de vento aqui na Grande São Paulo, e em alguns momentos essas rajadas podem ser fortes, variando entre 50 e 70 km por hora. Então, temos que ter atenção hoje em relação a isso, porque pode ter alguma queda de galho, né, de árvores, e isso pode impactar também no fornecimento de energia. Então, essa aqui para a capital paulista hoje é a maior preocupação em relação ao vento.
8: Esses ventos fortes atingem o interior do estado também?
15: Algumas áreas sim, Cássia. As rajadas mais fortes, elas devem se concentrar entre o sul e o leste do estado de São Paulo. Mas também por outras áreas, né, do interior paulista, as rajadas podem variar no decorrer do dia entre 40 e 50 km por hora. Mas o interessante é que, embora aqui para a capital, né, a gente só tem expectativa hoje de chuva fraca, moderada, no interior a condição de chuva é muito maior, inclusive com algumas áreas tendo chuva forte e até acompanhada por raios. Agora, já cedo, tem uma linha de chuva atravessando o estado. Ela está acontecendo agora pelo sul paulista, passando pela região central, região de Bauru, indo até o noroeste do estado. Então, essas áreas já estão com pancadas de chuva, até com alguma incidência de descargas atmosféricas, e ao longo do dia essa chuva ainda vai se espalhar por outras áreas do interior, atingindo também localidades ali do norte do estado de São Paulo, da região de Campinas. Somente no Vale do Paraíba, Serra da Mantiqueira, é que a possibilidade dessa chuva chegar é mais baixa.
14: Lá no litoral?
15: Litoral paulista, principalmente o litoral sul, é o que tem a maior condição de chuva, mas na Baixada, até a região de Caraguá, também pode chegar alguma chuva de fraca, moderada intensidade no decorrer do dia de hoje. As temperaturas por lá também não sobem muito. Na cidade de Bertioga, a máxima prevista para hoje é de 22 graus, Milton.
8: E no fim de semana, como vai ficar o tempo? Este sábado tem jogo do Brasil, tem muita gente querendo assistir o jogo em algum lugar aberto. Como que vai ficar o tempo, hein?
15: Olha, Cássia, boa notícia também é que para amanhã à noite, né, a chance de chuva é remota aqui na capital paulista e até mesmo em várias áreas do estado. Nós devemos ter alguma chuva amanhã aqui na Grande São Paulo, durante a madrugada, o período da manhã, mas depois o tempo até vai abrir e vai ficar mais firme no decorrer do dia. E aí, então, né, para a noite, durante os jogos, para quem quiser, né, se reunir aí por áreas aqui de São Paulo, até em lugares mais abertos, né, não vai ter problema em relação à chuva. No domingo é que já volta a preocupação, porque aí vai chegar passar uma nova frente fria por aqui, e aí nós teremos chuva a partir da tarde de domingo, que poderá ter forte intensidade. Cássia.
14: Muito obrigado, Fabiana Weikamp. Bom dia para você, uma ótima
15: semana. Obrigada, ótimo final de semana e uma boa estreia aí do Jogo do Brasil para todo mundo. Que a gente tenha muita sorte.
8: Tomara, obrigada, Valeu. Fabiana.
14: E assim seja.

0: 6h27.
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0: Muito bom dia, Eduardo Hauen.
1: Bom dia, Milton. Bom dia, Cássio. Bom dia a todos os ouvintes.
2: Bom dia, Eduardo.
0: Ontem nós respondemos a uma pergunta enviada pelo Luiz, aqui de São Paulo. Ele tem 63 anos. Aí ele ficou com uma dúvida, depois da nossa resposta aqui. E ele escreveu o seguinte, ele que... Dr. Hauen citou como fazer treino de potência. O que seria um 60% da repetição máxima? Uma das perguntas que ele fez. E aí segue. Repetições rápidas versus repetições lentas, segurando no ponto máximo do movimento e no movimento excêntrico descer, devagar. Qual a vantagem e desvantagem entre um e outro, visando o ganho de massa muscular?
1: Bom dia, Luiz. Vamos explicar. Primeiro, o que é 60% da repetição máxima? 60% de uma repetição máxima significa, Milton, usar uma carga equivalente a 60% do peso máximo que uma pessoa consegue levantar uma única vez em determinado exercício. Por exemplo, se o Luiz consegue levantar no supino 100 quilos uma única vez, 60% dessa repetição seria ele treinar com 60 quilos. E como é que a gente determina isso? Um é fazer exatamente, colocar o máximo ali que você consegue, aí a gente descobre o que é, né, qual é a carga de uma repetição máxima. Mas principalmente depois de 60 anos, a gente evita, até para evitar lesões. Então a gente faz tem uma tabelinha de predição, assim, você consegue, por exemplo, quem faz 80% da carga máxima, ele consegue repetir aquele peso 8 a 10 vezes. Então, por exemplo, se o Luiz, a repetição máxima dele é 100 quilos, se ele pegar um peso e ele coloca lá 8 vezes aquele peso que ele colocou, é 80% da repetição máxima. Então, a gente já sabe que se ele pegar aquele peso de 80 quilos e fazer 8 a 10 vezes, você multiplica, vai dar 100 quilos a repetição máxima para não expor ele a uma carga muito pesada. Agora, o que é mais interessante, as outras perguntas, que saiu agora uma diretriz. Fazia 17 anos que não tinha uma atualização. E a American College of Sport Medicine, em 2026, ela liberou a nova diretriz explicando sobre as repetições, qual é o jeito melhor para ganhar músculo ou não. Então, as repetições rápidas versus aquelas lentas produzem hipertrofia muito similar quando você corrige o volume total de treino. Então, a nova diretriz concluiu que aquele tempo sob tensão, né, que é a duração ali da repetição, ele não afeta muito o resultado de hipertrofia. Então, é muito similar. Então, você fazer uma repetição em menos de um segundo até 8 segundos. Então, por que a gente usa um treino ou outro? Um tem vantagem e desvantagem. Por exemplo, no treino de rápido, né, aquela repetição mais rápida, fase concêntrica explosiva, que é aquela que contrai, permite você usar cargas maiores, isso gera mais potência muscular, melhora ali a nossa função neuromuscular e possibilita você conseguir fazer mais vezes o exercício. Agora, tem a desvantagem que também, Milton, de risco de você fazer a técnica executar ela de uma forma sem controle, tem risco de lesão. Agora, aquelas repetições lentas, né, que você segura ali no pico e na descida é bem lentinho, tem as vantagens porque você tem um maior controle do movimento, potencialmente você tem menor risco de lesão, né, durante a contração muscular. Agora, a desvantagem, reduz a carga que você consegue fazer, né, porque você fica muito tempo ali com o peso, diminui o número de repetições possíveis e aumenta a fadiga metabólica sem aquele ganho de hipertrofia se você fizer um volume menor de treino. Então, é muito similar. O importante é treinar como o Luiz já faz, Milton.
0: E você que está nos acompanhando também pode fazer como o Luiz, não só atividade física, mas tirar suas dúvidas com o Eduardo Hauen, que explica tudo bem explicadinho. E você escreve então para bemestar@cbn.com.br. bemestar@cbn.com.br. Bom fim de semana, Eduardo Hauen.
1: Bom final de semana a todos.
2: Até mais.
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0: sexta-feira, 12 de junho de 2026. A Polícia Federal rejeitou a segunda proposta de delação premiada apresentada pelo banqueiro Daniel Vorcaro. A corporação comunicou oficialmente a recusa ao ministro André Mendonça, relator do caso no STF, e à equipe de defesa do dono do Banco Master. Os investigadores avaliaram que o novo material oferecido pelo empresário não apresentou fatos inéditos ou provas substanciais. O Ministério da Fazenda revisou os cálculos técnicos e estima que o conjunto de pautas-bomba em tramitação no Congresso pode gerar um impacto fiscal de 111 bilhões de reais por ano. O efeito financeiro acumulado das propostas alcança quase 1 trilhão ao longo de uma década. O projeto que estabelece a renegociação de dívidas de produtores rurais lidera o impacto fiscal da lista, com custo estimado de até 140 bilhões de reais em 13 anos. A Comissão Nacional de Energia Nuclear confirmou a ocorrência de um incidente com material radioativo nas dependências da USP. O caso aconteceu no dia 29 de maio no Instituto de Pesquisas Energéticas e Nucleares, o IPEN, mas só foi divulgado agora. O elemento radioativo encontrado é o mais usado no mundo na área de medicina nuclear. 2 funcionários foram submetidos a exames preventivos que descartaram contaminação. No horário de Brasília, 6h33.
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0: registro de ocorrência na região do Sacomã, na rodovia dos Imigrantes, um pouco depois da rua Vergueiro, ali próximo do quilômetro 10, causando muito congestionamento nessa passagem pela região do Sacomã, pela Imigrantes, tudo travado já desde o quilômetro 16. Na aproximação com a Abraão de Moraes, esse acidente na rodovia Anchieta, chegada ali ao Sacomã, aproximação com o quilômetro 10. Pela Imigrantes, as condições são melhores agora. Em direção ao litoral, Imigrantes e Anchieta sem muitos problemas no momento.
1: 6:34.
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0: Quem usa mais o celular? Você ou seu filho? A Suécia acaba de reforçar orientações para que os próprios pais limitem o uso de celular perto dos filhos. Zonas sem telefone em casa. Mesa de jantar. Quarto. A lógica é forte e simples. Já está claro que não é só a criança no celular. Os adultos também e, por isso, acabam modelando distração, ausência emocional e hiperconexão, como se fosse comportamento normal. A gente aprendeu a apontar o dedo para o filho que não larga a tela, mas esquece quem comprou o aparelho, configurou e entregou na mão. Criança não nasce sabendo se desconectar. Ela aprende vendo. E o que ela vê hoje? Pai que janta de olho na notificação ou uma mãe que conversa sem olhar no rosto? Adulto presente no cômodo e ausente na relação. Dá para estar no mesmo ambiente e a 1.000 quilômetros de distância. Isso a criança sente antes de ter vocabulário para nomear. Tem uma coisa que nenhum aplicativo substitui: o olho no olho. A criança não quer só o pai dentro de casa, quer o pai disponível. São coisas completamente diferentes. O adolescente virou o bode expiatório de uma ausência que mora na família inteira e usa o celular como álibi. A culpa vai para o aparelho para não precisar encarar a pergunta de verdade. Quando foi a última vez que olhei para o meu filho sem ter uma tela na mão? A Suécia fez o óbvio que a gente teima em não fazer. A regra de tudo em casa começa no adulto. Sempre começou.
1: Esse é o Rossandro Klinger, todos os dias conosco aqui no Jornal da CBN. Você também pode ouvir o Refletir para Viver lá no nosso site cbn.com.br. 6h36.
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3: Copa do Mundo segue em clima de festa nesta sexta-feira, quando Estados Unidos e Canadá promovem cerimônias especiais para marcar o início do torneio em seus territórios. No Canadá, o evento será realizado no estádio de Toronto, a partir das 14h30, horário de Brasília, antecedendo o duelo entre Canadá e Bósnia. A cantora Alanis Morissette será responsável pela execução do hino canadense, enquanto Alexander Gadik interpretará o hino da Bósnia. A apresentação ficará sob o comando do ator e humorista Will Arnett. Já nos Estados Unidos, a celebração começa às 8h30 da noite, no estádio de Los Angeles, antes da partida entre Estados Unidos e Paraguai. O evento destacará a força criativa da capital mundial do entretenimento. A dupla Dan e Shai interpretará o hino americano e o grupo Pura Rei Som ficará responsável pelo hino paraguaio. A festa também terá apresentações de Katy Perry, além de um encontro internacional entre Anitta, Lisa e Rema, intérpretes da música Goals, que integra o álbum oficial da FIFA para a Copa do Mundo. De São Paulo, Bruno Faria.
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1: 6h39.
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3: 6:40.
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5: Imagina a situação, nesse trânsito que é a cidade de São Paulo, dois caminhoneiros decidem fazer um pega para ver quem chega antes do trabalho. É claro que isso não podia dar certo. Pedro Fagundes conta essa história para nós. Bom dia, Pedro.
6: Bom dia, Milton. Bom dia também aos ouvintes. Olha, dois caminhões que disputavam um racha causaram um acidente com outros 8 veículos e deixaram 4 pessoas feridas na ponte Aricanduva, na zona leste de São Paulo, na noite desta quarta-feira. De acordo com informações da Polícia Militar obtidas pelo portal G1, os próprios caminhoneiros relataram aos agentes que disputavam um racha para decidir quem chegaria primeiro à empresa onde trabalham. Segundo a corporação, a disputa teria provocado a sequência de colisões esses com outros 8 veículos. Entre as vítimas estão um bebê de 4 meses e a mãe dele. Também ficaram feridos um homem de 48 anos e uma mulher de 50 anos que apresentava suspeita de fratura no fêmur e também na pelve, além de queda na saturação. Outras 2 pessoas sofreram dores em decorrência do impacto. Ainda conforme a Polícia Militar, 3 dos feridos foram encaminhados ao Hospital Vitória para atendimento médico. Os testes do bafômetro realizados nos 2 caminhoneiros tiveram resultado negativo para o consumo de álcool. E durante a ocorrência, os agentes constataram que um dos motoristas era procurado pela justiça por dívida de pensão alimentícia e por isso ele foi detido. Então, só confirmando, esses 2 caminhões que disputaram racha na altura da ponte Aricanduva aconteceu na noite desta quinta-feira, Milton.
5: Muito obrigado, esse foi o Pedro Fagundes e essa foi a cena que, infelizmente, alguns paulistas tiveram que assistir e serem vítimas, inclusive, com um estrago tremendo. Menos mal que o que aconteceu foram pessoas feridas, né? Porque poderia ter morrido gente num acidente como esse, com 2 caminhões, com todo aquele peso, toda aquela carga, né, em alta velocidade, em via movimentada e ali na Aricanduva. Quer dizer, menos mal que o estrago foi menor do que se poderia ter diante de uma situação como essa, de total irresponsabilidade. E aí eu reforço, de 2 motoristas que são motoristas profissionais. Sim, porque para ser motorista de caminhão, você tem que ter carteira especial. Você é profissional. E 2 profissionais fazer isso é de uma tremenda responsabilidade.

0: conversado com você ontem sobre esse assunto, sobre superstições para a Copa do Mundo, superstições para o futebol. E claro, quando tudo isso se mistura com a seleção brasileira em campo, evidentemente que a gente vai buscar a opinião dos nossos ouvintes, saber como é que as pessoas se comportam diante dessas situações. E é sobre esse assunto que nós trazemos a reportagem do Igor Cardinho.
1: Em tempos de Copa do Mundo, a torcida brasileira faz de tudo para...

0: Para ver a seleção canarinho vencer. E aí valem as superstições, rituais e bolões que ajudam no espírito pela busca do tão sonhado hexa. Tem gente que não lava a camisa da sorte durante todo o Mundial. Tem quem ocupe sempre o mesmo lugar no sofá. Torcedor que só assiste ao jogo com determinado grupo de amigos. E existem aqueles que fazem promessas, evitam mudar a rotina e transformam qualquer coincidência em sinal de que a seleção vai vencer a partida ou até mesmo levar o título. Um roteiro que mistura rituais, mandingas e aquela sensação de que, de alguma forma, é possível ajudar os jogadores fora de campo. O curioso é que, mesmo sabendo que nenhuma dessas ações interfere diretamente no placar, muita gente continua repetindo os mesmos hábitos. A estudante Sara Mello admite que as superstições fazem parte da rotina dela o ano inteiro, acompanhando o time nos campeonatos nacionais. Ela já chega treinada para a Copa do Mundo.
1: Eu, por exemplo, não vejo jogo de braço cruzado, não vejo jogo de perna cruzada, nada. Eu sinto que isso vai dar azar pro meu time. E pode ter certeza que eu também não vou ver jogo da seleção nenhum de perna cruzada. E outra coisa também que eu costumo fazer muito em dia de jogo, antigamente era bem consciente, mas eu costumo combinar roupa íntima com a cor do clube. E eu vou fazer a mesma coisa também pra Copa do Mundo esse ano. E também das minhas partes favoritas é poder combinar a maquiagem com momentos.
0: E não é só a Sara. O designer João Vitor Duarte transformou a própria casa em uma espécie de templo da sorte. Tudo começou na Copa de 2018, quando o mesmo grupo de amigos se reuniu para assistir aos Jogos do Brasil. No dia em que mudaram a rotina, a seleção perdeu para a Bélgica.
2: Em 2026, então, a gente vai assistir de novo os jogos na minha casa. Foram duas Copas já que a gente testou isso. Uma a gente tem certeza que foi a mudança de lugar. Não tem nada a ver com a geração de ouro da Bélgica. A segunda, talvez, foi um motivo de pura sorte do futebol, o momento da Croácia. A gente não pode colocar no ambiente. Então, a gente vai seguir na superstição. E testar mais uma vez, até porque eu já mudei de casa. Não é o mesmo apartamento. E esse ano vai dar certo. Estamos confiantes nisso.
0: Já o publicitário Isaac Daza tem certeza que a vitória da seleção está ligada à cor da camisa que ele usa.
3: É tudo por meio método científico. Eu já reparei que usando certas camisas, quando eu vi o Brasil jogar, ele não ganhava. Por exemplo, na verdade, eu não uso camisa amarela. Basicamente, em jogo importante, porque eu sei que camisa amarela é mais chance da gente perder. Eu só vejo com a mesma camiseta azul do Brasil que eu tenho. Eu evito o máximo possível.
0: E a ciência tem uma explicação para isso. Segundo o professor de psicologia da Universidade Católica de Brasília, Leandro Oliveira, o cérebro humano busca constantemente formas de encontrar sentido e previsibilidade em situações que estão completamente fora do nosso controle.
4: Quando o resultado normalmente independe da gente, que é no caso do jogo, primeiro que a gente não está jogando, o cérebro ele tende a buscar ali padrões e até mesmo algum sinal de previsibilidade. Quando a gente usa a mesma camisa, tem pessoas que sentam no mesmo lugar, ou criam rituais, é muito comum também, cria uma sensação subjetiva de tentar ou de ter ordem diante de algo que é imprevisível. Não é falta de racionalidade, não é nada do tipo. É uma resposta que é extremamente humana e, inclusive, auxilia frente até comportamentos ansiogênicos, até em relação à nossa ansiedade ou o desejo de algum pertencimento coletivo.
0: Mesmo todo mundo sabendo que quem decide o jogo são os jogadores, não custa nada dar uma força, seja com a torcida ou com as superstições. De Brasília, Igor Cardim.
5: 16 anos, os fatos estão aí para colocar abaixo qualquer tese científica, né? Sobre superstições. Mas claro que há uma questão psicológica que explica, sim, te gera segurança. Você acredita na possibilidade de alguma forma estar levando energia até aquelas pessoas.
6: E já tem ouvinte aqui se manifestando falando de superstições, viu? Tem aqui o nosso ouvinte Silvio. Ele falou o seguinte: ele não tem superstição, mas a irmã dele, a Sandrinha, tem. Ela pede para que ele não assista os jogos, mas se ele for assistir, que torça pelos adversários, porque ela diz que eu sou pé frio. Exemplo, quando eu não assisti o Mundial de Clubes, o Corinthians foi campeão. Quando não assisti nenhum jogo do Philadelphia Eagles, eles foram campeões. Então tá aí a superstição na família do Silvio.
5: É, lá em casa, desde a derrota do 7-1, nunca mais convidei meu cunhado italiano pra assistir aos jogos comigo.
6: É, foi isso, meu.
5: 6:50.
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0: 6:52.
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0: Agora são 6:52. Nosso ouvinte Fábio está atento à programação. Mais cedo a gente falou de um problema lá na marginal do Rio Pinheiros e ele nos atualiza sobre qual é a situação de momento por lá.
2: Bom dia, Milton, Cássia, tudo bem? Boa sexta-feira para vocês. Peguei aqui a marginal Pinheiros inteira, entrei na Castelo, trânsito tranquilo. Eu acho que aquele caminhão que foi comentado que tombou na pista, eu acho que ele já foi retirado, tá tranquilo o trânsito, viu? Bem tranquilo mesmo, nenhum ponto de parada. Só para avisar os ouvintes aí, um abraço, Fábio.
0: Aí, você pode fazer como o Fábio, tem informação da cidade? Manda o seu áudio aqui pra gente, 999119981.
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0: Hoje é dia de votar no bombo e no personagem da semana. Você já tem as suas escolhas? Quais foram os pontos altos e os pontos baixos da semana na sua avaliação? Manda pra cá o seu voto, 999119981. E logo mais, a gente tem a apuração dos votos. Milton Jung, encarregado aqui das urnas, vai fazer aquela apuração rápida.
5: Já começou.
0: Já começou,
5: logo,
0: né?
5: Logo cedinho, o pessoal já estava escrevendo para cá.
0: Não é nada parecido com a apuração do Peru, que leva dias.
5: Não, aqui é rapidinho.
0: Tá certo.
5: Mas a disputa é bem acirrada.
0: Bem acirrada. E quais são os seus votos? Manda para cá, 999119981.
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0: 6:55.
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0: Muito bom dia para você, Tarcísio Veloso.
1: E aí, Milton, bom dia para você, bom dia para Cássia, bom dia para os ouvintes.
2: Bom dia, Tarcísio.
0: Durante toda a semana você acompanhou o Web Summit no Rio de Janeiro. Aí vamos aproveitar aqui para fazer um balanço desse evento. Ontem foi o último dia do evento, tenho certeza que o ponto mais alto do dia de ontem foi a sua palestra, mas a despeito disso,
1: obrigado.
0: Vamos falar do outro painel lá sobre a soberania dos países diante da inteligência artificial, tema estratégico.
1: Sem dúvida, Milton, obrigado pela gentileza das palavras. Acompanhando os outros painéis, então, nós tivemos um muito interessante, muito importante, com a vice-presidente executiva da Comissão Europeia para a Soberania Tecnológica, Segurança e Democracia, chamada Rena Virkkonen, esse é o nome dela. E nisso, nessa conversa, a convidada e sua entrevistadora perpassaram por várias situações, lembrando dos duopólios que nós temos vivido hoje, principalmente entre Estados Unidos e China, nessa questão do desenvolvimento de inteligência artificial. E aí Estados Unidos impedem que os chips mais poderosos de IA sejam vendidos para a China. A China aparentemente tem uma maior permissividade para laboratórios de IA que se valem de técnicas que em outros países seriam mais questionáveis na formatação desses modelos. Então, tudo isso sendo posto ali, a gente acaba vivendo num mundo de muita estabilidade, e a Europa, no caso a União Europeia, se posiciona no sentido de ela própria desenvolver também tecnologias, colocar ali parâmetros e controles para tentar garantir que não fique tão dependente dessas outras nações e desses outros laboratórios que estão correndo tão rapidamente. Então, isso que foi posto como o principal destaque dessa palestra, e eu separei um trecho para a gente ouvir. Vamos acompanhar.
3: Vemos que aqueles que têm capacidade em tecnologia dominam em grande medida tanto a economia quanto o mundo. Por isso, é importante que a Europa não seja demasiadamente dependente de terceiros em setores críticos. Que tenhamos nossa própria capacidade de inovar e impulsionar tecnologias. Podemos também decidir com quem e de que forma operamos, para não termos esse tipo de dependências arriscadas. Especialmente quando olho para tecnologias muito críticas, como a inteligência artificial.
1: E nisso, nessa fala, a gente lembra que a IA já tem sido utilizada, inclusive, em guerras. Ela já tem sido utilizada, inclusive, para substituição de pessoas por máquinas. Então, é muito importante que essas palavras sejam colocadas e que a gente acompanhe o que está acontecendo no continente europeu. Tanto é assim que ontem a Rena Virkkonen anunciou, e a gente já tem confirmado que hoje o Brasil e a União Europeia vão assinar um acordo de parceria digital que é considerado inédito, histórico. O Brasil vai passar a integrar o grupo de países parceiros estratégicos do bloco, e futuramente serão desenvolvidos trabalhos para que no campo da IA, da governança de dados, serviços digitais, essas grandes empresas que acabam dominando o mundo eletrônico das buscas de aplicativos de celular, tudo isso vai entrar nesses mecanismos de cooperação, e nos próximos meses a gente deve descobrir, portanto, quais são os frutos dessas negociações que o Brasil consegue aprender com o continente europeu na defesa da soberania digital.
2: Tarcísio, agora a gente muda de assunto e trata de um dos negócios mais esperados do ano, que é a entrada da SpaceX na Bolsa de Valores. Expectativa alta para essa sexta-feira, será que o Elon Musk vai se tornar a pessoa trilionária do planeta?
1: Primeiro eu queria fazer uma parte aqui, para quem está acompanhando o Jornal da CBN em vídeo, você e o Milton hoje, vestidos com essas jaquetinhas de couro, estão o próprio Jensen Huang, que é o CEO da NVIDIA. Ele sempre faz as apresentações com todo esse estilo. Olha. Tá espetacular, parabéns.
2: Ah, valeu. A gente combinou primeiro, né,
1: Milton? E aí, no caso do... Falando dos grandes laboratórios de IA, a SpaceX de Elon Musk, ela deve agora abrir, então, essa nova leva de grandes empresas que abrem capital na Bolsa, além da SpaceX não custa lembrar, a OpenAI do ChatGPT também já iniciou os trabalhos regulatórios para fazer isso acontecer, e a Anthropic, que é a dona do Cloud. Então, o que a gente tem hoje? As negociações vão acontecer na Nasdaq, que é a Bolsa de Tecnologia dos Estados Unidos. Expectativa é de que a empresa chegue a um valor de mercado de US$1,770 bilhões. Então, é uma coisa impressionante. Se isso se confirmar, Elon Musk chega perto de se tornar a primeira pessoa trilionária do planeta, porque ele tem, né, um conjunto de ações muito grande da SpaceX. E também, se os números se confirmarem, tem que esperar no fim do dia, Milton e Cássia, serão US$75 bilhões captados nessa abertura, o que é muito mais do que qualquer outra empresa já fez, dá para dizer, até na história do capitalismo. O número dois seria a Saudi Aramco, que fez 25, 26 bilhões, qualquer coisa nisso. E aí, rapidamente aqui, porque eu sei que eu já estou em cima do horário, não custa lembrar que a SpaceX nasceu como uma empresa de exploração espacial, eles querem ir a Marte. Hoje, ela é dona da Starlink, aqueles satélites que transmitem internet para o mundo inteiro, mas ela absorveu o Twitter, que agora se chama X, e a xAI, que é a empresa de inteligência artificial. Então, quem entrar nesse negócio precisa ter em mente que é um verdadeiro conglomerado, que faz um monte de coisa, e vai estar principalmente apostando e colocando dinheiro, bancando na ideia de futuro do Elon Musk. Aí cada um faz aí a sua conta, né? Avalia se é o que quer, mas certamente um momento importante para a gente acompanhar no mundo da tecnologia.
0: Uma ótima sexta-feira para você.
1: Boa sexta, gente. Tchau,
2: tchau. Até mais, Tássios.
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0: sexta-feira, 12 de junho de 2026. O banqueiro Daniel Vorcaro afirmou ter repassado 30 milhões de dólares ao presidente do Senado, Davi Alcolumbre, em uma conta no exterior. A transação foi operada pelo empresário Augusto Lima, ex-sócio do dono do Banco Master. A contrapartida seria a defesa dos interesses da instituição financeira no Congresso. A revelação consta na segunda proposta de delação premiada do banqueiro. Alcolumbre afirma que a acusação é falsa. A informação foi divulgada pela revista Veja. Termina no fim da noite de hoje o prazo para inscrição no Enem. Os candidatos devem fazer o procedimento exclusivamente pela página do participante na internet. O valor da taxa de inscrição está fixado em R$ 85,00 e o pagamento do boleto pode ser feito até a próxima quarta-feira. O governo federal prorrogou em uma semana o prazo por causa de relatos de falhas e instabilidade no sistema. O Fundo Amazônia arrecadou 2 bilhões e 600 milhões de reais em doações de 8 países e da União Europeia e aprovou investimento de quase 4 bilhões e 300 milhões em projetos entre 2023 e o mês passado. De acordo com o Ministério do Meio Ambiente, o período representa 60% de todas as aprovações e contratos desde a criação do fundo, em 2008. Ao todo, 75% dos municípios da Amazônia Legal contam com projetos conforme o governo. No horário de Brasília, 7:04.
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1: Estamos circulando com velocidade reduzida e maior tempo de parada.
2: Guilherme Gimenez.
3: Problemas no transporte sob trilhos na capital. A linha 11 Coral da CPTM está circulando com velocidade reduzida e maior tempo de parada entre as estações Brás e Palmeiras Barra Funda devido a problemas técnicos. Nas demais linhas do transporte público até esse momento, boas condições, agora operação normal.
2: 7:05.
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5: Muito bom dia a você que escolheu ficar mais bem informado ouvindo o Jornal da CBN na manhã desta sexta-feira, 12 de junho de 2026. Vamos até Brasília falar com o Felipe Igreja, que tem em mãos os números divulgados pelo Ministério da Fazenda a propósito do impacto daquelas pautas que causa um tremendo impacto fiscal aqui no país. Pautas que estão sendo discutidas, algumas aprovadas já no Congresso Nacional. Felipe Igreja, bom dia.
6: Bom dia, Milton. Bom dia a todos que nos acompanham. O governo federal está estimando o impacto de 111 bilhões de reais por ano, caso sejam aprovadas 9 propostas da chamada pauta-bomba, medidas que tramitam lá no Congresso Nacional. O estudo foi elaborado por técnicos dos Ministérios da Fazenda e do Planejamento e inclui medidas que ampliam despesas obrigatórias ou reduzem a arrecadação da União. Entre as propostas de maior impacto estão a ampliação do teto do Simples Nacional, com renúncia estimada em 50 bilhões de reais anuais. Também o aumento dos repasses aos municípios, a ampliação da renúncia tributária para templos religiosos, além da renegociação das dívidas rurais. O levantamento foi divulgado em meio à preocupação do Palácio do Planalto com o avanço dessas pautas que podem pressionar as contas públicas e dificultar o equilíbrio fiscal. Por isso, o presidente Lula e auxiliares reforçaram o entendimento de que o governo deve acionar o Supremo para barrar projetos que geram despesas sem uma fonte de custeio. O governo vem enxergando o Supremo como aliado nessa disputa, mas ao mesmo tempo teme aumentar o desgaste na relação com o Congresso Nacional. Para o economista Murilo Viana, especialista em finanças públicas, o governo adotou uma estratégia semelhante na questão da desoneração da folha.
7: Não seria a primeira vez que o governo tomaria essa medida, né? Nós tivemos alguns exemplos, teve uma questão relacionada à discussão da prorrogação da desoneração da folha, em que o governo levou para o STF obrigou ali a apresentar a compensações para aquela frustração de receita que teria, né, para aquela desoneração que estava acontecendo, né? Então, de fato, é um caminho que pode ser buscado pelo governo.
6: O presidente Lula indicou ainda aliados que pode articular também um encontro com o presidente do Senado, Davi Alcolumbre, para retomar a relação. Os dois não se falam desde a rejeição de Jorge Messias para o Supremo Tribunal Federal. Lula se reuniu com um grupo de aliados nesta semana e, no início da conversa, segundo relatos, se mostrou reticente em conversar com Alcolumbre, mas no final teria se convencido da importância do encontro até para tentar destravar a PEC, que acaba com a jornada 6x1 no país. Milton.
5: O governo cobra do Congresso responsabilidade fiscal. Enquanto isso, de acordo com o levantamento divulgado hoje pelo jornal O Globo, as medidas adotadas pelo próprio governo federal, com a justificativa de estimular a atividade econômica neste ano, já totalizam 215 bilhões de reais. Essa quantidade de dinheiro supera as receitas adicionais calculadas em 109 bilhões de reais. O levantamento indica que o volume de incentivos financeiros equivale a 1,6% do PIB. E o estudo aponta que a equipe econômica poderá anunciar o cumprimento formal das metas fiscais, porque apenas 9 bilhões de reais, ou 4% da expansão, estão submetidos aos limites do arcabouço fiscal. O que não quer dizer que não esteja se gastando muito dinheiro público. 7 e 9.
8: A Comissão Nacional de Energia Nuclear confirmou a ocorrência de um incidente com material radioativo na USP. Quem tem os detalhes é o Guilherme Gimenez. Bom dia, Guilherme.
3: Bom dia, Cássia. Isso mesmo. O incidente que ocorreu no dia 29 de maio no Instituto de Pesquisas Energéticas e Nucleares, o IPEN. O relatório de ocorrência interna apontou a presença de traços de tecnécio 99 durante a retirada de sensores de um equipamento de esterilização. Esse elemento radioativo é o mais utilizado no mundo na área da medicina nuclear, sendo essencial para exames de diagnóstico por imagem. Dois funcionários foram submetidos a exames preventivos que descartaram qualquer contaminação interna. Segundo o esclarecimento técnico do Instituto de Pesquisas Energéticas e Nucleares, o IPEN, a contaminação ficou restrita à área controlada do centro de radiofarmácia e atingiu apenas a roupa de um dos trabalhadores. O caso segue sob avaliação interna e o relatório com todos os procedimentos adotados foi encaminhado para análise da Autoridade Nacional de Segurança Nuclear. De acordo com o IPEN, o evento ocorrido foi de pequena magnitude, sem relevância do ponto de vista da saúde ocupacional e sem potencial para causar danos aos trabalhadores envolvidos. A administração classificou o episódio como de rotina na manipulação de elementos químicos abertos e rechaçou hipóteses de danos à saúde pública. A Autoridade Nacional de Segurança Nuclear notificou a gerência de radiofarmácia do IPEN a apresentar relatórios detalhados sobre a gestão de rejeitos nucleares. O caso veio à tona após o Sindicato dos Trabalhadores no Serviço Público Federal e a Associação dos Servidores do IPEN cobrarem esclarecimento sobre a contaminação. As entidades representativas manifestaram preocupação com os protocolos de segurança e relacionam a ocorrência a problemas estruturais como cortes orçamentários e redução do quadro de pessoal. Cássia.
8: Muito obrigada, esse foi o Guilherme Gimenez. E agora nós vamos ao Rio de Janeiro. O ex-zagueiro da seleção tricampeã em 1970, Brito, morreu no Rio aos 86 anos. Diogo Bugalho, bom dia.
9: Bom dia, Cássia. Bom dia, Milton. É isso mesmo, o Brito nos deixou aos 86 anos de idade, informação que foi confirmada por familiares nas redes sociais. A causa da morte não foi divulgada, mas o ex-jogador estava internado desde maio para tratar uma pneumonia. Hércules Brito Ruas começou a carreira no Vasco da Gama, aqui do Rio, clube pelo qual atuou por 10 anos e onde conquistou o torneio Rio-São Paulo de 1966. Naquele mesmo ano, participou da Copa do Mundo da Inglaterra com a seleção brasileira. O Brito entrou para a história do futebol brasileiro ao ser titular em todos os jogos da campanha do tricampeonato mundial na Copa de 1970 no México. Jogando na defesa, ajudou o Brasil a conquistar o título com a vitória por 4-1 sobre a Itália na final. Além do Vasco e do Flamengo, o ex-zagueiro também defendeu clubes como Cruzeiro, Botafogo, Corinthians e Atlético Paranaense, além de equipes do Canadá e da Venezuela. Brito deixa seu nome marcado aí entre os grandes defensores da história do futebol brasileiro. O enterro do ex-jogador deve ser no sábado aqui no Rio de Janeiro e a família ainda vai confirmar aí detalhes do local e horário. Cássia.
8: Muito obrigada. Esse foi o Diogo Bugalho.
5: Morte de um nome importante do futebol brasileiro, que integrou aquela seleção maravilhosa de 1970, e quis a coincidência aí de fatos que isso acontecesse na abertura, no início de uma Copa do Mundo, que fez Brito ainda mais gigante. Um Hércules, como o seu próprio nome. 7 e 13. Copa do Mundo, que nós vamos falar agora, Copa do Mundo de futebol, é porque hoje temos Estados Unidos e Paraguai abrindo em Los Angeles a Copa no território americano. Esse jogo é o segundo jogo da rodada de hoje, às 10 da noite. Uma hora e meia antes, a cerimônia de abertura terá shows de artistas como Katy Perry, Lisa, Emma e Anitta. Marcado por forte esquema de segurança, fora de campo, o jogo é considerado um evento especial de segurança nacional e envolve uma operação de larga escala coordenada pelo FBI e pelo Serviço Secreto Americano, ainda não está confirmada a presença do presidente dos Estados Unidos, Donald Trump, nessa partida. Hoje também haverá uma cerimônia de abertura da Copa do Mundo no Canadá. Canadá que enfrentará a Bósnia. Partida marcada para as 4 horas da tarde. Na rodada de ontem, no início dessa madrugada, no segundo jogo da Copa, a Coreia do Sul, de virada, derrotou a República Tcheca por 2-1, de virada. E no lendário Estádio Azteca, mais cedo, diante de 80 mil torcedores, o México derrotou a África do Sul por 2-0, no jogo de abertura da maior Copa do Mundo da história. Para o Brasil, havia um destaque especial, a presença do árbitro brasileiro, Wilton Pereira Sampaio. Aliás, foi o primeiro jogo, ou a primeira vez na história, que um árbitro brasileiro fez o jogo de abertura. E o Wilton Pereira Sampaio chamou atenção ao expulsar 3 jogadores.
10: After review, ataque de number 11, comissário for play, is art directed the face de decision, direct free kick, red card. After review, attacker number 11, commissário for play.
5: Esse foi o Wilton Pereira Sampaio, que depois da revisão do VAR, anunciou em inglês, claro para todos, menos para os jogadores africanos, que ficaram com uma cara que não entendiam. Mas o fato, eu vou ser sincero, o pessoal foi para a rede social, fez meme, falou mal do inglês falado pelo Wilton Pereira Sampaio. Enfim, mas eu vou dizer para você que para mim o que aconteceu foi que os jogadores africanos não entenderam o porquê do cartão vermelho. E não o inglês usado pelo Wilton Pereira Sampaio. Até porque red card, todo mundo sabe o que, que é, no mundo inteiro, quando você ouvir isso. Agora, mais uma curiosidade, rapidinho aqui para você. Você sabia que o cartão, o amarelo e o vermelho foram criados em Copa do Mundo exatamente para acabar com a barreira das línguas? Por quê? Uma competição internacional, nem todo mundo falava o inglês, por exemplo. Como é que você ia saber o que estava acontecendo? Então tinha o cartão amarelo e o cartão vermelho. Agora, além de dar o cartão amarelo e o vermelho, o cara tem que dar explicação no microfone? Aí dá confusão mesmo. 7:17.

0: 7 e 17. 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
0: 7:18.
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7: Vamos acompanhar o trânsito na capital paulista nessa sexta-feira, dia dos namorados, nessa sexta-feira que tem também Copa do Mundo. E quem vai nos ajudar a entender o trânsito? Letícia Veloso, bom dia para você.
8: Oi, Milton, que sexta-feira movimentada, né? Bom dia para você, bom dia, Cássia.
0: Bom dia, Letícia.
8: E bom dia para o nosso ouvinte e de muitas ocorrências também pela cidade, Milton e Cássia. Inclusive, aproveito para falar agora da Anchieta, sentido São Paulo, tem um caminhão quebrado no quilômetro 10, com ocupação ali na faixa central, tem congestionamento aí na Anchieta, portanto, né, no trecho urbano, praticamente desde a região do ABC, São Bernardo, até a região do Sacomã, ali no quilômetro 10, por causa dessa ocorrência, além do alto fluxo de veículos. Na Anchieta, Imigrantes tem um caminho bem melhor na chegada à capital e para o litoral não há problemas. Bom, acidente mais cedo lá na Senador Teotônio Vilela, altura do número 1800, no sentido centro. Segundo a CET, com ocupação de duas faixas da esquerda, colisão carro e moto. Aproveito para falar também da Marginal do Pinheiros, uma carreta carregada ali com container vazio, colidiu com fiação, inclusive na Marginal sentido Castelo, na Expressa, 2 quilômetros após a ponte do Jaguaré, ocupou a faixa da esquerda e da direita, mas de acordo com informações da CET, a pista foi liberada por volta de 6h23.
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0: Mas, Pedro, nós estávamos falando aqui de superstições envolvendo Copa do Mundo. A gente até trouxe uma reportagem do Igor Cardim, que você também consegue acompanhar lá no nosso site. E aí, claro, tem ouvinte se manifestando sobre isso. O Edson lembrou do Zagallo. Você lembra da coisa que o Zagallo tinha com 13?
9: Opa, total. Tudo calculava 13, né?
0: É, todas e amanhã, dia da estreia da seleção, que dia?
9: 13.
0: É, olha aí, nosso ouvinte Edson que lembrou dessa história aqui. E tem um outro ouvinte, o Tareco, que mandou uma imagem tão bonita. Vamos colocar aí na tela. Olha a gente lá na tela, Milton Jung, na sala do nosso ouvinte.
9: Pô, só nós estamos no meio da decoração de... Tá certo, tá lindo.
0: Tá muito bonito. E nós estamos no meio de várias camisas. E de onde vem essa história? Aí ele conta o seguinte, ele lembra que na Copa de 94, ele queria a camisa azul do Brasil. E naquele momento o pai dele não tinha condições de dar. A partir de 98, ele já comprou a dele e desde então, toda a Copa, ele compra um exemplar. Não bastasse isso, ele já passou essa tradição para as pequenas dele. A Bia já está na quarta Copa e a Olivia já está na terceira. E olha a coleção de camisas da seleção bonitona que eles têm ali. Adorei a coleção e adorei o seu relato também. Obrigada por ter mandado sua mensagem para a gente.
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8: Na Avenida Engenheiro Caetano Álvares, ainda com interdição por causa de um acidente na altura do número 2000, no sentido do centro, próxima altura ali da Praça das Monções, uma moto que bateu na traseira de um caminhão baú. Tem lentidão, portanto, na Engenheiro Caetano Álvares e isso nos dois sentidos. Quem passa pela marginal do Tietê também vai encontrar congestionamento nas duas direções. No sentido da Castelo Branco, por exemplo, praticamente ali da chegada da Ayrton Senna, segue com lentidão aqui. Ele anda e para pela Expressa até a altura da ponte da Casa Verde. Depois, a partir da ponte do Limão até a ponte Freguesia do Ó, com lentidão, a local, neste caso, tem menos dificuldades.
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0: Agora são 7 horas e 24 minutos. A Polícia Civil de São Paulo apura uma denúncia de estupro contra uma menina de 4 anos no Clube Social do Palmeiras. O suspeito é um associado de 74 anos. A presidente do clube, Leila Pereira, determinou a suspensão do homem do quadro associativo.
12: A polícia investiga uma denúncia de abuso sexual contra uma menina de 4 anos dentro do Clube Social do Palmeiras, em Perdizes, na zona oeste da capital paulista. A mãe da criança relatou o caso à administração do clube e prestou o depoimento. O suspeito é um homem de 74 anos que ainda não foi localizado. Segundo o boletim de ocorrência obtido pelo portal G1, a mulher afirmou que acompanhava os filhos quando perdeu a menina de vista por alguns minutos. A criança voltou e inicialmente se recusou a dizer onde estava. Após a mãe insistir, ela contou que estava no banheiro masculino e tinha sido tocada pelo homem. A mulher disse que ele é um frequentador antigo do clube, costumava se aproximar da criança e no dia permaneceu perto dela oferecendo pipoca. Ela também contou que foi informada por funcionários da segurança sobre imagens do sistema de monitoramento que mostravam a menina entrando no banheiro e permanecendo no local por cerca de 15 segundos. Em casa, durante o banho da criança, a mãe disse ter percebido a presença de um fluido anormal em região íntima. Considerou incomum e decidiu procurar a polícia. A denúncia é investigada na terceira delegacia de defesa da mulher, que já pediu exames ao IML. Em nota, o Palmeiras disse que providenciou atendimento médico à menina e que um dos advogados do clube foi designado para acompanhar a mãe e a criança até a delegacia para o registro da ocorrência. Um trabalho de apuração interna já foi feito por meio de análise das imagens de câmeras de segurança e o material está à disposição da justiça. A presidente do clube, Leila Pereira, determinou a imediata suspensão do associado suspeito, que será expulso do quadro associativo se for comprovado o envolvimento. O Palmeiras também afirmou que repudia qualquer forma de violência ou abuso e que não medirá esforços para que os fatos sejam rapidamente esclarecidos. De São Paulo, Matheus Leite.
0: 7h26.
8: Sistema Anhanguera Bandeirantes com muita lentidão na chegada a São Paulo. A Anhanguera, por exemplo, por causa de ocorrência na pista, com mais de 6 quilômetros de lentidão. Pela Bandeirantes também tem congestionamento, são mais de 7 quilômetros de fila. Para Campinas, o caminho segue muito bem nas duas rodovias. Castelo Branco com aquela dificuldade também na chegada a São Paulo, a partir do Rodoanel até o Cebolão pela Expressa, especialmente. No sentido interior, com boas condições, por enquanto, pela Castelo. Tem apenas um trecho de parada na lateral, na altura do quilômetro 23, na região de Alphaville e adiante no 26, ainda em Barueri, mas dá para utilizar a Expressa.
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0: 7:27.
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0: Muito bom dia para você, Miriam Leitão.
1: Bom dia, Milton. Bom dia, Cássia. Bom dia, ouvintes da Rádio CBN.
2: Bom dia, Miriam.
0: Antes de entrarmos no assunto, eu quero dizer que não passou despercebida aquela sua gravata ontem na entrega do prêmio Faz Diferença do Globo. Parabéns.
1: Gravata rosa, presente do meu marido.
0: Estava linda e elegante.
2: Muito elegante, Miriam.
0: Miriam.
1: Muito obrigada. E lá teve tanta história bonita para contar. Tem tantos, não dá nem para citar uma, mas... Esse prêmio, assim, ele eleva, né? Joga foco em gente que está fazendo tudo certo. Então, tem a história da Débora Garófalo, professora de São Paulo, que fez o aulas de informática com peças que encontrou na sucata, né? E também tem a história da Mariângela Hungria, que ganhou na economia, uma pesquisadora da Ibrapa que fez uma diferença enorme para... encontrar o caminho que a soja use fertilizantes biológicos em vez de químicos. Enfim, é muita história bonita. Mas vamos lá para o nosso dia a dia da economia, que está sempre difícil, né? Sempre difícil.
0: Pois é, e nós estamos falando aí e acompanhando no campo da economia o que o Congresso está discutindo, preocupando o governo nesse momento com aquilo que se chama de pauta-bomba.
1: Pois é, aí eu acho que nessas pautas bombas tem dois elementos muito perigosos na política. Primeiro, a demagogia eleitoral. É o Congresso fazendo demagogia eleitoral, atendendo todos os pleitos que aparecem lá, sem dizer de onde vem o dinheiro. Até o ministro Gilmar Mendes chamou a atenção que constitucionalmente eles não podem fazer isso, que tem que dizer de onde vem o dinheiro. E além disso, tem que ser uma fonte incrível, não pode ser qualquer, vamos tirar dinheiro desse fundo, que é o que eles estão fazendo. O segundo ponto é como constranger o governo. Também por razões eleitorais, o Congresso quer constranger o governo, esse grupo da oposição. E é uma contradição, porque eles falam acusam o governo de bondades eleitorais, que é verdade, e ao mesmo tempo criam suas próprias bondades eleitorais. Então a gente entrou numa bola de neve perigosíssima. Então, nos últimos dias, então, foi particularmente perigoso, porque eles aprovaram coisas como essa renegociação da dívida rural, que pode custar, segundo as contas do governo, 140 bilhões em 10 anos. O governo ontem soltou uma nota, o Ministério da Fazenda e o Ministério do Planejamento, juntos, a gente deu a notícia aqui, de que juntos tem custa 111 bilhões por ano as pautas bombas dos últimos dias. Então, tem desde essa renegociação das dívidas rurais. Eu queria lembrar que o crédito rural já tem juros muito subsidiados. Então, não tem nenhum motivo para fazer isso. Eles estão alegando que tem problemas com o tarifaço. O tarifaço pegou algumas culturas, mas não pegou todas. E o governo fez aquela política de ajudar quem... pontualmente teve dificuldade com o tarifaço do Trump. E aí alegaram outras questões internacionais para propor esse perdão, e não é exatamente perdão, mas reduz a dívida muito, perdoa tudo que tiver de atraso, de juros e multas, e renegocia por 13 anos com juros muito baixos. Não tem nenhum motivo para fazer isso. E depois eles tinham feito outras coisas. Isso aqui foi aprovado, essa da dívida rural foi aprovado no plenário do Senado. Mas tem coisas avançando na pauta, avançando nas comissões, muitas propostas, né? Citando só algumas, aquela diminuição, uma novo regime de aposentadoria dos agentes comunitários, que reduz a idade mínima. A gente está num trabalho para ampliar a idade mínima, para prorrogar a idade mínima, porque o Brasil está vivendo mais e tal. E todos os setores, tem o setor na área de saúde, é claro que merece todo o nosso aplauso por causa de tudo que fizeram os agentes comunitários de saúde, mas isso não significa você ter que tomar uma decisão irracional. Uma outra questão é o aumento do piso salarial de médicos e dentistas, que sai de 3.600 para 13.600. Um aumento de mais de 270%. Hoje o Globo está fazendo um editorial sobre isso. É um espanto, não tem nenhuma explicação. E foi aprovado, inclusive, dizendo o seguinte: tem um aumento de horas extras, as horas, os adicionais noturnos, tudo isso. E diz que esse aumento dos adicionais não serão pagos pelos estados e municípios, mas sim pelo Fundo Nacional de Saúde. O da dívida rural, eles disseram que vai ser pago pelo Fundo Social, que é o fundo do pré-sal, que tem destinação já definida. E tem várias outras coisas, eu queria chamar a atenção também, Cássia, nossa, meu tempo acabou, para a ampliação do conceito de imunidade tributária dos templos religiosos. Então, a cada hora aparece uma coisa, e desculpe eu ter estourado meu tempo, mas também eles estão demais com essas pautas bombas.
2: Muita coisa, né, Miriam?
0: Tá certo. Ó, e a despeito do tempo, eu não posso deixar de terminar essa nossa conversa aqui citando o seguinte: você falou tanto da Mariângela Hungria como da Débora Garofalo, as duas já deram entrevistas no Jornal da CBN, e as duas já disseram aqui no programa que são ouvintes do Jornal da CBN todas as manhãs. Então acompanham sim a Miriam Leitão. Não sei se estão ouvindo hoje, porque ontem estavam na festa até tarde. Só a Miriam mesmo para acordar cedinho e cumprir aqui com o seu papel hoje. Elas provavelmente estão comemorando, mas enfim, estão sempre na nossa audiência.
1: Deixa eu falar só de mais um, porque Pedro Dias Leite, nosso diretor, até comentou quando eu estava conversando com o Lincoln Gaquia, outro que ganhou o prêmio, aí ele chegou e falou: olha, você já deu entrevista para o nosso podcast e tal. Enfim, é isso. Lincoln Gaquia é promotor que está dedicando a sua vida a lutar contra o PCC. Gente muito maravilhosa que merece os prêmios de ontem. Então tá, gente.
0: Abraço grande
1: sono,
0: pra você.
1: Viu?
0: descanse agora. Até mais.
2: Até
0: Eu
2: mais,
0: sei que é difícil,
2: mais.
0: Porque tem uma sexta-feira longa pela frente ainda. Tchau, tchau.
1: Tchau.
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0: Sexta-feira, 12 de junho de 2026. Está programada para as 8h30 da noite de hoje a abertura da Copa do Mundo nos Estados Unidos. O evento contará com artistas como Katy Perry, Future, Lisa, Rema e a brasileira Anitta. Às 10, a seleção americana vai enfrentar o Paraguai. Fora de campo, o jogo é considerado um evento de segurança nacional e envolve uma operação de larga escala coordenada pelo FBI e pelo Serviço Secreto dos Estados Unidos. O plano inclui monitoramento com drones, reconhecimento facial e o uso de milhares de agentes locais e federais. A presença do presidente Donald Trump ainda não está confirmada. No Canadá, a abertura vai começar às 14h30 no estádio de Toronto. Um dos destaques da festa é a cantora Alanis Morissette. Às 16h, a seleção canadense vai enfrentar a Bósnia. Em Nova Jersey, nos Estados Unidos, o técnico Carlo Ancelotti comanda nesta sexta-feira o último treino da seleção brasileira antes da estreia contra o Marrocos, que será amanhã. Uma rota de imigração irregular de cubanos pela Amazônia está crescendo e chamando a atenção das autoridades brasileiras. A entrada dos estrangeiros ocorre há cerca de uma década de diferentes formas. Alguns atravessam a pé a ponte que liga Letem, na Guiana, a Bonfim, em Roraima. Outros recorrem a barcos clandestinos para cruzar o rio que separa os dois lados. Desde o começo do ano, a Polícia Rodoviária Federal resgatou 225 cubanos em situação irregular na rodovia BR-401, que vai até a fronteira com a Guiana. Em 2024 e 2025, o número tinha ficado em torno de 60 por ano. Horário de Brasília, 7h37.
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1: E ainda tem lentidão na rodovia Anchieta, na chegada a São Paulo, por causa de um caminhão quebrado na altura do quilômetro 10, depois da rua Riga. Tem ocupação ali na faixa central, Anchieta, quilômetro 10, sentido São Paulo.
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0: 7h38.
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0: do Pelé.
1: Hoje para conversar conosco aqui sobre Copa do Mundo, nosso colega Rafael Prates. Tudo bem com você, Rafael Prates? Bom dia.
2: Tudo bem, Milton, Cássia, bom dia aos ouvintes da CBN.
3: Bom dia, Prates.
1: Copa do Mundo que começou ontem, duas partidas, vitória do time da casa, México venceu 2-0 a África do Sul e no fim do dia a Coreia virou em cima da Tchequia 2-1. Como é que a gente pode analisar esses dois primeiros jogos do ponto de vista da qualidade do futebol?
2: Milton, a vitória do México foi mais tranquila, né? Foi decepcionante que apresentou a África do Sul, que tem uma maneira assim, muito particular de jogar futebol, de troca de passe, de saída de bola, né? Saída da defesa com bola pelo chão, mas a África do Sul foi uma presa fácil ao México, né? Esperava até mais dificuldade que a seleção mexicana pudesse encontrar contra o sul-africano. Não encontrou. Não foi assim um jogo espetacular, exuberante, mas o México

0: como líder, e Coreia do Sul e República Tcheca brigando aí talvez por último lugar. Uma grande virada da Coreia do Sul. A Coreia foi melhor que a República Tcheca, já no primeiro tempo, não fez o gol, saiu perdendo. A República Tcheca, Milton, tem um tipo de jogo assim que é difícil de marcar, que a bola levantada na área de qualquer lugar. E o gol foi de lateral, lateral para a área da Coreia do Sul, República Tcheca 1-0. A Coreia do Sul empatou logo depois de um golaço do Ruang, que é o volante, e virou depois por 2-1. Então foi um jogo emocionante no final, o goleiro sul-coreano fez boas defesas. Ficou assim, para primeiro dia, Milton, não foi uma grande qualidade de futebol, jogos espetaculares, mas emoção não faltou na virada da Coreia sobre a República Tcheca, principalmente.
1: Aí dois destaques dessa partida, você falou da Tcheca, que foi, conseguiu um gol através de um lateral, e teve um gol anulado também num lançamento por cima, né, numa cobrança também de falta, por cima também, pelo alto, e quase fez um outro gol também na outra cobrança de lateral, ou seja, extremamente perigoso o tal do latereio, que o pessoal chama por aí. E no jogo, nesse mesmo jogo, quero destacar que já saiu um belíssimo gol de Copa do Mundo, o primeiro gol da Coreia foi maravilhoso.
0: Foi do Ruang, volante, que é um jogador de marcação, né? Ele foi para a área da República Tcheca, aí tem um lançamento do Lee, que é outro bom meio campista, que jogou muito bem ontem, né? A bola vai para a área da República Tcheca, o Ruang dá um drible, né? O zagueiro da República Tcheca quase fica sentado no chão, ele toca com categoria. A Coreia do Sul ontem deixou bom sinal, Milton, bom toque de bola, melhor que a República Tcheca com bola no pé, para tentar jogadas mais elaboradas, mais rebuscadas. Essa bola parada da República Tcheca é o Deus nos acuda, pressão muito alta. E a bola vai para a área de qualquer lugar, de lateral, de falta intermediária, de linha de fundo, a bola. Mas esse é a Coreia do Sul, que tem um passo importante para essa classificação, né, Milton? Como avançam oito dos terceiros colocados, algumas seleções vão avançar com 3 pontos. Né? E imagino como a África do Sul me parece a mais frágil da chave. A Coreia do Sul, mesmo que perca do México no segundo jogo, se vencer a África do Sul, vai se classificar. Então a vitória de ontem foi fundamental, pensando aí em avançar a segunda fase da Copa do Mundo.
2: Rafael Prats, estamos todos ansiosos pela estreia da seleção brasileira amanhã. Quero te ouvir a respeito dos desafios internos e externos da nossa seleção.
0: Cássia, internamente o que a gente percebe, pelo menos, e não seria muito diferente desses jogos, dessas entrevistas pré-Copa do Mundo, é de um ambiente que parece assim, mais leve, de confiança, de discurso, pelo menos mais confiante. Agora, externamente, é preciso um bom jogo da seleção brasileira. Quando eu falo um bom jogo, é para dar um primeiro sinal na Copa do Mundo. A seleção chega desacreditada, tem muitas dúvidas no meio do caminho, a gente coloca já na preparação que foi muito truncada, com trocas, com mudanças. Isso teve um peso para o Brasil não chegar, talvez, assim, como uma seleção de primeira prateleira, como favorita para ganhar a Copa. Agora, a seleção brasileira pode crescer ao longo do Mundial. E parece que o Ancelotti está apostando muito nisso, né? No que ele confia, na convicção que ele tem para montar o time. Sábado é uma estreia difícil contra Marrocos, que é a seleção mais forte da chave, depois do Brasil. Além do resultado, obviamente, que estrear com vitória tem um peso muito grande, eu acho que é preciso tentar, entre aspas, demarcar território. Estrear bem contra Marrocos, jogar bem, com uma vitória, um bom sinal para também o Brasil começar a pensar em coisa um pouco maior ao longo da Copa.
1: O famoso lugar comum, dizer a que veio. Por falar em dizer a que veio, alguns vão embora na sua última Copa, uma Copa que só está começando, então a gente vai ter muita coisa boa ao longo de todos esses jogos. E uma delas será ver Cristiano Ronaldo e Messi, talvez nas suas últimas apresentações aí em termos de Mundial. Apesar que sempre a gente nunca sabe quando é que esses caras vão acabar realmente, né?
0: É isso, né? Há 4 anos, quando a Argentina foi tricampeã do mundo, né? Parecia ali uma despedida assim, de glória do Messi, né? Que voltou à seleção, nunca saiu da seleção, né? Uhum. O Cristiano Ronaldo terminou até no banco em 2022, perdeu a posição titular naquela seleção portuguesa que despediu-se do Mundial até precocemente. Os dois estão aí de novo, né, Milton? Para a sexta Copa do Mundo, assim como joga pela sexta vez a Copa do Mundo, o Ochoa, reserva do México, ou mexicana, mas pela sexta vez joga um Mundial na carreira. O Cristiano Ronaldo me parece que fisicamente chegar melhor para o Mundial. Quando eu falo chegar melhor, eu imagino Portugal escalado na estreia. O Cristiano Ronaldo vai estar lá entre os 11. O Messi já é uma dúvida. O Messi atuou no amistoso contra a Islândia alguns dias, né, no último amistoso da Argentina antes da Copa do Mundo, e ainda me parece que o Scaloni usando assim a conta-gotas, Milton. Vai 20 minutos aqui, vai meia hora ali, daqui a pouco ele está inteiro para meio tempo, daqui a pouco para começar uma partida. Fisicamente, o Cristiano Ronaldo deu sinais melhores que o Messi. Mas jogador como o Messi jamais pode descartar, falar que vai ser só de vez em quando, que vai ter um brilhareco aqui, outro ali. O brilhareco dele ainda é muito...

0: muito maior do que a maioria. E a Argentina está apostando muito nele para de novo tentar ser campeão do mundo.
1: E os jogos de hoje, Prats?
0: Os jogos de hoje, você falava muito bem anteriormente, né, Cássia? Abrindo outras duas sedes da Copa. Às 16h, Canadá e Bósnia, abertura do Canadá, né? O jogo vai ser em Toronto, a seleção canadense está numa chave com Catar e Suíça, além da Bósnia. É uma chave que parece também muito equilibrada, como é a chave A do México. Os Estados Unidos e uma chave mais complicada. Será contra o Paraguai, que fez uma campanha muito boa de eliminatórias sul-americanas, jogo às 22 horas em Los Angeles. É uma chave que tem ainda Austrália e Turquia. Então, assim, para a seleção americana pensar em classificação, se ganhar do Paraguai, também dá um passo muito grande contra a Turquia, que é uma boa seleção da chave, e a Austrália me parece um pouco abaixo das demais. Então, dois jogos assim equilibrados. Vejo o Paraguai um pouquinho melhor que os Estados Unidos para começar a Copa, e Canadá e Bósnia em uma situação mais parelha, mais parecida, antes de começar o Mundial também para canadenses e bósnios hoje à tarde em Toronto.
2: Boas transmissões, meu amigo.
0: Muito obrigado, Milton.
1: Até mais.
2: Foi o Rafael Prats conversando com você aqui no Jornal da CBN e trazendo aí as primeiras impressões desta Copa do Mundo. Claro, Cássia Bodó já aproveitando para ver os comentários do Prats para saber como é que ela vai no bolão de hoje, o que ela vai apostar no bolão de hoje aqui da casa.
1: Queria dizer o seguinte, por enquanto tô brilhando, hein? Brilhando no bolão. Tô lá na terceira posição geral. Você, sério? Milton Jung, dá para melhorar um pouco, hein?
2: Não, eu fiz as escolhas certas.
1: Ah.
2: O problema é que as pessoas não cumprem os seus papéis.
1: Ah, é verdade. Ah, não é verdade.
2: Quer dizer, a África do Sul tinha que ter feito pelo menos um gol naquela partida.
1: Tinha que ter feito.
2: Só um gol resolvia.
1: Uh-huh.
2: Teve a chance e desperdiçou.
1: Desperdiçou, exato.
2: A Tchequia fez o seu papel. Fez 1-0. Como eu apostei.
1: Uh-huh.
2: Aí a Coreia vai lá e estraga tudo.
1: Ah, gente.
2: O pessoal não cumpre a sua função, né?
1: É verdade. Esse é o problema.
2: Você acertou tudo?
1: Não acertei tudo. Eu acertei o segundo jogo. O primeiro jogo eu acertei o vitorioso, mas não acertei o placar.
2: Bom, tá bem, tá bem. 7h47.
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2: 7h50.
9: Tem muita movimentação neste momento pela rodovia Raposo Tavares, no sentido da capital, na região de Cotia, inclusive, na altura do quilômetro 35, também próximo ao quilômetro 30 e na altura da Granja Viana. Depois do Rodonel, a partir do quilômetro 19, tem congestionamento e segue até o quilômetro 14, na aproximação da região do Butantã, ponto de parada ali próximo a Sapetuba. Pela Raposo, no sentido interior, o caminho segue muito bem, apenas lentidão no acesso à Granja Viana, no quilômetro 23. Foi liberada a pista lá na Senador Teotônio Vilela, na Zona Sul, por causa de um acidente na altura do número 1800, no sentido centro. Havia ocupação de duas faixas, portanto, pista liberada.
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2: 7 horas e 51 minutos. Nós fomos lá para a região do Aricanduva, onde aconteceu ontem aquele acidente provocado por dois motoristas de caminhão irresponsáveis que estavam no fim da noite ou durante a noite fazendo um racha com todo o trânsito que tinha lá no local. Pedro Fagundes foi lá na ponte da Aricanduva. É para dar uma olhada como é que ficou esse cenário aí depois, Pedro.
13: Milton, isso mesmo, esses dois motoristas que fizeram esse racha disseram depois à polícia que estavam competindo para ver quem chegaria antes ao trabalho e deixaram e atingiram 8 veículos e também 2 motos confirmadas pela CET. Bem, a reportagem a gente esteve aqui no local, registrou algumas imagens que o ouvinte pode acompanhar tanto pela transmissão no YouTube como também pelo Globoplay e que é possível enxergar o estrago deixado no gradil central que divide os dois sentidos da ponte Aricanduva, esse gradil que é utilizado como uma passarela de bicicletas. Bem, a partir dessa destruição é possível ver que os dois caminhões, eles vinham do bairro em direção à Marginal Tietê, quando perderam o controle, então atravessaram a pista para o outro sentido, envolvendo então esses 8 veículos e também as 2 motocicletas. Nessa imagem a gente consegue ver a destruição na diagonal da direita para a esquerda e que em determinado momento esse gradil deixa de existir, que foi justamente o momento em que esses caminhões então devem ter atravessado e atingido estes veículos. Também no chão é possível ver alguns restos, algumas partes talvez do chassi e de outras partes dos veículos ou mesmo dos caminhões. Tudo já está um pouco mais limpo do que pela manhã, mas é possível ver justamente esse resto, esse lastro de destruição. Entre as vítimas está um bebê de 4 meses e a mãe dele, e também ficaram feridos um homem de 48 anos e uma mulher de 50 anos que apresentava suspeita de fraturas no fêmur e também na pelve. Nesse momento, a reportagem está aqui no 31º Distrito Policial, onde é investigado, e assim que houver novas atualizações, eu retorno com vocês, Milton e Cássia.
2: 7h53.
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2: Falei agora há pouco com a Cássia Godoy sobre bolão, né? O Lauro mandou mensagem para cá, diz assim, saudade do tempo do bolão da firma, na época que eu trabalhava nas empresas, que aí sempre dava para descolar um troco, dizia ele, sinal de que ele ia bem de palpite, né? Muito provavelmente, acontece. E eu queria fazer um registro aqui também de uma mensagem, ou de mensagens que eu estou recebendo de alguns ouvintes aqui do Jornal da CBN, a propósito de uma situação que foi registrada dia desses, na região de Ilhabela, quando se identificou ali uma quantidade de pessoas, de barcos, para ver as baleias ali na região, o que acaba gerando um estresse nesses animais. Então, aquilo que muitas vezes é visto como ecoturismo, quando feito de maneira desordenada, desorganizada, isso pode gerar uma série de problemas. Então, a Nina, por exemplo, mandou uma mensagem para cá falando sobre práticas do turismo de observação de baleias. Em Ilhabela, por exemplo, conseguimos ver 15 espécies de baleias e golfinhos o ano todo, mas nessa época as jubartes aparecem em maior quantidade por conta da migração anual. Temos visto cenas deploráveis com muitas embarcações encurralando essas doces criaturas. Precisamos reforçar as normas de avistamento para um turismo de observação sustentável e respeitoso. Pego a mensagem da Nina, mas outros ouvintes também que são conectados aí com essa causa estão escrevendo para nós nesta manhã de sexta-feira para chamar a atenção para essa questão. Quer dizer, tem o ecoturismo, ele pode ser importante. É sem dúvida algo exuberante você ver essas imagens de tão proximamente, mas é preciso que as regras sejam seguidas à risca, porque senão você causa um estresse nesses animais, uma série de outros impactos quando você não tem controle. Isso acontece ali, mas pode acontecer em outras áreas também, por exemplo, em que você faz ecoturismo em meio a florestas. Se é um trabalho que não é feito com o devido cuidado, você acaba degradando a região e aquela riqueza toda se perde. Então, muita atenção com essa ideia. É o ecoturismo sustentável que se defende num momento como esse.
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0: 7h58.
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0: Bom dia, Milton. Bom dia, Cássia. Bom dia, ouvintes. O Fabiano pergunta qual a melhor opção para investir e depois resgatar uma vez por ano. O Tesouro IPCA+, com juros semestrais 2045 ou o Tesouro IPCA+, 2040. Fabiano, se você pretende resgatar só os juros e não mexer no valor que investiu até o vencimento, sem dúvida é o Tesouro IPCA+, com juros semestrais 2045. No Tesouro IPCA+, 2045, com juros semestrais, você recebe juros de aproximadamente 3% por semestre nos meses de maio e novembro. No vencimento, em maio de 2045, vai receber de volta o que aplicou, corrigido pela inflação. Já o Tesouro IPCA+, 2040, paga tudo, o valor que você investiu mais os juros do período, de uma só vez em agosto de 2040. Agora, os dois títulos têm liquidez diária. Significa que você pode resgatar qualquer valor quando quiser, só que pelo valor de mercado. Como o prazo de vencimento dos dois títulos é muito longo, o que acontece é que a oscilação de preço de um mês para o outro é muito grande, o que na prática significa que você não tem garantia que vai ter o seu capital corrigido pela inflação a cada mês. Se você precisar sacar mais do que os juros, talvez seja melhor pensar no Tesouro Renda Mais ou no Tesouro Educa Mais. Até a próxima e continue mandando as suas perguntas para cbndinheiro@cbn.com.br.
1: 8 horas.
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0: quinta-feira, 12 de junho de 2026. O senador Ciro Nogueira participará de uma missão oficial a um evento da ONU em Nova York em julho. A viagem foi autorizada pelo presidente do Senado, Davi Alcolumbre, e será custeada pela Casa. Nogueira foi alvo da quinta fase da Operação Compliance Zero, que investiga fraudes relacionadas ao Banco Master. Segundo a Polícia Federal, o parlamentar é suspeito de receber mesada de R$ 300 mil do banqueiro Daniel Vorcaro para defender os interesses da instituição financeira no Congresso. Nogueira nega a acusação. As medidas lançadas pelo governo federal para estimular a economia em 2026 já somam R$ 215 bilhões. O valor está acima das receitas adicionais, que somam R$ 109 bilhões. Apesar disso, a equipe econômica poderá chegar ao fim do ano e anunciar que cumpriu a meta, já que apenas 4% dos gastos entram no arcabouço fiscal. A informação do INSPER foi divulgada pelo jornal O Globo. A SpaceX deve estrear hoje na Bolsa de Valores de Nova York, avaliada em US$ 1,750 bilhões. Com isso, a empresa de Elon Musk deve passar a ocupar a oitava posição entre as companhias mais valiosas do mundo. Na quinta-feira, a SpaceX levantou US$ 75 bilhões na maior oferta pública inicial de ações da história mundial. A empresa fabrica foguetes, fornece internet via satélite e desenvolve inteligência artificial. Segundo a ONG Oxfam, a fortuna de Musk pode superar a riqueza de 46% da população mundial após o ingresso da SpaceX no mercado de ações. O patrimônio do empresário deve ultrapassar US$ 1 trilhão. A organização critica a crescente concentração da riqueza. No horário de Brasília, 8:02.
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0: Tem lentidão lá na Grande São Paulo, em Budas Artes, por causa de um acidente envolvendo um caminhão de pequeno porte na rua Santa Luzia, com a estrada Kenji Matsumoto, região de Budas Artes. O veículo segue tombado por lá e tem interdição.
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2: Oito e três.
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5: Muito bom dia a você que escolheu ficar mais bem informado ouvindo o Jornal da CBN na manhã desta sexta-feira, 12 de junho de 2026. Nós vamos a Brasília, novamente estamos em contato aí com o Felipe Igreja, que tem informações sobre a situação da Carla Zambelli, que está presa lá na Itália, né? Estava presa lá, aí foi para recorrer à justiça, a ideia é que ela fosse extraditada, justiça italiana disse que não haveria extradição nesse momento. E agora saiu a justificativa para isso, Felipe Igreja? Nós estamos aguardando o Felipe Igreja a trazer informações a propósito dessa situação da Carla Zambelli lá na Itália, medida que a justiça italiana divulgou essa sentença da extradição da Carla Zambelli. A gente falou já algumas semanas de que a justiça negou a extradição dela para o Brasil. Agora, se tudo der certo, Felipe Igreja, bom dia.
6: Bom dia, Milton, bom dia a todos que nos acompanham. Pois é, a Corte de Cassação de Roma publicou ontem à noite a íntegra da decisão em que foi negada essa extradição da ex-deputada federal Carla Zambelli aqui para o Brasil. No documento, a justiça italiana cita especificamente o ministro Alexandre de Moraes, do Supremo Tribunal Federal, alegando que ele atuou com falta de imparcialidade, acumulando papéis incompatíveis, sendo ao mesmo tempo relator do caso e alvo de ações atribuídas a Carla Zambelli. A decisão repete também a argumentação que foi apresentada pela defesa da ex-parlamentar, que alega que Moraes era o relator das investigações, mas também ordenou medidas cautelares, ordenou prisões e emitiu ordens que restringem a liberdade pessoal. Os juízes italianos destacaram ainda que o próprio Moraes foi quem expediu o mandado de prisão e solicitou depois também informações da extradição extradição ao Brasil da ex-deputada. Para a Justiça da Itália, portanto, essa atuação de Moraes, uma espécie de atuação dupla em diferentes partes do processo, acaba contrariando o princípio da imparcialidade do juiz. Zambelli foi condenada pelo Supremo a 10 anos de prisão em regime fechado por contratar os serviços do hacker Walter Delgatti para invadir os sistemas do judiciário e inclusive emitir um mandado de prisão falso contra o próprio ministro Alexandre de Moraes. Depois, ela fugiu para os Estados Unidos e para a Itália para escapar da punição. A decisão da Suprema Corte de Cassações italiana, que é a última instância da justiça no país europeu, acabou colocando Zambelli em liberdade, já que revogou a sentença anterior da Corte de Apelações, que era favorável à extradição. Lembrando, Milton, que há ainda um segundo processo de extradição correndo na justiça italiana, que é relacionado àquela condenação da ex-deputada pelo crime de porte ilegal de arma e ameaça com arma de fogo naquele episódio às vésperas das eleições de 2022. Esse caso ainda será julgado na justiça italiana. Milton.
5: Muito obrigado, Felipe Igreja. Portanto, a justiça diz que o ministro Alexandre de Moraes foi tanto vítima como juiz no caso e, por isso, seria parcial na sua decisão. O que tem razão. Onde não tem razão é o fato de que Carla Zambelli cometeu o crime aqui no Brasil, está condenada e aqui deveria pagar esta pena. 8 e 8.
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0: Bom dia para você, Lauro Jardim.
1: Bom dia, Milton. Bom dia, Cássia. Bom dia, ouvintes.
2: Bom dia, Lauro.
0: Lauro, a Polícia Federal rejeitou mais uma delação premiada do Vorcaro, né? As informações que chegaram até os agentes da Polícia Federal, os investigadores, não atendiam ali a expectativa, entenderam que estava faltando informação mais aprofundada. O que que acontece a partir de agora? O que que se espera disso?
1: Pois é, Milton. Aliás, estava tudo caminhando para esse desfecho. A Polícia Federal já vinha dando sinais de que essa segunda proposta de delação premiada do Vorcaro ia naufragar. Desde a semana passada, a Polícia Federal já vinha mostrando para a defesa do Vorcaro que não ia aprovar os termos da proposta do jeito que ela foi enviada, e já vinha também mostrando que não queria mais conversa com a defesa dele. Por exemplo, desde a quarta-feira da semana passada, a Polícia Federal simplesmente estava ignorando os pedidos de reuniões feitos pela defesa do Vorcaro. Nenhuma reunião foi feita desde a semana passada, quando a proposta de delação foi entregue. Então, bastava essa informação para entender o ânimo da Polícia Federal com a proposta que ela tinha nas mãos. Então, essa semana que está terminando hoje, que deveria servir para os ajustes na proposta, foi uma semana vazia porque nenhum acréscimo foi feito no texto. Bom, agora, antes da gente poder dizer que melou de vez a delação mais aguardada do ano, a gente ainda tem que esperar a palavra da Procuradoria-Geral da República, porque essa delação, essa proposta de delação é feita para a Polícia Federal e para a PGR. Então, sobre isso, sobre o que vai dizer a PGR, Milton e Cássia, tem duas coisas. Primeiro, a resposta da PGR deve sair logo, talvez hoje, ou no máximo até o início da semana que vem. Em segundo lugar, dá para dizer que a tendência é que a PGR acompanhe a decisão da Polícia Federal. E aí, Milton e Cássia, parece o fim da linha dessa história de delação do Vorcaro, que oficialmente já tem quase 3 meses. Em tese, claro que é possível uma terceira tentativa. Agora, a essa altura, fica difícil acreditar que possa ser algo bem sucedido, algo que vá para frente. Porque, em resumo, o que se viu nas duas propostas de delação é que o Vorcaro, como você antecipou aí, não quis entregar muita coisa, quis esconder mais do que entregar, e aí fica difícil fechar um acordo. Ou quando ele entregou, Milton, entregou fatos que a polícia já tinha, que já tinha conseguido, até com mais detalhes, por meio do conteúdo dos celulares que foram apreendidos, celulares dele, Vorcaro, e dos outros que foram alvos das operações da Polícia Federal desde o ano passado. E tem mais, não foi apenas, Milton e Cássia, por falta de revelações de crimes dele e dos outros, que essa delação recebeu esse sinal vermelho da Polícia Federal. Tem também outra parte importante do acordo, que é a restituição aos cofres públicos do que o Vorcaro roubou ou fraudou enquanto ele presidiu o Banco Master. E a gente está falando aí de uma grana que é de perto de 60 bilhões de reais. 60 bilhões de reais. Uma parte dessa grana, pela proposta dele, viria de ativo, dessa grana da restituição, viria de ativos do Master, como precatórios, por exemplo, que ele queria que o Banco Central devolvesse para ele próprio, Vorcaro, negociar com o mercado. E isso é algo que nem a Polícia Federal e nem a PGR topam de modo algum. Então, o que parece restar agora, ou melhor, o que parece restar ao Vorcaro depois que a PGR der esse provável sinal vermelho para a proposta dele de delação, é rezar para que o Supremo, ou mais exatamente a segunda turma do Supremo Tribunal Federal, julgue em breve se o pai dele, o Henrique Vorcaro, que está preso, vai ter direito a ir para o regime de prisão domiciliar. Isso pode levar mais adiante também Alvorcar conseguir uma domiciliar. Não é simples que isso aconteça, mas o ministro Gilmar Mendes, que é da segunda turma, já disse a alguns interlocutores, em conversas reservadas, que essa possibilidade existe. E esse é outro nó do caso que deve também ser desatado em, no máximo, 2 semanas, provavelmente na semana que vem. E para terminar, Milton e Cássia, se a delação morrer mesmo, nada disso significa o fim do caso Master. Isso é sempre bom ficar claro. E o caso Master vai continuar quente no noticiário, vai continuar quente porque as investigações da Polícia Federal seguem a todo vapor. Então, novas operações, novas prisões e novas emoções é o que a gente pode esperar por ali, por aí, em paralelo com todo o processo eleitoral que vai começar a pegar fogo, no máximo, até o mês que vem, a partir do mês que vem.
2: Agora, antes disso, o que pode acontecer com essa nova negativa da Polícia Federal é a volta do Daniel Forcaro para um presídio comum, né?
1: Sim, é tudo que ele, bom, ele e qualquer pessoa detestaria, porque ele hoje está numa cela na Superintendência da Polícia Federal de Brasília, que já foi a mesma cela, o mesmo local em que esteve preso o ex-presidente Bolsonaro, ou seja, uma cela apropriada para um ex-presidente. Então ele tem ali o mínimo de conforto possível para quem está preso, e ele vai voltar para uma cela comum, de um presidiário comum, e tudo que a defesa dele fez, que não queria que acontecesse nesse momento, e Cássia, deve acontecer em muito breve. A Polícia Federal já fez esse pedido para o ministro André Mendonça, que é relator do caso Master no Supremo, para que ele deixe a cela em que ele está na Superintendência da Polícia Federal, mas provavelmente o ministro André Mendonça só vai tomar essa decisão de mandá-lo de volta para um presídio comum quando a PGR der o veredito dela sobre a proposta de delação.
0: Muito obrigado, Lauro, pelas suas informações. Uma ótima sexta-feira. Até mais.
1: Um bom fim de semana para você, Milton, para você também, Cássia, para os ouvintes, e até segunda.
2: Até segunda. E agora nós temos a informação chegando da Rádio França Internacional. Impasse entre Estados Unidos e Irã. Presidente Donald Trump fala uma coisa em relação ao acordo, o Irã fala outra. Quem tem informação para a gente é a Ana Carolina Pelis, que está em Paris. Bom dia para você, Ana Carolina.
3: Bom dia, Cássia. Teerã afirmou nessa sexta-feira que ainda não decidiu se vai assinar um acordo com os Estados Unidos para encerrar a guerra. A declaração veio poucas horas depois do presidente americano, Donald Trump, dizer que o documento poderia ser fechado nos próximos dias durante a reunião do G7 aqui na França. O presidente americano não deu detalhes sobre o acordo, dizendo apenas que o texto prevê a reabertura imediata do Estreito de Hormuz e impede o Irã de desenvolver armas nucleares. Mas a agência de notícias iraniana MER publicou nesta sexta-feira o que apresentou como rascunho de um acordo com os Estados Unidos para acabar com a guerra em todas as frentes, incluindo o Líbano. Segundo a agência, o memorando de entendimento prevê uma cessação permanente e imediata das hostilidades em todas as frentes, incluindo o Líbano, assim como 60 dias de negociações para alcançar um acordo sobre as questões nucleares e a suspensão completa das sanções americanas. Segundo uma contagem da mídia americana, o presidente americano já afirmou cerca de 40 vezes que havia chegado a um acordo com o Irã e foi logo depois desmentido por Teerã. Em sua rede social Truth, o presidente também disse na quinta-feira, para reforçar a ideia de que o acordo tinha sido alcançado, que havia cancelado novos ataques ao Irã, que haviam sido previstos para a noite passada, e ele alegou aí que esse entendimento com o Irã havia sido alcançado. Eu volto com vocês aí no estúdio.
2: Muito obrigada. Essa foi a Ana Carolina Pelis. Às 8h18.
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2: 8:19.
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4: Muito bom dia para você que nos acompanha nesta manhã aqui na CBN Rio Branco. Ouça agora mais um giro de reportagens que estão movimentando a nossa região.
5: O resgate de tradições com bandeiras, pinturas e decorações em verde e amarelo começam a tomar conta dos espaços públicos e do comércio, refletindo a paixão do brasileiro pelo futebol em Brasileia. Entre as ações que mais chamam a atenção está o trabalho de artistas e voluntários que decidiram colorir as ruas e transformar a cidade em uma grande torcida pela seleção.
6: A gente está contribuindo aqui com o Movimento Viva Centro, fazendo algo, resgatando cultura junto com a comunidade. Então a gente está aqui entre amigos, parceiros, fazendo num momento especial que a Copa do Mundo está vindo aí, resgatando essa cultura de estar pintando as ruas, para deixar a cidade mais bonita, mais colorida, para a galera passar, tirar uma foto e quem sabe chegar no Hexa aí, né? Tão esperançoso.
7: Se a Copa do Mundo pode unir gerações através do futebol, essa paixão aqui no município de Brasileia virou arte. Ao fundo, você pode observar nesse muro retrato dos principais ídolos da nossa seleção. Um resgate cultural e demonstração de apoio à nossa seleção durante o Mundial desse ano.
8: Gostei mesmo, tá lindo, maravilhoso. É, que seja uma Copa bem jogada, que aproveitada, que seja vitória pro Brasil, né? Vamos esperar que o jogador faça valer a pena, né? Do Brasil ganhar essa Copa e nós sair vitorioso, né?
5: E junto dessa grande festa que a população vem fazendo, comerciantes e voluntários também se uniram para ornamentar o centro da cidade e fortalecer o clima de Copa para atrair a atenção de moradores e visitantes que circulam diariamente pela região e assim movimentando o comércio local. A proximidade da estreia também já reflete nas vendas.
9: Então, eu acredito que todos ganham, né, com isso, a população de modo geral, e principalmente o espírito da Copa do Mundo, né, que no brasileiro já estava um pouco retraído quanto a isso, e agora a gente tenta... ...vinda de bolivianos... ...está sendo feito aqui na avenida.
10: A página está ótima, graças a Deus, muita venda, muito movimento, prevendo bastante Brasil... Bandeira também, camisas. Tá bom o movimento. Cara, falar a verdade, tá sendo mais as camisas, né? Mas também bandeira não fica pra trás, não. Tá meio que equilibrado os dois, né? Todo mundo procurando, né? Tá bom o movimento esse ano.
5: Faltando poucos dias para o primeiro desafio da seleção brasileira na Copa do Mundo, o sentimento entre os torcedores da fronteira é de confiança e esperança. E agora estamos realmente na contagem regressiva pela grande estreia em campo. De Brasileia, Eldson Júnior para a CBN Rio Branco.
11: Pintar as ruas é uma das maiores expressões da cultura do futebol no Brasil. De 4 em 4 anos, as comunidades se unem e uma via específica é tomada pelas cores da seleção. Na Rua Educandos, no bairro Vila Ivonete, os moradores se uniram para fazer os desenhos e pinturas e se preparar para a Copa do Mundo.
12: A nossa rua decidiu reunir a criançada. Hoje em dia, nesse mundo de tecnologia, as crianças já não brincam mais na rua como antigamente. A gente resolveu pintar a rua para renovar as tradições, lembrar de como era legal em todas as Copas do Mundo na nossa infância, como era ter esse momento ali de reunir os vizinhos.
11: Para as crianças é um momento mágico. Colocar a mão na massa, fazer desenhos da bandeira do país, pular a amarelinha e, claro, registrar o desejo do Hexa.
13: Estou ajudando as
2: pessoas a pintar. Foi muito legal no dia que a gente desenhou, pintou. Foi assim, uma diversão para as crianças. Todo mundo pintou, mas foi uma diversão pintando, sujando, fazendo uma bandeira e tudo. Aí ficou o resultado na nossa rua.
13: Eu gostei de colocar a mão na massa. Eu também tava fazendo o Hexa. Até que eu fiz o Brasil e uma bola de futebol em cima da letra I. E também eu tô gostando da minha rua assim.
11: A tradição de pintar as ruas atravessa gerações. E esse não é só o momento em que os moradores enfeitam o local onde eles passam todos os dias. É também um momento de interação entre crianças, jovens e adultos, que aproveitam para, além de pintar, também torcer para o Hexa.
14: Acaba que a gente não tem essa convivência tão grande, então esse momento, além de ser um momento legal para a Copa do Mundo, para a gente se empolgar, para a gente acreditar no Hexa.
11: Enquanto a bola ainda não rola nos gramados, a Copa movimenta o bairro. Os moradores também se preparam para acompanhar os jogos, que começam essa semana. Por aqui, a torcida tem certeza de que a festa está garantida.
12: Estamos organizando próximos eventos na rua, vamos colocar um telão aqui, vamos ver o jogo. Já estão colocando aí a mão na massa para deixar a rua bonita e ver o jogo todo mundo reunido.
11: E o Hexa vem?
12: O Hexa vem! Estamos fazendo a nossa parte!
14: A expectativa é o Hexa, gente. Não tem como, não tem outra alternativa. O Hexa vai vir.
11: Amanda Oliveira para a CBN Rio Branco.
15: As inscrições para a Rede Nacional de Certificadores 2026 devem ser feitas até 28 de junho, exclusivamente pela internet, no site certificadores.inep.gov.br, informando CPF, data de nascimento, e-mail único e telefones válidos. Podem participar do processo seletivo servidores públicos do Poder Executivo Federal em exercício e docentes das redes públicas estaduais e municipais concursados que estejam em exercício em 2026. Também é preciso cumprir algumas exigências, como ter ensino médio completo, não estar inscrito como participante no exame em que for atuar, não ter débitos com a Receita Federal ou com a dívida ativa da União e assinar o termo de sigilo, compromisso e confidencialidade. Entre as atribuições do certificador estão a conferência da integridade, guarda e abertura dos malotes de prova, verificação dos horários de abertura de fechamento de portões, assim como início e fim das provas. Os selecionados vão receber R$ 510 por dia de prova, podendo chegar a R$ 864 se houver necessidade de deslocamento por mais de 150 quilômetros. De acordo com o INEP, despesas com transporte, alimentação ou hospedagem, entre outros custos, são de total responsabilidade do certificador. Pelo cronograma oficial, o resultado está previsto para 27 de julho. De Brasília, Gisele Loureiro para a CBN Amazônia.
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0: nesses dias aí os jogos da Copa do Mundo começaram ontem, as duas primeiras partidas disputadas na primeira rodada lá no México. Hoje começam os jogos já nos Estados Unidos, com a estreia da seleção local, enfrentando o Paraguai, isso às 10 horas da noite, e também com os jogos se iniciando no Canadá. E a expectativa dos organizadores da Copa do Mundo é que a presença da seleção local, o Canadá, em campo, com a sua partida de estreia, a presença da seleção local mobilize os torcedores novamente, faça com que eles se envolvam na competição, já que das três cidades ou dos três países sede dessa Copa do Mundo, são talvez até aqui os menos engajados. Mas a presença da seleção canadense em campo talvez mude um pouco desse cenário. Essa é a aposta. A outra aposta que tem é a comparação das festas de abertura, já que tivemos ontem uma festa de abertura. Não sei se você conseguiu ver essa festa, Cássia Godoy. Eu vou dizer para você que eu achei ela muito bem simplesinha, diríamos assim,
1: eu
0: né?
1: Eu peguei só o finalzinho, não cheguei em casa em tempo de ver tudo.
0: Tudo bem, mas foi feliz. Foi feliz e eu vou dizer que a festa da torcida mexicana, ou pelo menos dos torcedores que estiveram no estádio, pareceu assim até maior e tornou a animação muito melhor, tudo muito mais bonito. Aliás, teve uma festa bonita, um momento bacana, quando eles tinham réplicas de sombreiros que foram jogadas, lembrando uma imagem da Copa de 70. Então ficou muito bonito tudo aquilo. Me pareceu assim, o maior espetáculo na festa de abertura foi a torcida mexicana. Hoje, não se sabe se teremos torcedores tão animados na partida dos Estados Unidos e também lá na partida em Toronto, no Canadá, onde o Canadá vai estrear. E fica a expectativa de como serão esses shows de abertura. Para nós, o destaque é a presença da Anitta nos Estados Unidos na festa de abertura.
1: Sem dúvida, vamos todos acompanhar.
0: 8h31.
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0: sexta-feira, 12 de junho de 2026. A Corte de Cassação de Roma publicou a íntegra da decisão que negou a extradição da ex-deputada Carla Zambelli para o Brasil. No documento, a justiça italiana alega que o ministro do STF, Alexandre de Moraes, atuou com falta de imparcialidade, já que foi ao mesmo tempo relator do caso e alvo de ações atribuídas a Zambelli. A decisão repete a argumentação apresentada pela defesa da ex-parlamentar. Zambelli foi condenada pelo Supremo a 10 anos de prisão em regime fechado por contratar o hacker Walter Delgatti para invadir os sistemas do judiciário e incluir documentos falsos. Depois, ela fugiu para os Estados Unidos e a Itália para escapar da punição. Um segundo processo de extradição contra Zambelli ainda corre na justiça italiana. O caso está relacionado com a condenação da ex-deputada pelo crime de porte ilegal de armas e ameaça com arma de fogo. O governo do Irã informou que ainda não decidiu se vai assinar um acordo com os Estados Unidos para encerrar a guerra. O posicionamento de Teerã foi divulgado poucas horas depois do presidente Donald Trump dizer que o documento poderia ser assinado no fim de semana. O porta-voz da chancelaria da República Islâmica reforçou que o país não abrirá mão do direito de enriquecer urânio. O primeiro-ministro de Israel, Benjamin Netanyahu, afirmou que as exigências para o encerramento das hostilidades incluem a extinção do programa de mísseis iranianos. A Casa Branca confirmou que o bloqueio naval militar aos portos da nação persa será mantido até a conclusão das tratativas. No horário de Brasília, 8h33.
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0: Avenida do Estado, com interdição parcial sentido Ipiranga, bem no acesso à rua João Teodoro, ocupação da Zebrada e Passeio, por causa de ocorrência. CT no local e no aguardo, inclusive, de caminhão para remoção de uma carga por lá.
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0: 8h34.
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2: Vamos para os Estados Unidos. Contato feito com Leonardo Dai, que acompanha a seleção brasileira. Bom dia para você, Léo.
3: Bom dia, Milton. Bom dia, Cássia. Bom dia ao ouvinte do Jornal da CBN.
4: Bom dia.
3: Amanhã já a estreia da seleção brasileira, hein? Daqui a pouquinho, o último treino do Brasil.
2: Treino coletivo, treino com time titular de um lado, reserva do outro, bola no meio, aquele racha tremendo, todo mundo querendo conquistar um lugar ainda na seleção. Ou é um treino mais leve?
3: Não, o treino é pesado. Hoje em dia esse rachão, a moda antiga, caiu um pouco em desuso, né? Então são movimentações táticas treinadas ali no 11 contra 11, né? O time vai ser fixado nesse treino dessa sexta-feira e depois o técnico da seleção vai com o Vinícius Júnior pro MetLife Stadium. Geralmente a gente tem acompanhado aqui a programação, né? O Brasil treina no CT de Columbia Park ali na hora do almoço, meio-dia no horário de Brasília, e vai pro hotel, e no hotel a gente tem a entrevista coletiva. Dentro dos compromissos comerciais ali da estrutura que a FIFA monta, né, para a Copa do Mundo, esse dia anterior ao jogo tem sempre um evento no estádio que nasceu para ser ali o famoso reconhecimento de gramado, mas que cada vez menos tem sido feito, porque os gramados aí das competições, eles costumam ser muito castigados. Então, aquele trem de reconhecimento de gramado cada vez acontece menos, né? Uhum. Mas ainda assim tem o evento no estádio, que é a entrevista coletiva, onde vão falar hoje o técnico da seleção e o Vinícius Júnior também. E aí a gente vai tentar arrancar alguma coisa do técnico, de repente arrancar dele a escalação do jogo de amanhã às 19 horas contra o Marrocos.
2: Já não se tem esse time definido, ou pelo menos já praticamente pronto? Você durante a semana trabalhava aqui com a gente nas conversas, mostrando que havia pelo menos 4 vagas em aberto. Isso, com o passar dos dias, não foi se definindo?
3: O time está escalado. Existe uma tendência dessas quatro vagas. O que a gente sabe, né, é que o Lucas Paquetá e o Matheus Cunha devem ser os atacantes, né? Eles devem formar ali, junto com o Rafinha e com o Vinícius Júnior, as quatro vagas da frente. A gente fala devem por dois motivos, né? Primeiro, porque a gente não tem isso, a gente não consegue ver isso, porque a gente não pode participar dos treinamentos, e porque a gente evidentemente não ouviu isso da boca do treinador, né? O que a gente consegue fazer é tentar buscar informação com quem tá lá dentro, né? Com quem consegue ver os treinos, mas não com o técnico da seleção. Então, a tendência é que sejam o Matheus Cunha e o Lucas Paquetá completando esse quarteto de frente. Na linha de defesa, eu sou muito cauteloso quanto a isso, embora tenha havido aí ao longo da semana alguns sinais aí favoráveis a Danilo pela direita e Alexandre pela esquerda. Eu confesso que, dentro das informações que eu tenho, eu ainda não me sinto confortável para dizer que de fato vão ser Danilo na direita e Alexandre na esquerda. Você tem aí o Ibanhas na direita e o Douglas Santos na esquerda como outras opções.
4: Então vamos aguardar. Agora, Dai, quais são as expectativas em relação a Canadá e Bósnia e Estados Unidos e Paraguai, hein?
3: Os dois times que estreiam na Copa jogando em casa hoje, né, além do México, que venceu ontem a África do Sul por 2-0, eles têm momentos diferentes aí, né? A seleção canadense está num momento muito especial da sua história, porque nunca foi um país relevante no futebol, mas agora tem um time com bons jogadores, chega com uma boa expectativa para essa Copa, está num grupo muito acessível, né, que tem, além da Bósnia, o Catar também, e além do Catar, a Suíça, que é o time mais forte da chave. Então, expectativa de uma boa estreia para a seleção canadense contra uma Bósnia-Herzegovina que chega com a credencial de ter eliminado a Itália, né? Mas é um time com algumas limitações, assim, para o padrão de uma Copa do Mundo, embora seja um time organizado para se defender, tentar segurar ali na defesa e, quando for para o ataque, tentar alguma graça, por assim dizer. Enquanto isso, os Estados Unidos fizeram um ciclo bem mais acidentado. Havia, ao final da Copa de 2022, uma expectativa muito grande em cima dessa geração da seleção norte-americana, com alguns alguns jogadores jovens muito promissores na época ali em 2022. Esses jogadores até evoluíram individualmente bem, mas coletivamente a seleção americana não conseguiu formar um grande time nesses quatro anos, né? O técnico hoje é o argentino Maurício Pochettino, que teve trabalhos aí no Chelsea, no futebol inglês em geral, né? No Tottenham principalmente, mas ele ainda não conseguiu dar liga nesse time que hoje joga contra um Paraguai que desde a chegada do técnico argentino Gustavo Alfaro em 2024 se transformou por completo, de um dos piores times da América do Sul passou a ser um dos melhores times da América do Sul, conseguiu aí construir uma fortaleza defensiva, tem do meio para frente jogadores muito interessantes e vive um momento especial aí a seleção paraguaia, que está esperando para jogar uma Copa do Mundo há 16 anos e hoje joga contra a seleção dos Estados Unidos, contra o time da casa.
2: Um destaque do primeiro dia de bola rolando.
3: Olha, para mim, o destaque negativo foi a África do

0: A República Tcheca é só latereio, né? É só o lateral cobrado igual escanteio na área e pouco mais do que isso.
1: É, e primeiro a gente vai precisar definir, né? Se a gente vai continuar chamando de República Tcheca ou de Tchequia. Né? Aquela seleção que já foi a Tchecoslováquia.
2: Isso.
0: Isso, exatamente.
1: Valeu, meu amigo. Um abraço.
0: Valeu, até mais.
1: Bom dia de treino hoje. Fica agora com o É da Sua Conta do PicPay Bank com a Renata Flores.
3: Bom dia, Milton. 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
2: 8h43.
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2: Oito e quarenta e seis.
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1: Estamos de volta com o Boletim de Notícias do Acre. Fique agora com mais reportagens para você ficar por dentro do que está acontecendo em nossa região.
2: Em poucos segundos, uma ponte que deveria durar décadas desabou. 4 pessoas ficaram feridas no acidente. O desabamento da ponte Frei Paulino Baldassare, em Cruzeiro do Sul, destruiu a principal conexão dos moradores dos bairros do segundo distrito com o centro da cidade. O laudo com as causas do acidente ainda depende da investigação técnica.
3: Em engenharia de estruturas e fundações, a causa de um colapso normalmente resulta da combinação de fatores estruturais, geotécnicos, hidráulicos e operacionais que precisam ser investigados por perícia especializada.
2: Quando se fala em pontes, muita gente imagina que o problema começa na estrutura que aparece acima da água. Mas especialistas explicam que muitas vezes as causas estão escondidas abaixo da superfície. As fundações, o comportamento do solo, a dinâmica dos rios podem ser tão importantes quanto o aço e o concreto utilizados na obra.
3: Em pontes, a segurança depende tanto da superestrutura, ou seja, vigas e tabuleiro, quanto da infraestrutura, sistema de fundações, pilares e encontros. Mesmo uma estrutura corretamente dimensionada, pode apresentar problemas caso ocorra perda de capacidade de suporte do terreno, erosão da fundação, recalques diferenciais ou deslocamentos do maciço de solo. Por isso, em obras sobre rios, a interação entre a estrutura, fundação e comportamento hidráulico é fundamental. Entretanto, somente a perícia poderá confirmar se houve ou não a participação das fundações no mecanismo de ruptura, analisando as sondagens existentes.
2: A construtora responsável pela obra da ponte em Sena Madureira atribui o acidente ao fenômeno terras caídas, quando as margens dos rios sofrem processos de erosão e desmoronamento. Dependendo das características geológicas da região, o avanço desse processo pode comprometer áreas inteiras ao longo do tempo. O desafio agora é entender se o colapso aconteceu de forma repentina ou se existiam sinais que poderiam indicar que alguma coisa estava errada. Essa é uma das respostas mais aguardadas pela população e também um dos pontos centrais da perícia. A discussão não termina no desabamento da ponte Frei Paulino. O caso reacende o debate sobre a segurança de outras estruturas construídas em rios acreanos. A combinação entre cheias, secas severas, erosão e instabilidade das margens faz parte da realidade da região amazônica. E isso exige monitoramento constante.
3: Recomenda-se que obras com características semelhantes possuam programas permanentes de inspeção, monitoramento geotécnico, acompanhamento hidráulico e manutenção preventiva. A principal lição é que sinais como fissuras no terreno, recalques, erosão e deslocamentos devem ser tratados como alertas importantes e avaliados antes que evoluam para situações críticas. A engenharia trabalha justamente para identificar os riscos antes que eles se transformem em acidentes. A perícia agora terá papel fundamental de esclarecer, com base científica e técnica, quais fatores efetivamente contribuíram para o colapso da ponte Frei Paulino Baldassare.
2: Lucas Tadeu para a CBN Rio Branco.
4: Entre as medidas estão a sanção de uma lei, a assinatura de decretos e iniciativas para valorizar os serviços ambientais e ampliar a preservação dos biomas brasileiros. O governo também está reconhecendo os serviços ambientais prestados por comunidades tradicionais. Estão previstos cerca de 834 milhões de reais do Fundo Clima para projetos de restauração da vegetação nativa. Também a assinatura de um contrato de doação de 270 milhões de reais do Reino Unido ao Fundo Amazônia e a destinação de 393 milhões de reais do Fundo Amazônia para projetos selecionados pela iniciativa Restaura Amazônia, como destacou a diretora do BNDES, Tereza Campelo.
5: Essas empresas que assinaram documentos conosco aqui hoje, com o BNDES, estão tomando recurso emprestado para investir em restauro florestal de nativas. Não é plantation, não estamos falando de plantação de uma única espécie, nós estamos falando em restaurar, em reconstruir florestas nativas no Brasil com o apoio do setor privado.
4: O governo decidiu ainda criar o Parque Nacional do Tanaru, em Rondônia, e a Área de Proteção Ambiental do Paleocanal do Rio Tocantins, no Pará. As medidas ampliam a proteção de ecossistemas estratégicos e fortalecem o Sistema Nacional de Unidades de Conservação. Outro destaque do evento foi a assinatura de um decreto que simplifica e agiliza os repasses do Fundo Nacional do Meio Ambiente para estados e municípios. O objetivo da medida é fortalecer a ações de prevenção e combate a incêndios florestais, além de iniciativas de proteção e bem-estar animal. O presidente Lula afirmou também que o governo está se preparando de forma preventiva para enfrentar possíveis efeitos do Super El Niño.
6: Pela primeira vez, a gente está saindo na frente, inclusive na luta para combater as possíveis queimadas que vão vir, porque a perspectiva de que o El Niño vai ser muito violento e que a gente pode ter mais desastre climático. Pela primeira vez, nós estamos preparados antecipadamente para enfrentar essa situação.
4: As medidas anunciadas pelo governo entram em vigor de forma gradual e devem envolver a atuação integrada de diferentes ministérios, estados, municípios e representantes da sociedade civil. De Brasília, Felipe Igreja para a CBN Amazônia.
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0: 8h54.
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5: Muito bom dia para você, Paulo Vinícius Coelho.
6: Muito bom dia, Milton. Muito bom dia, Cássia Godoy.
7: Bom dia, PVC.
6: Qual escolheu esta trilha?
7: Pérola da Coreia.
5: Esta Coreia.
6: Ah, da Coreia. Ah,
5: esta Coreia foi talvez o destaque mais positivo no primeiro dia de jogos?
6: Ah, foi. Olha só, são 5h56, 5h55. Na cidade do México e chove aqui a 2.200 metros de altitude. Foi a Coreia do Sul, sim. Foi o melhor futebol foi da Coreia do Sul. A Coreia tem uma característica que o Hong Myung-bo era líbero daquele time de 2002, semifinalista da Copa do Mundo, dirigido pelo holandês Gus Hiddink. E o Hiddink foi técnico da Holanda em 98, da Coreia do Sul em 2002, da Austrália em 2006 e todos os jogos dele... O time dele tinha mais de 50% de posse de bola. Se liga, a Coreia no primeiro tempo tinha 64%. A bola não saía dos pés dos jogadores sul-coreanos até a metade do primeiro tempo. Depois a Tchequia melhorou, com um jogo mais longo, mais alto, conseguiu prender a bola mais no campo de ataque, mas a Coreia do Sul saiu atrás num gol de lateral, bola parada, e conseguiu virar o jogo. A abertura... Teve muito problema, né? Teve manifestantes brigando com policiais com violência lá de fora do estádio. Teve problema de comunicação com rede de internet. Teve muita alegria dentro do estádio. A torcida mexicana fez um show, apesar de incomodar algumas pessoas. Quando saía gol do México, os caras jogavam sombreiro pra cima e caía na parte da imprensa, que ficava bem abaixo de um setor de torcida. E sombreiros... E cerveja pro alto. Eu torci pro México não fazer mais gol. Pelo amor de Deus. Em vez de ficar procurando quem deu o passe pro gol, você se debruçava em cima do computador para não molhar os equipamentos.
7: Nossa.
6: É, foi isso mesmo que aconteceu. Impressionante. Mas o México jogou a partida, começou bem o jogo, depois administrou, o que gerou até algumas vaias. Da torcida no comecinho do segundo tempo.
7: Uhum.
6: E teve a vantagem dos dois homens expulsos da África do Sul. Aí o Wilton Pereira Sampaio, que pra mim apitou bem, se comunicou mal. Ele é um brasileiro, fala inglês como brasileiros falam. A FIFA indicou que os árbitros tinham que falar por inglês com frases curtas, por isso ele falou em inglês e não em espanhol. Mas ele se atrapalhou, o que gerou um problema de comunicação que fez o técnico da África do Sul reclamar da arbitragem, embora, na minha opinião, não houvesse problema para reclamar da arbitragem.
7: Agora, PVC, a gente já está aqui na expectativa para a estreia da seleção brasileira. Tudo pronto?
6: É, hoje o Ancelotti vai dar a coletiva, ele provavelmente não vai anunciar o time, mas vai ser um time inédito, qualquer que seja a formação... Com Danilo na lateral, com Ederson na lateral, esse time inteiro, os 11, nunca jogaram juntos, mas também não jogaram juntos. Todos os times do pentacampeonato, nas 5 campanhas, estrearam sem nunca terem jogado os 11 juntos. 58, 62, 70, 94 e 2002. O Brasil só perdeu estreia uma vez, que foi em 1934. Era um jogo eliminatório simples, perdeu para a Espanha e voltou para casa. Foi a única vez que o Brasil perdeu, então a expectativa é de ganhar o jogo. Jogar bem, eu acho que vai ser mais para metade da Copa, mas precisa ganhar o jogo.
5: Perfeito, muito obrigado, PVC. Boa estreia para o Brasil no sábado e uma boa jornada para você no dia de hoje.
6: Eu já volto para New Jersey, vou para o aeroporto daqui a pouco.
5: Então, boa viagem também.
7: Até mais, PVC.
6: Beijo.

0: sexta-feira, 12 de junho de 2026. O STF formou maioria para dar às Big Techs o prazo de 60 dias para a adoção de medidas determinadas pelo tribunal. As normas aumentam a responsabilidade das plataformas pelo conteúdo que publicam. O entendimento estabelece a instalação do dever de cuidado, que inclui medidas para reduzir riscos de ofensas a direitos fundamentais e combate a atos ilícitos. A iniciativa também determina a autorregulação e a disponibilização de canais específicos para atender a pedidos de retirada de conteúdo. A Polícia Federal rejeitou a segunda proposta de delação premiada apresentada pelo banqueiro Daniel Vorcaro. A corporação comunicou oficialmente a recusa ao ministro André Mendonça, relator do caso no STF, e à equipe de defesa do dono do Banco Master. Os investigadores avaliaram que o novo material oferecido pelo empresário não apresentou fatos inéditos ou provas substanciais. O ex-presidente sul-coreano Yoon Suk-yeol foi condenado a 30 anos de prisão. Segundo a decisão do Tribunal Distrital Central de Seul, ele ordenou voos de drones sobre Pyongyang, capital da Coreia do Norte, em 2024, para elevar as tensões com o país vizinho e justificar a declaração da lei marcial na Coreia do Sul. A justiça já havia condenado o ex-presidente à prisão perpétua. Representantes da sociedade civil israelense e palestina se reúnem na França nesta sexta-feira para debater a situação no Oriente Médio. O objetivo é fazer um apelo à comunidade internacional para que não abandone a solução de dois estados para Israel e Palestina. No horário de Brasília, 9:01.
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1: Agora no Acre, 7 horas e 2 minutos.
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1: Olá, muito bom dia para você. Está começando mais uma edição do Jornal da Manhã aqui na CBN Amazônia Rio Branco. Eu sou Rita Pontes e vou te fazer companhia durante esta manhã aqui com as principais notícias, informação e serviços do CBN Jornal da Manhã. Hoje, sexta-feira, 12 de junho de 2026, Dia dos Namorados. Vamos agora conferir os principais destaques desta manhã. Justiça Federal determina reparos na BR-364 e em pontes sobre o Rio no Acre e cobra plano de fiscalização. Tomate, batata e leite elevam o preço da cesta básica em junho em Rio Branco. Nova contratação emergencial para o transporte público é lançada na capital acreana. Paciente com câncer que casou em hospital morre uma semana após a cerimônia no Acre. Sexta-feira é dia das nossas colunas Vida e Comportamento com o psicólogo Arif Calacina e Voz e Comunicação com a fonoaudióloga Gisele Moraes. E claro, não pode faltar a nossa agenda cultural para você ficar por dentro da programação desse final de semana. E hoje tem a nossa conexão com o GE Acre, com Duane Rodrigues e o quadro Minha História de Copa. Tudo isso e muito mais no Jornal da Manhã que começa agora.
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0: Sentiu o clima, né? Dia dos namorados, muita gente ainda comprando um presente pro amado, pra amada, mas se preparando para uma grande noite, né, meninos? Olha, e aqui a gente tá nesse clima, né? A gente tentou até fazer um correio elegante, mas o pessoal não abraçou muito a ideia, não, mas desejando a você que está ouvindo a nossa programação, né? Você aí, casal, você que tá aí acompanhado, acompanhada, né? Vai curtir bem o dia de hoje, aproveite, viu? Aproveite, porque hoje é um dia de romantismo e o romantismo está no ar aqui na CBN Amazônia também. E olha, lembrando que você pode acompanhar a CBN Amazônia e o CBN Jornal da Manhã nesse climinha do Dia dos Namorados pelo YouTube CBN Amazônia. Para interagir conosco e nos enviar sugestão de pautas, mande mensagem no 992-29-5123. E eu vou fazer aqui sem ter combinado nada com a equipe. Se você que está ouvindo a CBN Amazônia quer mandar aquele recado para sua amada, para o seu amado, a gente vai abrir aqui essa exceção. Nosso telefone é o 992-29-5123. Manda um áudio curtinho, tá bom? Porque a gente precisa de dinamismo aqui no nosso jornal. Manda um áudio curtinho, mandando aquele alô para sua amada, para o seu amado, fazendo aquela declaração de amor que a gente vai soltar aqui durante a nossa programação. Então, 992-29-5123 é o nosso contato, o contato da nossa produção. E vai ser muito bom ouvir as declarações aqui nesse dia especial, viu? 7:06, mas vamos com informação aqui no CBN Jornal da Manhã e a gente confere como é que está o trânsito na nossa cidade.
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0: Sete horas e seis minutos, a gente vai agora conferir a movimentação nesta manhã de sexta-feira aqui na capital acreana, Dia dos Namorados. A gente sabe que é uma data que movimenta muito o comércio, portanto, o trânsito também sente esse reflexo, viu? E olha, na Antônio da Rocha Viana, próximo ao Horto Florestal, movimentação muito grande, em especial para quem está vindo da parte alta da cidade e ainda vai passar ali ao lado do Horto Florestal. Temos aqui outros trechos, ouvinte, com grande movimentação já nesse horário de 7:07. A Avenida Getúlio Vargas, quase toda a sua extensão, está com trânsito intenso e a média de condução é de 10 minutos para quem vai trafegar por lá. Tem também ali na Avenida Ceará, próxima à Rua Massabino, movimentação grande nos dois sentidos. Sentido para quem está indo do centro, UFAC, também voltando da UFAC, né, movimentação grande na Avenida Ceará. Nesse exato momento, 7:07. Lá na Estrada da Floresta também tem ponto de congestionamento, viu? Trânsito bastante intenso. Já na Estrada da Floresta, já ali próximo, já nesse encontro com a Rio de Janeiro, a média de condução é de 3 minutos. A Rua do Jasmim também apresentando lentidão no trânsito. Rua Aviário, na BR-364, para quem está vindo da Via Verde, vai passar pela rotatória que dá acesso à Estrada do Calafate. Movimentação intensa. Para quem está vindo da Via Verde, essa movimentação é bem maior. E para quem está vindo do bairro Floresta também, vai passar ainda pela rotatória. Outros pontos aqui que estão chamando atenção é a Rua João 23 e também a Rua José Galdino e Isauro Aparente, com grande movimentação também, uma linha enorme aqui dizendo que o trânsito está intenso por lá. 7:08, trânsito atualizado por aqui. Ouvinte, é o momento da nossa conexão com o repórter Richard Laureano, que já está nas ruas da capital acreana e vai trazer o seu destaque da manhã. Richard, bom dia.
2: Oi, Rita, muito bom dia para você, bom dia aos ouvintes da CBN Amazônia Rio Branco. Nesse 12 de junho, dia dos namorados, né, dia dos apaixonados, e a gente vai falar exatamente sobre isso. Estamos indo para o centro da nossa capital acreana, vamos ver como é que está a movimentação do comércio nesse dia. A gente sabe que uma grande parte dos brasileiros, se não a maioria, deixa para a última hora, para correr atrás do presente, para aquela pessoa amada. Então a gente vai confirmar como é que está a expectativa do comércio esse ano. Uma pesquisa recente mostrou que entre os empresários acrianos, 83% acreditam em um movimento melhor esse ano do que o ano passado de vendas, especialmente por estar juntando aí Dia dos Namorados e o período da Copa do Mundo também, viu? Do lado dos consumidores, 40,3% afirmam que estão dispostos a gastar com presentes nessa data. enquanto 24,9% tem intenção específica de realizar a compra no Dia dos Namorados. Então, é um cenário de otimismo para o comércio, embora marcado sempre por uma cautela do público, viu? E o levantamento dos gastos também nesse valor, a pesquisa aponta que 72% dos comerciantes acreditam que os consumidores devem desembolsar até cerca de R$ 300 durante esse período. É a faixa média de valor que deve ser gasto aí pelos apaixonados, viu? A pesquisa com a população mostra que 28,6% pretendem gastar até R$ 200. E só 3,4% cogitam alguma despesa superior a R$ 400. Então, os dados reforçam aí uma tendência de compras mais econômicas e mais planejadas, né? Então, a gente vai lá para o centro de Rio Branco, conferir quem está comprando ali de última hora, como é que está a expectativa do comércio, quais são os mais procurados. Eu quero convidar todo mundo para conferir o resultado desse levantamento no Jornal do Acre, segunda edição, 5 da tarde, na tela da Rede Amazônica. Rita, para você, que é uma apaixonada, que eu sei, né? Para todo mundo da equipe da CBN que tem o seu parzinho romântico, um feliz Dia dos Namorados. Para quem é solteiro, aproveita os combos de casal e pede para se empanturrar hoje à noite, viu?
0: É uma boa dica.
2: Bom final de semana.
0: Obrigada, Richard. Aproveita também, tá bom? Olha, boa dica, viu? Essa é uma boa dica. Você que está solteiro, que quer aproveitar as promoções, pede logo a promoção. Gente, mas essa, eu nunca tive essa ideia, né? Porque eu tava solteira. Gente, perdi a oportunidade. Não, perdi não. Tô bem onde eu estou, viu? Olha, agora são 7 horas e 11 minutos e eu estou aguardando a sua mensagem lá no nosso telefone, tá bom? 992-29-5123. Manda aquela mensagem para sua amada, para o seu amado nesse dia de hoje tão especial. Não deu nem um bom dia ainda, nem um feliz Dia dos Namorados? Aproveita o espaço aqui da CBN Amazônia para fazer isso. 7 horas e 11 minutos, a gente vai agora com notícias, ouvintes. Depois de mais de um ano de investigações, foram presos na Bolívia 2 suspeitos de participação na execução de um homem dentro de casa em abril do ano passado em Cruzeiro do Sul. Os outros 4 suspeitos do crime já estavam presos. Vamos acompanhar os detalhes na reportagem de Mazinho Rogério.
1: Suspeitos foram presos pela polícia boliviana após investigações da Polícia Civil de Cruzeiro do Sul. Eles eram procurados desde abril do ano passado por serem acusados pela morte de Anselmo da Silva Lima.
3: Nossas investigações concluíram que eles estariam na Bolívia e aí nesse caso foi feito as tratativas com a gestão da Polícia Civil daqui do Acre com a polícia lá da Bolívia. E aí, graças a Deus, aí no dia de ontem foram presos, né? Que na verdade são os mandantes do crime.
1: As investigações da Polícia Civil concluíram que a vítima teria sido assassinada porque estaria cobrando um valor em dinheiro que teria emprestado para os mandantes do crime.
3: Esses 2 mandantes que tomaram dinheiro com a vítima acabaram não gostando das cobranças realizadas pela vítima. Esses mesmos mandantes estavam já ameaçando algumas testemunhas, né? Inclusive esta autoridade policial aqui, juntamente com os investigadores, fomos alvos também de ameaças.
1: Com a prisão dos 2 suspeitos que estavam na Bolívia, a polícia afirma que todos os envolvidos no crime já foram localizados.
3: Os executores são os mesmos, são chamados soldados do crime, em que praticaram também diversos crimes de roubo nessa cidade no ano passado. Então a gente conseguiu logo identificar e representar pela prisão preventiva e desde o ano passado já se encontram presos lá no sistema penitenciário.
1: Os suspeitos serão transferidos para Cruzeiro do Sul.
0: 7 horas e 13 minutos, obrigada Mazinho Rogério. E a gente fala agora sobre a recuperação da BR-364. A Justiça Federal determinou que o Departamento Nacional de Infraestrutura de Transportes, o DENIT, junto com a União, recuperem trechos da BR-364. A decisão também inclui a ponte sobre o rio Tarauacá, que está em obras há cerca de 10 anos. Segundo a decisão, o DENIT e a União devem recuperar trechos entre Sena Madureira, Tarauacá, Manuel Urbano e Feijó. Eles também precisam executar com urgência um plano de manutenção da rodovia. Os órgãos e o Estado também devem reativar as balanças de pesagem de veículos nos postos da Tucandeira, na divisa do Acre com Rondônia e Sena Madureira e no Rio Liberdade em até 120 dias. Se a regra não for cumprida, a multa é de R$10 mil por dia. Nós entramos em contato com a Advocacia Geral da União e aguardamos retorno. Por meio de nota, o DENIT ressaltou que executa um conjunto de ações para garantir a trafegabilidade da rodovia sobre a ponte do Rio Tarauacá e alegou que a obra está na fase final. A decisão exige ainda um plano permanente de fiscalização sobre o excesso de peso dos veículos no prazo de um ano. Também deve ser feito um estudo para definir quantas balanças são necessárias em toda a rodovia. Limpeza da estrada com retirada de animais mortos, roçagem, capina e poda de árvores e deve haver instalação de sinalização na pista. As obras emergenciais de pavimentação em trechos mais críticos devem começar em até 90 dias. 7h15 e a gente fala agora sobre transporte público aqui na capital acriana. A Prefeitura de Rio Branco publicou um edital de contratação emergencial para que uma nova empresa assuma a operação do transporte público aqui na capital. O chamamento foi divulgado na última quinta-feira, dia 11 de junho, no Diário Oficial do Estado, em meio à crise no sistema de transporte que se arrasta há 6 anos. Essa medida foi adotada pela Superintendência Municipal de Transportes e Trânsito, RBTrans, devido ao risco de descontinuidade do serviço. Nossa equipe entrou em contato com o Superintendente de Trânsito, Marcos Roberto da Silva Coutinho, e com a Rico Transportes e aguarda também retorno. As empresas candidatas ao contrato deverão comprovar capacidade técnica, operacional e financeira. E ao contrário dos termos anteriores, a nova contratação terá a duração de até 12 meses ou até que haja licitação definitiva. O edital estabelece remuneração máxima inicial de R$ 11,56 por quilômetro rodado. E a escolha da empresa vai ser feita com base no critério de melhor técnica e preço. Atualmente, além do lucro com as passagens, a Rico recebe R$ 3,63 por passageiro como subsídio. O prazo de envio das propostas é de até 3 dias úteis após a publicação do edital. E só lembrando também o contexto dessa contratação emergencial, há anos o sistema de transporte da capital passa por instabilidade e opera apenas por meio de contratos emergenciais de 6 meses. Desde 2022, a operação é feita pela empresa Rico Transportes e Turismo, que assumiu 31 das 42 linhas após a saída da empresa Auto Viação Floresta. Conforme o apurado pela Rede Amazônica, a Rico vai deixar a operação no mês de julho. 7h17, a gente faz a nossa primeira pausa da manhã. Daqui a pouquinho estamos de volta.
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5: A previsão do tempo para a região do Baixo Acre é de sol com muitas nuvens à tarde e pancadas de chuva à noite. As temperaturas registradas em Acrelândia, Bujari, Capixaba, Plácido de Castro, Porto Acre, Senador Guiomar e Rio Branco marcam a mínima de 22 e máxima de 30 graus.
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2: 7:19.
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2: Você deve estar estranhando, né? No início do quadro Movimento das Águas, do nada um parabéns. É porque hoje é dia de celebrar a vida do Tenente Coronel Cláudio Falcão, coordenador da Defesa Civil de Rio Branco e grande parceiro aqui da CBN Amazônia. Coronel, desejamos a você muita saúde, felicidade, sabedoria, sucesso em toda a sua trajetória, em toda a sua vida, viu?
3: Ô Rita, bom dia para você, bom dia para o Joás, bom dia ao Kelvin. Bom dia a todos os nossos ouvintes, Rita, muito, muito obrigado, estou muito agradecido aí por esse parabéns, né, do meu aniversário, que foi no dia de ontem, né, hoje a gente já comemora outra data, mas que maravilha, Rita, muito, muito obrigado mesmo por essa homenagem, Rita.
2: Olha, Coronel, fico muito feliz, né, conquistando aí, completando mais um ano de vida ao lado da família, né, com muita saúde, graças a Deus, e que o senhor permaneça sempre assim. Coronel, mais as informações desta manhã, conta pra gente, como é que vai ficar o clima para hoje, dia dos namorados, né, como é que vai ficar as temperaturas nos dias de hoje?
3: Muito quente, né, Rita? Eu acho que até combina com a data, né? Com essa data dos namorados, uma temperatura quente, né? Então, para poder animar aí os casais, animar os namorados, as pessoas aí que curtem esse amor, esse carinho, enfim. Mas, Rita, temperaturas altas, como nós falamos, vai ficar com 33 graus, Rita. Então, hoje praticamente vai ter um sol para cada um termômetro para cada um, né? Então, 33 graus, temperatura bastante elevada. E a gente não tem previsão de chuva, Rita. Somente uma possibilidade de chuva que pode acontecer entre 14 e 16 horas, né? Pelo menos é a nossa previsão aqui, mas é uma possibilidade muito pequena, né? Então, temperatura alta, também sem previsão de chuva, e a umidade relativa do ar, Rita, para aumentar ainda a sensação térmica, está bastante alta, está em volta de 75% para o dia de hoje, enquanto que a qualidade do ar, Rita, aí sim, graças a Deus, muito boa para a gente respirar depois dessa limpeza, né, que essa chuva de terça-feira fez para nós. Então a qualidade do ar fica muito boa, Rita.
2: Olha, então que bom que vai ter um clima bem aberto, altas temperaturas hoje, para os casais aproveitarem, os que também não são casados, nem estão namorando, os solteiros também. Coronel, e como é que está o nível do Rio Acre na manhã desta sexta-feira?
3: Pois é, Rita, nós tivemos umas alterações da bacia, né? Hoje nós temos metade de metade. Metade do monitoramento está em vazante e outra metade está enchendo. E a parte que está enchendo, Rita, é lá em Assis Brasil, o Rio Chapuri, o Riozinho do Rova, Rio Branco e Porto Acre. Olha só, esses 5 locais, Rita, estão aumentando o nível. Rio Branco, né? Ontem nós estávamos com 3,56 metros, hoje nós estamos com 3,83 metros. E aí o ouvinte vai perguntar, mas por quê? O que que aconteceu? Não choveu, né? Aumentou o nível, a gente estava em vazante em outros locais, só ontem, só a Assis Brasil estava aumentando. Então tudo isso, Rita, são águas que vêm do Riozinho do Rola. O Riozinho do Rola aumentou nas últimas 24 horas, 1,5 metro, né? O espalha deságua no Riozinho do Rola, enfim, com chuvas que aconteceram naquela região, ainda resquício lá de terça-feira, acabou aumentando também o nível aqui em Rio Branco, Rita. Mas esse nível também, apesar de ter 1,5 metro de água do Riozinho do Rola caindo aqui dentro do Rio Acre, talvez até amanhã a gente já estabilize e comece a ter novamente a vazante. Então, esses momentos, Rita, é apenas para melhorar um pouquinho o cenário momentâneo. Mas o cenário geral, aquele cenário permanência, não altera. Isso a gente vai ficar vivendo esse momento até mais o final do ano. Rita.
2: Coronel, muito obrigada por sua participação aqui hoje com a gente, falando sobre a previsão do tempo para essa sexta-feira, trazendo também atualizações sobre o nível do Rio Acre. Muito obrigada mesmo. Mas você tem uma dica aí para a população no dia de hoje?
3: Ah, sim, Rita, sem dúvida. Veja bem, nós começamos ontem a Copa, né? Estreou a Copa. Estamos aí agora nesse clima de Copa também. E é bom que as pessoas tenham muito cuidado em relação à parte de hidratação, né? Tem aquelas pessoas que no momento dessa euforia acabam ingerindo bebida alcoólica, e se você toma bebida alcoólica com água ou com hidratação, ameniza um pouquinho os efeitos aí na corrente sanguínea. Então a gente deixa como dica, Rita, sempre, né, já que aqui é o movimento das águas, muita água no organismo. Então a gente mede aquela questão ali de 35 a 50 mililitros por quilo de peso. Então a gente vai ver que tem que ingerir pelo menos 2, 3 ou 4 litros de água por dia. E para que isso aconteça, Rita, não dá para ficar assim esperando, ir lá no bebedouro, ir lá na geladeira, enfim, é bom carregar aquela garrafinha de água do seu lado. Então a gente deixa essa dica de muita hidratação, e para que isso aconteça, tenha o hábito de carregar aquela garrafinha de água do lado, que você vai conseguir hidratar bem. Rita.
2: Muito obrigada, Coronel. Mantenha sempre a garrafa aí do seu lado também, viu? Sempre bem hidratado. Bom dia para você e bom trabalho.
3: Muito obrigado, Rita. E mais uma vez, muito obrigado pelos parabéns. E a minha garrafinha está sempre comigo, realmente carregando ela do lado aqui para poder hidratar bem, ainda mais nessa época. E também estaremos de volta para novas atualizações. Até amanhã.
2: Até amanhã, Coronel. Amanhã tem CBN, edição de sábado, CBN Jornal da Manhã. E eu vou aguardar aqui por sua companhia. Minha garrafinha já está aqui do lado. Você também que está ouvindo a CBN Amazônia, coloca sua garrafinha perto de você. Sempre tem um hábito de andar com ela, porque a gente lembra, é real. Agora, se a garrafinha não tiver, a gente passa muitas horas sem tomar água. Então, lembra, sentiu sede é sinal que seu corpo já está desidratado. Então a gente precisa estar bem hidratado, mantenha a garrafinha do seu lado, porque aí vai ser sucesso. E você vai estar cuidando da sua saúde e a saúde dos seus rins. 7 horas e 26 minutos, a gente muda de assunto agora. Vamos com boa notícia, agora informação de Brasília. O desmatamento na Amazônia caiu mais de 60% no mês de maio. Os dados foram divulgados nesta quinta-feira em resposta ao governo dos Estados Unidos, que ameaçam impor tarifas a produtos brasileiros, tendo como um dos argumentos o desmatamento. Mais informações com o repórter Wellington Lopes.
4: Historicamente, maio é um mês preocupante em que o desmatamento costuma crescer na Amazônia. Mas, de acordo com o ministro do Meio Ambiente, João Paulo Capobianco, desta vez foi diferente.
5: 61,4% em relação de queda de desmatamento em relação a maio do ano passado é algo realmente histórico, num mês que sempre, historicamente, o desmatamento aumentava, porque a estação seca na Amazônia estimula o desmatamento, então nós monitoramos.
4: Em maio de 2025, a Amazônia tinha perdido 960 quilômetros quadrados de vegetação. No mesmo mês deste ano, a devastação foi bem menor, de 370 quilômetros quadrados. Os dados são do Sistema de Detecção de Desmatamento em Tempo Real, o DETER. A divulgação foi realizada durante visita do presidente Lula ao Observatório Regional Amazônico da Organização do Tratado de Cooperação Amazônica, a OTCA, em Brasília. O evento, preparado com a presença do presidente para divulgar um dado bastante favorável, foi pensado para dar uma resposta aos Estados Unidos. O desmatamento é um dos argumentos usados pelo presidente americano Donald Trump, que quer impor novas tarifas aos produtos brasileiros.
5: Põe por terra, definitivamente, a acusação injusta, improcedente dos Estados Unidos, que incluiu o desmatamento na Amazônia como uma causa para justificar medidas de imposição de tarifas. Os números são claros, são transparentes, auditados. Qualquer organização internacional, qualquer instituição pública internacional pode auditar os dados do INPE, que são absolutamente técnicos e de altíssima credibilidade.
4: A previsão do governo é também alcançar a menor taxa anual de desmatamento da história da Amazônia, quando forem consolidados os dados do período compreendido entre agosto de 2025 e 31 de julho de 2026. O secretário extraordinário de Controle do Desmatamento, André Lima, lembrou que nos últimos 3 anos, a redução da área desmatada no bioma já passa de 50%. E destacou os resultados alcançados no entorno da BR-319, rodovia que liga Manaus a Porto Velho.
6: Só na região da BR-319, 100 quilômetros à margem dela, nós estamos reduzindo em quase 70% o desmatamento nos últimos 3 anos. Ou seja, se na Amazônia essa redução é de 50%, na região da BR-319 essa redução é ainda maior, quase 70%.
4: De Brasília, Wellington Lopes para a CBN Amazônia.
2: 7:29. Então, nesses dados aí é de se comemorar, viu? A redução do desmatamento na Amazônia, que caiu mais de 60%, e quem trouxe esse destaque pra gente foi o repórter Wellington Lopes de Brasília. Muito obrigada, Wellington. 7:29. Esse é o CBN Jornal da Manhã. Hoje, Dia dos Namorados, 12 de junho de 2026. Você que acabou de sintonizar aqui a nossa emissora e deseja mandar uma mensagem para sua amada, para o seu amado, nesse dia especial, pode ser um áudio curtinho, uma mensagem de texto. A gente está abrindo aqui esse espaço na CBN Amazônia. O nosso telefone é o 992-29-5123. E você pode mandar essa mensagem que a gente vai soltar aqui durante o CBN Jornal da Manhã. 7:30. Repórter CBN já chegou por aqui. Daqui a pouquinho estamos de volta.

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2: Sexta-feira, 12 de junho de 2026. A inflação oficial do país subiu 0,58% em maio. O resultado representa desaceleração de 0,9 ponto percentual na comparação com abril. No mês passado, a alimentação no domicílio registrou variação de 1,65%, com influência das altas da batata inglesa, do tomate e da cebola. No acumulado do ano, o IPCA registra elevação de 3,20%. Os dados foram divulgados pelo IBGE. O deputado federal Felipe Barros usou o mandato e o comando da Comissão de Relações Exteriores e de Defesa Nacional da Câmara para pautar medidas que beneficiariam diretamente o Banco Master. A informação é da comentarista da CBN e colunista do jornal Globo, Malu Gaspar. O aliado da família Bolsonaro também teria pressionado o Banco Central, a Comissão de Valores Mobiliários e desafetos do banqueiro Daniel Vorcaro no momento em que a tentativa de venda do Master para o BRB se tornou alvo de questionamentos. Barros admitiu ter participado da redação da emenda Master, que foi apresentada pelo senador Ciro Nogueira. Segundo as investigações da Polícia Federal, a proposta foi escrita por funcionários do banco e entregue na casa de Nogueira. Barros disse que considerou o projeto uma boa ideia para proteger investidores de prejuízos. O texto aumentava a cobertura do Fundo Garantidor de Créditos dos atuais R$ 250 mil reais para R$ 1 milhão. Barros negou, no entanto, ter discutido o assunto com Nogueira e disse que nunca teve contato com Vorcaro. A Federação Internacional de Automobilismo aceitou o pedido da equipe Alpine e rejeitou as duas punições impostas ao piloto francês Pierre Gasly no Grande Prêmio de Mônaco de domingo. Com isso, ele recuperou o terceiro lugar. O francês tinha acelerado mais que o permitido a caminho dos boxes. A entidade concluiu, no entanto, que o sistema usado na pista era impreciso. No horário de Brasília, 9h33.
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4: 7 horas e 34 minutos.
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0: Estamos de volta aqui com mais um bloco do CBN Jornal da Manhã e vamos com informações de Brasília. O governo federal realizou nesta quinta-feira uma cerimônia em homenagem ao jornalista britânico Dom Phillips e ao indigenista Bruno Pereira, assassinados em junho de 2022 no Vale do Javari, no Amazonas. Durante o evento, também foram anunciados os vencedores da primeira edição do concurso Dom Phillips e Bruno Pereira, de jornalismo e comunicação. E a Rede Amazônica garantiu um troféu. A reportagem é de Felipe Igreja.
1: 4 anos depois do crime que chocou o Brasil e teve repercussão internacional, os nomes de Dom Phillips e Bruno Pereira voltaram ao centro de uma cerimônia marcada pela memória, reconhecimento e defesa da liberdade de imprensa. O evento, promovido pelo governo federal, reuniu autoridades, representantes de povos indígenas, familiares e profissionais da comunicação. Além da homenagem aos dois defensores da Amazônia, foram conhecidos os vencedores do concurso Dom Phillips e Bruno Pereira, de jornalismo e comunicação, criado para reconhecer trabalhos voltados à defesa do meio ambiente, dos povos indígenas e das comunidades tradicionais. O ministro da Secretaria de Comunicação da Presidência da República, Sidônio Palmeira, destacou a importância da homenagem para os defensores da floresta.
2: A cerimônia de hoje é fruto de um compromisso do Estado brasileiro com os direitos humanos e para honrar o trabalho de Bruno e Dom em defesa do meio ambiente, dos povos indígenas e das comunidades tradicionais.
1: A iniciativa recebeu 920 inscrições de todas as regiões do país. E entre os finalistas estava a série especial Quinhá, Gente de Verdade, produzida pela Rede Amazônica. A série apresenta a trajetória, a cultura e a resistência do povo, o Aimiri Atroari, presente em territórios do Amazonas e de Roraima. O documentário mostra como a comunidade enfrentou décadas de conflitos, impactos ambientais e transformações em seu território. Com a apresentação de Luciano Abreu e Rutiene Bindá, a produção ficou com o troféu de segundo lugar na categoria audiovisual.
3: Pra gente, é uma honra por dois motivos. Primeiro, por causa de Bruno e Dom, nós também cobrimos intensivamente este assassinato no Vale do Javari e a Rede Amazônica se mantém firme nessa cobertura até agora. Então, pra gente, receber uma premiação que leva o nome de Dom Phillips e Bruno Pereira é uma honra muito grande. E também por Quinhá, Gente de Verdade, que é um documentário feito sob o olhar dos Aimiri Atroari e com eles também.
1: Presentes no evento, as viúvas de Bruno Pereira e Dom Phillips, Beatriz e Alessandra, agradeceram a homenagem.
4: Honrar o trabalho do Bruno realmente é honrar a proteção aos povos indígenas, especialmente aos povos indígenas isolados e sem contato. É muito bonito ver que realmente a gente não está sozinha com as nossas dores, né?
1: A expectativa do governo é que o concurso se consolide como uma das principais iniciativas de incentivo ao jornalismo ambiental e à comunicação voltada aos direitos humanos no país.
3: Tinham pessoas que falaram sobre o garimpo ilegal, gente que denunciou também, jornalistas profissionais que foram a campo para denunciar crimes ambientais, assassinatos. No nosso caso, a gente veio com um papel de retratação, aquilo que foi feito com o povo, o Aimiri Atroari, para a construção da BR-174. Então a gente vê essa pluralidade aqui, mostrando a força do jornalismo ambiental. Isso é muito importante.
1: De Brasília, Felipe Igreja para a CBN Amazônia.
0: Muito obrigada, Felipe Igreja. A gente continua com informações de Brasília por aqui, porque os 3 senadores do Amazonas fizeram críticas ao ex e atual governador do Amazonas em sessão do plenário do Senado. E nesta quinta-feira, o governador Roberto Cidade conversou com a imprensa e falou sobre os pontos criticados pelos parlamentares. Quem tem os detalhes é o repórter Wellington Lopes.
5: Essa quarta-feira, o senador Omar Aziz criticou as gestões Wilson Lima e Roberto Cidade. Quanto ao governador atual, o senador condenou o decreto que tira 100 milhões de reais da UEA.
6: Fez um decreto tirando 100 milhões da Universidade Estadual do Amazonas. Tirou, senador Eduardo, aquele fundo que você criou para manter a universidade em todos os municípios. E nós temos visitado, senador Plínio, os municípios e sabemos que a UEA está de mal para pior.
5: O senador Eduardo Braga manifestou apoio às críticas e cobrou providências para resolver atrasos de salários de servidores da saúde.
7: Nós precisamos dizer aqui ao Brasil de que médicos, enfermeiros, técnicos de enfermagem estão com meses de salários atrasados no interior do estado do Amazonas e na capital.
5: Aziz também questionou o decreto de Roberto Cidade para enfrentar o fenômeno El Niño.
6: Fez um decreto de emergência climática, preventivo. Para quê? Para poder fazer algo que não é republicano. Não tornar as coisas licitatórias e dispensar de licitação.
5: Plínio Valério também demonstrou estranheza com o decreto.
8: E agora esse decreto de emergência climática? Que preventivo! Isso é coisa de bandido.
5: Nesta quinta-feira, Roberto Cidade falou com a imprensa no Amazonas. O governador disse que vai tornar sem efeito o decreto que retirava 100 milhões de reais do orçamento da UEA, mas que o valor ficará contingenciado por questões orçamentárias. Já o decreto climático será mantido. De Brasília, Wellington Lopes para a CBN Amazônia.
0: Muito obrigada, Wellington Lopes. E lembrando, né, tem nota, que por meio de nota, o ex-governador Wilson Lima declarou que Omar Aziz usou a tribuna para falar como candidato ao governo do Amazonas e não como senador. 7 horas e 41 minutos, a gente continua com informações.

0: uma sensação muito forte, muito presente, mas também uma espécie de sensação de segurança.
1: Esse lugar que ele está falando é o Alto Santo, que fica na parte alta da capital acreana e é berço histórico e espiritual do Santo Daime. O lugar foi fundado em 1945 pelo maranhense mestre Raimundo Irineu Serra, que chegou ao Acre em 1912. Foi durante o ciclo da borracha que Irineu teve os primeiros contatos com a ayahuasca. Após retiros e visões na floresta, recebeu a missão de estruturar aquela que se tornaria uma nova tradição religiosa brasileira. Antônio Alves precisou viajar para outro estado para descobrir que bem ali, em sua própria terra, havia um lugar o qual ele podia se identificar.
0: Então eu fiquei com muita vergonha de ser um acreano e não poder... As pessoas me perguntarem uma coisa do Acre, eu não saber informar, né? Eu preciso conhecer. Quando eu voltei, aí imediatamente eu vim aqui, cheguei aqui em 1983, e o mestre Irineu já tinha feito a passagem dele. Então eu encontrei a dona Peregrina Gomes Serra, que é a esposa dele, e um grupo de pessoas antigas que conheceram ele pessoalmente. E essas pessoas me impressionaram muito.
1: Aqui é o ponto mais alto de Rio Branco. Cerca de 184 metros acima do nível do mar. Todo esse lugar guarda o memorial Raimundo Irineu Serra, inclusive a casa onde ele viveu por mais de 20 anos, até 1971, quando ele faleceu. E por fim, todo esse legado pode ser reconhecido como patrimônio nacional. O Instituto do Patrimônio Histórico e Artístico Nacional recebeu um pedido de abertura do processo de tombamento do sítio histórico do Alto Santo no Acre. A solicitação foi feita por meio da Peregrina Gomes Serra, viúva de mestre Irineu e representante da comunidade, a superintendência do Instituto no Estado.
2: A importância de se tombar como na esfera federal é a preservação desse patrimônio, que ele representa um grupo de pessoas, representa uma história de um povo e que a gente quer deixar cada vez mais, nós queremos deixar cada vez mais preservada essa memória.
1: O processo de tombamento no IPHAN é um ato administrativo federal que protege bens materiais de relevância nacional, iniciado por parte de interessados ou de ofício envolvendo análise técnica, parecer do Conselho Consultivo e inscrição em um dos 4 livros do tombo, arqueológico, etnográfico e paisagístico.
2: Foi montado um grupo de trabalho que reúne arquitetos e engenheiros, tanto do IPHAN, como do Ministério Público Estadual, como do Governo do Estado, que é uma ação conjunta, né? A gente ultimamente está trabalhando muito com outras instituições. Então, esse grupo de trabalho está analisando a pertinência desse tombamento, para poder depois passar pelo Conselho do IPHAN Nacional para verificar se realmente é pertinente ou não o tombamento, a representatividade desse espaço para tombamento como patrimônio federal.
1: Para quem vive e reza no Alto Santo, esse é um passo histórico, não apenas burocrático, mas também forma de garantir que a memória de mestre Irineu e a força dessa comunidade amazônica não se percam no tempo.
0: Será, se tudo correr bem, em breve, o reconhecimento oficial de uma história de um povo, de uma parte significativa da história do povo brasileiro, que está na Amazônia.
1: Júnior Andrade para a CBN Rio Branco.
3: Muito obrigada, Júnior Andrade. Agora a gente fala sobre trabalho infantil. Vamos conferir uma reportagem de Lucas Tadeu, porque hoje, 12 de junho, é o Dia Mundial de Combate ao Trabalho Infantil. E aqui no Acre, dados oficiais apontam apenas um afastamento por exploração em 2025, mas especialistas alertam para o desafio da subnotificação. A reportagem de Lucas Tadeu mostra como identificar os sinais de alerta e como a população pode denunciar casos suspeitos. Vamos ouvir.
4: Brincar, estudar e conviver com a família. Esses são os direitos garantidos a toda criança e adolescente. Mas para muitos, a realidade ainda inclui jornadas de trabalho precoces que comprometem o desenvolvimento físico, emocional e educacional. Segundo o Ministério do Trabalho e Emprego, o Brasil registrou em 2025 o melhor resultado no combate ao trabalho infantil desde 2017. Ao longo do ano, 4.318 crianças e adolescentes foram afastados.

0: casos de situações de exploração. Desse total, 80% estavam submetidos às chamadas piores formas de trabalho infantil, aquelas que colocam em risco a saúde, a segurança e a integridade dos menores.
1: Pelo último levantamento de 2024, a Pesquisa Nacional por Amostragem de Domicílios indicou mais de 5 mil crianças trabalhando irregularmente no estado.
0: No ranking nacional, o Acre aparece com apenas um afastamento registrado em 2025, número bem abaixo de estados como Minas Gerais, São Paulo e Mato Grosso do Sul. Mas a baixa quantidade de registros não significa necessariamente a inexistência do problema. Em muitos casos, o trabalho infantil ocorre de forma invisível, dentro de ambientes familiares, em atividades informais, no comércio ambulante, em feiras, propriedades rurais e até em serviços domésticos.
1: Isso é considerado uma das piores formas de trabalho infantil, que é a adolescente ou a criança, ela vai estar numa situação lá de privacidade, é difícil de ser controlada, de ser fiscalizada e numa situação também de vulnerabilidade. Daí isso entra aí nesse decreto que é a lista TIP, as piores formas de trabalho infantil. Agora, o trabalho no âmbito familiar, que é aquela questão da repartição das tarefas domésticas, isso é muito salutar para a formação da criança e para a formação do adolescente.
0: Para o combate ao trabalho infantil, a participação da sociedade é essencial.
2: Criança, ele não tem que estar nas ruas trabalhando. Criança tem que estar estudando. Criança, nós temos que motivar a ser criança. Não é a gente motivar uma criança a ir para um setor de trabalho, mas a gente motivar elas a ir para aula, motivar elas a estudar, motivar elas a aprender mais. E nós temos que fazer a nossa parte. Nós temos, se você vê alguém, alguma criança trabalhando, você pode denunciar. E aí você pode ir até a casa daquela criança e saber o porquê que aquela criança está trabalhando. Qual o motivo?
0: Quando identificado, o caso é encaminhado para a rede de proteção. Além de retirar a criança da situação de trabalho, o objetivo é garantir acesso à educação, assistência social e demais direitos previstos no Estatuto da Criança e do Adolescente. A legislação brasileira proíbe qualquer trabalho para menores de 16 anos, exceto na condição de aprendiz a partir dos 14 anos. Os órgãos de proteção reforçam que denunciar é um ato de cidadania. Casos suspeitos podem ser comunicados ao Conselho Tutelar, ao Ministério Público do Trabalho, pelo Disque 100 ou pelos canais oficiais da fiscalização trabalhista.
3: A sociedade tem que ter a sensibilidade, né, de ver essa situação, de quando vê a criança sendo explorada no trabalho infantil ali, ela denunciar nos órgãos competentes para que isso não aconteça.
0: Lucas Tadeu para a CBN Rio Branco.
4: Muito obrigada, Lucas Tadeu. Agora são 7h50. A gente muda de assunto agora e vamos falar de oportunidade, ouvintes. As inscrições para mulheres vítimas de violência voltam a ser prorrogadas. Isso do programa CNH Social. Mulheres vítimas de violência doméstica ou familiar tem uma nova data limite para inscrição no programa CNH Social no Acre. Em nova prorrogação, o cadastro segue até o dia 30 de junho. A medida foi publicada no Diário Oficial do Estado da última quinta-feira, dia 11 de junho. Conforme o Departamento Estadual de Trânsito, o DETRAN, a prorrogação tem como objetivo garantir condições para que as mulheres em situação de vulnerabilidade possam se afastar de relações violentas que muitas vezes são mantidas por não terem mobilidade e independência. As inscrições começaram no dia 13 de abril para o programa CNH Social e terminaram em 12 de maio, mas foram prorrogadas até o dia 11 de junho e agora até o final deste mês. O cadastro pode ser feito pelo site do DETRAN, na aba CNH Social, na parte superior, em seguida ir para a página de inscrições. Em Rio Branco, as interessadas podem fazer a inscrição presencialmente na Secretaria da Mulher Sem Mulher, localizada na Rua João 23, no bairro Village Wilde Maciel, ou caso prefira enviar através do e-mail, né, cnhsocialmulherac@gmail.com. Já nos demais municípios, o cadastro é feito por e-mail ou pelo site. Ainda conforme o DETRAN, as demais regras e critérios estabelecidos para participação no programa seguem inalteradas. Ao todo, 250 vagas do programa CNH Social 2026 são destinadas às mulheres vítimas de violência. O número representa 5% do total de 5 mil vagas disponibilizada pelo programa. Desde que foi criada em 2022, a ação já beneficiou 17 mil pessoas no estado. Segundo o Detran, os dados também devem ser validados pelo CadÚnico e pela Polícia Civil. De acordo com o Detran, o Acre é o terceiro estado brasileiro a adotar essa medida. Então, você, mulher, né, que se encaixa nesse perfil e perdeu por algum motivo prazo, deixou para fazer a inscrição e perdeu esse prazo, deixou mais para próxima aí do fechamento das inscrições e acabou que por algum motivo não foi possível fazer essa inscrição, então o prazo para a inscrição no programa CNH Social para mulheres vítimas de violência doméstica ou familiar agora encerra no dia 30 de junho. A inscrição é possível ser feita aí pelo site do Detran, por meio do e-mail do Detran ou diretamente na Secretaria da Mulher, na Sem Mulher. 7 horas e 53 minutos, a gente fala agora de economia. Vamos falar sobre o preço da cesta básica no mês de junho. O tomate, a batata e o leite elevaram o preço da cesta básica em junho na capital acreana. O preço da cesta básica em Rio Branco teve um aumento de 9,27% entre os meses de maio e junho para as famílias de baixa renda e chegou a R$ 772,91 no sexto mês deste ano. É o que aponta um levantamento divulgado na última terça-feira pela Federação do Comércio de Bens, Serviços e Turismo do Estado do Acre, a FEComércio Acre. Segundo o levantamento, o aumento nos preços dos alimentos como tomate, batata e o leite contribuiu para a elevação do preço médio. A expectativa é que esses alimentos continuem sofrendo oscilações nos próximos meses devido às características de produção e comercialização. Já outros produtos apresentaram uma queda no preço, como por exemplo o café, a banana e o óleo de cozinha, né? A pesquisa feita em 2 de junho em supermercados da capital avaliou 17 alimentos e 10 itens de limpeza e higiene, considerando a necessidade mensal de famílias com até 3 adultos ou 2 adultos e 2 crianças. Conforme a FEComércio, o reajuste registrado na maior parte dos produtos que compõem a cesta tem impactado ainda maior no caso de alimentos sujeitos a fatores sazonais de produção e oferta. Então, esses dados aqui da cesta básica de junho, né, que teve uma elevação aí devido aos preços do tomate, da batata e do leite. Teve alguns produtos que tiveram uma redução nesse mês, foi o café, a banana e o óleo de cozinha. Eu sei que toda vez que você vai no supermercado, você toma um susto, viu? Passa ali os produtos, não importa a quantidade que é, se apenas alguns produtos ou a feira do mês, o negócio fica absurdo quando a gente vê o valor total. 7 horas e 55 minutos, a gente faz uma pausa por aqui, daqui a pouquinho estamos de volta.
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6: A previsão do tempo para a região do Alto Acre, nos municípios de Assis Brasil, Brasileia, Epitaciolândia e Chapuri, é de sol com algumas nuvens e chuva durante a noite. As temperaturas oscilam entre a mínima de 22 e máxima de 30 graus.
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4: 7:57.
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0: Agora no Acre, 7 horas e 57 minutos. Seguimos aqui com mais um bloco do nosso jornal. E agora vamos falar de oportunidade. Vamos falar sobre empregabilidade e conferir o painel de vagas Cine para esta sexta-feira. Temos vagas para açougueiro, ajudante de estruturas metálicas, armador de ferros, atendente de balcão delivery, auxiliar de cozinha, auxiliar de expedição, auxiliar de pessoal, borracheiro, carpinteiro, consultor de vendas, eletricista de instalações de veículos automotores, eletrotécnico, empregada doméstica, estoquista, farmacêutico, ferreiro, fiel de depósito, instalador de película solar, instalador, reparador de redes telefônicas e de comunicação, leiturista, motorista de caminhão, oficial de serviços gerais na manutenção de edificações, operador de caixa, pedreiro, repositor em supermercados, 12 oportunidades para representante comercial, serralheiro, 6 vagas para servente de obras, subgerente de loja, técnico de comunicação de dados, técnico de laboratório de análises clínicas, técnico de refrigeração, técnico em segurança do trabalho, técnico de telecomunicações, telefonia e também vagas para vendedor pracista. Lembrando que o Cine também tem o painel de vagas exclusivas para a pessoa com deficiência. As vagas disponíveis nesta sexta-feira para esse público é de abatedor de porco, 5 oportunidades, 29 vagas para auxiliar administrativo, auxiliar de biblioteca, auxiliar de escritório, auxiliar de limpeza, 5 vagas, 5 vagas para auxiliar de linha de produção, 1 vaga para auxiliar de logística, 3 vagas para embalador e 5 oportunidades para trabalhador de suinocultura. Lembrando que para concorrer a uma dessas vagas, o candidato precisa ter um cadastro no Cine e sempre mantê-lo atualizado. Se você não tem um cadastro ainda, você pode ir até a OCA fazer a sua inscrição no Cine, fazer o seu cadastro por lá e manter os seus dados sempre atualizados. Mudou de telefone? Atualiza o dado, o endereço também, tá bom? E lembrando que quer conferir as exigências, né? Se exige ou não, se as vagas anunciadas exigem ou não ter aí o ensino fundamental, médio completo, ensino superior, basta acessar cine.ac.gov.br. Você que tem essa facilidade, acessa lá e já dá para falar com o atendente para saber mais informações sobre as vagas anunciadas. 8 horas em ponto, a gente faz uma pausa por aqui, vem aí o Giro CBN, daqui a pouquinho a gente está de volta.
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3: Sexta-feira, 12 de junho de 2026. Termina no fim da noite de hoje o prazo para inscrição no Enem. Os candidatos devem fazer o procedimento exclusivamente pela página do participante na internet. O valor da taxa de inscrição está fixado em R$ 85,00. E o pagamento do boleto pode ser feito até a próxima quarta-feira. O governo federal prorrogou em uma semana o prazo por causa de relatos de falhas e instabilidades no sistema. Em entrevista ao jornal da CBN, o ministro da Educação, Leonardo Barchini, confirmou que a infraestrutura foi reforçada para evitar problemas. Ele disse esperar que 4,5 milhões de pessoas se inscrevam. As provas estão marcadas para os dias 8 e 15 de novembro. A inflação acumulada nos últimos 12 meses subiu de 4,39% para 4,72% em maio. Com o resultado, o IPCA ficou acima do intervalo de tolerância da meta definida pelo Conselho Monetário Nacional. Para 2026, o objetivo é manter o indicador em 3%, com limite máximo de 4,5%. Em maio, a inflação subiu 0,58%. O resultado mostra uma desaceleração em relação a abril, quando os preços avançaram 0,67%. O grupo Alimentação e Bebidas foi o que mais pressionou a inflação e respondeu sozinho por 0,29 ponto percentual do IPCA do mês passado. Na sequência, apareceram Habitação e Saúde e Cuidados Pessoais. Os dados foram divulgados pelo IBGE. No horário de Brasília, 10 e 2.

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0: desta sexta-feira, 12 de junho, entre os estados da região norte. A gente começa indo ao estado amapaense. Por lá, a justiça suspendeu o evento de pré-candidatura por suspeita de propaganda eleitoral antecipada. Nós vamos conversar agora com o Luiz Felipe Santos, ele está conosco ao vivo, explica pra gente o que aconteceu e atualiza essa decisão da justiça. Bom dia para você, Luiz.
1: Olá, Carol, bom dia. A decisão do Tribunal Regional Eleitoral do Amapá atendeu a um pedido do Ministério Público Eleitoral que apontou indícios de propaganda eleitoral antecipada de Randolfo Rodrigues. Segundo o Ministério Público, a divulgação do evento nas redes sociais e a estrutura montada no local com palco, equipamentos de som e materiais que faziam referência ao nome do senador ultrapassariam os limites permitidos para o período de pré-campanha. O órgão informou ainda que havia recomendado ao parlamentar evitar esses elementos característicos de campanha antes do início oficial do período eleitoral. Apesar da determinação da justiça, imagens divulgadas em redes sociais mostram que o evento chegou a ser iniciado. Randolfo subiu ao palco, informou ao público que foi notificado pela justiça eleitoral e anunciou o encerramento da atividade. Ele divulgou uma nota e afirmou que a suspensão ocorreu após representação apresentada por adversários políticos. Randolfo disse que respeitou a decisão judicial e encerrou imediatamente o ato. Segundo a assessoria, o evento reuniu cerca de 15 mil pessoas e teve presença de lideranças políticas, entre elas o governador do estado, Clécio Luiz, prefeitos daqui do Amapá e o presidente do Senado, Davi Alcolumbre. O caso segue sob análise da Justiça Eleitoral. Carol.
0: Agradeço, Luiz. Bom dia, até já. Flávio Bolsonaro cumpriu agenda no estado do Pará. A gente conversa agora com o Diego Beckman, que traz pra gente detalhes dessa ida do Flávio ao estado paraense. Bom dia.
2: Bom dia, Carol. Bom dia a todos do Giro CBN Amazônia. O pré-candidato à presidência da República, Flávio Bolsonaro, do PL, visitou o Pará nesta quinta-feira. Ao lado de apoiadores e de parlamentares da bancada do partido, o senador cumpriu agenda nos municípios de Altamira, no oeste paraense, e também na capital Belém. Na capital do Pará, participou de um evento que reuniu mais de 10 mil pessoas em uma quadra de escola de samba. Nem mesmo o forte calor desanimou o público. Um telão foi instalado do lado de fora do local para que os apoiadores pudessem acompanhar a programação, devido à superlotação da área interna. Em seu discurso, Flávio Bolsonaro defendeu mudanças na legislação sobre a castração química para condenados por crimes de estupro contra mulheres e crianças. O senador também voltou a defender a redução da maioridade penal e a classificação das facções PCC e Comando Vermelho como organizações terroristas. Ao lado de integrantes da bancada do Partido Liberal em Brasília, Flávio Bolsonaro também declarou apoio ao pré-candidato ao governo do Pará, Daniel Santos, do Podemos. Ao lado do senador Zequinha Marinho, também do Partido Podemos, Daniel Santos recebeu um endosso político e afirmou que pretende implementar mudanças no estado, caso seja eleito. O estado paraense tem aproximadamente 10 milhões de eleitores, segundo dados do Tribunal Regional Eleitoral. Carol, volto com você.
0: Obrigada, Diego. Bom dia para você. Rondônia reduz quase pela metade os focos de calor no início de 2026. Eliane Alves conosco, bom dia.
3: Bom dia, Carol, bom dia a todos. Rondônia registrou uma queda de 49,51% nos focos de calor entre janeiro e maio de 2026, em comparação com o mesmo período do ano passado. No total, foram 205 registros neste ano, contra 406 em 2025. Segundo os dados, a redução está relacionada ao reforço das ações de monitoramento, fiscalização e educação ambiental no estado, realizadas em parceria com órgãos federais. O acompanhamento em em tempo real das áreas de risco é feito por sistemas como o Geoportal e o Sedam Protege, que auxiliam na identificação de pontos com maior incidência de focos e no direcionamento das equipes de fiscalização. Também atua na estratégia a Sala de Situação Ambiental, responsável por analisar dados e apoiar as operações em campo, agilizando a tomada de decisões. A expectativa é de manutenção das ações ao longo do ano, com possibilidade de novos recuos nos índices de queimadas e maior proteção ambiental aqui no estado de Rondônia. Eu volto com você, Carol.
4: Agradeço, Eliane. Bom dia. Polícia Rodoviária Federal apreende 130 camisas da seleção brasileira com suspeita de falsificação na BR-174, aqui no estado do Amazonas. Eros de Souza.
5: É isso, Carol. Bom dia aos ouvintes da CBN. A Amazônia, essa ação da Polícia Rodoviária Federal, foram 130 camisas, como você mencionou, mas não foi só isso, viu? Também teve outras peças de vestuários que também estavam com símbolos da seleção brasileira, além de 62 perfumes sem documentação fiscal e sem comprovação de origem. Essa ação, ela ocorreu durante essa fiscalização do BR-174, que fica aqui no interior do estado, em Presidente Figueiredo. A informação foi divulgada pela corporação ontem e, segundo a PRF, os produtos apresentavam características compatíveis com possível falsificação. Por isso, o material foi recolhido e encaminhado aos órgãos responsáveis para os procedimentos legais e também para as análises necessárias. A corporação informou que esses itens estavam sem nota fiscal e também sem documentos que comprovassem a procedência. Até a última atualização, a PRF não informou se houve prisões durante a abordagem. De acordo com a instituição, a fiscalização faz parte das ações de combate à venda de produtos irregulares e a crimes contra a propriedade intelectual. A PRF também afirmou que o trabalho busca evitar práticas ilegais e garantir o cumprimento da legislação também nas rodovias federais. Carol.
4: Obrigada, Eros. Bom dia. Do Amazonas ao Acre, por lá, policiais militares foram atingidos com cadeiras durante uma briga após uma mulher fugir de uma abordagem policial. Rita Pontes.
6: Olá, Carol, foi isso mesmo. A abordagem da Polícia Militar terminou com confusão depois de uma mulher fugir na tarde da última quarta-feira em Cruzeiro do Sul, no interior do estado. Vídeos que gravaram toda a situação viralizaram nas redes sociais. A nossa equipe entrou em contato com a Polícia Militar para saber mais sobre a abordagem, além de buscar um posicionamento do órgão sobre toda a situação. Por meio de nota, a polícia informou que a situação teve início com um patrulhamento de rotina quando uma motociclista foi vista cometendo infrações de trânsito. Segundo a Polícia Militar, a mulher recebeu ordem de parada para ser abordada, mas ela não obedeceu e fugiu por diversas ruas da cidade, fazendo manobras perigosas, trafegando na contramão e colocando em risco pedestres e outros condutores. A perseguição, Carol, terminou em frente a uma residência onde a suspeita tentou se refugiar e onde ocorreu a confusão. Os moradores da residência atiraram cadeiras e tijolos os militares. A briga generalizada vai parar dentro de casa e é possível ouvir gritos e até choros de crianças. Em um outro ângulo do vídeo que viralizou, aparece um homem sendo empurrado e um policial segurando uma mulher pelo pescoço em uma espécie de mata-leão. Durante toda a confusão, a família da motorista tenta impedir que ela seja colocada na viatura. A polícia informou que 3 pessoas foram conduzidas à delegacia para os procedimentos cabíveis por supostos crimes como resistência, desobediência, desacato, vias de fato, lesão corporal e injúria racial, além das infrações de trânsito constatadas durante a ocorrência. Carol.
4: Obrigada, Rita. Bom dia para você. Na economia, vamos falar sobre o impacto do Dia dos Namorados no comércio em Roraima. Os lojistas e empresários estão com boas expectativas no número de vendas. Naaman Mourão, bom dia para você.
7: Também. também para você, Carol. O Dia dos Namorados é a sexta data mais importante para o varejo brasileiro e movimentação financeira. Aqui em Roraima, segundo a FEComércio, neste ano a projeção é de um faturamento de mais de 6 milhões de reais. É um crescimento nominal de quase 1,5% em relação ao valor registrado em 2025. Porém, mesmo com esse cenário positivo, o consumidor em Roraima pretende gastar menos. A pesquisa da FEComércio aponta que a perspectiva de consumo futuro das famílias roraimenses recuou mais de 6% no mês. E a principal causa para esse cenário é o perfil financeiro. Conforme dados de abril, o nível de endividamento das famílias chegou a mais de 86%, tendo o cartão de crédito, na verdade, como o principal tipo de dívida, seguido pelos carnês de loja, que são fundamentais, principalmente para o setor de vestuário. Esse índice, portanto, de perfil financeiro e também de endividamento das famílias contribui para que os dados sejam positivos, mas que sejam retraídos até certa maneira, segundo a FEComércio. Portanto, para analistas, o sucesso do Dia dos Namorados no comércio roraimense nesse ano vai depender da capacidade do próprio comércio em contornar o alto endividamento familiar e a inflação elevada dos itens de presente. Para isso, apostando principalmente em promoções. Mas até sexta-feira, que é hoje, né, até as últimas horas desse dia 12, a expectativa dos lojistas é zerar o estoque desse Dia dos Namorados de 2026. Carol.
4: Obrigada, Naaman, pelas informações. Já já a gente volta a conversar no horário de Brasília, 10h16.
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2: 8:17.
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2: Oito horas e 18 minutos, chegou o momento da coluna Voz e Comunicação, essa coluna muito esperada aqui toda sexta-feira. Gisele Moraes, fonoaudióloga, já está conectada com a gente. Gisele, bom dia, qual é o seu assunto de hoje?
3: Bom dia, Rita. Então, vamos falar hoje um pouquinho de comportamento, a gente pensar como que o comportamento, o nosso comportamento implica na nossa voz, e vice-versa, né, Rita? Como que a nossa voz implica no nosso comportamento? Nós temos, né, uma tendência mesmo a julgar as pessoas muito pela forma como elas se comportam, né? A forma como elas se portam dentro da sociedade. Se é uma pessoa muito extrovertida, a gente pensa, é uma pessoa então que fala com intensidade muito forte, é alguém que está sempre chamando atenção pela sua fala, ou então o contrário, bem adverso, assim, aquela pessoa mais tímida é aquela que fala para dentro, que se comporta de maneira bem reservada. E será que isso é uma verdade, né? Será que isso realmente está dentro dos padrões que a gente considera, né, de comportamento e essa relação com a voz? E é importante a gente fazer essa análise, porque isso tem usado, às vezes, né, como arma, até arma no sentido de se utilizar desses argumentos, para que você consiga, às vezes, determinados objetivos. Então, pensa assim, eu vou dar um exemplo que muitas pessoas devem passar, os filhos, né, os nossos filhos. Quando eles querem alguma coisa dos pais, o comportamento muda junto com a voz, né? Ele já vem mais mansinho, já vem falando com um tom mais baixo, já muda um pouquinho a postura, e aí para conseguir o seu objetivo. E se a gente for colocar isso, né, a gente faz isso em muitos momentos das nossas vidas. Às vezes, dependendo daquilo que você vai realizar, você já se prepara e o seu corpo se prepara junto. Então, é como se fosse um casamento, né? Eu vou falar, então o meu corpo se prepara para aquele tipo de fala. Para que forma eu vou fazer, utilizar esse meu atributo, né? Que é o atributo da voz. E a gente tem que usar isso sempre pensando de forma construtiva, de forma que eu vou ter um ganho e esse ganho vai ser favorável para mim e para todos, né? Então, assim, o comportamento, lógico, ele acompanha a nossa voz. Não tem como eu estar triste, e geralmente quando eu estou triste a minha voz também fica um pouco mais embargada, eu diminuo um pouquinho o volume, a intensidade. E assim vale também para momentos de mais alegria, né? O que nós temos que observar é justamente em alguns comportamentos, em alguns padrões, quando isso está fora, né, desse contexto, ou quando as pessoas estão sempre se utilizando desse tipo de argumento para atingir os seus objetivos. Aí a gente vai entrar na seara aí das sociopatias, das pessoas manipuladoras, porque tem a arte da manipulação, ela é uma arte que ela traz muitos muitos vieses aí que a gente pode analisar. Ela pode ser muito bem utilizada, mas tanto para o bem quanto para o mal. E por isso que a comunicação é tão importante, porque ela tem de fato esse poder. Ela consegue te prender de uma forma tal e te colocar diante de contextos que, se a pessoa souber utilizar todos esses argumentos, ela consegue convencer, ela consegue fazer com que as pessoas acreditem nela, e ela torna esses atributos, essa forma de se comunicar, como uma arma, né? Uma grande qualidade, que pode ser boa ou não. Então eu sempre coloco assim esses dois lados da moeda. Você tem que analisar e saber de que forma utilizar, né? Você já observou isso na sua comunicação? E quando você quer fazer algo, seu corpo também vai junto ou não? É bom fazer essa análise. Eu sempre gosto de colocar aqui as perguntas para a gente se autoavaliar, e nessa autoavaliação a gente vai observando muito os nossos padrões de comportamento.
2: Já observei, sim, vi, Gisele, fica aqui esse alerta, na realidade, para a gente se observar e fazer essa autoavaliação aqui ouvindo a coluna Voz e Comunicação. Eu lembrei quando você falou dos filhos, quando eles querem uma coisa mesmo, eles já vêm abraçando, já vem todo mole, a gente já sabe o que é, o que que tu quer, né? Fala logo. São bem manipuladores, estratégicos. Olha, Gi, algo mais a destacar sobre esse assunto de hoje?
3: Eu acho que é importante a gente observar. Lógico, a gente observa no outro, mas eu acho interessante você observar como que estão os seus padrões de comportamento. Isso demonstra, às vezes, dentro da nossa qualidade de vida, quando nós não estamos conseguindo acompanhar, e aí vem pelo cansaço físico, estresse físico, estresse emocional, esses padrões, eles ficam brigando, tá? Comportamento e voz. Então, observe, se autoavalie, veja como que você está se sentindo dentro desse contexto e use sempre a comunicação a seu favor.
2: E você falando agora, eu me lembrei que quando você dorme bem, que você está descansado, que você está bem, a voz é outra. E nós que trabalhamos com voz, isso reflete no nosso trabalho, no dia a dia. Né? Nós estamos aqui todo dia no microfone, eu acho que o ouvinte percebe quando você não está legal, quando você está doente, sim, quando você está triste, quando você está feliz, sim, quando você está empolgado. Tudo a gente deixa transparecer, né? Mas isso aqui pode prejudicar também o nosso desempenho. Por exemplo, eu que trabalho como voz, né, apresentando aqui o Jornal da Manhã todos os dias, né, a gente tem que saber lidar com esses padrões de comportamento. Gisele, muito obrigada por sua participação e pelas dicas de hoje.
3: Obrigada a vocês, um bom final de semana, beijo, tchau, tchau.
2: Um abraço para você e um bom final de semana também, Gisele. 8:25, essa foi a coluna Voz e Comunicação. Toda sexta-feira, a fonoaudióloga Gisele Moraes traz um assunto aqui na sua coluna e hoje falou como que a nossa voz implica diretamente no nosso comportamento. 8:25, nesse Dia dos Namorados, a gente conta uma história especial para você. Uma história que começou há 70 anos. Um casal que compartilha sonhos, desafios, conquistas e momentos que ajudaram a construir uma família, uma trajetória marcada pelo companheirismo, pela superação e principalmente pelo amor. A reportagem é de Amanda Oliveira.
4: A história do casal começou em 1956. Seu Hamilton, natural de Manaus, veio para o município de Chapuri, no Acre, para trabalhar na construção de embarcações. Nesse período, conheceu Cordélia.
5: Nós fomos para um jogo de futebol que tinha lá. Aí ela apareceu lá com outras colegas dela, mas fizemos só bater um papo assim, não foi nada. Depois foi que ela foi se aproximando e eu também dela, né?
4: No mesmo dia que a conheceu, pediu ela em namoro.
6: Todos foram saindo, nós ficamos. Aí o Milton perguntou se eu queria namorar com ele, né? Se eu tinha namorado. Não, eu não tenho namorado aqui, porque de fato lá eu não tinha, né?
4: A história deles começou assim. Moraram em Chapuri por quase 20 anos. Na cidade, Hamilton foi vereador por 2 mandatos, de 1968 a 1975. Em 78, o casal se mudou para Rio Branco, acompanhados de alguns filhos que tiveram no casamento. Na capital, Hamilton trabalhou como carpinteiro e marceneiro na Universidade Federal do Acre até se aposentar, enquanto Cordélia, dona do lar, fazia salgados para vender. A vida do casal sempre foi marcada por paciência e união. O amor em todo esse tempo é o mesmo.
5: Não tem diferença.
7: Porque nós nunca brigamos.
2: Nunca brigaram?
7: Não. Tudo que nós íamos nunca fazer brigamos. Era combinado.
5: Nunca brigamos, não.
4: A Cordélia também conta que tudo no relacionamento sempre foi resolvido com entendimento por parte dos dois.
6: Nós nos amamos, não é para briga. Nós nos amamos porque eu te escolhi para casar com você.
4: Amor e companheirismo continuam ao mesmo depois de 70 anos de casados. E tudo isso se reflete nessa família grande que está por aqui. E olha que nem todo mundo aparece aqui, viu? Mas eles falam sobre a importância dessa jornada dos pais, de paciência e dedicação, que serve para eles como uma grande influência na vida.
8: Para mim, eles são tudo, meu alicerce, né? São exemplos de vida para mim. É só gratidão a Deus mesmo, pelos pais que eu tenho.
9: Então, ele soube conduzir o casamento dele usando esse perfil de paciência, sempre querer saber das coisas primeiro, para depois tomar uma posição.
4: São 5 filhos, 13 netos e 17 bisnetos. E todo ano, sem falta, eles se reúnem para comemorar mais um ano da vida do seu Hamilton e dona Cordélia. A tradição segue firme. No começo de junho, o casal comemorou 70 anos, bodas de vinho.
6: O Hamilton, eu te amo.
5: Cordélia, eu te amo muito desde a primeira vez que nós tivemos um encontro.
4: 70 anos compartilhando a vida, o amor e a construção de uma família. Uma história que atravessou gerações e continua sendo escrita. E nem mesmo o tempo tirou o olhar apaixonado do início da relação. Eternos namorados prontos para fazer uma declaração um ao outro. Amanda Oliveira para CBN Rio Branco.
2: Que história emocionante, né? E que muitos casais possam ter a resiliência desse casal, essa admiração e esse respeito, né? Aí por tanto tempo de casado e ainda estão aí se declarando um pro outro, né? Muito apaixonados. 8 horas e 29 minutos e olha, recebemos um áudio aqui, né? Muito apaixonado. É do Giovanni Carvalho, meu amor. Então bora reproduz aí, Kelvis.
10: Estou passando para lhe desejar um feliz dia dos namorados e para dizer que já estou com saudade. Cada hora longe de você parece uma eternidade. Quantos minutos na esperança de encontrar você novamente. Trago este verso simples, feito com todo o meu coração, para expressar um pouco do amor que eu sinto por você. Que esse dia seja tão especial quanto você.
2: Rapaz, gostei, olha. Já estou com saudades também, meu amor. Muito obrigada pela mensagem de carinho, né? A você todo o meu respeito, admiração. Te amo, viu? Obrigadão. 8 horas e 30 minutos. Agora chegou a sua vez também de homenagear a sua amada e o seu amado. Manda aqui a sua mensagem de áudio. É melhor áudio, o áudio é mais emocionante. No 992-29-5123. E esse é o momento para você fazer aquela surpresa para quem você ama. 8h31, repórter CBN chegou. A gente faz uma pausa, daqui a pouquinho estamos de volta.

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0: quarta-feira, 12 de junho de 2026. A Corte de Cassação de Roma publicou a íntegra da decisão que negou a extradição da ex-deputada Carla Zambelli para o Brasil. No documento, a justiça italiana alega que o ministro do STF, Alexandre de Moraes, atuou com falta de imparcialidade, já que foi ao mesmo tempo o relator do caso e alvo de ações atribuídas a Zambelli. A decisão repete a argumentação apresentada pela defesa da ex-parlamentar. Zambelli foi condenada pelo Supremo a 10 anos de prisão em regime fechado por contratar o hacker Walter Delgatti para invadir os sistemas do judiciário e incluir documentos falsos. Depois ela fugiu para os Estados Unidos e a Itália para escapar da punição. Um segundo processo de extradição contra Zambelli corre na justiça italiana. O caso está relacionado com a condenação da ex-deputada pelo crime de porte ilegal de armas e ameaça com arma de fogo. O Tribunal de Contas da União investiga a transferência pelo governo do dinheiro esquecido nos bancos para um fundo que está sendo usado para garantir as operações do Desenrola 2.0, o programa de renegociação de dívidas. Até o momento foram transferidos 5 bilhões e 700 milhões para o Fundo de Garantia de Operações. O dinheiro será usado para garantir a renegociação das dívidas dos trabalhadores. O velório do ex-zagueiro Brito está marcado para as 11 horas da manhã de sábado no cemitério da Ilha do Governador, no Rio de Janeiro. O enterro será às 3 da tarde no mesmo local. Campeão mundial com a seleção brasileira na Copa de 1970, Brito estava internado desde maio por causa de uma pneumonia. Ele morreu ontem aos 86 anos. A Bolsa de Valores de São Paulo cai 0,42% aos 170.779 pontos. O dólar comercial está em baixa de 0,23%, cotado a R$ 5,09. O euro vale R$ 5,89, queda de 0,27%. No horário de Brasília, 10 horas e 35 minutos.
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3: 8 horas e 36 minutos.
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1: Oito horas e 37 minutos, estamos de volta aqui com mais um bloco do CBN Jornal da Manhã e é o momento da coluna Vida e Comportamento com o psicólogo Arif Kalasina, que hoje fala sobre o doce encantamento. Vamos ouvir.
2: Olá, muito bom dia. Mais uma coluna Vida e Comportamento. Quero aproveitar essa data tão fofa que é o Dia dos Namorados, hoje, dia 12 de junho, para falar um pouquinho sobre esse doce encantamento. Justamente quando encontramos a nossa alma gêmea, entre aspas, e assim nos sentimos um pouco mais energizados, diferentes, mexidos internamente, nos sentimos até estranhos, tanto ele quanto ela. Esse momento especial em que os hormônios funcionam de maneira diferente, fazendo com que essa sensação difícil de explicar possa transparecer através do olhar, da fala, de gestos, atitudes que nos tornam até mesmo mais sensíveis, mais gentis, mais adocicados, às vezes até demais. É muito importante para que uma relação possa, no futuro, se consolidar dentro daquela perspectiva que a gente classifica como uma relação saudável, estável, que já deve começar desde as primeiras fases, desde o início do namoro. Essas sementes devem ser plantadas desde já, através do respeito, da compreensão, do diálogo, da atenção, do tempo que cada um deve manter estabelecido para si. Afinal de contas, esse terceiro ente que surge, o casal, ele não pode, de maneira alguma, anular a individualidade daqueles que fazem parte da relação. Ele, ela, ou ele, ou ela, ela, enfim, isso não importa. No final das contas, a formatação, ela independe quando se trata de sentimentos profundos. Então, esse respeito deve ser mantido para que aquele sentimento que é muito comum, principalmente no começo, ciúme, dúvidas, insegurança, ele não ganhe uma dimensão tão elevada que venha a atrapalhar a construção desse relacionamento que precisa se fundamentar em bases sólidas, para que quando essa fase do doce encantamento passar, essas bases estejam muito firmes, fazendo com que dali surja algo muito mais profundo e pleno. O amor que vai assegurar uma vida longa e estável para esse terceiro ente, o casal. Tá bom? Então, aproveitemos esse momento do Dia dos Namorados para refletir sobre isso e fortalecer essas bases que são muito importantes para o futuro. Tá bom?
1: Olha que legal essa coluna do Arif Kalasina hoje, bem temática, né? Segundo ele, vamos aproveitar essa data fofa, né, para falar sobre o doce encantamento. E você está no doce encantamento? Você ainda está nessa vibe do doce encantamento? Olha, é um momento desse de reflexão, viu? Quem não passou pelo doce encantamento, quem não está... Eu acho que ainda estou no doce encantamento, tá durando, viu? E espero que dure por muito tempo. 8 horas e 40 minutos, a gente vai agora com informações de Brasília. O Dia dos Namorados deve levar mais de 100 milhões de consumidores às compras. O levantamento é da Confederação Nacional de Dirigentes Lojistas e do Serviço de Proteção ao Crédito. As informações são de Gisele Loureiro.
3: Ou a hora de comemorar a data mais romântica do ano. Se para os enamorados, 12 de junho é uma oportunidade para demonstrar carinho, o comércio aposta nesse romantismo para alavancar as vendas. Pesquisa feita pela Confederação Nacional de Dirigentes Lojistas e pelo Serviço de Proteção ao Crédito revela que o Dia dos Namorados deve movimentar mais de 26 bilhões e 400 milhões de reais. Ainda de acordo com o levantamento, a data deve levar mais de 100 milhões de consumidores às compras. O vendedor Fernando Francisco Souza está nessa lista.
4: Pretendo dar um kit de perfume ou uma bota mesmo aqui da loja onde eu trabalho. E a expectativa que a gente tem para esse dia dos namorados tá lá em alto. E eu espero que a pessoa goste também do presente que eu for dar.
3: A dentista Maria Eugênia Afonso não quis deixar para os 45 do segundo tempo e já garantiu um mimo do

0: expectativas para o setor.
1: Tirando o Natal, Dia das Mães e Dia dos Pais, o Dia dos Namorados vem praticamente como a quarta principal data, junto com o Dia das Crianças. Então, é importante porque é uma data que vem no primeiro semestre, ajuda realmente a economia, dá aquela movimentada. E é um período em que a gente está com bastante oportunidade, tanto na área do comércio quanto no serviço, para que o consumidor tenha acesso a comprar um seu presente, a se programar para comemorar a data.
0: A pesquisa também aponta que o brasileiro está disposto a gastar mais. O valor médio investido nos presentes será de R$ 264.
1: Em comparação com o ano passado, a gente tem um ticket médio maior. Óbvio que tem um impacto da inflação sobre o preço dos produtos. E também a gente tem mais gente esse ano indo às compras. Então, por isso que a expectativa é bem otimista e melhor em 2026 do que foi em 2025.
0: 53% das compras serão realizadas em lojas físicas. Já o e-commerce deve responder por 41%.
1: O brasileiro ainda tem a preferência por fazer compra em loja física, mas a cada ano o comércio eletrônico vem se fortalecendo. O consumidor tem gostado dessa alternativa de poder comprar alguns produtos online, outros compra na loja física. O importante é que o lojista ofereça as duas opções, porque o consumidor está gostando de poder escolher qual o canal preferido de compra.
0: E se o comércio lucra com a celebração, o setor de serviços também.
1: O setor de comércio, ele comemora muito, mas o setor de serviços acaba sendo também privilegiado nesse momento, com bares, restaurantes, serviços turísticos de maneira geral, hotelaria. Então, realmente é uma data importante para todo o segmento produtivo brasileiro.
0: Apesar do otimismo comercial, a saúde financeira acende um alerta. 32% dos consumidores pretendem comprar presentes, mesmo com contas em atraso. 34% gastarão mais do que podem. E 10% admitem que vão deixar de pagar alguma conta básica para viabilizar o presente. Mas como garantir um mimo ideal sem comprometer o orçamento? Quem explica é o economista Marco Arbit.
2: Um cenário de taxa de juros muito alto, a incerteza tanto aqui quanto lá fora, né? Não só doméstica quanto internacional, também é muito alta. Então, a expectativa de inflação no mundo inteiro, taxa de juros altos, também é grande. Então, não deixe passar emoção pela razão. Por quê? Porque vai ficar difícil depois de cobrir essa dívida.
0: E para quem está aí desanimado por não ter encontrado ainda a alma gêmea, escuta a dica da escritora Rebeca Beatriz.
3: É importante a gente curtir cada fase da nossa vida, né? Porque viver é isso, a vida é muito especial.
0: De Brasília, Gisele Loureiro para a CBN Amazônia.
4: Muito obrigada, Gisele Loureiro. 8 horas e 45 minutos. Agora a gente vai fazer uma conexão com o Mazinho Rogério, falando ao vivo, lá do município de Cruzeiro do Sul. Mazinho, quais os seus destaques de hoje?
5: Olá, bom dia, Rita. Bom dia a todos que acompanham o Jornal da Manhã. E esse aqui vamos falar sobre um crime que ocorreu no mês de abril do ano passado, que repercutiu, né, e que abalou a cidade de Cruzeiro do Sul, foi a morte de um rapaz, o Anselmo de Lima Silva, de 43 anos de idade. O Anselmo, ele foi executado dentro da casa dele em abril do ano passado, e a polícia começou a investigar. No momento, dois homens chegaram na casa dele, armados, e teriam, com o Anselmo estavam mais duas pessoas na casa. As duas pessoas ficaram amarradas na casa, e o Anselmo foi levado para um quarto e foi executado com tiros. E a polícia começou a investigar e acabou esclarecendo que 6 pessoas participaram do crime. O Anselmo teria emprestado um dinheiro para 2 pessoas, essas 2 pessoas teriam mandado matar o Anselmo. E depois das investigações, a polícia, no ano passado mesmo, já tinha efetuado a prisão de 4 envolvidos, e durante esta semana as 2 pessoas, os 2 homens que teriam ordenado a morte do encomendado a morte do Anselmo, acabaram sendo presos na Bolívia. Eles estavam foragidos, e a polícia do Acre conseguiu identificar, localizá-los na Bolívia, e por meio de uma parceria com a polícia boliviana, eles foram presos e conduzidos para o Acre. Na última quarta-feira, eles foram conduzidos para a cidade de Brasileia e devem ser transferidos para a cidade.

0: de Cruzeiro do Sul. A polícia disse, o delegado Jadson Santos disse, que os dois suspeitos e dois acusados serão transferidos ainda esta semana ou no começo da semana que vem para a cidade de Cruzeiro do Sul e aqui serão colocados à disposição da justiça. Com isso, o delegado disse que esse caso está esclarecido e todos envolvidos estão presos. Seriam integrantes de uma facção criminosa aqui da segunda maior cidade do estado do Acre. Uma outra notícia, mudando de assunto, vamos trazer informações aqui sobre a preparação para Expo Acre Juruá. Expo Acre Juruá, que terá já, esse ano já teve a programação divulgada e terá como atrações para este ano, atrações de expressão nacional, o cantor Natanzinho Lima, a banda Gospel Morada e também o Padre de Melo. Terá ainda Thierry e outra atração que, segundo a organização do evento, será confirmada ainda. Será do dia 30 de junho, às 4 de julho este ano, até o dia 5 de julho. E toda a organização já está aqui sendo preparada para que a cidade de Cruzeiro do Sul tenha esse evento nesse período aí. Já estão abertas as inscrições para os empreendedores que vão participar como expositores da feira agropecuária aqui do Vale do Juruá, como também já foi contratada, está sendo contratada, na verdade, uma empresa para montar a estrutura no local do evento, que será novamente no espaço, no centro de eventos Orla e Camerim, que fica ao lado do estádio Arena do Juruá. Portanto, já anunciada a programação, ou pelo menos as atrações nacionais que vão participar da Expo Acre Juruá 2025, e vamos acompanhando e trazendo mais informações para a população, para quem quer participar do evento aqui da Expo Acre Juruá, aqui em Cruzeiro do Sul. E, para não deixar de falar da Copa, aqui em Cruzeiro do Sul, amanhã o povo se prepara para assistir o jogo da Seleção Brasileira, Rita, em um espaço público. E a prefeitura vai montar um telão para que as pessoas possam assistir no Complexo Esportivo. É um espaço que pega aí mais de 10 mil pessoas tranquilamente, mas a prefeitura aguarda aí em torno de 4 a 5 mil pessoas para assistir a estreia da Seleção Brasileira e torcer que a Seleção Brasileira vença o primeiro jogo na Copa do Mundo deste ano. São essas as informações de Cruzeiro do Sul. Mazinho Rogério para a CBN Amazônia.
1: Muito obrigada, Mazinho Rogério, trazendo destaques aí pra gente do município de Cruzeiro do Sul. 8:50 e a gente vai agora conferir uma entrevista, ouvintes. Sempre que a seleção brasileira entra em campo, uma dúvida surge em muitas empresas. Como conciliar rotina de trabalho com a expectativa dos colaboradores para acompanhar os jogos? Flexibilizar horários, lembrar equipes, liberar equipes ou manter o expediente normal? Para falar sobre esse tema e seus impactos na gestão de pessoas, a gente conversa agora com Ilana Miller, ela que é especialista em gestão de pessoas e CEO da Iluminar. Ilana, seja muito bem-vinda aqui ao CBN Jornal da Manhã, tudo bem?
2: Muito obrigada pelo convite, vamos aquecendo para a Copa, né?
1: Isso mesmo, Ilana. Os jogos da seleção costumam mobilizar o país inteiro. Como é que esse clima acaba impactando o ambiente de trabalho?
2: Então, é muito importante que nós, da área de gestão de pessoas, a gente aproveite esse momento para, inclusive, a gente fortalecer a cultura, né? Cultura de trabalho em equipe, relacionamento. A gente fala tanto em qualidade de vida, a gente fala tanto em promover aquele ambiente, mais leveza. Então, o cuidado, o zelo com essas datas comemorativas, e em especial Copa, que envolve todos nós, né? Existe uma emoção forte. A gente vê muitas empresas há algumas semanas já enfeitando o ambiente, pedindo ajuda dos colaboradores para sugerirem, inclusive, a decoração. Enfim, então tem toda uma parceria para que a gente, de fato, leve alegria, felicidade e aproveite o momento para integrar ainda mais as pessoas.
1: Existe uma fórmula ideal para as empresas lidarem com horários dos jogos ou cada realidade exige uma estratégia diferente? A gente sabe, né, que muita gente vai estar trabalhando no horário dos jogos, se a gente trabalha em farmácias, supermercados, restaurantes, né? Então, querendo ou não, muitos trabalhadores, na hora em que a seleção brasileira estiver em campo, que inclusive o primeiro jogo já é amanhã, né, querem assistir ao jogo. E como é que essas empresas podem equilibrar os interesses da empresa junto com a expectativa dos colaboradores de acompanhar a nossa seleção?
2: Então, isso precisa ser conversado e negociado, porque a gente sabe que muitas indústrias, não só serviços, indústrias, não param, né? A gente tem vários turnos e, com certeza, isso já foi visto com antecedência e conversado. A gente percebe que até no varejo a gente vê algumas TVs ali ligadas e as pessoas antenadas com o que está acontecendo. Então, assim, é um momento de conversar, de dialogar, inclusive, às vezes fazem um rodízio. Então, se eu tenho que trabalhar amanhã, num próximo jogo que coincidir com o meu horário, existe uma outra equipe que vai me cobrir. Tudo deve ser conversado com antecedência, porque a insatisfação com certeza gera baixa produtividade e problemas no clima organizacional que a gente não quer.
1: E com relação a também as empresas que organizam aí, mesmo o trabalhador, a empresa funcionando, ela organiza um espaço dedicado para que os colaboradores assistam os jogos, né? Como é que ela pode deixar esse ambiente mais agradável possível, tentar com que a maioria possa estar assistindo esses jogos?
2: Sim, a gente vê em indústrias, a gente tem restaurantes, espaços de convivência e eles colocam telão, colocam um lanche especial e geralmente se para naquele período aquelas pessoas que conseguem, né? Existem turnos que conseguem dar aquela parada estratégica e se dedicar ao time, à torcida em conjunto. Então, eu reforço que o diálogo e a interação e combinar essas estratégias, que o combinado não sai caro, combinar e alinhar essas estratégias antes com os líderes e as equipes não decepcionam. E a gente consegue conciliar ambos os interesses.
1: Ilana, e por falar em direito do trabalhador em si, né? Nos dias de jogo da seleção brasileira na Copa do Mundo, esse trabalhador tem direito a fazer essa pausa para poder assistir o jogo?
2: Boa pergunta. Na legislação a gente não tem algo que diga o direito do trabalho defende que você... Então vamos pensar num hospital. Vamos pensar numa cirurgia. A gente tem uma série de profissões que, de fato, naquele instante não podem parar, né? Inclusive um jogo de final de Copa. Então, a gente precisa compreender que, de novo, conversa, negociação e que tem algumas carreiras, né? Se eu escolhi ser médica, eu entendo que se eu escolhi ser uma cirurgiã e naquele instante eu vou ser escalada para uma cirurgia, eu não vou conseguir ver o jogo ao vivo. Então, assim, acho que a maturidade de cada uma, de cada profissional é fundamental, né? Então, direito do trabalho, não. A gente não tem uma legislação que diz, sim, agora todos vão parar, vão se divertir, daqui a 2 horas vocês voltam para trabalhar.
1: Perfeito. Ilana, e quais são os cuidados para a gente finalizar aqui nossa entrevista? O tempo passa muito rápido aqui ao vivo. Quais são os cuidados que as empresas precisam ter para que as decisões sejam transparentes e bem comunicadas e que todos, essa comunicação chegue a todos?
2: Perfeito. Além de quadro de aviso, a gente usa muito comunicação interna, mas as pessoas às vezes não leem. Então, quanto mais informação, seja no seu portal de comunicação, seja também no quadro, seja através de e-mail, de WhatsApp, quanto mais informação chegar, menos ruído e problema emocional a gente vai ter. Mas, de novo, isso se planeja antes. Não é amanhã, meia hora antes, que você vai decidir de que forma que a sua equipe vai ou não assistir o jogo.
1: Eu acredito que hoje já está muito em cima da hora para decidir, né? Muito em cima, em especial...
2: As empresas fazem isso antes. Hoje já está em cima.
1: Hoje já está em cima, muito em cima, mas você que não preparou algo aí para a sua empresa, não sabe nem como é que vai ser na hora do jogo, mas a sua empresa está funcionando nesse horário, já pega as dicas aqui na CBN Amazônia, né? Quem sabe prepara um ambiente aí ornamentado, um lanchinho para os seus funcionários, para eles poderem acompanhar pelo menos trechos antes dos jogos ali, se não puder acompanhar o jogo por completo. É, Ilana, muito obrigada por sua participação, por esclarecer aqui as dúvidas, as minhas dúvidas e também com certeza as dúvidas de muitos ouvintes nesta manhã.
2: Obrigada e um bom jogo para todos nós.
1: Ah, com certeza. Estamos aqui na torcida também. Muito obrigada. 8:57, a gente faz uma pausa por aqui, daqui a pouquinho estamos de volta.
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4: A previsão do tempo para a região Tarauacá-Envira é de sol o dia todo com muitas nuvens e chuva rápida durante a noite. Os municípios de Feijó, Jordão e Tarauacá têm a variação de temperatura entre 21 e 30 graus. Já a região do Purus tem a previsão de sol com aumento de nuvens de manhã e pancadas de chuva à tarde e à noite. Os municípios de Manuel Urbano, Santa Rosa do Purus e Sena Madureira têm a mínima de 22 e máxima de 31 graus.
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1: 8:59.
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1: Nove horas em ponto, a gente faz uma pausa por aqui, vem aí o repórter CBN, daqui a pouquinho a gente volta com mais informações.
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9: Feira 12 de junho de 2026. A inflação oficial do país subiu 0,58% em maio. O resultado representa desaceleração de 0,09 ponto percentual na comparação com abril. O grupo Alimentação e Bebidas foi o que mais pressionou o IPCA e respondeu sozinho por 0,29 ponto percentual da inflação do mês passado. Na sequência aparecem habitação e saúde e cuidados pessoais. No acumulado do ano, o indicador registra elevação de 3,20%. Os dados foram divulgados pelo IBGE. O governo pretende editar uma medida provisória para atender a uma parte dos produtores rurais que precisam renegociar dívidas acumuladas por causa de eventos climáticos extremos ou quedas acentuadas nos preços agrícolas. A iniciativa é uma reação à aprovação pelo Senado de um projeto com a mesma finalidade, que tem custo estimado de 140 bilhões de reais em 13 anos. Segundo o jornal Valor Econômico, a iniciativa do Planalto pode ser anunciada no dia 1º de julho com o Plano Safra. Os Estados Unidos e o Irã estão mais perto de assinar um acordo para interromper a guerra e reabrir o Estreito de Hormuz, segundo autoridades ouvidas pelas agências Bloomberg e Reuters. As fontes afirmaram que a assinatura do pacto pode ocorrer no domingo em Genebra, na Suíça. A imprensa estatal iraniana, no entanto, informou que a informação é falsa. E a população da Crimeia tem sofrido com a escassez de combustíveis desde que a Ucrânia deu início no mês passado a uma onda de ataques contra refinarias, armazéns e oleodutos na península anexada pela Rússia em 2014. Motoristas formam longas filas nos postos e, quando conseguem um combustível, precisam respeitar a cota de 20 litros por veículo. O governo russo reconheceu a gravidade da situação e prometeu normalizar o abastecimento. No horário de Brasília, 11 horas e 2 minutos.
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1: Segunda edição do Giro CBN Amazônia, trazendo cada destaque entre os estados de Roraima, Acre, Amapá, Pará, Amazonas e Rondônia. A gente começa indo ao estado roraimense, mais de 35 cubanos foram resgatados, isso no momento em que faziam a travessia em uma ponte da região. Nós vamos conversar com o Naaman Mourão, porque a Polícia Rodoviária Federal tem intensificado o combate a essa migração irregular. Essa não é, né, inclusive, a primeira ação em que cubanos são resgatados, né, Naaman? Bom dia para você.
2: Bom dia para você também, Carol. Pois é, esse foi o segundo resgate que aconteceu em menos de 3 dias. Na última operação, a PRF encontrou 108 cubanos fazendo a travessia aqui para o Brasil, aqui para o estado de Roraima, pela fronteira com a Guiana. E nessa ação prenderam 5 coiotes, que são essas pessoas, esses criminosos que trazem, portanto, esses migrantes de forma irregular para o Brasil. Desta vez, o resgate foi feito pela Polícia Militar na BR-401, que é a rodovia que dá acesso de Boa Vista ao Bonfim, que é o município na fronteira com a Guiana. A região tem sido rota de entrada de cubanos e atuação ilegal de coiotes na fronteira. O grupo fazia a travessia da ponte quando a polícia fez a abordagem. De acordo com a PM, os migrantes estavam em situação de vulnerabilidade e o boletim de ocorrência citou que havia indícios de que teriam sido aliciados justamente pelos coiotes. Como comentamos anteriormente, no contexto da migração, coiote é o nome dado a pessoas ou grupos que cobram para facilitar a entrada irregular de imigrantes em outro país. Durante o resgate, o Exército Brasileiro, a PRF, foram acionados para auxiliar a operação de resgate. O grupo passou pelos procedimentos administrativos para regularização da situação migratória. A Operação Conexão Norte, nós mencionamos nessa semana aqui no Giro CBN Amazônia, teve como alvo um grupo criminoso investigado pela prática do crime de promoção de imigração ilegal. Foram cumpridos 3 mandados de busca e apreensão na capital e também no município de Bonfim, no norte do estado, faz fronteira com a Guiana. A investigação apura a atuação de suspeitos de organizar e facilitar essa entrada irregular de imigrantes no território nacional, a maioria é de nacionalidade cubana, mediante obtenção de vantagem econômica. Para a Polícia Federal, os migrantes submetidos a essas práticas enfrentam situações de vulnerabilidade, o que torna o combate a esse tipo de crime essencial para a garantia dos direitos deles e também para a preservação da ordem pública. E a gente vai seguir acompanhando aqui do estado de Roraima. Carol.
1: Obrigada, Naaman. Bom dia para você. Justiça do Acre obriga a prefeitura de um município do interior a adotar medidas contra o lixão a céu aberto. Nós vamos conversar agora com a Rita Pontes, que atualiza a gente como está a situação na cidade. Bom dia.
3: Bom dia, Carol. A Justiça do Acre negou um recurso apresentado pela Prefeitura de Capixaba, no interior do estado, e manteve a decisão que determina a adoção de medidas emergenciais para regularizar o manejo de resíduos sólidos no município. A ação foi proposta pelo Ministério Público do Acre, que apontou a continuidade da operação irregular do lixão da cidade, sem licenciamento ambiental adequado e com riscos à saúde pública e ao meio ambiente. De acordo com o processo, as tentativas de regularização do local já se arrastam há mais de 15 anos, mas sem a solução definitiva do problema. Em primeira instância, a Justiça determinou que a Prefeitura adote uma série de providências, como o cercamento da área, cobertura periódica dos resíduos, transporte adequado do lixo, proibição de queimadas e a elaboração do Plano Municipal de Gestão Integrada de Resíduos Sólidos, entre outros. O município de Capixaba recorreu da decisão e alegou que as medidas seriam financeiramente inviáveis, que já existem ações em andamento e que houve adesão a um consórcio intermunicipal para o tratamento dos resíduos. A prefeitura também argumentou que não haveria risco sanitário iminente e que a área enfrenta dificuldades operacionais por estar próxima à região de fronteira. No entanto, o relator do caso entendeu que não houve decisão surpresa, já que o município teve oportunidade de se manifestar antes da concessão da tutela de urgência. A nossa equipe entrou em contato com a prefeitura de Capixaba para um posicionamento sobre o caso e aguarda retorno. E a gente vai continuar apurando essa situação lá no município de Capixaba. Volto com você.
1: Obrigada, Rita. Bom dia para você. Até a próxima. Suspeitos de atacar policiais morrem em um confronto com a polícia militar em Macapá. As informações agora ao vivo com o Luiz Felipe Santos. Luiz, bom dia para você.
0: Olá, Carol, bom dia. Dois homens foram mortos e, de acordo com a corporação, os dois suspeitos estavam em uma motocicleta e efetuaram diversos disparos contra policiais militares que saíam de casa. Nenhum dos agentes foi atingido. E após o ataque, uma operação integrada das forças de segurança foi realizada e, por meio de imagens de monitoramento e também o trabalho de inteligência, os suspeitos foram identificados e a motocicleta utilizada no crime também. Durante as ações simultâneas para capturá-los, os dois reagiram às abordagens disparando contra os policiais. Houve confronto e ambos foram baleados. O serviço de atendimento móvel de urgência foi acionado, mas as mortes foram registradas no local. Nas ações foram apreendidos dois revólveres calibre .38 com numeração raspada, a motocicleta usada no atentado, drogas, balança de precisão, aparelhos celulares e também R$ 280 em espécie. Segundo levantamentos da inteligência, os dois homens tinham antecedentes criminais, passagens pelo sistema prisional do estado e eram também apontados como integrantes de uma organização criminosa do Amapá. Carol.
1: Obrigada, Luiz, pelas informações. Bom dia para você. Do Amapá, seguimos ao estado do Pará. Um arrastão abriu a programação junina em Belém. Nós vamos conversar agora com o Diego Beckman, que conta pra gente detalhes dessa tradição no estado, como que foi esse início, né, do mês junino no Pará. Bom dia para você.
4: Muito bem, Carol, de volta aqui no Giro CBN Amazônia. A abertura dos arrastões do Pavulagem foi realizada em Belém com uma programação que incluiu cortejos, manifestações culturais e show gratuito na Praça Valdemar Henrique. O evento reuniu o tradicional cortejo fluvial e o cortejo dos mastros de São João. O levantamento dos mastros é a apresentação da banda Arraial do Pavulagem, dando início à programação dos arrastões. O evento, né, começou aí com o cortejo fluvial, que parte pelo Rio Guamá e segue até o centro de Belém pela Baía do Guajará. Durante o cortejo são transportados os mastros de São João Menino, acompanhados pelos bois Pavulagem e Malhadinha em uma balsa. Os mastros são adornados com fitas coloridas amarradas pelos participantes em gestos de agradecimento, pedidos e demonstrações de fé. A chegada da embarcação também é marcada por apresentações de grupos tradicionais de carimbó, reforçando a valorização da manifestação cultural reconhecida como patrimônio cultural imaterial do Brasil. Após o desembarque, o público é recebido pela roda cantada que embala o início da celebração. O primeiro arrastão do Pavulagem será no próximo domingo, dia 14 de junho, quando milhares de pessoas participam da programação na Avenida Presidente Vargas, uma das principais ruas de Belém. O evento deve atrair aproximadamente 35 mil pessoas. Os outros arrastões serão realizados nos dias 21 e 28 de junho, além do dia 5 de julho. Carol, volto com você.
1: Obrigada, Diego. Bom dia para você. Uma empresa do setor alimentício foi condenada pela Quarta Vara do Trabalho de Manaus a pagar mais de R$ 470 mil por submeter um adolescente venezuelano ao trabalho infantil e em condições semelhantes à escravidão. O caso tramita em segredo de justiça. Segundo o processo, o jovem trabalhou entre 2022 e 2025 sem carteira assinada, atuando na produção e entregas. Ele tinha 14 anos quando começou e, de acordo com a decisão, manuseava ferramentas cortantes e cumpria jornadas irregulares. A justiça considerou que fotos, vídeos e depoimentos de testemunhas comprovaram as condições de trabalho e destacou que o adolescente e a família moravam em um imóvel cedido pela empresa, que não tinha água encanada nem energia elétrica. Segundo a decisão, a situação criava uma relação de dependência entre os trabalhadores.

0: Débora Muniz, se você quiser contratar, né, o trabalho dela, né, ela cantar aí na sua festa, no seu casamento, no almoço em família, no churrasco, tudo, gente, né, Débora?
1: Do botequim até o master do luxo puro. Então,
0: olha que legal.
1: Temos um repertório que varia bastante, então dá para agradar a maioria da galera.
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0: Então, Débora, para encerrar, a gente já está encerrando aqui a nossa conversa. Débora Muniz, toca a última música aqui para gente.
1: Na hora! Vamos lá, mandar uma aqui bem... bem amorzinho também para combinar com o nosso clima de hoje.

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1: Oi, Sardenberg, boa tarde para você, para a Cássia, para os ouvintes, para todo mundo que assiste o CBN Brasil. A pesquisa Quest dessa semana, que foi bem completa, teve um relatório muito detalhado abordando diversas questões políticas e econômicas, ajudou a dar uma pista daquilo que eu chamei hoje na minha coluna do Globo de um eleitor mais ou menos bipolar, porque ele reconhece que algumas medidas podem melhorar a vida das pessoas, até a sua própria. Ele reconhece que, por exemplo, a sua renda pode aumentar a partir do momento em que houver a isenção de imposto de renda para quem ganha até 5 mil reais,

0: ou com o Desenrola, que significa um novo programa de renegociação de dívidas, mas, ao mesmo tempo, ele está um pouco cético quanto à economia. Ele acha que a situação econômica do país, como um todo, tende a piorar nos próximos meses. Ele diz que a sua própria situação econômica piorou no último ano e ele diz que nunca foi tão difícil encontrar emprego, apesar dos indicadores oficiais mostrarem o contrário, uma situação de praticamente pleno emprego nos últimos anos. É difícil explicar isso à luz da ciência política ou mesmo das regras básicas do marketing político, né? Como aquela segundo a qual a economia que define tudo, né? Um mantra cunhado lá pelo marqueteiro do Bill Clinton nos anos 1990, que dizia que é a economia, estúpido, mas isso reflete um pouco esse eleitor que recebe informações por múltiplas plataformas, por muitos meios, a todo momento ele é bombardeado de informações, bombardeado também de narrativas, né, político-ideológicas, e muitas vezes se coloca no meio a tudo isso com um grande grau de ambivalência e de ambiguidade. Eu conversei com o Felipe Nunes, que é da Quest, a esse respeito, no Viva Voz, nesta semana, e ele também mostrou ali que a ciência política e os próprios institutos de pesquisa ainda estão tateando muito para entender o que esse eleitor quer. E daí porque esse questionário tenha sido especialmente completo, especialmente detalhado, para tentar escrutinar um pouco essas ambiguidades que tornam mais difícil até para os candidatos saber por onde se guiar, o que dizer e o que propor. O fato é que mesmo o receituário clássico ali do populismo, como esse de derramar medidas eleitoreiras às vésperas do pleito, como o Lula vem fazendo esse ano, não é uma garantia de sucesso absoluto. O Globo hoje mostra que essas bondades, entre muitas aspas, do Lula podem chegar a 215 bilhões no total e que muito disso está ficando ali espertamente fora do arcabouço fiscal. Mas será que só isso vai ser suficiente para dar a reeleição a ele, nesse cenário em que o eleitor nem sempre reconhece os benefícios econômicos como algo bom para si ou mesmo para o país? Então é uma pergunta de US$1 milhão, que também deve ficar fora do arcabouço fiscal, ninguém sabe responder direito, e pode resultar num tiro na água. Você gasta muito, investe num receituário antigo de pensar em falar com o bolso do eleitor, mas é um eleitor mais difícil de ler, mais difícil de entender e, portanto, mais difícil de agradar. Eu fico por aqui, volto na segunda-feira ao vivo e também hoje à noite a gente faz aquele resumo da semana no Viva Voz 2. Até lá.
1: Pois foi o comentário de Vera Magalhães. E agora temos intervalo.
2: E já voltamos.
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0: neste momento, 20 graus de temperatura em São Paulo, céu bastante encoberto. Aliás, hoje, um dia curioso aqui em São Paulo em relação ao tempo. Logo que amanheceu, pouco antes das 7 da manhã, a gente recebia algumas imagens bonitas dos nossos ouvintes, do sol começando a surgir. Parecia que ia ser uma manhã de sol brilhando. Em seguida, fechou o tempo, parecia noite. Choveu em São Paulo em vários pontos. Temperatura continua baixinha, mas a chuva deu uma trégua. E a máxima prevista para hoje não deve passar muito dessa temperatura que nós temos, não. Agora 20 graus, no máximo 21, 22 graus a máxima prevista para esta sexta-feira.
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0: E aí, Teco, como está?
1: Oi, Sandenberg, boa tarde, Cássia, boa tarde aos ouvintes, tudo bem e vocês?
2: Tudo certo, Teco, boa tarde.
0: Nós vamos falar do Elon Musk, mais especialmente da SpaceX, que é a empresa dele de foguetes, de navegação no espaço e empresa de satélites também, lançamento de foguetes.

0: foguetes, lançamento de satélites, lançamento de voos tripulados e tal. Ele colocou, abriu o capital dessa empresa e levantou, vendeu as ações a 135 dólares e vendeu 555 milhões de ações na oferta inicial. E isso coloca a empresa como a mais valiosa, como, enfim, o maior lançamento de ações da história da Bolsa Americana. E a empresa, apesar disso, a empresa ainda dá prejuízo, né, Teco?
1: Pois é. Na verdade, é um dia hoje bastante emblemático, viu, Sandberg? Aconteceram várias coisas importantes, como você falou, a maior abertura de capital da história, de longe, né? A empresa levantou 75 bilhões, quase o triplo da segunda maior, que era a petroleira da Arábia. A empresa já meio que nasce sendo a sétima maior do mundo, né? A empresa está valendo quase 2 trilhões nesse momento. E o Elon Musk é o primeiro trilionário, né? A gente vai ter que se acostumar a falar isso. Ele talvez tenha batido o tio Patinhas, que na nossa cabeça era aquele monte de moeda que ele tinha. E agora começa a história para valer, né? A empresa tem um monte de projeto interessante. O Elon Musk, apesar de muita polêmica, ele fez algumas revoluções já nas áreas que ele atua. A empresa é muito pequena, né, Sandberg? Ela não dá lucro ainda, acho que a parte do lucro é que menos importa, porque ela está numa fase de investimento. Mas a empresa, ela tem uma receita de 18 bilhões, né? Então, uma empresa que tem receita de 18 bilhões, que está valendo quase 2 trilhões. Esse é o tamanho da expectativa que ela vai ter que cumprir de agora em diante, né? Ela vai ter que entregar um crescimento, né? Vai ter que vir muito crescimento de receita nos próximos anos, para que depois isso vire lucro, para que depois essa conta faça sentido. Hoje, olhando por métrica, é uma grande aposta, talvez a maior aposta que o mundo está fazendo. Deixando claro que o Elon Musk já teve nesse lugar e já entregou alguns resultados, né? A crença é que ele fará isso novamente, mas está esticada essa crença nesse momento, né? Os números estão muito distantes da realidade.
0: O caso é a expectativa no Elon Musk, na sua capacidade de fazer as coisas acontecerem, como ele já fez com muitas outras, né? Teco Medina, exato. Obrigado, Teco, e até a semana.
1: Até segunda.
2: Até segunda.
0: Acho bacana essas coisas do mercado, quer dizer, você está apostando numa empresa, bacana no seguinte sentido, a empresa tem um faturamento pequeno, dá prejuízo e o pessoal vai lá e compra as ações dessa empresa. Quer dizer, é muita expectativa.
2: Muita,
0: né?
2: Expectativa.
0: Intervalo.
2: E já voltamos.
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0: E aí, Suzana?
1: Fala, Sonnenberg, Cássio, ouvintes, boa tarde.
2: Boa tarde, Suzana.
0: A Suzana não tem medo de parecer estar colocando um clichê, não. Ela tá, vai falar em vinho do Dia dos Namorados, e sabe o que, que ela fala?
2: Ah.
0: Espumante. Pum, borbulhas.
2: Celebração, né, Suzana?
1: Mas vocês não acham, né, terminar o programa pensando num bom espumante para brindar todos os namorados da vida?
2: Combina.
1: Eu acho muito legal, eu acho que combina, eu sou super fã dos espumantes e quando a gente fala de borbulhas, né, primeira coisa que tem que fazer é chamar atenção para os espumantes brasileiros, que tem muita coisa boa, não quer dizer que tudo é bom, mas tem muita coisa boa. E aí eu selecionei dois espumantes que custam menos de R$100 e que eu super recomendo para os apaixonados e para os amigos, mas pensar hoje nos apaixonados, né? Um é o Cave de Amadeu, que é um espumante da família Gás, lá do Sul, e que eu achei esse espumante por R$94 na Casa Santa Luzia, aqui em São Paulo. E o outro é um que chama Surly, que é da Casa Valduga, que é um espumante que ele é meio turvo. Surly significa que o espumante ficou ainda com as leveduras, por isso ele é mais turvo. E eu já estou avisando isso para os ouvintes não estranharem. E o fato de ter uma levedura ali, o que restou da levedura, né, que fez essa fermentação, não tem problema nenhum. Inclusive é uma coisa que vai dando complexidade ao vinho. E eu achei uma garrafa desse Surly da Casa Valduga por R$98 no site que chama Vinhos e Vinhos. Agora, além disso, a gente pode extrapolar, falei aqui de espumantes baratinhos, agora tem um champanhe que eu acho que é a cara do dia de hoje, que chama Amor de Dutch. É um espumante que custa 3.700 euros. Não, euros não, errei a moeda, errei a moeda. 3.700 reais, é caro, bastante, mas não é euro. Mas tem esse nome sugestivo, né, de Amor de Dutch. E tem vários vinhos que tem essa... Chama Amor em francês, de Dutch. Dutch é o nome da Maison de France, da Maison que é D-E-U-T-Z.
0: Uhum.
1: É um nome super romântico, vamos dizer assim. E aí tem alguns rótulos que tem, por exemplo, tem um rótulo francês que chama Calon Segur, que é um vinho da região de Saint-Estèphe, em Bordeaux, que tem um coraçãozinho. Aí tem um outro, tem um vinhedo na Borgonha que chama Les Amoureux, que é a tradução dos Os Amantes aqui em português. É um cru de Chambolle Musigny. É um cru pequenininho, são 5,4 hectares, que são divididos por são 14 produtores. Cada um tem um pedacinho desse vinhedo especial, cada um elabora seu vinho. Não é barato, muito pelo contrário. Por exemplo, o Devogué, a garrafa do Devogué, que é esse Les Amoureux Devogué, eu achei no site da Mistral por R$12.500. Tem que estar muito apaixonado e com um bolso muito recheado para comemorar com esse vinho, mas é um super vinho, um nome super apropriado para o nosso clichê. E ainda tem um vinho em Portugal que chama Apaixonado. E o mais simples, que é o Rosé Apaixonado, é R$208. E o mais complexo, que é o Apaixonado elaborado com Touriga Nacional, custa R$640. Então, assim, não são baratos, mas, de repente, a paixão justifica. E agora eu vou falar de um vinho, para terminar, um vinho bem simples, bem, bem simples mesmo, que chama I Heart, o desenho de um coração e o nome da uva. Tem Cabernet, tem Merlot, tem várias uvas, e esse está na faixa de R$50. Mas é um vinho bem simplesinho, os outros são bem mais interessantes, e aí depende do bolso e do amor e do clichê que a gente está falando para escolher o seu rótulo.
0: Tá, vamos só insistir naqueles dois que você iniciou, que é o Cave Amadeu. Está R$94 na Casa Santa Luzia, aqui em São Paulo. E o Surly, da Valduga, que está também nesse preço aí. R$98 no site Vinhos e Vinhos. Suzana, obrigado, Suzana. Até a semana.
1: Até.
0: E agora ficamos por aqui. Cássio, estivemos na produção.
2: Na produção e na reportagem, a Ana Luísa Bessa.
0: Nos trabalhos técnicos,
2: a Priscila Gubiotti e Juliano Fonseca.
3: Apresentação, Carlos Alberto Sardenberg e Cássia Godoy.
2: Uma ótima tarde a todos, um excelente fim de semana e até segunda, Carlos Alberto.
0: Até segunda, muito obrigado pela audiência, até mais.

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0: Sexta-feira, 12 de junho de 2026. O Tribunal de Contas da União investiga a transferência pelo governo do dinheiro esquecido nos bancos para um fundo que está sendo usado para garantir as operações do Desenrola 2.0, programa de renegociação de dívidas. Até o momento foram transferidos 5 bilhões e 700 milhões para o Fundo de Garantia de Operações. O dinheiro será usado para garantir a renegociação das dívidas dos trabalhadores. A Agência Nacional de Aviação Civil retomou hoje as atividades suspensas no começo do mês em razão do bloqueio orçamentário determinado pelo governo federal. Um repasse de 25 milhões de reais feito à ANAC pelos Ministérios de Portos e Aeroportos e do Planejamento e Orçamento garantiu a volta das operações. A agência informou que durante o contingenciamento priorizou os recursos disponíveis para manter os elementos essenciais ao funcionamento do setor, como a segurança dos voos comerciais. No horário de Brasília, 2:05.
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1: Muito boa tarde para você que acompanha a partir de agora mais uma edição do Estúdio CBN. Nadédia Calado, bem-vinda e boa tarde, Nadédia.
2: Boa tarde, Fernando. Boa tarde aos ouvintes. Estamos meio de verde aqui, né?
1: Estamos bem.
2: Clima.
1: É. Hoje a gente vai fazer aqui no Estúdio CBN um especial Copa do Mundo. Teria outro assunto, Nadédia?
2: Não.
3: Brasil!
1: Bom, a gente vai receber aqui hoje três convidados. A gente vai conversar com o Leonardo Dai, que está lá nos Estados Unidos. Gabriel Dudziak, que se junta a gente também. A Michelle Silva, para a gente falar tudo sobre... Bom, um pouco a gente já viu. E a expectativa para a estreia do Brasil amanhã. E tem muito mais. Tem Tudo é Política com Maria Cristina Fernandes.
2: Tem CBN pelo Mundo. Bruna Santos analisa a politização da Copa nos Estados Unidos.
1: Tem Para Onde Vamos com Michel Coforado. Hoje fala do livro A Difícil Decisão de Envelhecer. Reflexões sobre longevidade, cuidado e bem-estar social do pesquisador e professor da USP, Jorge Félix.
2: Em A Nossa Língua de Todo Dia, o professor Pasquale responde a dúvida do ouvinte Edilson Ferreira Gomes sobre a palavra ansioso.
1: Tem também Fora de Série com Patrícia Kogut, recomenda Cabo do Medo, da Apple TV.
2: E no Sala de Música, com João Marcelo Boscoli, eu achei que tinha me livrado, pegando folga terça-feira, do Gosto Sim é Daí.
1: Não, mas
2: hoje
1: não. É diferente, hoje é Correio Elegante.
2: Hoje é o Correio Elegante. Dia dos Namorados, gente. Você quer dedicar ao seu amor?
1: Escreva pra gente, conte a sua história e indique qual a sua música.
2: Eu sempre quis ser locutora de rádio AM musical. Que sonho que eu estou realizando.
1: Bem-vinda.
2: Por favor, mandem bastante coisa em inglês pra eu ler tudo errado, sabe? Aquela pronúncia horrorosa.
1: Vamos lá, é o Correio Elegante. A gente já fez isso em outras edições, é bem legal. Então é o seguinte, hoje você vai dedicar uma música pro seu amor, pra sua namorada, pro seu namorado. Então manda pra cá, pro fernando.andrade@cbn.com.br, no nadedia.calado@cbn.com.br, ou no WhatsApp da CBN, que é o 11 99911 9981. Pra quem você tá se dedicando, conta uma história, faz uma dedicatória.
2: Pede a pessoa em namoro, não definiu ainda, pede agora.
1: Pede casamento logo, já investe. Você vai ter a sua história contada no ar para todo o Brasil. Vamos lá, a história, o nome e a música. Quero ver a do João.
2: Nossa, que perigo. Vai ser pra você, né, Helena? O maior romance do rádio brasileiro.
1: Então vamos lá, no Gosto Sim, quer dizer, no Correio Elegante, é mais ou menos o Gosto Sim que a gente faz toda terça. Aí, 10 para 5, o João traz uma música, a gente coloca os demais ouvintes na sequência, bate um papo, o João fala sobre as músicas, a gente vai falar sobre a sua história aqui no ar, ao vivo, pro seu grande amor.
2: Comportem-se.
1: Volta pra real, vida real, vamos lá, 2:09. E a gente segue agora com a nossa reportagem. Felipe Igreja, em Brasília, o Supremo Tribunal Federal reage à decisão da Itália sobre o caso Carla Zambelli. Oi, Felipe, boa tarde para você.
4: Boa tarde, Fernando, Nadede e todos que nos acompanham. Pois é, Supremo Tribunal Federal e Justiça da Itália não estão dando match hoje no Dia dos Namorados. O presidente da corte, o ministro Edson Fachin, divulgou uma nota agora há pouco, manifestando preocupação com a decisão da justiça italiana que anulou a extradição da ex-deputada Carla Zambelli aqui para o Brasil. Essa declaração, manifestação do Fachin, foi feita depois da Suprema Corte de Cassação da Itália divulgar os fundamentos da decisão que foi tomada no mês passado. Nesse documento italiano, os magistrados do país europeu apontam dúvidas sobre a imparcialidade do ministro Alexandre de Moraes, relator do processo que levou à condenação da ex-parlamentar. Hoje, na nota, ao comentar o caso, Fachin saiu em defesa do colega e da atuação do Supremo Tribunal Federal. Segundo o presidente da corte, os ministros julgaram o processo com independência, imparcialidade e em conformidade com a Constituição brasileira. A decisão da justiça italiana representa um novo capítulo nesse impasse jurídico envolvendo Carla Zambelli e pode repercutir nas relações de cooperação judicial entre Brasil e Itália. Corte de Cassação de Roma, mais alta instância da justiça na Itália, publicou ontem à noite a íntegra da decisão em que foi negada a extradição da ex-deputada Carla Zambelli. E nesse documento, a justiça italiana cita especificamente o ministro Alexandre de Moraes do Supremo Tribunal Federal, alegando que ele atuou com falta de imparcialidade, acumulando papéis incompatíveis, sendo ao mesmo tempo relator do caso e alvo de ações que foram atribuídas a Zambelli. Ela foi condenada a 10 anos de prisão por ter inserido informações falsas no sistema do CNJ, inclusive com um mandado de prisão falso contra o próprio ministro Alexandre de Moraes. Mas para a justiça italiana, segundo os fundamentos da decisão divulgados ontem à noite, essa atuação de Moraes, classificada como uma atuação dupla em diferentes partes do processo, contraria o princípio da imparcialidade da justiça. Fernando.
1: Agora, Felipe, sobre a delação de Daniel Vorcaro, rejeitada mais uma vez?
4: Pois é, outro assunto que também não está dando match, né, Fernando? Nem
1: Vorcaro, PF Federal, e advogados de Vorcaro,
4: Não estão se dando bem nesse período aí, enfim. A Polícia Federal, então, rejeitou pela segunda vez essa proposta de acordo de delação premiada que foi apresentada pelo banqueiro Daniel Vorcaro, que é o principal alvo, o principal investigado da Operação Compliance Zero, que investiga as fraudes do Banco Master. A decisão foi comunicada ontem mesmo aos advogados de Vorcaro e também ao ministro André Mendonça, que é o relator desse caso no Supremo Tribunal Federal. Apesar da negativa da PF, a Procuradoria-Geral da República ainda analisa a proposta, não apresentou a sua posição final sobre essa colaboração. Uma nova versão da delação foi apresentada após a rejeição da primeira tentativa, em maio, e Vorcaro, inclusive, ele trocou a equipe de defesa, acrescentou anexos, detalhou outras informações, ampliou o número de pessoas citadas nos relatos entregues aos investigadores. A expectativa era que o material pudesse atender às exigências feitas pela Polícia Federal. Mas os investigadores do caso estão concluindo que esses novos documentos não trouxeram elementos inéditos capazes de justificar benefícios em um eventual acordo. Nos bastidores da investigação, a percepção dos delegados é que Vorcaro continua preservando aliados e apresentando uma colaboração considerada seletiva. Por isso, e mesmo com essas mudanças na segunda proposta, elas não foram suficientes para mudar o entendimento da corporação, como explica Gustavo Sampaio, professor de Direito Constitucional da Universidade Federal Fluminense.
3: Na medida em que Vorcaro não está querendo oferecer tudo o que ele sabe, na medida em que ele oferece informações que para a Polícia Federal não são interessantes, não são estimulantes, não são bastantes para oferecer em troco uma possível redução de pena de carga repressória, o que que acontece? Como se diz, quando um não quer, dois não brigam. Se ele não oferece tudo que a Polícia Federal quer, não há acordo de colaboração premiada e o procedimento segue adiante com o trabalho de investigação dos policiais federais.
4: Agora, as atenções se voltam para a Procuradoria-Geral da República, que ainda poderia fechar essa delação. Embora já esse entendimento da Polícia Federal tenha um peso relevante nessas negociações, mas a gente aguarda ainda a palavra final da Procuradoria-Geral da República. Fernando.
1: Então, Felipe, quer dizer, a Procuradoria-Geral da República vai analisar, então, essa delação. Mas já tendo um não da PF, chances reais de não rolar, né?
4: Exatamente, essa é a indicação, a expectativa de que também acabe sendo rejeitada pela Procuradoria-Geral da República diante das informações que a Polícia Federal já teve acesso e dessa falta de andamento nessas negociações. Fernando.
1: Agora, tinha um prazo, né? Porque eu me lembro que a gente falou aqui que os advogados estavam tendo mais tempo durante todo o dia ali para ficar com Daniel Vorcaro na cela discutindo isso. Esse tempo está acabando, já acabou.
4: Isso, terminar hoje, né? Então ele permanecendo preso, inclusive já há pedidos da Polícia Federal para que ele seja transferido, não permaneça na superintendência da corporação aqui em Brasília, mas o relator do caso, o ministro André Mendonça, está aguardando essa manifestação da Procuradoria-Geral da República, inclusive poderia fazer com que Vorcaro retornasse ao presídio da Papuda ou até mesmo a Penitenciária Federal aqui em Brasília, onde ele ficou preso logo que chegou aqui à capital federal, que foi preso na Compliance Zero, ele ficou na Penitenciária Federal. Federal, tudo está nas mãos do ministro André Mendonça. Fernando.
1: Obrigado. Esse é Felipe Igreja com informações em Brasília.
2: E seguindo no assunto Dia dos Namorados, porque hoje é dia de pagar muita coisa, né? Tem que pagar a conta do jantar, tem que comprar o presente ali de última hora. Os clientes do Nubank tomaram um susto com uma notificação que chegou, mas calma. Calma que parece que tá tudo bem, a Karen Lemos vai explicar pra gente. Boa tarde.
5: Boa tarde, Nadeja. Boa tarde, Fernando. Também boa tarde para os nossos ouvintes. Pois é, clientes do Banco Digital relataram ter recebido uma notificação no aplicativo sobre o encerramento das atividades do banco, né? Claro que pegou todo mundo de surpresa, todos os clientes muito assustados, mas segundo a instituição financeira, essa mensagem ela foi enviada por engano. A notificação que esses clientes receberam na tarde de hoje ainda trazia a opção para o cliente buscar informações sobre como solicitar recursos disponíveis no Fundo Garantidor de Crédito, que protege, né, correntistas, também investidores, contra a falência de instituições financeiras, devolvendo aí os valores caso o banco não consiga pagar, né? Mas a gente lembra que o Nubank, ele não consta na lista de bancos liquidados no FGC, então já tudo muito estranho nessa história, né? Bom, em nota, o Nubank afirmou aí que lamenta o envio indevido dessa mensagem, disse que o episódio ocorreu de um erro operacional pontual que já foi identificado e solucionado e que agora o banco está investigando internamente o que aconteceu, né? Como que essa mensagem foi enviada. Acrescentou também na nota que não há qualquer relação com a segurança da plataforma, proteção das informações dos clientes ou a solidez da companhia. Então, os clientes podem ficar tranquilos, segundo esse comunicado aí do Nubank, que também reforçou que as atividades aí seguem normalmente com segurança e estabilidade. Mas, claro, né, teve toda uma movimentação, principalmente nas redes sociais. Os clientes que receberam esse comunicado foram da categoria ultravioleta, né, que é um cartão de crédito premium da marca. Ou seja, uma conta aí de uma categoria mais alta. O que também chamou atenção, porque não é um banco à parte, né? É uma categoria dentro do Nubank, e aí não seria possível liquidar somente essa categoria. Nas redes sociais do Nubank, vários clientes com diferentes tipos de investimento aí relataram terem recebido a notificação e outros internautas disseram que, por via das dúvidas, retiraram o saldo que tinham no banco. Bom, no chat de atendimento do aplicativo do banco, a empresa também garantiu aí, né, que não passa por liquidação. O cliente pode seguir usando a conta, cartão e outros serviços do Nubank sem preocupação. Nadeja.
2: Obrigada, Karen Lemos, pelas informações.
1: Em São Paulo, a gente fala agora sobre o que seria um acordo de paz próximo entre Irã e Estados Unidos. Ana Luísa Bessa tem aqui as informações. Oi, Ana, boa tarde.
6: Oi, Fernando, uma ótima tarde a você, a Nadeja e aos nossos ouvintes. O primeiro-ministro paquistanês anunciou nesta sexta-feira que foi alcançado um entendimento sobre o texto final do acordo de paz entre os Estados Unidos e o Irã. O governo paquistanês atua, a gente lembra, como o principal mediador ali das tratativas de paz entre os dois países. Bom, o ministro das Relações Exteriores do Irã, Abbas Arash, também afirmou que o memorando de entendimento com os Estados Unidos nunca esteve tão próximo e disse que, até a sua finalização, a mídia deve se abster de especular sobre o seu conteúdo. Ele também revelou que todos os detalhes serão comunicados no momento oportuno. Pouco antes da fala do chanceler iraniano, o presidente Donald Trump acusou o Irã de divulgar uma versão falsa do plano de paz por meio da mídia norte-americana, com termos que não têm nada a ver com o que foi acordado por escrito. Trump também chamou o governo iraniano de pessoas muito desonrosas para se negociar. A gente lembra que ontem o presidente americano suspendeu novos ataques ao Irã e anunciou que a guerra no Golfo está encerrada, segundo ele. Um memorando de entendimento entre Washington e Teerã pode ser assinado já no próximo domingo, provavelmente em Genebra, na Suíça, foi o que anunciou o republicano. Agências iranianas e norte-americanas publicaram mais cedo questões de impasse entre os dois países sobre o suposto acordo de 14 pontos, como a reabertura do Estreito de Hormuz e o enriquecimento de urânio por parte do Irã. Nenhuma das duas partes divulgou oficialmente o conteúdo desse novo acordo. Portanto, a última informação que temos, Fernando, é de que Teira disse que não havia um consenso total, mas afirmou que está próximo de um acordo. E no meio dessa expectativa, né, de um memorando com aprovação de todos os lados envolvidos, o petróleo tipo Brent voltou a cair, neste momento está cotado a 87 dólares, com queda de 3%. Fernando?
1: Obrigado. Essa Ana Luísa Bessa com informações diretamente de São Paulo.
2: Vamos agora à capital federal, informações ao vivo com Igor Cardim. Boa tarde.
7: Oi, Nadésia, muito boa tarde para você, para o Fernando e para os ouvintes. O presidente do Tribunal Superior Eleitoral, ministro Cássio Nunes Marques, arquivou o processo que questionava a utilização do filme Dark Horse, que é aquela cinebiografia do ex-presidente Jair Bolsonaro, como uma propaganda eleitoral antecipada do pré-candidato Flávio Bolsonaro. A representação foi ajuizada pelo deputado federal Rogério Correia, do PT de Minas, e pelo advogado Marco Aurélio de Carvalho. Nunes Marques concluiu que os autores dessa ação não têm legitimidade para propor a representação neste tribunal. Na ação parlamentar, o presidente do grupo Prerrogativas, esse advogado, pediam a proibição do lançamento do longa-metragem próximo ao período eleitoral. Segundo eles, a exibição pública do filme caracterizaria a propaganda eleitoral antecipada de Flávio. Diante da repercussão da divulgação das mensagens de Flávio pedindo dinheiro ao banqueiro Daniel Vorcaro sobre a justificativa de financiar o filme sobre a vida do ex-presidente, a produtora chegou a cogitar, então, a antecipação do lançamento do filme, que inicialmente estava previsto para outubro. Nadédia.
2: Obrigada, Igor Cardim, falando em Brasília.
1: O intervalo, daqui a pouco a gente volta.
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8: A intenção de consumo das famílias acrianas começou o ano em alta. 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Em fevereiro, o indicador chegou a 115,8 pontos, mantendo-se acima da linha de confiança, que é de 100 pontos. O levantamento também revela o aumento na confiança em relação ao emprego atual e a manutenção de boas perspectivas para o consumo, especialmente na compra de bens duráveis, como geladeiras, fogões e televisores. Segundo a análise da Federação do Comércio do Acre, a melhoria das condições de emprego e renda, somada à redução da taxa de juros, tem estimulado o acesso ao crédito e incentivado as compras. Mesmo com esse cenário positivo, a orientação é de que as famílias planejem bem os seus gastos para evitar o endividamento excessivo. Acesse fecomercioac.portaldocomercio.org.br e confira a pesquisa completa.
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10: A Copa do Mundo de 2026 começou com vitória do México contra a África do Sul no Estádio Azteca, na Cidade do México. O primeiro gol do Mundial veio logo aos 8 minutos, com o mexicano Julián Quiñones após roubada de bola no campo de ataque. Já aos 22 minutos do segundo tempo, o centroavante Raúl Jiménez ampliou a vantagem do México. Pouco depois, dois atletas sul-africanos foram expulsos e, no fim, um jogador dos donos da casa também. Placar final, México 2, África do Sul 0. Hoje jogam as outras duas anfitriãs da Copa. Às 4 da tarde, o Canadá encara a Bósnia e Herzegovina pelo Grupo B. Já às 10 da noite, pelo Grupo D, os Estados Unidos enfrentam o Paraguai.
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0: Olhando para o cenário brasileiro, isso revela uma dimensão importante da nossa complexidade. Até 2050, um em cada quatro brasileiros vão ter mais de 60 anos. E quando a gente olha para esse tema, os eixos de debate sobre esse assunto, em geral, têm colocado peso sobre o indivíduo, como você está envelhecendo e o problema é só seu. E o Jorge Félix, como bom sociólogo que é, ele traz a dimensão social desse debate como um todo.
1: Ou seja, não, primeira crítica que ele faz. Envelhecer não é um problema individual só.
0: Envelhecer não é um problema individual. Por quê? Porque é assim que os agentes econômicos e boa parte do debate público está organizado. Porque quando a gente fala de velhice no Brasil, agora então, às vésperas da eleição, certamente o debate previdenciário vai se impor, né? Uma sociedade mais envelhecida, os modelos previdenciários que a gente tinha no passado, teoricamente, segundo os economistas, não dão conta de pagar a aposentadoria de todo mundo. Dado que eram os mais jovens que pagavam a aposentadoria dos mais velhos. Se os mais velhos vão ganhar uma dimensão maior, quem pagará suas aposentadorias? Então, a gente tem pensado muito em envelhecimento só a partir de uma questão fiscal. E aí, ao contrário da gente pensar que modelo de sociedade é essa que vai financiar essas aposentadorias, a gente está virando para cada um dos velhinhos, ou aqueles que vão ser velhinhos do amanhã, dizendo: como é que você vai se virar depois de se aposentar para pagar suas contas, o remédio, o cuidado que você vai precisar e todo esse processo? Então, estamos individualizando um tema que é social, né? Que é amplo da sociedade brasileira. Um segundo movimento interessante que o Jorge Félix se coloca é que quando a gente tem pensado também em velhice, vem o debate mercantil em termos de como se estrutura uma economia em torno dessa população que é vista como mercado consumidor. Então, a gente começa a pensar do mercado do cuidado, do mercado de planos de saúde, do tamanho dos hospitais, de como a gente pode, sei lá, inventar yoga para terceira idade, um conjunto de profissionais que vão atender esse mercado consumidor. E aí, de novo, coloca o peso no teu colo, que é como é que você, individualmente, vai bancar por essa estrutura, vai pagar por essa estrutura de cuidado. E aí, o debate que ele traz com uma beleza grande, né, e com uma profundidade importante que os acadêmicos sempre têm, é como é que a gente pensa isso como ponto de vista social. E aí, a solução desse jogo, obviamente, ela é institucional e política. Como vamos pensar a velhice na dimensão dos direitos e na dimensão do cuidado da sociedade brasileira diante desse assunto? Então, dentro desse ciclo, a grande transformação que esse livro do Félix traz é a gente tentar perceber que os cabelos brancos que estão aparecendo na tua cabeça, ou o cabelo ralo, ou a barba branca, ou a dona lombar, ou todos esses enfrentamentos que todos nós ou estamos passando ou vamos passar, não é só um problema teu. É um problema da sociedade. E a gente vai ter que discutir junto como vamos resolver.
1: Dois temas aqui que eu queria trazer contigo. Bom, primeiro, quando você fala da estrutura do cuidado, eu me lembro de uma conversa aqui na CBN recente, em que levantamos a seguinte questão. Muita gente reclama que, eu gastava muito dinheiro quando meus filhos eram adolescentes, tinha que pagar a escola, tal, era muita gente em casa, tal. Você vai gastar muito mais dinheiro com você na sua velhice. Não é como você gasta muito menos com os filhos, pode ter certeza. E outro ponto é sobre o etarismo, ele fala sobre isso?
0: Então, ele trata de um assunto que eu acho muito maravilhoso, que é quase uma contradição que a gente tem vivido. Essa mesma sociedade que está vendendo para você que bom é você viver até 200 anos, que você pode fazer, sei lá, ir para academia todo dia, fortalecer sua massa magra, e aí você vai conseguir dar conta dos trabalhos mais básicos até os 90 anos. Se você manter o colesterol no lugar que está, mantiver as coisas do jeito que elas precisam estar, você vai ter uma longevidade muito maior. É a sociedade que tem vendido para nós todos os dias que o bom é ser jovem, bom é ser autônomo sempre, bom é ter independência até o último dia. E tem reforçado estereótipos muito marcados, né, orientados por um idadismo, né, de que você, a partir de um determinado momento, tem determinadas atividades ou pedaços do tecido social que você não tem mais o direito de acessar por conta da idade. Essa contradição entre gente que quer viver demais e um mercado que se estrutura te vendendo a solução ou fórmula para você viver para sempre. E, ao mesmo tempo, na medida que você vive muito, você vai sendo estereotipado e tendo a sua subjetividade reduzida a um conjunto, né, de preconceitos ou títulos que te diminuem, né, ou brecam a sua possibilidade de viver de uma forma digna. É uma das contradições do nosso tempo, porque não adianta nada você ficar produtivo até 70 anos, tendo todas as faculdades mentais e cognitivas adequadas ao mundo do trabalho, se as empresas não acharem que você pode trabalhar até 70 anos e te forçarem qualquer aposentadoria perto dos 55, 57, 50 anos, independente da sua vontade, mesmo quando você deseja continuar no mercado de trabalho. Ou mesmo

0: como se dá, por exemplo, não adianta nada a gente achar que as pessoas podem viver até 200 anos, 80 anos, 90 anos, se quando esses indivíduos que investiram pesado na própria longevidade, quando vão numa balada, quando entram num aplicativo de encontro, quando frequentam um espaço cultural, não são vistos com bons olhos pela essa mesma sociedade que os estimulou a investir pesado nessa longevidade. Então, essas contradições é algo que ele vem fazendo ao longo desse livro de um jeito muito importante, uma linguagem fácil, mas também com rigor acadêmico. Não à toa, foi publicado pela editora da Unicamp, que é uma editora universitária, e consegue, em artigos breves, né, determinar essa junção, que é um equilíbrio difícil de se fazer.
1: O livro se chama A Difícil Decisão de Envelhecer, Reflexões sobre Longevidade, Cuidado e Bem-Estar Social. Como o Michel disse, editora Unicamp, o autor é o jornalista e pesquisador Jorge Félix. Isso. Muito obrigado, mais uma vez, Michel, pela participação, pela conversa aqui na CBN. Até segunda-feira.
0: Até segunda-feira. Tchau, tchau. Bom final de semana.
1: Igualmente.
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8: A Copa do Mundo de 2026 começou com vitória do México contra a África do Sul no estádio Azteca, na Cidade do México. O primeiro gol do Mundial veio logo aos 8 minutos, com o mexicano Julián Quiñones, após roubada de bola no campo de ataque. Já aos 22 minutos do segundo tempo, o centroavante Raúl Jiménez ampliou a vantagem do México. Pouco depois, 2 atletas sul-africanos foram expulsos e, no fim, um jogador dos donos da casa também. Placar final, México 2, África do Sul 0. Hoje jogam as outras 2 anfitriãs da Copa. Às 16h, o Canadá encara a Bósnia e Herzegovina pelo Grupo B. Já às 22h, pelo Grupo D, os Estados Unidos enfrentam o Paraguai.
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0: Agora faltam 5 minutos para as 4.
1: Vamos a Belo Horizonte acionar a nossa reportagem, Desirê Miranda. Boa tarde.
2: Ei, Nadédia, boa tarde para você, para o Fernando e para os ouvintes. Os produtores de leite de Minas Gerais afirmam que enfrentam perdas de cerca de 19% no valor do produto no período de um ano. Segundo os empresários, o principal problema é a falta de uma política antidumping do governo federal para frear as importações de leite da Argentina e do Uruguai. Conforme o presidente da Associação Brasileira dos Criadores de Girolando, Alexandre Lacerda, a prática de dumping, ou seja, a concorrência predatória com produtos externos, foi confirmada depois de ação da CNA, a Confederação da Agricultura e Pecuária do Brasil.
3: Nós estamos enfrentando quedas no preço do leite há quase 18 meses. Isso em função das importações desenfreadas que têm acontecido em relação à Argentina e Uruguai. E em dezembro de 24, a CNA entrou com um processo para investigação de dumping desses países. Um processo muito moroso, muito lento, e nós conseguimos comprovar 18 meses depois que havia dumping e que os países da Argentina e Uruguai estavam subsidiando seus produtores em 60% e 50%, respectivamente. Com isso, o produto deles entra no Brasil com um preço muito inferior ao brasileiro e isso afeta o preço dos nossos produtores.
2: Alexandre Lacerda afirmou ainda que as perdas entre maio de 2025 e maio deste ano poderiam ser maiores se não fosse um reajuste de 5,43% para os produtores em fevereiro. Entretanto, no mesmo período, as importações de lácteos subiram 33%, segundo dados do Ministério do Desenvolvimento, Indústria, Comércio e Serviços. O presidente da Associação Brasileira de Criadores de Girolando explicou ainda que a concorrência desleal está tirando pequenos produtores do mercado. Na visão dele, um pequeno aumento no valor pago aos empresários poderia reverter o cenário.
3: Pequenos produtores que vivem da subsistência do leite estão saindo, parando as suas atividades. Se nós tivermos um acréscimo de preço de 10 centavos no preço de leite pago ao produtor, nós injetamos na economia 298 milhões por mês. Isso é uma grande injeção de riqueza, é um grande favorecimento ao pequeno produtor, aumenta impostos e a gente deixa de privilegiar produtores da Argentina e do Uruguai, que estão hoje numa situação muito favorável.
2: O produtor disse ainda que a CNA deve protocolar nos próximos dias um recurso administrativo para a suspensão das medidas antidumping. A CBN questionou o governo federal sobre as ações para proteger a produção do leite no Brasil e aguarda retorno na Dédia.
1: Obrigada, Desirê Miranda, em BH.
0: Agora uma informação sobre o que está acontecendo em Portugal. Está publicado aqui na coluna Portugal Giro, do Jean Amato, que conta o seguinte: que o governo de centro-direita da Aliança Democrática, que é a AD, teve mais uma vez o apoio da ultradireita, totalmente anti-imigração, no parlamento, para restringir a autorização de residência aos estudantes e vetar uma proposta muito popular lá, de criminalização do racismo. As votações aconteceram no início da tarde de hoje, com o governo se beneficiando da abstenção dos deputados da ultradireita do Chega para aprovar mais uma medida do pacote anti-imigração apresentada como proposta de alteração da Lei dos Estrangeiros. Na iniciativa popular de criminalização do racismo, que é de autoria do Grupo de Ação Conjunta contra o Racismo e Xenofobia, o governo, ultradireita e demais partidos à direita votaram contra, mantendo o discurso de ódio e preconceito na categoria de injúria passível apenas de multa em Portugal. Os apertos recentes ficaram conhecidos como pacote anti-imigração de Portugal, que mantinha uma das mais flexíveis políticas de imigração da Europa até o governo tentar competir com a ultradireita. A proposta de lei que extingue a concessão de autorização de residência para estudantes emigrantes sem visto prévio afeta muitos brasileiros matriculados em cursos profissionalizantes em Portugal. Os estudantes brasileiros são a maioria estrangeira nas salas de aula em Portugal, seja de cursos de ensino básico, médio ou em universidades. No caso dos alunos sem visto prévio de longa estadia, a regularização por estudo via curso profissionalizante era o último acesso quase sem entraves ao pedido de autorização de residência. A nova regra fecha a porta que restava para regularização de turistas brasileiros também. O governo anunciou que manteria o benefício, mas voltou atrás. E agora apenas emigrantes com visto prévio conseguirão autorização de residência no país europeu. Tá, então, Portugal faz uma nova ofensiva anti-imigração, passa a restringir mais a residência para estudantes e veta uma lei de criminalização do racismo. 4 horas.
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0: Sexta-feira, 12 de junho de 2026. O Nubank afirmou que mensagens foram enviadas aos clientes da instituição hoje por engano e que o banco segue operando normalmente. Mais cedo, correntistas receberam e-mails informando sobre uma suposta liquidação extrajudicial da instituição pelo Banco Central. O texto orientava os clientes a solicitar o ressarcimento de valores de até R$ 250 mil ao Fundo Garantidor de Crédito. O governo federal anunciou uma nova linha de crédito subsidiado para entregadores de aplicativos, facilitando a compra de motos. Com foco em trabalhadores que utilizam motos para renda, o programa Move Brasil oferece crédito com garantias do Fundo de Garantia de Operações, com prazos de até 48 meses e carência de 2 anos. Para conseguir financiamento, é necessário atuar em plataformas como iFood por ao menos 6 meses. A medida visa beneficiar entre 700 mil e 1 milhão de entregadores. O velório do ex-zagueiro Brito está marcado para as 11 horas da manhã de sábado no cemitério da Ilha do Governador, no Rio de Janeiro. O enterro será às 3 da tarde, no mesmo local. Campeão mundial com a seleção brasileira na Copa de 1970, Brito estava internado desde maio por causa de uma pneumonia. Ele morreu ontem aos 86 anos. Os Estados Unidos consideraram uma operação terrestre no Irã para tomar o controle de estoques de urânio altamente enriquecido do país. O material é considerado essencial para a produção de armas nucleares. A informação foi divulgada pela CNN Internacional. Fontes familiarizadas com o assunto afirmaram que o plano chegou a ser apresentado ao presidente Donald Trump nas últimas semanas. No horário de Brasília, 4:03.
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0: Leonardo Dai, boa tarde.
3: Boa tarde, Nadédia. Já tô aqui em East Rutherford, chegando ao MetLife Stadium, onde dentro de uma horinha o técnico da seleção e o Vinícius Júnior vão conceder entrevista coletiva no último compromisso oficial da seleção antes da estreia na Copa do Mundo, sábado contra o Marrocos. Faz um calor insuportável em Nova Jersey nessa sexta-feira, sem dúvida o dia de maior calor desde que chegamos aqui para essa cobertura. Hoje o treino da seleção foi debaixo de um sol forte de 32 graus e agora mesmo já sendo 3 horas da tarde, o sol ainda está muito forte, ainda comparável ao que a gente tinha no pico do calor ali por volta do meio-dia. Então o treino hoje foi mais desgastante para os jogadores e o sol é forte. Lembrando que amanhã o jogo acontece às 18 horas no horário local, 19 horas no horário de Brasília. Então a gente tem uma temperatura aí mais amena para os jogadores disputarem de fato a partida. Nuvem de chuva, por enquanto nenhuma. Tempo bem aberto, céu bastante claro e assim a gente espera que continue, porque céu fechado é sinônimo de possível alerta climático para atrasar o jogo, para interromper o jogo amanhã.
0: Obrigada, Leonardo Dai.

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1: Mais uma vez, boa tarde para você que tá com a gente desde mais cedo, você que tá chegando, bem-vinda, bem-vindo ao Estúdio CBN. Vamos juntos ao vivo até às 5 horas da tarde. Agora aqui tem bola rolando para Canadá e Bósnia e Herzegovina pela Copa do Mundo 2026, fase de grupos, primeiro jogo do Grupo B lá em Toronto. Logo mais traremos informações. Agora são 4:06, acionamos também a nossa reportagem em Brasília, Samantha Klein de volta, Samantha.
2: Nadédia, o presidente Lula afirmou hoje que concluiu as sessões de radioterapia após o tratamento para um câncer de pele no couro cabeludo. Segundo ele, foram 15 sessões ao todo, realizadas num hospital particular aqui de Brasília, e o objetivo era eliminar completamente a doença. O anúncio ocorreu durante a cerimônia do Move Brasil, aqui em Brasília, no qual o governo liberou uma linha de crédito para facilitar o financiamento de motos para entregadores via aplicativos.
3: A terceira coisa que eu estou feliz é que hoje eu fui no Hospital Sírio-Libanês e terminei a minha 15ª... A minha 15ª terapia, radioterapia. Eu tive um câncer de pele e a radioterapia é para assumir de vez com qualquer perspectiva. Mas eu quero dizer para vocês que eu estou bem. Então eu estou feliz por essas coisas, por vocês, pelo amor que eu tenho pela minha mulher e que eu quero transferir isso para que todo mundo saiba quanto é importante a gente amar e pela minha cura definitiva desse câncer de pele.
2: As sessões de radioterapia foram feitas como uma etapa complementar ao tratamento do carcinoma basocelular, que é um tipo de câncer diagnosticado e um dos mais comuns entre os tipos de câncer de pele. Lembrando ainda que nesse tratamento, Lula não precisou parar em nenhum momento as suas atividades. Com vocês.
1: Obrigada, Samantha Klein, com informações em Brasília, às 4:08.
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0: Professor Pasquale, boa tarde, professor.
1: Nadédia, querida, boa tarde, ouvintes, boa tarde. Fernando fugiu, né? Tô vendo aqui que você tá sozinha.
0: Ele faz isso, né? Vai ali, some, depois ele aparece como se nada.
1: E ele foi ver o mundo, deve ter sido isso.
0: Exatamente.
1: Mas... tá um vento dos infernos aqui, vocês não estão ouvindo, não, né?
0: Não, tá tranquilo, não tá afetando.
1: Eu fechei tudo.
0: Inclusive aqui tá também, mas estamos protegidos aí dos impactos sonoros para responder hoje ao ouvinte Edilson Ferreira Gomes, o treinador da seleção brasileira, Carlo Ancelotti, ontem na convocação para a Copa do Mundo, disse que ansioso é um aluno que vai para a escola e não está preparado. Então, professor, qual é a palavra mais adequada para designar um aluno que vai para a escola e não está preparado? E o que é ser ansioso? Nossa, fiquei confuso aqui.
1: Pois é. Bom, antes eu quero dizer uma coisa, um recado para quem está em São Paulo. Na Estação Motiva, hoje à noite, Estação Motiva é lá da Sala São Paulo. Hoje, às 8:30 e domingo às 18 horas, vai haver uma maravilha com a nossa querida Mônica Salmazo, que vai apresentar um espetáculo baseado num CD dela, um disco dela de 99, chamado Voadeira. É um disco, como eu sempre digo aqui, para se ouvir de joelhos, né? E ela vai repetir o repertório com uma outra roupagem. Os ingressos estão no final, portanto, quem estiver aqui em São Paulo e quiser ir, tem que correr e procurar, tá bom? Estação Motiva, vale a pena. A Mônica Salmazo é um pássaro canouro. A pergunta do nosso ouvinte, você sabe que eu não tinha visto isso, né? Lancelotti, me lembra o queridíssimo Silvio Lancelotti, que está no céu. Eu não tinha visto, eu fui procurar o trecho, né, a declaração dele, e ele diz exatamente isso, né, que perguntaram a ele no dia da convocação, lá do anúncio e tal, se ele estava ansioso. Ele disse que não, porque ansioso é o aluno que vai para a escola e não está preparado. E ele certamente quis dizer não está preparado, sei lá, para uma prova, né, ou para alguma coisa que vai ser feita naquele dia na escola. O aluno não se preparou e está ansioso. A palavra ansioso, que é igual em italiano, existe ansioso, né, em italiano, a palavra ânsia em italiano, em espanhol também, ela dá a ideia, a raiz dela é do latim angere, né, que tem relação com angústia, com a coisa do aperto, da opressão, né, do estreitamento. No caso, começa pela garganta, mas depois esse estreitamento, essa opressão, se estende por tudo, dá aquele nó no peito, assim chamado. É claro que os psicanalistas, os psiquiatras, falariam melhor do que eu sobre a ansiedade nesse sentido, no sentido psicológico das pessoas que são ansiosas. Mas a ansiedade, no sentido geral, né, tem a ver com essa ideia do aperto que a gente sente, dessa coisa de esperar e não saber esperar e ficar tenso, né, com a espera, sentir-se oprimido e por aí vai. Como eu estou com uma baita vontade de espirrar aqui, não quero espirrar no ar, eu vou pedir o primeiro auxílio. Assim, enquanto a gente ouve, eu tento parar com essa ansiedade para espirrar. A gente vai ouvir uma canção cujo título eu não vou dizer, que senão eu dou spoiler, composta por Pedro Aires Magalhães, que era um dos integrantes do grupo Madre Deus. Você se lembra do Madre Deus, querida Nadédia?
0: Não, mas o Daniel lembra.
1: Madre Deus é um grupo português que não existe mais, um grupo maravilhoso, fez muito sucesso, inclusive no Brasil, apresentou-se por aqui com canções antológicas, entrou em algumas novelas, esse grupo entrou numa série maravilhosa da Globo, Os Maias, né? Baseada nas obras de Eça de Queiroz e tal. Então a gente vai ouvir uma canção chamada, eu já disse que não vou dizer o nome, está no disco Movimento, de 2001, e essa voz solo bonita é da Tereza Salgueiro, que era integrante do grupo. Prestem atenção, vai haver aí uma palavra que nos interessa. Vamos lá.

0: senhor.
1: É, anseio... Cadê? Porque ela diz isso mais de uma vez. Anseio pela visão total da nossa idade, levada entre versões contrárias da realidade, né? Confesso que não perdi ainda toda a vontade de ter a fotografia de toda a humanidade. É bonito a beça, né? Meu Deus do céu. E anseio pode ser a primeira pessoa do singular do presente do indicativo do verbo ansiar, eu anseio, e pode ser também substantivo, né? O anseio, que é a ansiedade, né? A angústia, e por aí vai. Pode ser substantivo, pode ser verbo. E justamente quando é verbo, anseio é do verbo ansiar, e esse verbo ansiar faz parte de uma família que eu já citei aqui, vou citar de novo. Aliás, a música que a gente acabou de ouvir chama-se justamente Anseio, e eu não quis dizer para não estragar a brincadeira. Agora a gente vai ouvir um segundo auxílio que vai mostrar uma palavra que tem relação não com o sentido de anseio, não, tem relação com a conjugação verbal de ansiar e com essa particularidade dessa família que eu vou depois mencionar melhor. A canção se chama Agalopado, é de Alceu Valença, sozinho, sem parceiro, letra e música dele. Está num disco que se chama Espelho Cristalino, que é do ano em que nasceu Fernando Andrade, 1977. Vamos ouvir e vamos ver se vocês percebem qual é a palavra de que falo eu. Vamos lá.

0: Pois é. A Galo é bonita essa música, né? Bonita uhum. pra burro, né? Eu peguei só a parte final, que era o que cabia no nosso tempo, mas a letra diz: se acaso eu chorar, não se espante, o meu riso e o meu choro não tem planos, e por aí vai. Entre feras, descobri que os moinhos são reais, entre feras, corujas e chacais, viro pedra no meio do caminho, viro rosa, vereda de espinhos, incendeio esses tempos glaciais. A palavra era incendeio, que é do verbo incendiar, que faz parte de uma família da qual faz parte o verbo ansiar. E essa família é assim, é Mario. Se você escreva, por favor, Mario, na vertical, M-A-R-I-O, Mario, na vertical, o M é de mediar, o A é de ansiar, o R é de remediar, o I é de incendiar e o O é de odiar. Esses cinco verbos terminados em iar, que formam essa coisa, esse Mário, não é? No, na vertical, tem uma particularidade de conjugação. Por quê? Porque o verbo anunciar, que termina em iar, eu anuncio. Né? O verbo reverenciar, eu reverencio, né? E por aí vai. Mas o verbo odiar, eu não odio, eu odeio. Então, esses cinco verbos têm essa terminação diferente: mediar, eu medeio, ansiar, eu anseio, como na canção do Madre Deus, remediar, eu remedeio, incendiar, eu incendeio, odiar, eu odeio. E, por tabela, mediar eu medeio, intermediar eu intermedeio. É feio a beça, mas é o que está nos registros formais da língua. Tá bom?
1: Tá
0: então
1: ótimo.
0: Então é isso, querido ouvinte. O Ancelotti diz que só na escola, né? O menino que tá indo para a escola e não está preparado, se sente ansioso, e ser ansioso é tudo isso que eu mencionei aqui, né? Ter esse aperto, né? Essa coisa, é isso.
1: Muito obrigada, professor Pasquale, um beijo e até a semana que vem.
0: Beijo, até, você está aí segunda-feira?
1: Oi, desculpa.
0: Você está aí segunda-feira?
1: Tô aqui.
0: Então tá bom. Então beijo, até segunda.
1: Beijo.
0: Tá bom?
1: Até lá. Agora 4:23, seguimos e tem gol, hein? Gol da Bósnia e Herzegovina que enfrenta o Canadá pelo grupo B, Copa do Mundo da FIFA 2026. Jogo em Toronto.
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0: Patrícia Kogut, boa tarde.
1: Boa tarde, Nadédia. Boa tarde, ouvintes. Prazer estar aqui.
0: Muito bom ter você Patrícia, para falar sobre Cabo do Medo, estrelada por Javier Bardem. Já interessa.
1: Não, a série é maravilhosa, Nadédia. É o seguinte, é a terceira adaptação dessa obra da literatura para as telas. Cabo do Medo já foi 2 filmes, um dos filmes com Robert De Niro nos anos 90, em 1991, um filme dirigido pelo Martin Scorsese, que o Robert De Niro fez um malvado, um vilão tão assustador que o próprio Scorsese falava que tinha ficado com medo dele. Dessa vez, quem faz esse vilão, que é o personagem central de uma série, não é um filme, é o Javier Bardem, o ator espanhol, que está assim, maravilhoso, majestoso, ele está incrível no papel. É uma série em 10 episódios, que está no ar na Apple TV, a produção da Apple, eles estão exibindo um episódio por semana. Tem 3 episódios já disponíveis na plataforma e eu recomendo demais. Porque o Javier Bardem está maravilhoso, mas ainda tem a Amy Adams e grande elenco, tá? A série só tem fera. E a história é mais ou menos o seguinte, ele é um presidiário, o cara está preso há quase 20 anos, acho que 17 anos, e ele é solto porque surgem provas, evidências da inocência dele. E ele sai da cadeia querendo vingança. Nessa série, ele quer se vingar de um casal que era advogada dele, que é a Amy Adams, e o marido dela, que era o promotor do caso dele. Eles se casaram no final do julgamento, ele considerou isso uma traição, e ela fez um acordo com a justiça para ele confessar, e em troca disso a pena dele seria diminuída, mas deu tudo errado e ele foi condenado à prisão perpétua. Então ele sai da cadeia com ódio. Esse casal não acredita na inocência dele, a gente não sabe, o público não sabe, a gente sabe que ele é um cara muito cruel, com uma fúria assim incontrolável dentro dele, tem um passado de violência, uma infância de abusos por parte do pai, que era um monstro, e ele começa a entrar, entre aspas, dentro da casa dessa família, esse casal que tem 2 filhos. Ele entra, eles não têm certeza se é ele que está matando bichos, destruindo coisas. Ele faz também conexões pela internet com o filho que é adolescente, ele finge que ele é uma namorada. Então tem uma narrativa de suspense que chega muito perto da assombração, do terror. É muito interessante, muito bem construída, mas a série é dele. Ele é o ponto que torna essa série imperdível, ele está suntuoso. E para quem não gosta de ver pingado assim uma vez por semana, hoje entrou um episódio novo, eu acho que no caso dessa série, que é muito violenta, você fica sem ar a cada episódio. Tudo bem, ninguém vai ficar maratonando um negócio desse, tem que ter muito estômago. Até tem gente que vai, né? Mas é legal você ver um episódio por semana. Eu super recomendo, super. Ah, e o filme Cabo do Medo, eu fui procurar, não achei nenhum streaming. É difícil a gente achar filmes clássicos do cinema no streaming, mas no YouTube tem trechos com o Robert De Niro, e você entende por que que o Scorsese falou isso dele, que ele estava assustador. E finalmente, a última coisa é que o Scorsese, junto com Spielberg, eles são produtores executivos da série, então a série tem esse aval aí, maravilhoso.
0: Perfeito, tá na Apple TV. E rapidinho, Patrícia, desculpa por causa do tempo, mas tem um bônus e eu não quero deixar de citar, porque estamos muito em clima de Copa, né?
1: Então, o bônus é Brasil 70, a saga do Tri, que é a série 5 episódios que está na Netflix, que assim, ela tá polêmica, ela é uma ficção com cenas reproduzidas de grandes jogadas do futebol, tá todo mundo que entende futebol tá elogiando, e eu queria elogiar especialmente o Rodrigo Santoro, que faz o João Saldanha. Assim, o Rodrigo Santoro é um super ator e ele tá mostrando isso nessa série, então vale a pena. Eu acho que entra no clima da Copa.
0: Demais, vamos recapitular, Patrícia?
1: Vamos lá, então, Brasil 70, saga do Tri, Netflix, 5 episódios, e Cabo do Medo, série maravilhosa, que tá na Apple TV, tem 3 episódios lá, vão ser 10.
0: Um beijo, Patrícia Kogut, até semana que vem.
1: Beijo, até semana que vem. Tchau, Nadege.
0: 4:30.
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0: quarta-feira, 12 de junho de 2026. A Polícia Federal pediu que Daniel Vorcaro, do Banco Master, deixe a superintendência da corporação em Brasília e seja transferido de volta ao complexo da Papuda. A decisão sobre o pedido da PF cabe ao ministro André Mendonça, relator do caso no Supremo Tribunal Federal. Ontem, a PF rejeitou a segunda proposta de delação premiada apresentada pela defesa de Vorcaro. Fontes ligadas às investigações argumentam que a permanência do empresário no local poderia comprometer o andamento do caso. O senador e pré-candidato à presidência Flávio Bolsonaro, do PL, convocou apoiadores a vestirem a camisa do Bolsonaro para acompanhar os jogos da seleção brasileira na Copa do Mundo. A declaração foi feita em vídeo publicado nas redes sociais durante uma agenda de pré-campanha no Pará. Na semana passada, em discurso no Rio de Janeiro, o presidente Lula reforçou que a esquerda terá de andar de verde e amarelo durante o torneio para não deixar que as cores do Brasil sejam tomadas por fascistas. A seleção brasileira estreia no Mundial neste sábado contra o Marrocos às 19h pelo horário de Brasília. As ações da SpaceX disparavam quase 30% na estreia na Bolsa, sendo negociadas a US$173. Com a iniciativa, a empresa de foguetes, satélites e inteligência artificial de Elon Musk atingiu um valor de mercado de quase US$2 trilhões, o que torna o primeiro trilionário da história. O valor representa três vezes mais a fortuna da segunda pessoa mais rica do mundo, o cofundador do Google, Larry Page. No horário de Brasília, 4h33.
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0: A confiança do empresário do comércio apresentou leve retração no início do ano, mas o setor segue otimista. É o que mostra a pesquisa do Índice de Confiança do Empresário do Comércio, divulgada pela Confederação Nacional do Comércio. O indicador nacional atingiu 104,9 pontos, resultado ligeiramente abaixo de dezembro, mas ainda acima do nível considerado satisfatório, que é de 100 pontos. No Acre, a confiança também se mantém positiva. O índice chegou a 108,3 pontos, demonstrando que os empresários seguem confiantes no desempenho de suas empresas e do setor. Outro dado importante é que as expectativas para os próximos meses continuam altas, indicando confiança na recuperação da economia e no crescimento das vendas. Acesse fecomercioac.portaldocomercio.org.br e confira a pesquisa completa.
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0: Excepcionalmente hoje não temos o nosso papo de futebol aqui no Quatro em Campo. Conversamos com a nossa equipe aqui mais cedo no estúdio CBN. Então eu aproveito primeiro para atualizar o placar do jogo que está rolando. Canadá enfrenta a Bósnia e Herzegovina, que é a abertura da Copa no Canadá, um dos países sede. Canadá vai perdendo por 1-0. Teve um gol da Bósnia aos 21 minutos de Jovo Lukic. Já atrapalhou o meu bolão aqui. E de boa parte aqui da rádio, que eu tô de olho nos palpites de vocês. Fase de grupos, grupo B. Agora temos 35 minutos do primeiro tempo. E trago também uma outra informação de que o jogador da seleção de Gana, o Thomas Partey, vai ficar de fora da estreia do país na Copa porque teve o visto negado pelo Canadá. A informação foi confirmada pela FIFA nessa sexta em nota à agência de notícias Reuters. E aí a gente se pergunta, né? Os Estados Unidos, a gente sabe, né, que estão fazendo esse tipo de coisa, estão com uma política de ingresso muito restrita, mas o Canadá não é disso, né? É porque a gente está falando de uma pessoa muito específica. O Thomas Partey, o meio-campista, enfrenta 5 acusações de estupro e 1 de agressão sexual. Ele foi indiciado há cerca de 1 ano pela polícia do Reino Unido. Ele atua na seleção de Gana, que é o país de origem dele, e jogava pelo Arsenal até 4 dias antes de receber as acusações. Segundo a polícia britânica, ele estuprou e assediou sexualmente 3 mulheres entre 2021 e 2022. A FIFA diz que não tem ingerência sobre a política migratória dos países sede, que não está envolvida nos processos, incluindo análise e decisão sobre pedidos de visto. 4h39.
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1: Agora, 4h42, a Polícia Civil tenta identificar se a ponte furtada do município de Prados, na região central de Minas, pertence ao patrimônio do governo federal ou da prefeitura. O principal investigado se apresentou como proprietário do terreno e disse que vendeu a estrutura de ferro, gente, roubaram a ponte, por R$700 mil.
2: Após localizar a ponte do século XIX, furtada da cidade de Prados, na região central de Minas Gerais, a Polícia Civil de Minas tenta identificar se o bem pertence à União ou à Prefeitura. A estrutura de ferro de 20 metros de comprimento foi retirada do local de origem e vendida a uma empresa por R$700 mil. O principal suspeito é um homem que se apresentou como proprietário do terreno e, por isso, fez a venda. Segundo a Polícia Civil, a princípio, é apurado o crime de furto qualificado, porém a titularidade da ponte ainda precisa ser definida para a sequência do inquérito. Em tese, a estrutura seria pertencente ao patrimônio da União, já que fazia parte da antiga rede ferroviária federal. Mas há possibilidade do bem ter sido transferido ao município de Prado, que dessa forma seria o responsável pela proteção. Por isso, Polícia Federal também foi acionada pela Secretaria de Patrimônio da União para acompanhar essas investigações, assim como o Ministério Público de Minas, que determinou a análise dos danos causados ao patrimônio cultural. A ponte foi encontrada na última terça-feira em uma hospedagem em Lima Duarte, na zona da Mata Mineira, a 170 quilômetros do local de origem, em uma área de preservação ambiental do empreendimento turístico Ibiti Projeto. Documentos apresentados à polícia pela empresa indicam que a venda ocorreu com emissão de notas fiscais, inclusive com autorização da Polícia Rodoviária Federal. O principal investigado disse que mora no imóvel onde a ponte estava e teria entendido, de forma equivocada, que a estrutura fazia parte da propriedade. A partir desse entendimento, ele negociou o bem do patrimônio com a empresa. Os responsáveis pelo caso serão ouvidos no inquérito para esclarecimentos, mas podem responder criminalmente, segundo a Polícia Civil. Em nota, o Ibiti Projeto afirmou que assim que soube que a ponte era furtada, acionou as autoridades e que está prestando todas as informações. Os órgãos do patrimônio também foram mobilizados para a devolução da estrutura ao local de origem. A ponte de ferro maciço tem aproximadamente 20 metros de extensão e 5 metros de largura e ficava na zona rural de Prados. A estrutura foi construída na Inglaterra e enviada ao Brasil na década de 1880. De Belo Horizonte, Bruna Bentes.

0: retorna nada, você não acha mais, mudaram o sistema de busca.
1: Uhum.
0: Né? Então, as coisas vão mudando e você já não pode contar com aquilo. Imagina uma pessoa que vive disso, que faz publicidade na rede social, que ganha dinheiro, abandona o emprego, fala, ah, você é influenciador, vou trabalhar só. E aí o algoritmo muda e perde o alcance, a pessoa fica louca, porque ela fala, meu Deus, você estava ganhando, sei lá, 20 mil reais por mês, agora esse mês ganhei 500 reais. Porque cada um muda a plataforma do jeito que quiser. Então, eu acho que a gente está criando hoje um sistema de muita gente ganhando muito dinheiro e trabalhando e se dedicando a trabalhar com rede social, sendo que você não, a qualquer momento tudo pode mudar e você pode perder tudo de um momento para outro, porque você não é dono de nada.
1: Uhum.
0: Né? Você não é dono da empresa, não é dono do endereço, não é dono do seu perfil. Se você quiser derrubar sua roupa, eles derrubam. Se alguém te denunciar, ele pode tirar de lá.
1: Sim, mas isso acontece nas outras também, imagino ou não?
0: Acontece.
1: Sim, eu também nunca, ninguém vai me derrubar, não tem nem...
0: Ninguém, razão. Você não... Você
1: não, que, não, assim...
0: Você não é derrubável.
1: Não, mas é que também se me derrubasse, também não aconteceria nada na vida de ninguém. Mas eu digo assim, eu vejo gente reclamando do Twitter, do YouTube, às vezes, assim, esses problemas existem em outros lugares, né?
0: É.
1: De um cara virar e falar assim, não vai postar isso aqui, eu vou tirar o seu alcance, eu isso. vou desmonetizar, como eles falam.
0: É. Quando a gente vai postar um reel... Uhum. É que tem mais de 3 minutos, ele manda uma mensagem. Olha, mais de 3 minutos é muito grande, ninguém vai ver, a gente não vai recomendar para ninguém e tal. Então, a gente hoje está vivendo, porque você passa mais... O seu tempo de vigília, a gente passa mais tempo online do que offline, né?
1: Uhum.
0: A gente já passa na rede social mais do que o tempo que a gente dorme. Então, você está construindo uma identidade, suas relações, numa plataforma que você não entende, que você não controla... É que só quer te reter o máximo de tempo possível para te expor para publicidade. E a gente vai indo sem parar para pensar se aquilo realmente se vale a pena, uhum. sabe? A gente passar tantas horas fazendo isso. Hoje até já começa a ter, assim, né? Tem clube de livro, tem clubes já em Amsterdã de viver offline, né? Tem passeios, coisas que você faz, comunidades para ficar offline.
1: Eu acho que tem um pêndulozinho voltando disso,
0: tem,
1: né? As pessoas,
0: tem.
1: Não tem, Zé? As pessoas cansadas um pouco desse... Né, de estarem online, de estarem distantes das pessoas, não sei. Tá mudo.
2: Do objeto físico, né? Eu acho que a gente... Eu acho que esse resgate... O livro tá muito nesse tipo de situação, né? Você precisa de um objeto físico que te tire da tela, né? Que te resgate da tela e te coloque em outra realidade, né? Nesse ponto, o livro é muito poderoso. Mas isso é curioso também. Um dos problemas principais, eu acho, das redes sociais no Brasil, acho que esse número de vivência na tela diária que a Rosana trouxe, faz só endossa o que eu vou falar, é a questão da gente não ter tido a gente não ter uma cultura literária, né? O Brasil, a gente manteve boa parte da população sem acesso à educação, e aí a gente não criou uma cultura livreira no país, agora a gente está conseguindo fazer isso em alguns aspectos, mas essa ausência dessa tradição livreira fez a gente pular direto primeiro para o broadcasting, né? A gente consumiu TV loucamente, consome TV loucamente, e depois a gente migrou para a rede social também loucamente. E aí, tudo isso para falar que, por exemplo, quando eu pego um metrô no Rio, em São Paulo, 99,9% das pessoas estão olhando o celular. Eu fui para Londres há 2 meses, no metrô de Londres as pessoas ainda estão lendo livros, e não é pouco.
1: Uhum.
2: É claro que vai ter mais gente olhando tela, mas não é uma coisa esporádica você encontrar leitores. Todo vagão que eu entrei tinha muitos leitores, assim. Então acho que essa ausência de cultura literária, livreira, ou de contato com a literatura, tornou a gente muito mais vulnerável à situação das redes sociais hoje do que outros países onde isso já era mais arraigado, né? E eu acho que isso é um dos grandes desafios para a gente aqui no Brasil, né?
0: E além disso que você falou, tem uma distância enorme entre você consumir quando você está no metrô. Eu ando de transporte público e até tenho visto várias meninas, muitas mulheres lendo livro físico e Kindle também, mas lendo. Bastante gente jovem lendo isso. Eu fico toda feliz quando eu estou no metrô e vejo no vagão, as pessoas estão lendo. Ah, legal. Mas... Uhum. O livro é um processo, né? E é um processo demorado, e é um processo longo. E na medida em que você vive a sua vida na velocidade de um TikTok, onde em 2 horas, se você passa em 5 segundos, você vê 1.440 vídeos diferentes. Então, você condiciona o seu cérebro a consumir numa velocidade tão grande que você pegar um livro e ter um monte de parágrafos, um monte de letra para ler, parece que o tempo nunca vai passar, vai demorar muito.

0: Outro dia eu li uma influenciadora, não citarei nomes, mas dizendo assim...
1: Vamos explorar um bloco inteiro sobre as influenciadoras. queremos não, explorar
0: assim,
1: tudo
0: mas
1: sobre
0: eu achei
1: isso.
0: Curioso, porque ela falou assim, eu comprei um livro pelo título e pela capa, porque eu achei bonita a capa e gostei do título.
1: E o livro é ótimo.
0: E ela falou assim, mas gente, vocês não sabem, vou contar pra vocês, tem mais de 500 páginas. Como é que uma pessoa vai ler um livro? Assim, então, na cabeça dela, eu entendo, porque nesse tempo de ler um livro, ela pode ler 5 mil fofocas, ver 200 mil vídeos, entende? Ela se sente muito mais informada, que é uma ilusão, né? Uhum. Mas ela se sente mais informada na tela do que dedicando uma parte enorme da vida dela para ler o mesmo livro, até acabar, gente, porque não tem cortes do livro.
1: É
0: tem
1: isso.
0: A orelha, mas não tem corte, gente, você tem que ler o livro inteiro. Então, é uma diferença muito grande, porque... Na medida em que você consome qualquer coisa pronta na internet, você é passivo.
1: Uhum.
0: Você só recebe. Só... E o livro, você tem que participar, você tem que imaginar a cena, você tem que ler, se jogar naquele mundo. Você tem que... Entende? Exige do leitor uma coisa que as pessoas não estão a fim de dar. Que é o tempo de participação, o tempo de reflexão. Então, eu acho que a gente está, assim, marinado... num mundo multicolorido, é como se a gente estivesse num inferno do Romero Brito, assim, a gente está preso numa tela ruim,
1: que lugar pra
0: multicolorido,
1: tá
0: preso, né? Né? E tudo muito colorido, assim, você sabe que é um gato, né? É um gato, mas é um gato, assim, e as pessoas estão muito entretidas e perdendo a noção de que isso não só faz mal para o seu cérebro, porque o cérebro da gente, ele funciona com um negócio chamado event segmentation. Você não guarda uma cena inteira que você viveu. Você não lembra da sua vida inteira como se fosse o episódio de Black Mirror, que tem um episódio lá que é The Story of Your Life, né? História da sua vida, que tem a sua vida inteira. Você vai lá para ver o arquivo. A gente guarda pedacinhos e depois, quando você chama pela memória, você religa aqueles pedaços e você refaz a cena. Toda vez você faz isso, toda vez você faz esse processo na hora de lembrar. E quando você vê vídeos que não tem nada a ver um com o outro no TikTok, você fica rolando tela, o seu cérebro fica assim, ai, dois peixinhos no aquário. Ai, gente, não, agora tem uma mulher fritando um pastel. Por que ela está fritando um pastel? Meu Deus, o cara vai pular das varandas, não é possível que está acontecendo. O seu cérebro não consegue dar conta,
1: então, mas é aí,
0: porque é tudo fragmentado.
1: É nesse momento em que eu falo, o Twitter é maravilhoso. Assim, eu não uso o TikTok, mas assim, por exemplo, o Instagram para mim é maléfico. Para mim é maléfico.
0: Pra você.
1: O Twitter, aquele mês que a gente ficou sem Twitter aqui no Brasil, essa quantidade de problema que me gerou na minha vida prática era enorme.
0: Jura?
1: Juro.
0: Você sofreu mesmo.
1: Porque, por exemplo, para começar, eu não sabia onde procurar as coisas, né? Aqui eu entro no Twitter, já sigo os negócios, já sei onde vai ter notícia. Quando acabou aquilo, ele falou, cara, eu tenho que ir aonde? Eu tenho que ficar rolando todo...
0: Pra procurar?
1: Não, eu tinha que ficar procurando dentro do UOL, dentro do Valor, dentro do Globo, tudo. Pra mim foi pior, entende?
0: Você já tinha uma curadoria ali que você fez.
1: Sim, sim. Então, pra mim, por exemplo, é engraçado. Ó, Zé, vamos pro intervalo só pra dizer o seguinte, ó. Nossa imensa comunidade de Toronto mandou mensagem aqui, ó. Passando para avisar a comunidade de fim de expediente que Toronto tá muito confiante. Empatamos hoje, alcançamos um grande passo para ser o quinto melhor terceiro colocado. Aqui, otimismo geral no Canadá. O Canadá empatou, me quebrou no bolão. Tem uma mensagem aqui, oi sogrinha. Sogrinha só pode ser você, né?
0: Só pode ser.
1: Só pode ser você. Então, alguém...
0: Pode ser o Henry, porque não tem outra pessoa.
1: Então, não
0: ou
1: sei.
0: A Natália.
1: Eu não quero criar problema na família. Às vezes estamos diante de um problema aqui. Ó, o Fábio falou, hoje é dia dos namorados, estou aqui com a minha companheira. Falou que graças a vocês é que apresentou a Maria Luísa Jobim. Vai ser uma noite mais romântica para eles. Estamos aqui para isso. Chefinho, na volta vamos explorar dicas para você. Rosane Herrmann também vai dizer como se deve se comportar na internet. E tem dica de amor também? Claro que tem, né?
0: Claro que tem.
1: Tem dica pra tudo, né?
0: Tem dica pra tudo. Então, muitos casos de amor surgiram na internet. Só que no começo era assim, você não sabe, conheci meu namorado pela internet. Gente, hoje você tem Tinder, Grindr, você tem tudo, né? Hoje ninguém mais se conhece ao vivo. Né?
1: É verdade, esse é um ótimo ponto. O estranho é se conhecer num boteco, né?
0: Falando assim, conhecer ela num boteco, você não ficou com medo de ver ela ao vivo?
1: É isso. Ó, vamos pro intervalo, depois repórter CBN, voltamos mais com Rosane Herrmann. E hoje o programa feito para você. que está de coração vazio ou que está de coração preenchido, hein? Vamos lá.
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0: Sexta-feira, 12 de junho de 2026, o deputado federal Felipe Barros usou o mandato e o comando da Comissão de Relações Exteriores e de Defesa Nacional da Câmara para pautar medidas que beneficiariam diretamente o Banco Master. Informação é da comentarista da CBN, colunista do Jornal Globo, Malu Gaspar. O aliado da família Bolsonaro também teria pressionado o Banco Central, Comissão de Valores Imobiliários e desafetos do banqueiro Daniel Vorcaro no momento em que a tentativa de venda do Master para o BRB se tornou alvo de questionamentos. Barros admitiu ter participado da redação da emenda Master, que foi apresentada pelo senador Ciro Nogueira. O laudo da morte do menino Arthur da Silva, de 11 anos, confirmou que ele ingeriu chumbinho após comer um bolo. A vítima passou mal no dia 31 de maio, na festa da avó materna. Arthur estava internado desde o dia 1º em Nova Iguaçu, na região metropolitana do Rio de Janeiro. O pai da criança suspeitava do envenenamento por raticida ilegal. O caso está sob investigação da Delegacia de Homicídios da Baixada Fluminense. Os Emirados Árabes Unidos concordaram em desbloquear 10 bilhões de dólares para o Irã, segundo quatro fontes ouvidas pela agência de notícias Reuters. A ação acontece em uma mudança tática após semanas de ataques iranianos contra o Estado Árabe do Golfo durante a guerra no Oriente Médio. Diplomatas afirmam que as liberações das receitas do petróleo iranianas congeladas em bancos estrangeiros ocorrem devido às sanções norte-americanas. No horário de Brasília, 7h05.
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0: Estamos de volta. Arrakens é 7:05. Que noite é essa, hein?
1: Cara, é uma noite antiga que tá sendo resgatada, né? É o disco novo da Madonna, vai sair comecinho de julho. Nós já temos 3 faixas liberadas, fora aquele filme que tá fazendo bastante barulho aí, né?
0: Do banheirão.
1: É o Confessions 2, né? Segunda parte daquele discão dela do começo dos anos 2000. Então tem um resgate da pista, resgata até os anos 90 mesmo, né? Aquele momento que ela caiu com tudo, né? Nessa cultura dance, nessa cultura disco, né? Das casas, as pessoas saírem pra dançar e tal. É muito legal, é muito bom o disco dela.
0: O disco é muito bom mesmo. E tinha aquele negócio dos patins, né? Tudo era de patins, sim, aqueles dançarinos patinando.
2: Onde foram os patins?
0: Não
2: sumiram,
0: sei.
2: Passou essa onda dos patins, né?
0: É, mas essa onda vai e volta, né? Porque já aconteceram várias vezes, né? A Madonna acho que foi a última que ressuscitou.
2: Não, mas tinha uma época que era assim, patins no supermercado, todo mundo andava de patins em todo lugar, era um meio de transporte, era um modal. A gente tem tanto modal hoje que tiraram os patins, né?
1: Mas aqui no Rio, aos domingos, quando fecha as avenidas, né, pra lazer, tem umas turmas de patinadores muito exuberantes fazendo coreografias e tal, é interessante. Acho que no Ibirapuera ainda tem também.
2: É que ficou fechada a Marquise durante muito tempo para a reforma. Talvez agora volte. Então, acho que também teve esse hiato no movimento patins. Que é a grande dúvida, eu acho assim, como é que a gente usa a palavra patim no singular? Porque você fala, se você tem 2 patins, é um patim, ninguém fala um patim. Então, é aquela palavra que você tem que falar patins e você não sabe bem como articular, né? Você tem que, para usar, tem que ter um certo cuidado.
0: Ó, você que chegou agora, estamos com Rosana Herrmann aqui falando conosco. Você certamente a conhece de algum lugar que você frequente.
2: Não me conhece, mas, por exemplo, dependendo da idade, se você assistiu TV Cultura, nos anos dourados da TV Cultura, você viu alguma coisa que eu escrevi, porque eu fui roteirista do X-Tudo, do Clube Clube, do Revistinha, de todos aqueles programas infantis que criaram uma geração, né?
0: Ô Zé, a gente estava conversando aqui no intervalo, porque a Rosana, ela fez parte da turma do Sai de Baixo, e do Pânico.
2: E do Pânico.
0: Duas coisas que foram um enorme sucesso à época na TV e que a gente começou a conversa dizendo que hoje seriam cancelados no primeiro dia de exibição e metade das pessoas presas, né? E a gente estava aqui discutindo essa história, Rosana, de cancelamento, de politicamente correto, de influencers. O que você acha desse movimento todo? Assim, o que tem de melhor disso ou de pior? Porque uma coisa que me incomoda muito... É, por que tem gente que é influencer, mas não é nada, assim? E tem milhões de seguidores. Por que as pessoas seguem uma pessoa que não é nada, que não faz nada, que, entendeu? Que não
2: tem nenhuma atividade específica. Eu nunca vou esquecer a primeira vez lá atrás, quando eu não sabia quem era a Virgínia Fonseca, e eu fui pesquisar, eu falei, puxa, quem deve ser essa moça? Mas ela não tinha 50 milhões, era quando estava mais ou menos no começo. Mas eu fui pesquisar e eu achei uma matéria da Folha, eu não me lembro quem era o autor, peço desculpas, mas que estava escrito assim, Virgínia Fonseca, vírgula, que não é conhecida por especificamente nenhuma atividade, não tem nenhuma profissão, não tem nenhuma formação específica, e o texto ia dizendo tudo que ela não era. Aí depois dizia que ela ficou conhecida porque ela tinha namorado com um influenciador famoso, que era um menino que era gamer, e tinha namorado com alguns cantores sertanejos, e assim ela... Então, ela surgiu como uma pessoa que estava perto de pessoas conhecidas, e era namorada de alguém, e assim ela foi ficando conhecida. Mas ela criou, eu acho que ela representa para muita gente, o sonho de vida. As pessoas hoje usam a palavra assim, se botam na bio, né? O que você é? Influencer de lifestyle. Lifestyle. Então, que estilo de vida as pessoas queriam ter? Elas queriam ser lindas, bombadas, ricas e famosas. Isso é o sonho de muita gente. Isso sempre foi o sonho de muita gente. Então, ela é uma espécie de modelo. Ela é um modelo, porque ela tem 3 filhos, né? Ela tem uma vida nababesca. Ela viaja o mundo inteiro, ela se relaciona com pessoas famosas, ela compra, porque ela tem o maior closet do mundo, ela tem um closet que equivale ao apartamento de muita gente, a casa de muita gente, ou maior. É uma pena que ela tranca as gavetas, né? Parece com um cadeado, porque ela não deve confiar nos serviçais, assim. Mas parece que ela tranca aquelas gavetas no closet. Mas então, ela materializa o sonho de muita gente, como uma pessoa que chegou lá. E mais, isso não é uma crítica a ela. É assim, ela chegou no topo do consumo e do mundo capitalista sem ter que fazer nada do que tinha que fazer antigamente. 6 anos de medicina, sei lá, 4. Então, ela sendo uma pessoa, digamos, comum, como todos nós, ela conseguiu virar uma pessoa incomum e muito famosa. Então, a pessoa pensa lá dentro, mesmo que ela não formule a frase assim, o sentimento que fica é, bom, mas se ela conseguiu, eu também posso conseguir. Então, ela dá
0: mas
2: uma esperança.
0: Mas aí bastaria
2: esperança.
0: Você casar e ir namorando sertanejos
2: ou
0: e jogadores.
2: Nem. Ou nem. Ou mesmo que você não namorasse, ou dá uma sorte, ou você começa a vender maquiagem. Porque tem outras pessoas que conseguiram. A Natália Beauty é uma menina que, para muita gente, é um modelo de empreendedorismo. Porque ela pode... Não importa o que aconteça agora, ela chegou lá. Entendeu? Uhum. Então, ela era uma menina que trabalhava num salão. Um dia, a moça que fazia a sobrancelha faltou, ela, empreendedora que ela, falou, eu faço um curso e deixa que eu assuma essa vaga. E começou a fazer e deu certo e virou um grupo. Uhum. Então, essas pessoas que trilham caminhos, que vão do nada para o sonho dourado de ficar rica e famosa, elas viraram as modelos de lifestyle de milhões de pessoas que têm esse sonho. Então, se antes a gente tinha um sonho, as modelos eram as modelos de passarela, nos anos 60, quem que eram as mulheres que eram modelos? As eram moças. Você lembra desse tempo? Eu sou mais velha. Era moça, já teve status de, assim, de... O sonho da menina, às vezes, era ser moça. Viajar o mundo, aquele uniforme lindo, mulheres... Entende, assim, depois ser Miss Brasil. Então, o sonho de Miss... Sonho... Para muitas mulheres, esses modelos... Eu não... É que, elas serviram, atenderam a esse sonho.
0: Não sei se o Zé tem opinião sobre isso. É que você pegou o pior exemplo possível pra mim, que é a Virgínia.
2: Porque ela assim, é rainha de bateria.
0: Não,
2: né?
0: E porque assim, tudo que eu sei dela, de fato, é meio contra a minha vontade. Mas tudo que eu sei dela, por acaso, eu não consigo ver quase nada de positivo, entende? Por exemplo,
2: Concordo.
0: Você fala, ela tem 3 filhos. Ela não vê os filhos praticamente... Os filhos não vão para a escola, é um caos aquilo ali. Ela, assim, tudo que acontece, porque eu entendo que tem esse sonho de você ascender, mas em algum momento, pelo menos na minha cabeça, essa pessoa virava referência de alguma coisa ou usava esse tamanho que ela chegou para fazer algo legal para a sociedade, para as pessoas, sei lá, para quem seja. E assim, por exemplo, você fala assim, as pessoas querem ser... Eu acho estranho as pessoas quererem ser igual a Virgínia, entende? Porque você pode chegar lá nesse topo de tudo sendo alguém mais bacana, talvez.
2: Pode. O Fábio Porchat é uma pessoa que eu adoro, que é um sucesso, que é um cara extremamente generoso, que faz, assim, muitos trabalhos ajudando, especialmente em educação e tal, e que ele nem divulga tanto, porque ele faz isso porque ele acredita nisso, né? E ele é uma pessoa que é admirada, mas ele não é necessariamente um modelo. Porque a gente está falando de um mundo, hoje, que é um modelo de consumo. As pessoas, quando eu falo assim, estou generalizando, mas milhões de pessoas têm sonhos só de consumo. Uhum. Elas não... Porque se elas tivessem algum outro tipo de sonho, quando elas ficassem ricas, elas iam fazer cursos, comprar todos os livros, ver todas as peças, e elas não vão fazer isso. Uhum. Entende? Porque a gente, às vezes, fala assim, ah, ela é de origem humilde, você não pode cobrar. É verdade, mas depois que você tem uma origem humilde, você vira um bilionário, tudo que você não faz é porque você não quer. Porque tudo que você quiser, você pode fazer. Uhum. Então, você poderia dizer assim, ah, eu hoje sou famosa, mas meu sonho era ser veterinária e não consegui. Ué, vai lá e se matricula. Uhum. Faz 4 anos e se forma. Você tem dinheiro, tem como chegar lá, do jeito que você quiser. Então, eu acho que os sonhos hoje são muito mais de consumo. O influenciador fica rico, ele usa chinelo de grife, meia de grife, porque para ele, aquilo é o símbolo de eu cheguei lá. E sabe que eu já pensei diferente, mas hoje eu penso assim, mas será que eu também já não dei carteirada de que, ah, sou formada em física pela USP, fiz pós-graduação, tenho um curso de neurociência, blá, blá. A gente tenta, às vezes, se bacanear com aquilo que a gente conquistou. Uhum. E essas pessoas, elas usam o Porsche que elas compraram. Infelizmente, muitos batem, a gente vê muito influenciador batendo Porsche. Eu fiz outro dia um levantamento, é impressionante o que tem de acidente de Porsche.
0: A gente falou aqui outro dia com o cara do carro, né, Zé?
2: Atropela, sim. Mata,
0: é
2: causa acidente.
0: Pra marca,
2: é péssimo
0: para a marca
2: Porsche.
0: Eu proibia,
2: eu também, nunca mais. Assim, é péssimo. Mas a gente foi Pega, assim, e como a gente está voltando, assim, sendo aquela velha repetitiva, como a gente está vivendo 9 horas por dia diante de tela, o mundo da tela é um mundo de publicidade, expor você maior, maximizar o tempo de permanência para exposição de publicidade. Uhum. Então, é um mundo do consumo, é este mundo que contaminou muita gente, é o consumo é o máximo, a única coisa é ser rico, não precisa ser culto, não precisa ser inteligente, é ser rico e comprar bens e ir para Dubai. Então as referências são ir para Dubai fazer compras e ir para as Maldivas tirar foto naquele mar azul. Aí eu falei assim, gente, eu já não quero ir para as Maldivas, porque só assim, eu não sei, eu gosto de ver lojinha, museu, onde ficam os museus nas Maldivas, assim, onde tem assim, a parte cultural, história da... mas assim, isso é meu jeito de viajar, as pessoas hoje viajam para postar no Instagram.
0: Sim.
2: Entende? É tão diferente o mundo, essa alternativa digital à realidade.
0: O Zé que é inimigo número um disso, né, Zé? Porque isso pega direto você em cultura, né? Show, peça, filme... Né? O cara não tá lá, ele tá filmando.
2: Tá filmando. É. Ele tá intermediado pela plataforma, ele não tá mais vivendo.
1: Toda experiência nossa tá mediada agora, né?
2: É.
1: A gente vê no futebol isso, né? As pessoas estão filmando o gol, elas não estão mais vendo o gol e elas estão dentro do estádio, né? O que é uma loucura, né?
0: Assim, é loucura total, né?
1: Você tem a maior experiência que você pode ter do futebol, que é estar presente no evento, no presente do evento. Você opta em colocar uma tela entre você e o evento, né? Então, realmente... Mas isso que você está falando da Virginia ou de outras, assim, o que mais me impressiona é a coisa do... Esse consumo conspícuo mesmo, né? O consumo feito para ser percebido, né? Porque não é só uma riqueza do tipo, tudo bem, eu fiz um monte de grana, eu gasto como eu quero, mas não é problema de ninguém. Não, é um dinheiro feito para ser mostrado,
2: isso,
1: né?
2: Isso, isso.
1: O tempo inteiro. E as pessoas acham isso muito legal, né?
2: Elas chamam isso de conteúdo, né? Porque, assim, vamos pensar na palavra conteúdo, que virou tudo é conteúdo, né? Conteúdo é o que está dentro de alguma coisa que pode conter, né? Uma cumbuca, uma caneca, uma caixa. E o que está dentro é conteúdo. Bom, você pode pôr qualquer coisa aqui dentro, né? Você pode pôr, assim, estrume de boi, você pode colocar chocolate belga, entende? Assim, mas chama conteúdo. É a mesma coisa. Porque as plataformas, elas, assim, elas estão sempre on. A gente nunca mais desligou o celular, só quando trava e fica esperando e não vê a hora que aparece o logotipo para voltar logo. Então, a gente não desliga mais, a gente não desliga mais as coisas, o celular. Então, é um mundo sempre on, sempre disposição. E as redes deixaram de ser sociais para serem mídias, deixaram de ser redes, que não é mais para encontrar gente, é para você se autopublicar. Uhum. Então, essa migração de rede social para mídia social faz com que todo mundo tenha esse sonho de ascensão, que é legítimo, de produzir conteúdo para conseguir fazer publicidade, né, e ganhar dinheiro. Então, as pessoas não veem a hora que aconteça alguma coisa para viralizar, tipo assim, ai, que sorte que teve a Jennifer no avião que estava na janelinha e não quis deixar a criança sentar na janelinha, porque ela ficou famosa, tem 1 milhão de seguidores, agora ela faz publi. Então, as pessoas ficam esperando essa que a aleatoriedade da vida lhes dê uma oportunidade de viralizar para... Por quê? Porque é uma chance de ir para um reality, né, de se expor mais ainda. Então, você vai subindo degraus de exposição na vitrine.
0: Agora, se isso aí não tiver um teto, lascou, né? A gente não tá preparado porque vai ser daqui a 10 anos, né? Porque daqui a pouco tá todo mundo nessa, né? Todo mundo criando seu próprio conteúdo para viralizar, vai ter, começam a ter coisas abjetas ou estranhas, esquisitas que já tem.
2: Já temos, né?
0: É. E isso é um caminho sem volta, um caminho sem fim também.
2: É, porque a gente tem que salvar as crianças, né? A gente tem que, pelo menos, salvar as crianças dessa loucura. Eu acho que realmente, como você mesmo falou, sempre é um movimento pendular. Eu acho que vai ter uma hora que vai ter um esgotamento, porque as pessoas estão todas ficando ansiosas, tendo muito problema de saúde mental, tendo burnout, os influenciadores já não sabem mais o que postar. Agora as pessoas falam assim para IA, faz para mim aí conteúdo de uma semana para eu postar. Então virou uma obrigação de postar, que a pessoa não pode mais se ausentar.
0: Uhum.
2: Então tem um pessoal na internet muito legal, tem um cara chamado Tagman, Max Tagman, e uma menina chamada Liv Boeri, que eles falam de uma teoria muito interessante, que é a teoria de Moloch. que é um deus cananita antigo, está na Bíblia, no Talmud, você encontra essa entidade do mal chamada Moloch, M-O-L-O-C-H. E que diz que a gente entrou num jogo de Moloch, que ele é uma entidade do mal, que você tem que oferecer pessoas em sacrifício para conseguir o que você quer, e que a gente está se oferecendo em sacrifício para esse Deus consumidor das plataformas. A gente está oferecendo a nossa vida, nosso tempo, que é o bem mais precioso que a gente tem. Uhum. 100 anos de vida no planeta Terra. Essa é a sua bênção. E a gente está oferecendo todo esse tempo para este Deus das plataformas e da visibilidade, em troca de buscar um sucesso para ficar mais visível na mesma plataforma, para você perder mais tempo. Então, a gente entrou num jogo, só que a gente não sabe mais sair, porque está todo mundo num jogo. Então, se você sai, você fica invisível e você não tem mais amigos. Então, a gente está num jogo, que a gente diz que é um jogo onde todo mundo perde e ninguém consegue sair da mesa. Porque é a hora que você está perdendo no poker, mas se você desistir, você vai realizar o prejuízo, né? Você entende disso.
0: Pois é, mas sabe, esse papo é infinito.
2: É infinito.
0: Né? A gente pode ficar aqui até...
2: É infinito.
0: Só para fechar...
2: Estamos estragando muito o Dia dos Namorados aqui, eu acho.
0: Não, porque eu acho que já falei isso aqui. Não lembro se eu falei isso aqui no programa ou em algum lugar para os meus amigos. Mas eu que sou acima da média de qualquer coisa, em termos de formação, de qualquer coisa, eu já silenciei pessoas no Instagram, que eu continuo seguindo porque são conhecidas ou amigas, porque estava me fazendo mal enxergar a vida dela. Tava me fazendo mal mesmo, porque você fica se comparando o tempo todo.
2: É feito
0: pra isso. E você acha que você não tá vivendo, começou a me fazer mal isso. E a culpa não é delas, evidentemente. A culpa é como eu, acho que é como eu...
2: Não há culpados.
0: Sim, sim. É. E isso acabou mudando um pouco o jeito como eu posto as coisas. Porque agora eu às vezes penso... Se eu vou causar isso em alguém.
2: É, então, a gente posta já pensando em como vai ser lido. A gente está fazendo essa
0: mão dupla. Mas assim, se eu vou causar um mal.
2: Um mal-estar na comparação.
0: E aí, voltando ao que você estava falando atrás, quando eu vejo essa história que você está falando da Virgínia, eu fico pensando assim, cara, deve ser horrível para as pessoas ficarem seguindo e todo mundo tem um Porsche, entendeu? Eu não consigo entender como faz bem, porque não me parece um estímulo.
2: Não faz bem.
0: Me parece,
2: eu tenho um amigo
0: me parece
2: diz...
0: um fracasso toda hora batendo na sua frente.
2: É verdade,
0: né?
2: Tem um rapaz que ele falou uma frase que eu achei maravilhosa. Ele estava olhando e falou assim, cara, eu olho meu feed e fico com inveja desse eu que está aqui, porque essa não é a minha vida. Uhum. Eu fico com inveja desse eu que posta aqui. Porque é uma curadoria que a gente faz, tira 200 fotos, escolhe a que saiu bonita, que tá melhor e posta. A gente não posta nossas vulnerabilidades.
0: Tem uma menina que eu sigo no Instagram só por causa da bio dela. Ela escreveu assim, isso aqui não é a minha vida, é só um Instagram.
2: É, ótimo.
0: Cara, isso é maravilhoso.
2: É isso, é maravilhoso.
0: Assim, né?
2: Então, uma pessoa
0: ela
2: que tem consciência. Mas essa frustração também vicia. Essa comparação, porque você começa a se comparar com a Virgínia, que pessoas que têm Porsche você não tem, e você fala, né, a primeira coisa que vem, mas eu estudei tanto, mas eu fiz isso, mas eu me esforço, mas eu não tenho isso, e essa pessoa, e a gente começa a desmerecer a pessoa também, né? Ela não merece, ela não faz nada pro mundo, ela não ajuda em nada, e tem isso. Então a gente entra nessa bad vibe de se comparar. Uhum. E o que, que você faz? Você começa a seguir pessoas que você sente que estão abaixo de você na escala que você inventou, para você se sentir inferior. Ela é idiota, que não sei o quê. Então é horrível, porque todo mundo tem na cabeça.
0: Que drama isso tudo
2: é um drama.
0: Na nossa vida.
2: Todo mundo, é que a gente tem coisas inconfessas. A gente tem na cabeça da gente uma espécie de ranking de quem merece, quem não merece. Se a gente fosse Deus, a gente matava um monte de gente. É. Tenho certeza, chamava, fazia recall de um monte de gente. Todo mundo faria isso. E quem merece, tira a Porsche desse. A gente não ia só ajudar ajudar os pobres, as pessoas miseráveis. Não, a gente ia...
0: Fazer justiça.
2: A gente ia fazer muita justiça com os nossos próprios poderes.
0: Você tem isso, Zé?
2: As
0: você tem algum
2: têm
0: drama
2: isso,
0: na rede social que você sofre ou que você reclama calado assim?
1: Não, a única questão é como agora eu faço lá as postagens semanais no Instagram, às vezes me dá um certo bode de trabalhar de graça. Mas essa coisa de seguir os outros, eu tenho uma relação muito, muito
0: Mas você não pensa que é legal que você está ajudando, assim? Às vezes, pô, vou postar aqui, alguém vai ler esse livro porque eu estou recomendando?
1: Não, eu acho legal, eu acho legítimo, assim. É que eu sou de uma... Eu acho que eu sou meio velho na minha relação com o trabalho, entendeu? E a coisa das redes sociais também alterou muito a nossa relação com o trabalho. Porque antigamente, né, você pega a Rosana ou a gente aqui, você trabalha numa emissora, trabalha num jornal, você é remunerado para aquele trabalho. As redes sociais têm um pouco isso, que você está trabalhando, por mais que você esteja trabalhando para você mesmo, você está achando que você está investindo para ganhar um dinheiro em algum momento, ou você não está ganhando efetivamente nada. E é um trabalho também, sei lá, né? Porque não deixa de ser um trabalho.
2: Você está treinando IA.
1: Pois é, no mínimo você está treinando IA. Eu acho muito maluco, assim, para mim ainda eu tenho uma dificuldade de entender essa cultura de que o trabalho não é remunerado ou não diretamente remunerado, entendeu?
2: Agora mas... nem tanto, mas todos os captchas que a gente passou algum dia na vida, sabe quando você não consegue acertar aqueles números, as letras, fica tentando na terceira para passar aquele captcha? Tudo isso era treinamento para IA. Porque a IA tem dificuldade de, tinha, né, no começo, de ler número escrito à mão, de coisas assim. Então, você, toda vez que você conseguia passar, você estava treinando o CAPTCHA. A gente sempre esteve trabalhando, desde o dia que entrou na internet, sem perceber.
0: Ó, mandar um abraço aqui, Zé, para a nossa imensa comunidade do Panamá também, ó. O nosso Sandro falou aqui que o Panamá está pronto para a Copa, que eles são ruins, mas que o povo aqui adora futebol, que está todo mundo de camisa vermelha na rua. Sorte pro Panamá, também o Panamá não espera nada, né?
1: Estão felizes de estar lá.
0: Estão felizes de estar lá, exatamente. A sua familiar aqui falou para você falar do seu projeto do TikTok.
2: Qual projeto?
0: Não sei, ela que falou assim, conta do TikTok, acho o máximo suas ideias, Natália.
2: Ah, é a Natália, por isso que ela falou sogrinha. Você sabe que no TikTok outro dia eu contei uma história assim que, assim, fiz na hora da emoção, assim, e explodiu de muitas visualizações e tal, porque eu peguei um Uber, eu pego muito Uber, não tenho carro. E aí eu entrei e eu vi que o nome dele era Fauli, o motorista. Vi quem era, falou, um nome diferente, eu falei, será que é Fauli ou Fauli? Vou perguntar para ele. Aí eu entrei já perguntando, é Fauli ou Fauli? Não, é Fauli e tal. E eu comecei a conversar com ele, assim, a gente no maior papo, mas assim, sabe, altos papos sobre a vida. E quando a gente estava quase chegando, ele falou assim, eu posso falar uma coisa para você? Falei, pode. Ele falou, você vai ficar um pouco chocada. Eu falei, ai meu Deus, será que é coisa... Fiquei naquele um meio segundo, assim, de... Ele falou assim, ele parou o carro e falou assim, faz 21 dias que ninguém dirige a palavra a mim aqui no meu carro.
0: Sério?
2: Eu sou uma pessoa invisível e ninguém fala comigo. Porque ele... E ele falou, eu sou um homem de mais de 60 anos, aposentado, sou um homem negro e muita gente entra aqui... E não fala, não dirige a palavra a mim. E a senhora é a primeira pessoa que conversa comigo. E todo dia eu chego em casa e falo para minha mulher, ninguém falou comigo de novo. Ela falou, mais um dia? Ele falou, mais um dia. Ele falou assim, e hoje eu vou chegar em casa e vou dizer para ela que, enfim, alguém conversou comigo e foi muito legal. Bom, eu comecei a chorar, fiquei muito emocionada. Eu falei, dá um abraço, vem aqui. Ele, assim, me deu um beijo na mão, me agradeceu. E assim, ele falou, eu só tive dois empregos. Eu trabalhei a vida inteira numa companhia de telefonia e num grande banco. E me aposentei, e sempre fui bem tratado, e eu nunca tinha passado por isso. E aí ele disse assim, mas você sabe que nesses dias todos que ninguém falou comigo, eu ficava pensando. E aí eu pensei assim, mas a palavra é passageiro, né? Então essas pessoas são passageiras. Então, eu não vou dar muita importância para isso, para sofrer, porque elas vão passar na minha vida, elas são passageiras. Mas eu estou muito feliz que alguém conversou comigo. Mas olha isso, então eu postei esse vídeo e explodiu porque... Sabe, é de uma crueldade, a gente está vivendo de um jeito. Ele falou, as pessoas entram no celular, às vezes fingem que estão falando com alguém só para não falar comigo. Eu trabalho muito aqui no centro, perto da Faria Lima. Muita gente, muito jovem, gente muito arrogante, que nem cumprimenta. Gente que diz que não quer conversar com o motorista, é um direito, que não quer conversar, tudo bem, está no aplicativo. Mas ele falou assim, e é isso, eu me tornei invisível dentro do meu carro e ninguém me vê. E eu postei esse vídeo muito sensibilizada e recebi uma carga de amor das pessoas muito grande. Falando, eu quero andar com o Fauli, quero encontrar o Fauli no Uber. Eu quero assim, porque sabe, é muito cruel você entrar no carro de uma pessoa que está te trabalhando para você. E não é porque você está pagando que você tem que ser um estúpido ou indiferente. Né? Que a indiferença é uma espécie de... É uma estupidez velada, né? É uma grosseria. E esse vídeo, então, mudou alguma coisa em mim também, sabe? De dizer assim, a gente também tem que, às vezes, em vez de postar coisas só dolorosas, coisas assim, da nossa própria crueldade humana, para resgatar alguma humanidade, porque isso acontece em livro. Gente, quem que não chora, não se emociona lendo um livro, né? Eu, quando li um livro de Tudo é Rio, eu chorava assim de... Né? A gente às vezes se emociona. Eu acho que Só a cultura, só a literatura, só histórias podem nos salvar desse extremo consumo. Uhum. Sabe, a única coisa que pode salvar a gente ter espaço para imaginar e conviver com a imaginação de um autor, de um ator, né, de alguém que representa. Eu acho que é o único caminho. Você não acha que é um caminho, uma salvação? É a única salvação?
1: Eu acho que sim. E acho que é o que conecta a gente com a humanidade, né? Com, com o que tem mais de humano na gente, né? Eu acho que é uma coisa que a gente tá perdendo um pouco nessa cultura digital, né? A gente está se digitalizando também, né? Nossa própria humanidade, assim. Mas concordo totalmente contigo.
0: Ó, vamos pro Repórter CBN, depois do intervalo, voltamos depois. Precisamos explorar você, hein, chefinho? Separa os áudios aí, queremos dicas de cantadas, de música. Vamos pôr o amor aqui na pauta também.
3: Pode deixar, voltaremos com trilha sonora.
0: Ó, louco, hein? Então tá bom. Vamos lá, Repórter CBN intervalo, já voltamos.
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0: Sexta-feira, 12 de junho de 2026, termina hoje o prazo para inscrição no Enem. Os candidatos devem fazer o procedimento exclusivamente pela página do participante na internet. O valor da taxa de inscrição está fixado em R$ 85,00 e o pagamento do boleto pode ser feito até quarta-feira. O governo federal prorrogou em uma semana o prazo por causa de relatos de falhas e instabilidade no sistema. As provas estão marcadas para os dias 8 e 15 de novembro. Secretaria de Saúde de São Paulo descartou o segundo caso suspeito de ebola no estado. A paciente brasileira de 31 anos que retornou da República Democrática do Congo apresentou febre e diarreia. Exames do Instituto Adolfo Lutz confirmaram uma gastroentercolite aguda. A mulher segue internada. A CBF decidiu não cortar o jogador Neymar da seleção brasileira para a Copa do Mundo, mesmo com prazo para a troca de jogadores se encerrando hoje. O foco está na recuperação do camisa 10, visando a estreia contra o Haiti no dia 19, próxima sexta-feira. O atleta, que ainda não treinou com o grupo nos Estados Unidos, não vai participar do jogo contra Marrocos amanhã. A expectativa é de que ele volte aos treinos na próxima semana. No horário de Brasília, 7h32.
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1: Alô?
2: Do meu tempo.
1: Nossa, 7h38. Música é essa, chefinha? Você tem dedo seu, né?
3: Tem dedo, não, não dedo meu, mas dedo de uma pessoa muito especial, Doutor Isaac.
2: Ah, eu sabia, eu falei, mensagem do meu tempo.
1: Ô, louco, hein?
2: Eu sabia, eu falei, essa música é do nosso casamento.
3: Nos Opa! Conte essa história, Rosana, por favor.
2: A gente tem nossas músicas, tem uma outra música do Chet Baker também, que a gente tem.
1: Uhum.
2: É. 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
1: Ele acertou a música, então.
2: I hope that, yeah, turns out to be someone to watch over me. Então a gente tem as nossas. Nós temos a nossa linguagem do Dia dos Namorados. Feliz Dia dos Namorados, meu bem. E o Isaac mandou dar um abraço pro Dan, mas o Dan não tá aqui hoje, ele tá perdido no multiverso.
1: É, ele pode aparecer a qualquer momento, caído, tipo de volta para o futuro, né?
2: Ele já não estava no fim do expediente durante o dia.
1: É. Ele não tem estado quase todo dia.
2: Em lugar nenhum.
1: Essa é bem, na verdade, lugar nenhum.
2: É. Né? Talvez seja um avatar dele que tá pilotando, assim. Que agora com o IA você pode fazer tudo. Você pode nunca mais ir para lugar nenhum e você põe um eu produzido com a sua voz sintetizada e você tem um eu artificial para estar. Tem gente que já faz isso, manda para reunião o seu eu artificial, seu eu sintético.
1: Zé, quer dar uma geral aí no Twitter?
4: Quero. A gente vai abrir mão da virtual aqui no programa. Já tá difícil lidar com o físico. Ó, abraços aqui pro Serginho. Ó, o Serginho quer saber se você não tá correndo mais na rua.
2: Serginho, Serginho, corredor, né? Serginho, nosso ouvinte aqui, Yari Waki.
1: Isso é uma corredora, maratonista.
2: Eu tinha ficado doente, Serginho, um tempo, e aí eu tive que dar uma parada, voltei, mas tô correndo um pouquinho, 5, 10, assim, tenho prova domingo eu corro.
1: Correndo pouco, Zé, 10 quilômetros só pra soltar.
2: Só pra dar aquela
1: Só pra dar relaxada.
4: Um abraço pro Cadinha, que também tá acompanha a Rosana desde o começo lá do Twitter. Eita, a Evelyn, que agora finalmente conhecendo a voz da Rosana, depois de tantos anos seguindo ela por aqui no X ou no ex-Twitter. Mandar um abraço pra Renata Bastos, um abraço pro Wilson, sempre com a gente também. E Felipe, muita gente aqui participando, mandando abraços para todo mundo, beijinhos e abraços para os amados.
1: Chefinho, quer buscar alguém aí do WhatsApp?
3: Quero sim. Primeiro, eu queria dizer que a Rosana é a pessoa mais querida pelos ouvintes.
1: Ama a Rosana, todo mundo ama a Rosana.
3: Exato, todo mundo mandando mensagem aqui falando de onde conhece ela. Vou falar aqui alguns nomes.
1: Você
3: falar
1: que você tem hater é um absurdo.
3: Exato, então. Ela começou o programa falando isso.
2: Mas eu já tive muito hater.
1: Pessoa tem que estar muito perdida na vida pra odiar você.
2: É que eu falo, tem tanta gente mais odiável do que eu. Faz uma lista, vê, eu não tô no topo da lista.
3: O André aqui de São Paulo te mandou um abraço, ele disse que te conhece desde o blog Farofa.
2: Olha só, obrigada,
3: no início,
2: André,
3: dos anos 2000. A Marta Portela falou que conheceu você através da TV, mas recentemente te conheceu pessoalmente em um curso do Instituto de Astrofísica da USP.
2: Isso, eu faço muito desses cursos, eu e a Marta, porque a USP tem um programa maravilhoso chamado USP 60+, que qualquer pessoa, qualquer cidadão com mais de 60 anos pode se inscrever e fazer disciplinas e cursos de atividades culturais tal na USP, porque é uma universidade pública, né? Então é muito interessante, inclusive a chance de conviver, assim, eu faço disciplinas na ECA, Escola de Comunicação e Artes, assim, com alunos de 17, 18 anos de primeiro semestre. É muito legal, assim, é muito legal.
3: E eu já vou aqui aproveitar para emendar uma perguntinha aqui da nossa ouvinte, Ana Karina, de Londres. Rosana, ela te pergunta que habilidades humanas serão mais valiosas no futuro, justamente porque as máquinas estão ficando melhores em produzir conteúdo.
2: Está certíssima. Eu faço um curso no IEA, também na USP, Instituto de Estudos Avançados, e teve uma palestra maravilhosa do Pedro Burgos falando sobre o futuro do trabalho com IA. E quem tiver habilidades humanas como compaixão, afeto, capacidade de cuidado, vai ter emprego, vai ter trabalho, atividade no futuro. Porque o que mais a gente vai precisar? Cuidadores, população mundial envelhecendo, natalidade baixa, não tem ninguém quem cuide, a gente precisa do cuidado humano, mesmo que faça robozinho para te dar banho, você vai precisar de muita gente ainda para cuidar de você, né? Técnicos em ar-condicionado, É uma profissão de futuro, porque vai ter muito data center no mundo inteiro e é tudo refrigerado, tudo com ar-condicionado, tudo tem que esfriar, as máquinas esquentam e vai ter que ter muita gente para trabalhar como técnico de esfriamento, de ar-condicionado e etc. Educadores, porque ninguém sabe o que fazer com a educação, mas a gente vai ter que estar ligado para... Você sempre vai ter que orientar, porque se a gente vem... Os pais não estão sabendo direito. Os pais estão dando celular para a criança ficar quieta e dá muito errado, né?
1: Eu não vejo a hora, Rosana, sabe do quê? Porque hoje todo mundo fala assim, não, você precisa ter conhecimento de IA para participar do mercado de trabalho. Eu não vejo a hora de ler daqui a 10 anos que as pessoas vão ter que ter habilidades
2: sociais
1: para pertencer àquele trabalho.
2: Exatamente.
1: Porque as pessoas não vão saber fazer mais nada, só jogar num prompt ali e não consegue fazer mais nada.
2: Exatamente.
4: Pessoas não vão conseguir participar do café. Elas não têm habilidade para participar de um cafezinho numa empresa. Mas...
2: Exatamente. Quem tiver habilidades sociais vai se dar muito bem, porque o resto, tudo que é cognitivo vai ser substituído pela máquina. Tudo que é assim, a gente vê a revolução braçal, né? Revolução industrial, que substituiu a força bruta por máquinas, e agora é a revolução que substitui a cognição humana, linguagem, tudo. Então, a gente vai ter que... O que não dá para tirar da gente é a nossa humanidade, porque a gente teve infância, a máquina não teve infância, não tem mãe, nunca sofreu trauma. Então, quem compreende as falhas humanas, as nossas vulnerabilidades e tal, são as pessoas que sabem lidar com isso, são as que vão... um futuro garantido.
1: Você ainda vê TV?
2: Ainda vejo TV de vez em quando. Você sabe que, assim, eu ouço assim, a CBN desde que inaugurou, o dia inteiro, em todo lugar, no meu escritório, no aplicativo, no banho, no chuveiro, em todo lugar. O dia inteiro eu sou assim, eu, Serginho, a gente tem uma turma aqui. Que ouve a CBN o dia inteiro. E qualquer coisa que aconteça de errado, a gente já...
1: Avisa a CBN.
2: Já avisa a CBN, assim. E fico com a Globo News também ligado o tempo inteiro, assim. E de vez em quando troco de canal, mas assisto muito Globo News, Studio E. Beijo pra Andréia.
1: Falta o quê na TV hoje?
2: Então, a gente fala assim, falta humor na TV, que teve
1: falta
2: uma...
1: Falta humor, né?
2: Falta humor, mas agora que voltou Tatá e Edu, estão fazendo ET, eu tô super feliz.
1: Mas eles estão na fechada.
2: Estão na fechada. É. Mas eu participei, sim, com pequena participação, mas muito feliz de ser parte, né, da nona temporada da Lady Night. Eu estava lá junto com os roteiristas maravilhosos dele, que está no ar na Globo.
1: Na Globo.
2: E queria dizer para vocês, não queria deixar de dizer isso, que para mim vir aqui, esse convite, é equivalente, é o Roda Viva do rádio. Para mim, eu estou no centro do Roda Viva. É a coisa mais prestigiada que existe para mim. É fim de expediente.
1: Ô, louco, muito obrigado.
2: É, isso aqui é honraria.
1: Você não acha que falta humor fora Tatá, assim? Porque tem muita gente boa fora... Tem muita gente boa na internet. Você fala, por que esses caras não chegam na TV? Talvez eles não queiram, né? Ou talvez a TV seja menor do que onde eles estão. Por exemplo, Porta dos Fundos da vida. Mas, por outro lado, a TV ainda é um canhão. E eles são... Tem muita gente boa. Por que que não tem... mais programa, mais gente dessas?
2: Eu acho que perderam a fórmula que dava certo. Sabe quando você acha que você tinha a fórmula? Porque, assim, se você for pensar no humor a longo prazo, a gente começou meio que emulando o teatro de revista, né? Quando a televisão inaugurou, assim, por que que todo programa de auditório tem que ter um monte de moça dançando? Porque era vendo o teatro de revista e tinha... E quando inaugurou a TV, era o balé do corpo municipal, depois tinha o balé da Ládia Centenária, eram corpos de baile, de escolas de dança. E foi virando, e foi depois... Mas sempre teve, assim, essa figura feminina dançante, né, no fundo, que é alguma coisa que é muito atraente, porque o cérebro gosta de movimento, de ver gente se mexendo. Então você tinha Chacrete, a Gazete, todas as boletes, aí você tem no Faustão, tinha as dançarinas.
1: O Chacrinha hoje duraria 15 minutos no
2: exatamente,
1: sábado.
2: Exatamente, jogando bacalhau.
1: Era o tempo da polícia. Era
2: o
1: tempo
2: Anvisa
1: da polícia entrar, Anvisa.
2: Tudo.
1: Ia ser preso todo mundo, até a plateia seria presa.
2: A Terezinha ia presa.
1: Zé, o cara jogava.
2: Bacalhau,
1: chuchu, jogava

0: Não, ninguém consegue tirar das telas isso, que as dancinhas de TikTok são as pessoas dançando em movimento para prender a atenção. Isso sempre prendeu a atenção, é uma fórmula. E o humor tinha uma fórmula de bordão, que até hoje tem na Praça Nossa, tinham certas fórmulas que foram sendo usadas e davam certo. Quanto tempo teve programa na Globo de bordão, né? De personagem como Chico Anísio? Só que depois. Aí passou um tempo que tudo começou a ser revisionado e requestionado. E aí a gente combinou que aquilo não era legal, mas não tinha nada para substituir, que é um sinal do nosso zeitgeist, o espírito do nosso tempo. A gente é muito bom de criticar, a gente é muito bom de destruir, e infelizmente não tem nada para propor, para pôr no lugar.
1: Ótimo ponto, viu?
0: Então a gente. O humor foi contaminado por isso. A gente sabe tudo que está errado, mas não tem ideia do que a gente propõe no
1: É
0: lugar.
1: muito.
0: A gente só quer que tire,
1: É
0: que é
1: muito
0: mais
1: pouca
0: fácil.
1: crítica e muito pouca solução, né?
0: Exatamente, muito pouca proposta, né?
1: Ó, vamos para um intervalo. Ó, aquela música lá tá aí no. Tá no ponto que eu mandei, que o chefinho tá boicotando. Ó, porque é o seguinte, começou aqui com a música
0: É que o
1: romântica.
0: Isaac mandou a música do nosso casamento.
1: Mandou a música
0: Isso.
1: romântica para você. Eu vou mandar uma música para você, ouvinte, que tá. Tá ali, tá inseguro, tá começando, entendeu? Porque assim, no começo você tem que. Você não pode errar no começo.
0: Ah, é?
1: Ah, no começo você tá, sai com uma pessoa uma vez.
0: Você não pode. Você não tem uma segunda chance de causar uma primeira boa impressão.
1: É, se você mandar errado na música, num comentário, aquilo ali deságua.
0: Se a pessoa odeia aquele gênero de música, você manda um.
1: É. Então eu vou dar uma sugestão de uma música que funcionou.
0: Pra você?
1: Pra mim funcionou. Manda isso aí. Manda e fala assim: oi. Bem, ouvi essa música no rádio no fim do expediente e logo você me veio à cabeça. Não? Manda pra ela.
2: Boa, é uma boa.
1: Vamos pro intervalo, a gente volta daqui a pouco. Último bloco.

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0: Uau, hein?
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2: Tony Bennett.
1: Tell him, Frank.
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0: Essa música, né, Zé, tá naquela que se der errado à noite, a culpa é sua, né? Essa música, ela já... Essa música te leva até metade do caminho e fala, olha, divirta-se.
2: Agora é com você, amor.
0: Agora é com você. Se der errado, meu amigo, tem que melhorar muita coisa. Uma música dessa não tem jeito.
4: Bom, em Nova York, hoje é a cidade mais feliz do mundo, claramente, né? Vivendo a euforia dos Knicks aí. 53 anos atrás desse título, cara, há um jogo de ganhar. E se ganhar amanhã.
0: E assim, San Antonio, né, Zé, nem quer estragar essa festa, né? Assim, porque, não, de verdade, assim, seria uma crueldade essa altura do campeonato eles virarem, que é melhor assim.
4: Sim.
0: Cara, vamos fazer o bem, vamos deixar
2: Nossa,
0: eles ganharem.
2: Mas essa expressão nunca caiu tão bem. A essa altura do campeonato. É. Realmente, nunca uma coisa caiu tão bem.
0: Não, e a cidade tá unida em torno de um time que só perdeu até hoje, mas é o time de todo mundo, porque Nova York tem isso, né? O Knicks, na verdade, é o único time que não reparte a cidade, porque só tem ele praticamente ali,
4: sim,
0: né?
4: Sim.
0: E as pessoas nunca viram ganhar, e o time, pô, tá uma loucura, o ginásio, os ingressos. Sabe o que eu pensava com dose?
2: São quantos anos sem ganhar?
0: 53.
2: Meu Deus, eu só lembrava do Corinthians, você ficou 23 anos.
0: É, assim. Só que assim, desses 53, só tem uma final nesse meio do caminho. Então não é que bateu na trave várias vezes. Não, nunca teve isso. E eu só pensava, Zé, porque os ingressos, Zé, eram tão 20 mil, 30 mil dólares, o ingresso lá em cima, né? Falou, cara, imagina o cara gastar 30 mil dólares e o time perde, assim. É horrível, né? Então, é isso. Mas a cidade... E vai calhar com o jogo do Brasil amanhã essa festa, né, Zé?
4: Não, que é mero coadjuvante nessa história, né?
0: É, mero coadjuvante.
4: É. Vamos ver. Vai ser lindo se ganharem os Knicks. Agora o Brasil, vamos ver, né? Eu cravei um empatão no meu bolão. Vamos ver o que vai acontecer, cara.
0: Bora. Vamos para as dicas da semana?
5: Dica da semana.
0: Rosana, queremos todas as suas dicas. Tudo que você está ouvindo, vendo, lendo. Não precisa nem ser dessa semana, desses tempos aí.
2: Ah, mas pode falar nome de plataforma, de série, de qualquer
4: ótimo,
2: coisa?
0: Assim. Aliás, é melhor, até para facilitar que o cara ache.
4: É, né? Aqui é prestação de serviço aqui.
2: Bom, eu sou grande entusiasta, todo mundo já viu que a Camila Apple dirigiu aquela série da Globoplay, da Anita Harley, que é um must, tem que ver, né? Quem não viu tem que assistir.
0: História de agora.
2: História incrível e vai ter uma segunda temporada, vai ter mais uma temporada, tamanho sucesso. É, eu vi uns trechos com meu marido da Copa de 70, que ele assistiu também na Netflix, que é muito, Rodrigo Santoro está incrível, eu achei muito legal essa reconstituição. Eu acho que tem coisas que você pode fazer hoje com a imagem, de reconstituir coisas que você não lembra ou nunca viu, que é muito gostoso de assistir. Tem uma série que eu também adorei, chamada A Invejosa, uma série argentina, que é muito engraçada. Você já viu A Invejosa?
4: Não vi. Essa
0: ótimo
4: não.
0: Título, né?
2: Muito engraçada, personagem ótima. O que mais que eu tenho feito? Tenho trabalhado tanto. Posso recomendar meu trabalho para alguém fazer também, se alguém quiser, assim, de dica da semana. Não tenho muito ido a shows. Consegui ir na Feira do Livro, que eu achei a coisa mais incrível, maravilhosa. Eu amo a Feira do Livro lá no Pacaembu, aqui em São Paulo. Que pena que acabou.
4: É muito bom.
2: Um evento incrível. Vi a minha filha, Anitta, mediando lá um papo com o Pedro Bial, que foi maravilhoso. Eu gosto muito de ir em palestras de evento, assim, cultural. Acho uma coisa muito bacana. Fui para um congresso, que eu quero dizer aqui, chamado Brain, que tem todo ano, que é um congresso de neurociência, e que eu fiquei muito impactada, porque, para além de toda a neurociência discutida, a importância e a premência de discutir o vício em telas e celular que isso está causando nas pessoas.
0: Aí tem um Toy Story agora com isso também, provocando isso. Agora
2: provocando
0: estreia essa semana.
2: Eu acho que essa é uma pauta urgente que a gente vem adiando há muito tempo, desde que eu escrevi em 2018 um livro sobre vício em celular, chamado Celular Docilar, que as pessoas, que a editora falava assim, ai, mas você vai usar a palavra vício, as pessoas vão ficar chateadas de você chamar de vício. Olha onde nós paramos.
0: É,
2: que eu acho que é um assunto muito urgente para ser tratado agora, porque A gente, isso é uma ameaça à democracia, porque o que é a democracia? A democracia é um sistema de governo, que não é o melhor, não é perfeito, mas é legal, onde existe um pacto social de discutir a realidade, como a gente vai viver em sociedade. Na medida em que você decide abandonar essa realidade e viver numa realidade alternativa digital, onde você passa o dia naquele mundo que você criou, não tem mais realidade. Uhum. Ninguém mais quer discutir pacto social. Está cada um querendo ficar rico sozinho, virar influenciador, e ninguém está nem aí com o resto da sociedade. Então, a gente está lentamente permitindo que a gente destrua a vida, né, em sociedade. Não sei se vocês percebem assim. Ninguém quer mais se relacionar, porque dá trabalho, né? Gente, dá trabalho. Então, eu acho que tudo que for produzido e consumido sobre esse assunto tem que ser tratado. Tem que ler todos esses livros. Sherry Turk, eu tenho que ler sobre dopamina, tem que ler tudo isso.
0: Ô Zé, a melhor série do momento, Cabo do Medo, tá nela?
2: Ah,
0: ou não?
2: Eu tenho medo de ver, porque eu vi esse filme nos anos 90 com meu marido, foi a primeira vez que a gente foi ao cinema.
0: Veja essa série, hein? Maravilhosa, 3 episódios já na Apple, espetacular. Dá a sua dica rapidinho antes que o chefinho infarte aqui.
4: Ah, o Dia D do Spielberg, vi ontem, tá. Gostou? Ótimo filme, gostei. Mesmo para quem não curte muito o gênero, ele é muito bom, um cineasta, né? Contar uma história de um jeito perfeito, assim. E na TV, o Widow's Bay, eu acho que é a série mais divertida, mais legal.
0: Uhum. Ótimo, vai ter segunda temporada. Chefinho, obrigado aí por tudo. Bom Dia dos Namorados. Eu senti que você abafou ali as mensagens, mas chegou coisa pra você. Tá na cara, você tá mais feliz.
5: Não dá pra ler, não dá pra colocar.
2: Uau!
5: Fica só nas mensagens, né? Mesmo.
4: Já se encaminhou as mensagens.
2: Daqui já vai pro crime, né?
5: Não posso falar mais nada sobre isso.
0: Rosana Herman, brigadão, hein?
2: Eu vim vestida de CBN, eu queria dizer que eu vim vestida nas cores da CBN. Olha, tá vendo?
0: Brigadão, vida longa, volte sempre, hein?
2: Queria agradecer, um abraço pro Dan.
0: Continue abrindo todos os caminhos para nós.
2: É, vamos abrir os caminhos, vamos fechar alguns também, né?
0: É isso, até semana que vem, pessoal. Bom jogo do Brasil, amanhã para todos, hein?
2: Boa sorte.
4: Valeu, gente.
2: Boa sorte, Brasil.
4: Obrigado, Rosana, tchau.

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2: Feira, 12 de junho de 2026, o Tribunal de Contas da União determinou que o INSS promova ajustes no sistema de concessão automática das aposentadorias para garantir ao segurado o recebimento do benefício mais vantajoso a que tenha direito e contribuir para a redução da fila de espera. Segundo o órgão, foram identificadas falhas na análise automatizada dos pedidos, o que pode resultar na negativa indevida de benefícios sem que o cidadão tenha oportunidade de apresentar defesa. TCU concedeu prazo de 180 dias para que o INSS, o DataPrev e o Ministério da Previdência Social realizem as adaptações necessárias no sistema. Após o cumprimento dessas determinações, o processo será arquivado. Em Minas Gerais, produtores de leite estão preocupados com as perdas acumuladas de quase 20% no valor do litro do alimento no período de um ano. Segundo os empresários, o principal problema é a falta de uma política anti-dumping do governo federal para frear as importações da Argentina e do Uruguai. A Confederação da Agricultura e Pecuária do Brasil já entrou com recurso numa tentativa de reverter a situação para minimizar os impactos aos produtores. A população da Crimeia tem sofrido com a escassez de combustível desde que a Ucrânia deu início no mês passado a uma onda de ataques contra refinarias, armazéns e oleodutos na península anexada pela Rússia em 2014. Motoristas formam longas filas nos postos e quando conseguem combustível, precisam respeitar a cota de 20 litros por veículo. O governo russo reconheceu a gravidade da situação e prometeu normalizar o abastecimento. No horário de Brasília, 8:06.
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1: Olá, boa noite.
2: Boa noite para você que nos acompanha em todo o país.
1: Sexta-feira, 12 de junho de 2026.
2: Vamos ao destaque do dia. Apoio aos entregadores de aplicativos.
1: O governo lança o novo Move Entregadores e Moto App para financiamento de bicicletas elétricas, elétricas, ciclomotores, motonetas e motos flex e elétricas produzidas no país.
2: O presidente Lula destaca que trabalhadores vão ter garantia do governo para conseguir juros menores.
3: O governo está assumindo o fundo garantidor para que ninguém deixe de emprestar dinheiro para você comprar voto por falta de garantia. O governo é a garantia de você.
1: Você vai ouvir também habitação.
2: 85 mil moradias serão construídas por meio do Minha Casa Minha Vida. 50 mil delas na modalidade rural do programa.
1: O governo federal prevê investimento total de 10 bilhões de reais nesta nova seleção habitacional.
2: E vamos falar também da transferência de imóveis federais para municípios regularizarem casas nas periferias.
1: Para acomodarem famílias em prédios que estão ociosos na cidade.
2: É o programa Imóvel da Gente, tema da nossa entrevista com a secretária de Patrimônio da União, Carolina Stuck.
1: Hoje na apresentação da Voz do Brasil, eu, Mariana Jungmann e Luciano Seixas.
2: E acompanhe a gente ao vivo, acesse radiogov.ebc.com.br ou o canal Gov na sua TV aberta.
1: Foi lançada hoje uma nova vertente do programa Move Brasil, agora para ajudar entregadores de aplicativos na entrega e transporte de passageiros.
2: Eles vão poder financiar motos e outros veículos semelhantes para trabalhar com total garantia do governo.
4: O programa Move Brasil, Entregadores e Moto App é voltado para motociclistas ou ciclistas que trabalham com entregas de mercadorias, transporte de passageiros ou de cargas. Com a linha de crédito, eles vão poder financiar veículos como bicicletas elétricas, ciclomotores, motonetas e motos flex e elétricas produzidos no país. O presidente Lula comentou que a nova linha de crédito dá autonomia aos entregadores, que terão total garantia do governo para conseguir o financiamento.
3: O que que nós fizemos de novidade? O governo está assumindo o fundo garantidor para que ninguém deixe de emprestar dinheiro para você comprar moto por falta de garantia. O governo é a garantia de você. Vocês não estão apenas conquistando o direito de ter uma moto. O que a gente tem que ter é o seguinte, a gente está deixando de pagar um aluguel para a gente comprar um patrimônio.
4: Será possível financiar um veículo por beneficiário e os trabalhadores terão 2 meses para começar a pagar, com prazo de financiamento de até 48 meses. E as montadoras poderão oferecer descontos para a compra. As taxas de juros são de 12% ao ano para os homens e 11,5% para as mulheres. Se o trabalhador financiar R$21 mil para comprar sua moto, por exemplo, a parcela ficará em cerca de R$552. Para o coordenador da Aliança Nacional dos Entregadores por Aplicativo, Nicolas Souza, poder financiar um veículo vai trazer segurança aos trabalhadores.
5: A gente vai poder trocar de moto com mais facilidade, a gente vai poder conseguir comprar bike elétrica, principalmente os irmãos que entregam de bike aí e que tem poucas condições hoje de trabalhar com saúde, com segurança, pedalando morro acima, né?
4: Podem solicitar o financiamento ciclistas e motociclistas cadastrados como entregadores em aplicativos há pelo menos 6 meses e que tenham realizado no mínimo 100 corridas. E ainda entregadores com carteira assinada que atuem há pelo menos 6 meses na mesma empresa. O ministro do Desenvolvimento, Indústria, Comércio e Serviços, Márcio Elias Rosa, comentou o alcance do programa.
6: Se nós contarmos todos, os seletistas, os de plataforma, nós vamos alcançar 1 milhão de colegas aí, de companheiros e de companheiras. Todos os dias rodam as ruas de todas as cidades, pequenas e grandes cidades, levando remédio, comida, documento. E essas pessoas que trabalham tanto dia após dia são absolutamente essenciais.
4: A adesão ao Move será pelo site gov.br/movebrasil. Após o cadastro, o trabalhador será informado se atende às condições e a partir de 13 de julho poderá procurar a Caixa, o Banco do Brasil ou instituições financeiras habilitadas para a contratação do financiamento. Reportagem Márcia Fernandes.
1: moradias para quem vive no campo, em comunidades rurais e quilombolas.
2: O governo do Brasil anunciou a contratação de 85 mil moradias pelo programa Minha Casa Minha Vida.
1: Também foi contemplada a modalidade de construção por meio de entidades, como associações e cooperativas.
7: Um total de 85 mil moradias serão construídas por meio do Minha Casa Minha Vida. Destas, 50 mil unidades serão destinadas à modalidade rural do Programa Habitacional do Governo. Atualmente, a iniciativa contempla famílias com renda bruta anual de até 50 mil reais. Entre os beneficiários estão agricultores familiares e integrantes de comunidades quilombolas rurais. Para Vânia Marques, presidente da Confederação Nacional dos Trabalhadores Rurais e Agricultores Familiares, as novas moradias representam reconhecimento para o povo do campo.
8: Garantir moradia digna para as famílias do campo é reconhecer a contribuição para o país e afirmar que ninguém pode ser deixado para trás.
7: Outras 35 mil moradias vão atender a beneficiários do Minha Casa Minha Vida, a entidade, em 218 municípios brasileiros. Esta linha do programa federal é voltada para famílias de baixa renda, organizadas por entidades privadas sem fins lucrativos, que em alguns casos também auxiliam na execução das obras e no suporte técnico dos projetos. O presidente Lula garantiu que mais recursos podem ser liberados para esse tipo de parceria.
3: A única coisa que vocês precisam é que a gente tenha confiança em vocês e respeito, que vocês darão conta do recado. Portanto, se preparem, porque quanto mais casa vocês fizerem, quanto melhor for a qualidade da casa que vocês fizerem, mais vocês vão ter direito de ter mais casa para fazer.
7: O ministro das Cidades, Vladimir Lima, reforçou que as duas modalidades do programa Minha Casa Minha Vida, entidades e rural, são importantes porque a participação da população é protagonista na solução de problemas habitacionais.
9: Somente por intermédio dessas entidades conseguimos chegar na zona rural e oferecer moradia digna aos brasileiros do campo. São empreendimentos que de fato vão transformar a vida das famílias e da dignidade para as famílias aí que esperam tanto tempo por uma casa para morar.
7: O governo do Brasil prevê investimento total de 10 bilhões de reais nesta nova seleção habitacional. Os recursos serão liberados através do Fundo de Desenvolvimento Social. O governo do Brasil também anunciou a liberação de 1 bilhão de reais em crédito e instalação, que é destinada à construção e reforma de casas para famílias assentadas e comunidades quilombolas, que fazem parte do Programa Nacional de Reforma Agrária. Reportagem Gabriela Noronha.
2: De um lado, imóveis ociosos da União, como prédios públicos em regiões centrais das grandes cidades, ou áreas que já foram rurais e hoje viraram a casa de muita gente nas periferias pelo país.
1: De outro lado, famílias que precisam dos títulos de propriedade das suas casas ou de um apartamento para morar. Prefeituras que precisam de espaço para equipamentos públicos.
2: Para fazer esses dois universos se encontrarem, o governo do Brasil criou o programa Imóvel da Gente.
1: Mais cedo, nós conversamos com a secretária de Patrimônio da União, Carolina Stuck, sobre esse trabalho. Acompanhe a entrevista. Secretária Carolina Stuck, muito boa noite. Vamos começar falando do programa Imóvel da Gente. Ele tem feito, né, uma transferência dos imóveis ociosos do governo federal para fins sociais, como habitação, por exemplo. A senhora pode explicar melhor para a gente como é que funciona o programa e para que outros fins os imóveis podem ser destinados?
10: Boa noite, Mariana. Boa noite, Luciano. Então, o programa Imóvel da Gente é uma política de democratização do patrimônio da União. O objetivo dele é transformar imóveis ociosos ou subutilizados em políticas públicas. Então, é fazer com que esses imóveis públicos cumpram a sua função social, ambiental e econômica, tentando atingir, né, chegar diretamente à população, transformando esses imóveis em equipamentos públicos. O programa prioriza quatro áreas de ação, né? A primeira delas é a habitação de interesse social, numa forte parceria com o programa Minha Casa Minha Vida, nas suas várias modalidades, mas em especial o programa Minha Casa Minha Vida Entidade. A segunda linha visa fazer a regularização fundiária, que várias áreas da União, historicamente, se transformaram em centros urbanos, foram, né, urbanizadas, a população ocupou essas áreas, e essas famílias não receberam até hoje os seus títulos de propriedade. Então, um dos objetivos é fazer essa regularização, né, esse loteamento, esse parcelamento dessas áreas, para que as famílias possam ter os seus títulos. A terceira área de atuação do programa são as políticas públicas e os programas estratégicos do governo federal. Aqui entra a educação, a saúde, a assistência social, a segurança alimentar, a cultura, enfim. Diversos equipamentos, né, tanto equipamentos federais como daqueles que são geridos por estados e municípios, numa parceria com esses entes, para que a gente possa, então, beneficiar ao máximo o atendimento à população. E uma última linha, que são grandes áreas, né, que já foram áreas operacionais, como aeroportos ou rede ferroviária, e que hoje se transformam em equipamentos de múltiplos usos. Né? Essas são as quatro principais áreas aí do programa.
2: E que tipos de imóveis entram no programa? Prédios, fazendas, salas comerciais? Como é que é isso, secretária?
10: Isso, a Secretaria de Patrimônio da União faz a gestão de todos os tipos de imóveis, né? Como vocês citaram, prédios ou terrenos ocupados, às vezes grandes áreas rurais, e cada uma delas vai sendo destinada para uma finalidade para a qual ela tem vocação. Então, tem áreas, né, rurais, por exemplo, que são destinadas ao INCRA para reforma agrária, ou que são áreas de ocupação originária dos nossos povos e comunidades tradicionais, às vezes áreas, né, das comunidades ribeirinhas próximas aos rios federais, mas também os prédios, às vezes prédios da própria administração pública federal que acabaram sendo desocupados, que a administração não utiliza mais no centro das áreas urbanas e que hoje podem virar moradia, por exemplo, né? Então a gente tem todos esses tipos de imóveis dentro do escopo de atuação aí do programa Imóvel da Gente.
11: Secretária, a senhora mencionou antes que algumas áreas da União acabaram virando cidades, né? E que o governo faz esse esforço de regularização de titulação dessas pessoas que foram morar lá, né? E ontem o presidente Lula anunciou a destinação de imóveis numa parceria aí também com o programa Periferia Viva. Como é que esses dois programas conversam? Como é que vocês trabalham juntos?
10: Perfeito. Então, a SPU fez um trabalho, um esforço muito grande para fazer um mapeamento de todos esses núcleos urbanos informais que existem em áreas da União, para poder fazer esse processo de regularização. Então, quais são as famílias que ocupam? Só que, e precisa para que isso aconteça, dos parceiros locais, dos estados e dos municípios, que são eles que conseguem fazer o projeto de urbanização dessas áreas, o loteamento. Mas isso tudo custa caro, né? É preciso fazer o georreferenciamento, é preciso um trabalho social com as famílias para fazer o cadastramento dessas famílias, e nem sempre os entes locais, os municípios têm, né, capacidade de gestão e capacidade financeira para fazer isso. Então, nessa parceria, o Ministério da Gestão e Inovação e o Ministério das Cidades conseguiram fazer uma parceria. O PAC Periferia Viva está investindo 200 milhões de reais para atender, nesse primeiro momento, 91 núcleos urbanos em 45 municípios. Foi isso que a gente anunciou ontem, né, celebrou alguns desses contratos ontem, e essa parceria é inédita, é a primeira vez que esse recurso para titulação de famílias é destinado exclusivamente para áreas da União.
2: Quantos imóveis já foram repassados para o Imóvel da Gente e qual a expectativa de repasses até o fim do ano?
10: Ontem nós anunciamos, no balanço de maio de 2026, 1.804 imóveis destinados. E ontem, com as destinações de ontem, a gente já chegou a quase 1.900 imóveis. A expectativa é que até o final do ano a gente chegue a 2.000 imóveis, beneficiando aí em torno de 400 mil famílias em centenas de municípios em todos os estados brasileiros.
11: Muito bem, nós conversamos com a secretária de Patrimônio da União, Carolina Stuck. Muito obrigada, secretária, pela sua entrevista à Voz do Brasil.
10: Obrigada a vocês, boa noite.
2: O governo vai investir 160 milhões de reais para fortalecer a economia popular e solidária.
11: Esse modelo econômico tem como princípio a cooperação entre os trabalhadores e a solidariedade.
2: O resultado é uma remuneração mais justa, maior preocupação com o meio ambiente e o fortalecimento das redes locais de fornecimento.
12: Uma cadeia de produção que envolve 5 estados do país com foco na sustentabilidade. Esse é o trabalho da cooperativa Justa Trama, com sede em Porto Alegre, que comercializa itens de vestuário e artigos de enxoval, feitos com algodão agroecológico. Patrícia Ribas, costureira e diretora financeira da cooperativa, explica como é o processo de produção.
13: A plantação do algodão sai do estado do Ceará e do Rio Grande do Norte, vai para o Pará de Minas, é feito fio e o tecido vai para
14: para Porto Alegre, que é o Rio Grande do Sul, onde é produzida as peças. Rondônia também está incluído, porque ela também faz parte com os adereços, botões de cascas de coco e produtos da Amazônia mesmo, né?
12: O dinheiro arrecadado no fim do ano é repartido entre todas as organizações que participam da cooperativa. Esse é um modelo de economia popular e solidária, forma coletiva de organização em que os trabalhadores se baseiam na cooperação e na solidariedade. Para fortalecer iniciativas como essa, o governo vai investir 160 milhões de reais. O anúncio foi feito nesta sexta-feira, durante o primeiro Festival Nacional de Economia Popular e Solidária, realizado no Rio de Janeiro, com apoio do Ministério do Trabalho e Emprego. Fernando Zamban, secretário nacional de Economia Popular e Solidária, explica a que esse dinheiro se destina.
15: Grande parte dos investimentos vem no apoio à melhoria da gestão dos empreendimentos, que é o grande problema, o grande gargalo identificado por esses empreendimentos. A outra parte é investimento, adquirir equipamentos, logística, para permitir que eles tenham mais condições de disputar licitações públicas, acesso ao mercado, colocar o produto no mercado convencional que nós encontramos nas prateleiras, ter produto da economia solidária também disponível para a população em geral.
12: Ainda durante o evento, foi assinada a portaria que institui o segundo Plano Nacional de Economia Solidária, principal instrumento de planejamento estratégico do setor. A carioca Maria Inês de Queiroz Calper faz questão de comprar itens artesanais e contribuir para a valorização de iniciativas ligadas à economia solidária.
16: Primeiro que eu acho mais belo, eu acho o preço mais justo e eu dou realmente o valor. Essa coisa do tempo, da dedicação, né, do físico da pessoa, debruçar sobre aquilo e fazer aquele trabalho manual, eu acho isso muito importante.
12: Hoje há cerca de 30 mil empreendimentos econômicos solidários no país, geralmente na área de artesanato e na produção de alimentos, sendo que a maior parte dessas organizações ainda atuam de maneira informal. Reportagem Natália Koslick.
17: Em entrevista à TV Brasil, da empresa Brasil de Comunicação, o diretor do Programa Nacional de Imunizações, Éder Gatti, explicou sobre a suspensão temporária da vacina contra a dengue do Butantan.
18: A ideia é estudar os casos junto ao Instituto e à Anvisa para identificar possíveis fatores de risco e orientar a população da forma mais segura possível.
17: Mais cedo, nós conversamos com a repórter Natália Koslick para entender o que houve e as providências que estão sendo tomadas. Boa noite, Natália. Vamos rememorar o que houve. A vacina começou a ser aplicada, foi suspensa essa semana, né? Conta pra gente.
19: Boa noite, Mariana, Luciano e ouvintes da Voz do Brasil. A vacina contra a dengue, desenvolvida pelo Instituto Butantan, passou por todos os estudos e testes necessários antes de ser disponibilizada à população. Ou seja, ela seguiu o processo normal das vacinas que são incorporadas para distribuição pelo Sistema Único de Saúde. O que acontece é que quando a escala foi ampliada, foram manifestados aqueles 42 casos de eventos raros divulgados pelo Ministério da Saúde no início da semana. E por isso a decisão pela suspensão temporária do imunizante. Agora esses casos vão ser avaliados individualmente para investigar o que houve com esses pacientes e possíveis fatores de risco que tenham interação com a vacina. Em entrevista à TV Brasil, o diretor do Programa Nacional de Imunizações, Éder Gatti, explicou como funciona esse processo.
20: A gente vai fazer um levantamento assim, quais foram os fatores de risco que levaram essas pessoas a desenvolverem esses agravos, considerando que a maioria e a grande maioria não desenvolveu. Porque eventualmente nessas investigações a gente acaba identificando fatores de risco que permite a gente direcionar a vacina para um grupo e contraindicar para outro. Por exemplo, pode ser desde um uso de medicamento, pode ser desde uma doença que a pessoa tenha, pode ser até mesmo a idade dela. Tudo isso são coisas que a gente precisa avaliar com muito cuidado para tomar a melhor decisão e garantir a proteção da população. Quando a gente vacina em massa, os eventos muito raros aparecem, que foi justamente o que aconteceu.
19: Vale ressaltar que foram notificados 42 eventos em um universo de 500 mil pessoas que haviam sido vacinadas até o momento.
18: Natália, com essa suspensão, o que acontece com as doses do imunizante que já foram distribuídas aos estados e municípios?
19: Luciano, por enquanto essas doses ficam em stand-by, até que haja uma definição definitiva sobre essa análise que está sendo desenvolvida em parceria com o Instituto Butantan e a Anvisa.
17: Agora, Natália, existe uma outra vacina contra a dengue do laboratório Takeda, que também foi incorporada ao SUS e que já vinha sendo aplicada em crianças e adolescentes, né? Sei que deve ter muita gente preocupada com isso por aí. Muda alguma coisa no caso desse imunizante?
19: A princípio não, Mariana. O diretor do Programa Nacional de Imunizações, Adergat, explicou que no caso da vacina do laboratório japonês, não foram encontrados agravos.
20: A vacina do laboratório Takeda, que foi incorporada em 2024, nós já temos quase 9 milhões de pessoas vacinadas pelo SUS, de 10 a 14 anos, e nós fizemos a mesma avaliação com essa vacina e não encontramos nada semelhante até o momento. Então, a vacinação contra a dengue das crianças e dos adolescentes de 10 a 14 anos é feito com outra vacina, e essa outra vacina tem um bom perfil de segurança, uma vez feita conforme os protocolos do Ministério da Saúde.
18: Agora, como evitar que essa investigação acabe gerando desconfiança sobre a eficácia das vacinas em geral?
19: Pois é, Luciano, exatamente o contrário. Esse episódio deve ser interpretado de forma oposta, na visão do diretor do Programa Nacional de Imunizações. Ele fez questão de ressaltar que todo esse processo da suspensão temporária deve reforçar a confiança das pessoas no trabalho de controle dos órgãos de saúde, já que foi o próprio governo que divulgou os casos e que prestou os esclarecimentos.
20: O Ministério deu toda a transparência para o que foi encontrado. Isso demonstra que as pessoas devem ter confiança no programa e confiança no Sistema Único de Saúde. Porque se nós encontrarmos qualquer problema em qualquer produto que é utilizado na população, nós seremos os primeiros a tomar providência e os primeiros a comunicar.
19: Vale lembrar que a vacina contra a dengue, desenvolvida pelo Butantan, estava sendo aplicada apenas em cidades de São Paulo, Minas Gerais, Ceará e Tocantins. E para quem tomou a vacina nos últimos 21 dias, a orientação do Ministério da Saúde é fazer o acompanhamento em uma unidade de saúde local para observar possíveis reações adversas. Mariana, Luciano.
11: Obrigada, Natália Kozlik, pelas suas informações aqui na Voz do Brasil.
18: Daqui a pouquinho, às 23h59 de hoje, as inscrições para o Exame Nacional do Ensino Médio.
11: Esse mesmo prazo vale para quem deseja solicitar atendimento especializado e tratamento por nome social.
18: As provas serão aplicadas nos dias 8 e 15 de novembro em todo o país e são a principal porta de entrada para a educação superior no Brasil, como destacou o ministro da Educação, Leonardo Bacchini.
0: O Enem é muito importante porque é a principal ferramenta de acesso à educação superior no Brasil hoje. Com seu resultado do Enem, você pode acessar o SISU, ou seja, você pode ingressar nas universidades federais, em universidades estaduais, nas universidades públicas do Brasil. Você pode acessar o ProUni, você pode acessar o FIES e muitas universidades privadas também utilizam ao longo do ano a nota do Enem. E agora temos uma novidade, que as universidades federais também, no meio do ano, têm o SISU+, que aproveita também as notas do Enem. Com isso, sua vida muda.
11: As inscrições devem ser realizadas na página do participante, no endereço enem.inep.gov.br/participante.
18: Lembrando que os estudantes concluintes do ensino médio da rede pública também devem acessar esse mesmo endereço para confirmar a participação no Enem e complementar as informações necessárias.
11: A inflação desacelerou no mês de maio, com índice de 0,58% contra 0,67% no mês de abril.
18: De acordo com o Instituto Brasileiro de Geografia e Estatística, os maiores impactos foram dos grupos alimentos e bebidas, seguidos por habitação, cuidados pessoais e energia elétrica.
11: Em 2026, até maio, a inflação é de 3,20%. E nos últimos 12 meses, a alta no custo de vida é de 4,72%.
18: O próximo lote de restituição do imposto de renda de pessoa física será pago em 30 de junho.
11: Os demais créditos serão programados para 31 de julho e 31 de agosto.
18: O primeiro lote foi pago em 29 de maio e somou 16 bilhões de reais.
11: Entre as novidades desse ano está o cashback, destinado a contribuintes com direito à restituição que não estavam obrigados a apresentar a declaração referente a 2024.
18: Nesses casos, a Receita Federal vai elaborar uma declaração no modelo simplificado.
11: O pagamento desse lote será feito em 15 de julho.
18: E essas foram as notícias do Governo do Brasil.
11: Uma realização da Secretaria de Comunicação Social da Presidência da República.
18: Com produção da empresa Brasil de Comunicação.
11: E agora com as notícias do Poder Judiciário e do Congresso Nacional. Boa noite, um bom fim de semana.
18: A gente volta na segunda-feira. Boa noite, até lá.
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6: STF determina ajustes no plano de reestruturação da CVM.
22: No dia de combate ao trabalho infantil, TST destaca a campanha Vida de Aprendiz.
6: Para o STJ, compradores de imóvel têm legitimidade para exigir obras em áreas comuns.
22: Boa noite, eu sou Marcela Luiza.
6: E eu sou Walter Lima.
22: Supremo Tribunal Federal determina novas medidas para reforçar a atuação da Comissão de Valores Mobiliários, órgão responsável pela fiscalização do mercado de capitais brasileiro.
6: A decisão é do ministro Flávio Dino, relator do caso no STF. Judite Aragão.
23: O ministro reconheceu avanços nas medidas voltadas à modernização tecnológica da Comissão de Valores Mobiliários, como o uso de inteligência artificial, a integração de bases de dados e a ampliação da cooperação entre órgãos de fiscalização. Mas considerou insuficientes as propostas relacionadas ao aumento da produtividade e à recomposição do quadro de pessoal da autarquia. Na decisão, Flávio Dino rejeitou a meta apresentada pela União de reduzir em apenas 20% o estoque de processos administrativos em tramitação. O ministro considerou o índice incompatível com a gravidade da crise e determinou a apresentação de novas metas para acelerar a análise e o julgamento dos casos.
22: Hoje, 12 de junho, é o Dia Mundial de Combate ao Trabalho Infantil.
6: Para marcar essa data, a Justiça do Trabalho criou a campanha nacional Vida de Aprendiz. Começar certo faz toda a diferença. Que está sendo promovida durante todo o mês. Larissa Batista.
24: O foco do TST tem sido converter esse tipo de ação irregular em vagas de jovem aprendiz, garantindo proteção legal, remuneração e a permanência na sala de aula. Os dados mais recentes do IBGE mostram que o país tem mais de 1.650.000 crianças e adolescentes entre 5 e 17 anos em situação de trabalho infantil. Alguns são submetidos às piores formas de exploração, que envolvem graves riscos à saúde e à segurança.
22: Comprador de imóvel pode ajuizar ação individual para exigir obras de infraestrutura em áreas comuns do condomínio.
6: Para o STJ, não é necessária a ação coletiva dos condôminos. Fátima Uchoa.
25: O comprador de um lote ajuizou ação contra a construtora responsável pelo loteamento, pedindo a conclusão de obras de infraestrutura nas áreas comuns que estavam atrasadas. A Justiça de Goiás condenou a empresa a finalizar as obras e aplicou multa contratual pelo atraso na entrega. A terceira turma do STJ manteve a determinação. Segundo a relatora ministra Nancy Andrighi, embora a conclusão das obras prometidas em contrato seja um direito coletivo de todos os proprietários, o descumprimento também atinge diretamente a esfera particular de cada um, o que permite a atuação individual na justiça.
22: Ministro Cássio Nunes Marques completa um mês na presidência do Tribunal Superior Eleitoral.
6: Defesa da urna eletrônica e do voto livre marcam o primeiro mês de gestão. Fábio Ruas.
26: O ministro Cássio Nunes Marques tem uma agenda marcada pela defesa da democracia, inclusão, fortalecimento da confiança no sistema eletrônico de votação e pela preparação para as eleições 2026. Outro foco da gestão é o enfrentamento da desinformação e do uso indevido da inteligência artificial.
22: Justiça Federal determina medidas para garantir serviços de saúde em reservas extrativistas no Amazonas.
6: Decisão atende a pedido do Ministério Público Federal, Sabrine Menezes.
27: Segundo as investigações, as Resex Ituxi e Médio Rio Purus, localizadas em Lábrea, abrigam diversas comunidades tradicionais que enfrentam dificuldades de acesso aos serviços de saúde devido à localização e às peculiaridades da região. Com a decisão, a União e o município devem apresentar em até 30 dias medidas para garantir transporte de emergência e atendimento médico para as comunidades. Caso não cumpram as determinações, União e município podem ser multados em R$5.000 por dia.
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22: Uma boa noite.
6: Bom fim de semana e até segunda-feira.
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0: sou Humberto Pinheiro e estes são os destaques de hoje do Jornal do Senado, que começa agora. Projeto aprovado no Senado amplia a proteção à honra e à privacidade das pessoas. Trabalhadores da safra não poderão acumular salário e benefícios sociais. Proposta pode facilitar a quitação de dívidas entre contribuintes e o poder público. Boa noite. Uma proposta que restringe a divulgação de imagens de vítimas de crimes ou acidentes avançou no Senado. O projeto foi aprovado pela Comissão de Constituição e Justiça e segue agora para análise do plenário. A medida prevê limites para a divulgação e o compartilhamento de imagens que possam expor a dignidade das vítimas e de seus familiares. Repórter Pedro Pincer.
1: O texto altera o Código Civil para prever que o registro ou a divulgação de imagens de vítimas de crimes ou acidentes e de cadáveres poderão ser proibidos quando atingirem a honra da pessoa retratada ou tiverem finalidade comercial. Atualmente, a legislação já prevê restrições para a divulgação de escritos e imagens de uma pessoa nessas situações. O relator, senador Marcelo Castro, do MDB do Piauí, falou sobre o fato que motivou a apresentação do projeto.
2: Foi um acidente que aconteceu com a cantora Marília e compositora Marília Mendonça, que foi filmada a imagem dela, foi divulgado. Isso causou um grande trauma e esse projeto visa exatamente a proteger essas imagens de pessoas que são vítimas de acidente ou de violência.
1: O texto alternativo de Marcelo Castro altera ainda a pena prevista no texto original. Em vez de reclusão, a punição passa a ser de detenção de 6 meses a 2 anos e multa. A proposta segue agora para o plenário.
0: A criação da Universidade Federal do Xingu, no Pará, avançou no Senado. A Comissão de Educação aprovou o projeto que institui a UFX, com sede no município de Altamira. A Universidade Federal do Xingu deverá atender cerca de 430 mil moradores de municípios da região da Transamazônica e das bacias dos rios Xingu e Tapajós. Mais informações com o repórter Rodrigo Rezende.
3: A Comissão de Educação do Senado aprovou a criação da Universidade Federal do Xingu, a UFX. Pela proposta, a nova instituição com sede em Altamira será criada a partir do desmembramento da Universidade Federal do Pará. A relatora do projeto, senadora professora Dorinha Seabra, do União do Tocantins, destacou que a presença de uma universidade federal modifica o cenário social da região de instalação.
4: A implantação de uma instituição autônoma com capacidade em pesquisa e extensão contribui sensivelmente para a transformação da realidade social e econômica do seu entorno.
3: O senador Zequinha Marinho, do Podemos do Pará, afirmou que o funcionamento de uma universidade federal em Altamira irá contribuir muito para uma região que fica centenas de quilômetros afastada da capital, Belém.
5: A cidade de Altamira, que é o principal polo da Transamazônica, é em torno de 850 quilômetros. Então, há um vazio nessa região da presença da universidade pública para preencher esse espaço, atendendo não só a cidade de Altamira, que já é, digamos, a sede da extensão da UFPA lá e faz um trabalho extraordinário, mas não tem pernas para atingir os municípios do Xingu, né?
3: A proposta, que foi apresentada pelo então senador Paulo Rocha, do PT do Pará, será analisada agora pela Câmara dos Deputados.
0: O senador Rogério Marinho, do PL do Rio Grande do Norte, criticou a condução da política econômica do governo federal e afirmou que o crescimento dos gastos públicos tem provocado o aumento da dívida do país. Segundo o parlamentar, a situação fiscal brasileira se deteriorou nos últimos anos e poderá gerar impactos negativos para as próximas gerações. O senador comparou os indicadores econômicos atuais aos registrados durante a gestão do ex-presidente Jair Bolsonaro. Para Marinho, o aumento das despesas públicas é resultado da criação de novos tributos. O parlamentar também citou projeções da instituição fiscal independente sobre a relação entre dívida pública e produto interno bruto, o PIB.
6: Nós sabemos que ao final deste período, a dívida, relação dívida PIB, que era 71 pontos percentuais, segundo o IFE, que é a nossa instituição fiscal independente aqui no Senado da República, baterá 84 pontos percentuais. Significa que os brasileiros vão herdar uma herança maldita do governo do PT.
0: Trabalhadores rurais contratados por Safra não poderão acumular o salário com benefícios sociais. O governo federal vetou integralmente o projeto aprovado pelo Congresso que autorizava a manutenção desses benefícios durante a contratação temporária no campo. A proposta tinha como objetivo estimular a contratação de mão de obra sazonal na agricultura sem a perda de programas sociais. Com o veto, a decisão agora será analisada pelo Congresso Nacional, que poderá manter ou derrubar o veto. Repórter Marcela Cunha.
7: A proposta determinava que o salário recebido em atividades de plantio e colheita não entrasse no cálculo da renda familiar usado para conceder ou manter benefícios sociais como Bolsa Família. Na justificativa do veto, o governo afirmou que a proposta é inconstitucional e criaria uma despesa obrigatória e permanente sem estimativa do impacto financeiro. Mas o relator do projeto, o senador Jaime Bagatoli, do PL de Rondônia, argumentou que a dificuldade de contratar trabalhadores já provoca perdas em diferentes culturas e regiões do país.
8: O pessoal da Bahia está de joelho por não ter mão de obra. Está se perdendo manga, cacau, uva e ninguém pode fazer essa contratação sem carteira assinada.
7: Pelo texto aprovado no Senado, o trabalhador poderia aceitar o emprego formal durante a safra sem perder imediatamente o benefício. O veto ainda será analisado em uma sessão conjunta do Congresso Nacional.
0: Já o senador Lucas Barreto, do PSD do Amapá, defendeu o avanço da exploração de petróleo e gás na margem equatorial, faixa litorânea que se estende do Amapá ao Rio Grande do Norte. Segundo o parlamentar, a atividade pode representar uma oportunidade para reduzir desigualdades históricas na Amazônia e impulsionar o desenvolvimento econômico do estado que ele representa. O Senado deve analisar um projeto de lei que permite a utilização de créditos e direitos creditórios para quitar dívidas entre a União, estados e municípios e contribuintes. A medida pretende dar mais eficiência à gestão de créditos públicos e facilitar a solução de pendências financeiras entre o poder público e os contribuintes. Repórter Alexandre Campos.
9: O mecanismo previsto no projeto é simples. O particular, pessoa física ou jurídica que tiver um direito líquido e certo para receber da União como precatório federal ou crédito de tributo federal reconhecido, poderá receber autorização federal para usá-lo para quitar ou amortizar uma dívida que tem com estados, distrito federal ou municípios. As prefeituras e os governos estaduais, por sua vez, poderão usar esses créditos dos particulares para pagarem ou reduzirem suas dívidas com o governo federal. Essa triangulação, segundo o autor do projeto, o senador Alan Rick, do Republicanos do Acre, vai facilitar o pagamento de dívidas.
10: A ideia é dar utilidade econômica a créditos que já existem e permitir que eles sejam usados para resolver passivos públicos de forma mais eficiente.
9: Alan Rick lembrou ainda que os estados, o Distrito Federal e os municípios poderão limitar o uso desse mecanismo, considerando os contribuintes que dificilmente pagariam suas dívidas com esses entes.
0: Com trabalhos técnicos de Josivaldo Souza, o Jornal do Senado fica por aqui. Acompanhe agora as notícias do Tribunal de Contas da União e da Câmara dos Deputados. Boa noite e bom fim de semana.
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12: O Tribunal de Contas da União avaliou o sistema de concessão automática de benefícios do Instituto Nacional de Seguridade Social, o INSS. A ferramenta foi criada para agilizar a análise dos pedidos e reduzir o tempo de espera dos segurados. A fiscalização apontou avanços na automação, mas também que os resultados esperados ainda não foram alcançados. Um dos problemas é que a fila de espera e o tempo de análise continuam sendo desafios para o INSS. A auditoria identificou o uso de sistemas antigos, falta de pessoal e dificuldades para ampliar o número de benefícios concedidos de forma automática. O TCU fez recomendações para aumentar a segurança das análises automáticas e melhorar o atendimento ao cidadão. Saiba mais em tcu.gov.br.
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14: Câmara facilita o acesso de garis ao banheiro durante o período de serviço.
15: Projeto que proíbe atenuante em crimes de violência sexual vai a plenário.
14: Salvador poderá ser a sede simbólica do governo federal no dia 2 de julho.
16: Boa noite. Os deputados aprovaram um projeto que transfere simbolicamente a sede do governo federal para Salvador no dia 2 de julho. Agora o texto será analisado pelo Senado, como informa a repórter Daniele Lessa.
17: A Câmara dos Deputados aprovou o projeto que estabelece a transferência simbólica e temporária da sede do governo federal para a cidade de Salvador, capital da Bahia, no dia 2 de julho de cada ano. O 2 de julho é o principal feriado estadual da Bahia, celebrando a consolidação da independência do Brasil com a expulsão definitiva das tropas portuguesas de Salvador em 1823, em lutas que tiveram a participação de figuras históricas como Maria Quitéria, jovem que se disfarçou de homem, ingressou no exército para lutar pela independência, mostrando grande habilidade no combate. Pelo texto aprovado, apresentado pelo deputado Léo Prates, da Bahia, a sede do governo federal será transferida simbolicamente para Salvador nessa data, em homenagem às celebrações da independência. A medida terá caráter simbólico e não interrompe o funcionamento normal das instituições em Brasília. Relator da proposta, o deputado Gabriel Nunes, do PSD baiano, destacou que a independência brasileira não se limitou a um único episódio.

0: Kim Kataguiri, do Missão de São Paulo, se manifestou contra a votação do projeto, argumentando que existem temas de maior relevância para serem aprovados no plenário da Câmara.
1: Está muito caro o Congresso para fazer esse trabalho, para ficar decidindo sobre esse tipo de pauta. Sinceramente, vossas excelências acham que não há matéria mais importante, que essa é a prioridade para ser levado para o plenário, que não poderia aprovar numa comissão?
0: O projeto, que estabelece a transferência simbólica da sede do governo federal para Salvador no dia 2 de julho, agora será analisado pelo Senado. Da Rádio Câmara de Brasília, Daniele Lessa.
2: Direitos Humanos.
3: Clarissa Tércio, do PP de Pernambuco, critica a participação de crianças na última edição da Parada do Orgulho LGBT+, em São Paulo. A parlamentar argumenta que o evento possui conteúdo estritamente adulto e inadequado para menores de idade.
4: Segundo Clarissa Tércio, a infância está sendo utilizada como instrumento de militância ideológica por meio de financiamento público a entidades do setor. A deputada também acusa políticos da esquerda de realizar campanha eleitoral antecipada no evento.
2: Segurança Pública.
3: Os deputados aprovaram um projeto que proíbe atenuantes em crimes de violência sexual. Saiba mais sobre a proposta, que está pronta para entrar na pauta do plenário, na reportagem de Maria Neves.
5: A Comissão de Constituição e Justiça aprovou o projeto da deputada Laura Carneiro, do PSD do Rio de Janeiro, que proíbe a redução de pena para crimes sexuais, independente da idade do agressor. A proposta também veda a diminuição do prazo de prescrição de crimes de natureza sexual. O projeto ainda será votado pelo plenário. Atualmente, a legislação determina que nos casos de violência sexual cometidos por menores de 21 anos no momento da agressão e de maiores de 70 anos quando for proferida a sentença, a pena pode ser reduzida à metade. O tempo de prescrição também cai pela metade nessas mesmas circunstâncias. Uma lei que entrou em vigor no ano passado, também sugerida por Laura Carneiro, proíbe a redução de pena e de prazo de prescrição caso a vítima de violência sexual seja mulher. O objetivo do projeto aprovado é estender essa vedação a todos os crimes sexuais. O relator, deputado Ricardo Aires, do Republicanos do Tocantins, afirma que, embora a violência sexual afete na grande maioria dos casos mulheres e meninas, homens e meninos também podem ser vítimas e merecem igual proteção do Estado.
6: Nós vemos uma escalada no país de crimes sexuais. Acontece cotidianamente fatos lamentáveis, de maneira que, ao tirarmos das circunstâncias de atuação, de atenuação de pena, e também no que diz respeito aos a redução dos prazos prescricionais, os praticantes desses crimes, nós vamos estar, de certa forma, colaborando com uma justiça que seja eficiente, que seja célere.
5: Com a mudança, todos os agressores sexuais ficarão sujeitos ao cumprimento integral da pena. O aumento do prazo de prescrição do crime também é importante, como explica Ricardo Aires, porque a justiça passa a ter mais tempo para investigar os casos. Da Rádio Câmara de Brasília, Maria Neves.
4: Otoni de Paula, do PSD do Rio de Janeiro, apresentou o projeto que prevê o aumento das penas para crimes contra a dignidade sexual de crianças e adolescentes quando praticados por ministros religiosos ou pessoas que exerçam funções equivalentes.
3: O deputado entende que a posição de liderança espiritual aumenta a gravidade dos delitos por causa da relação de confiança estabelecida com as vítimas e suas famílias. Para Otoni de Paula, é necessário adotar punições mais rigorosas para coibir esse tipo de violência.
4: Doutor Jaziel, do PL do Ceará, celebra o avanço da proposta que reduz a maioridade penal para 16 anos. No entendimento do deputado, a medida atende a um clamor da sociedade que quer o combate à impunidade.
3: De acordo com o doutor Jaziel, a legislação atual serve de proteção para criminosos que atuam a serviço de facções, valendo-se da menoridade. O parlamentar espera que a matéria avance com urgência na comissão especial e no plenário da Câmara.

0: Chico Alencar, do PSOL do Rio de Janeiro, denuncia ameaças sofridas por moradores da Serra da Chapadinha, na Bahia, que atuam na defesa do meio ambiente. Ele alega que as vítimas enfrentam intimidações relacionadas à especulação imobiliária e à exploração mineral.
1: O parlamentar cobra providências das autoridades para garantir a segurança dos defensores socioambientais e a preservação da área ameaçada. Chico Alencar afirma que vai acompanhar o caso para assegurar a proteção das pessoas envolvidas e dos direitos das comunidades locais.
2: Educação.
0: Proposta regulamenta o uso de uma terapia específica para o acompanhamento de pessoas com autismo. A repórter Sofia Peçanha tem os detalhes da regulamentação que está sendo analisada pelas comissões da Câmara.
3: A Comissão do Trabalho aprovou o projeto que estabelece critérios para a utilização da terapia baseada na análise do comportamento aplicado, conhecida como ABA. A proposta busca regulamentar a atuação de profissionais da saúde e da educação que utilizam a técnica, principalmente no acompanhamento de pessoas com transtorno do espectro autista. O objetivo é desenvolver habilidades de comunicação, socialização e autonomia, garantindo mais segurança e qualidade no atendimento, como afirma a deputada Flávia Moraes, relatora na comissão.
4: E a intenção do projeto é justamente regulamentar, criar critérios, definir nível de qualificação, de capacitação para que os profissionais apliquem essa técnica. Porque, na verdade, no meio disso, a gente tem aqueles que não estão preparados e, pela falta de conhecimento e de preparo, acaba comprometendo, ao invés de ajudar, compromete aí a saúde, o desenvolvimento dessa criança, dessa pessoa.
3: A ABA é uma abordagem baseada na ciência do comportamento, que utiliza métodos estruturados e reforço positivo para estimular o aprendizado e a adaptação do paciente. Pelo texto, a terapia poderá ser aplicada por profissionais das áreas de saúde e educação, desde que sejam graduados ou pós-graduados em análise do comportamento aplicada. Segundo a relatora, a definição de critérios mínimos de formação é essencial para evitar atendimentos inadequados e proteger os pacientes.
4: Então, por isso, a necessidade da definição aí desses critérios, das exigências de escolaridade, formação para esse profissional, para que a gente possa garantir mais segurança nesse tratamento, na aplicação dessa terapia.
3: A proposta também prevê que estagiários e acompanhantes terapêuticos atuem sob supervisão de profissionais qualificados. A expectativa, segundo Flávia Moraes, é ampliar o acesso ao tratamento em todo o país, com mais profissionais capacitados e maior cobertura nos municípios. Para ser aprovado, o projeto que estabelece critérios para a utilização da terapia baseada na análise do comportamento aplicada precisa ser analisado por mais 3 comissões, seguindo agora para a Comissão de Educação. Da Rádio Câmara de Brasília, Sofia Peçanha.
2: Justiça.
1: Adriana Ventura, do Novo de São Paulo, defende decreto legislativo contra medidas federais que regulam as redes. A deputada classifica os normativos do Executivo como censura explícita e tentativa de cerceamento à liberdade de expressão e da imprensa.
0: Adriana Ventura também sugere a votação da proposta que acaba com o foro privilegiado. A parlamentar defende que todos os cidadãos e autoridades respondam sob as mesmas regras da justiça comum.
1: Na opinião de Raimond, do PT do Rio de Janeiro, as denúncias sobre uma suposta operação financeira ilegal envolvendo o filme sobre a biografia de Jair Bolsonaro aumentaram a rejeição à família. Segundo ele, os recursos para o filme seriam de fundo de previdência dos servidores fluminenses.
0: Para Raimond, as acusações configuram crime de evasão de divisas e ato de lesa pátria, agravados pelo envio de relatórios confidenciais do país à autoridade estrangeiras. Ele pede que a Procuradoria-Geral da República adote medidas severas diante desses fatos.
2: Eleições.
1: Bom Gás, do PT do Rio Grande do Sul, questiona a decisão do Tribunal Superior Eleitoral que suspendeu a divulgação de uma pesquisa de opinião sobre a eleição para a presidência da República. O parlamentar menciona que entidades do setor consideram a suspensão inconstitucional.
0: Bom Gás explica que o levantamento abordava a reação popular diante de denúncias de repasses financeiros milionários envolvendo o Banco Master e o filme sobre Jair Bolsonaro. Para ele, as investigações sobre a suposta fraude financeira desgastaram a imagem da oposição.
2: Economia.
1: O prazo de responsabilidade de construtoras por imóveis entregues pode aumentar. É o que prevê projeto em debate no Congresso, como informa o repórter Luiz Cláudio Canuto.
5: O prazo de responsabilidade das empreiteiras por obras entregues pode aumentar, beneficiando os proprietários de imóveis. É o que prevê uma proposta em discussão no Congresso. O texto já foi aprovado pela Câmara e aguarda a votação no Senado. Pelo projeto aprovado até o momento, o Código Civil será alterado de forma a ser ampliado de 5 para 10 anos o prazo máximo em que o empreiteiro é responsável pela segurança e estabilidade das obras. Os prazos de garantia deverão variar conforme o tipo de defeito encontrado na obra e começarão a valer a partir da entrega do imóvel, da conclusão da obra ou da emissão do auto de conclusão, o que ocorrer primeiro. O relator do projeto na Comissão de Constituição e Justiça da Câmara, deputado Toninho Vantcher, do PP do Paraná, propôs diferenciar os vícios e defeitos encontrados a fim de estabelecer prazos de garantia e prescrição diferentes, seguindo o modelo do direito espanhol. O prazo aumenta de 5 para 10 anos para problemas na estrutura ou na fundação que comprometam a segurança da construção. Aumenta de 3 para 5 anos para defeitos em partes da obra ou nas instalações que impeçam o uso do imóvel. E de 1 para 2 anos para defeitos de acabamento, como pintura, pisos e equipamentos instalados. Toninho Vantcher explica o alcance do projeto.
6: Ele vem trazer uma segurança maior para quem compra o imóvel. Você que vai comprar um imóvel, você vai ter uma garantia de 10 anos da estrutura, né, que é aplicada para você construir uma casa. Então, hoje é 5 anos, então você vai ter 10 anos se acontecer algum problema, algum episódio por falha da construção, você tem direito de recorrer e a empresa tem que sanar esse erro. E nós relatamos esse projeto e fizemos realmente um relatório que atende o interesse tanto das construtoras como também daquele que compra o imóvel. Aquele que compra, ele tem que ter certeza que está comprando um imóvel em condições. E para isso ele terá 10 anos para poder reclamar caso ocorra alguma falha construtiva do imóvel.
5: O texto também prevê o direito do proprietário de pedir o cancelamento do contrato dentro do prazo de 1 ano, a partir do início da garantia. Mesmo nesses casos, o empreiteiro continua responsável pelos consertos durante o período de garantia. Por outro lado, a proposta aprovada na Câmara estabelece que a construtora ou empreiteiro não será responsável se o imóvel não receber manutenção adequada ou forem feitas reformas que mudem a estrutura original da construção. O projeto foi apresentado pelo deputado Celso Russomano, do Republicanos de São Paulo. Para virar lei, precisa ser aprovado pela Câmara e pelo Senado. Da Rádio Câmara de Brasília, Luiz Cláudio Canuto.
2: Relações Exteriores.
0: Jandira Fegali, do PCdoB do Rio de Janeiro, relata os resultados de uma missão nos Estados Unidos para tratar de economia e segurança nacional. A deputada cita a entrega de documentos contrários à imposição de tarifas comerciais contra o Brasil e em defesa da soberania do PIX.
1: Jandira Fegali acrescenta que a comitiva também pediu a investigação de uma suposta lavagem de dinheiro envolvendo empresários e membros da família Bolsonaro. Ela informa que foram apresentadas provas de remessas financeiras irregulares destinadas a um fundo no Texas.
2: Trabalho.
0: A Câmara aprovou proposta que facilita o acesso de garis ao banheiro durante o serviço. O repórter José Carlos Oliveira explica como isso será feito.
7: As comissões da Câmara dos Deputados aprovaram um projeto de lei que garante ao trabalhador que exerce suas atividades ao ar livre o acesso gratuito a banheiros durante o serviço. A medida beneficia, por exemplo, os garis e os jardineiros. A proposta partiu do deputado Gilberto Abramos, do Republicanos de Minas Gerais, e prevê que o empregador cumpra a medida por meio da instalação de banheiros químicos nos locais de trabalho ao ar livre ou faça parceria com outros empreendimentos que tenham banheiros disponíveis. O texto também garante o acesso desses trabalhadores a banheiros instalados em prédios públicos e privados. O relator na Comissão do Trabalho, o deputado Sérgio Silva, do Republicanos de Pernambuco, regulamentou esse ponto.
8: A legislação brasileira deve criar condições para o trabalho de todos que sejam dignos. Em relação aos estabelecimentos comerciais, como esses estabelecimentos são privados, entendemos que é necessário que o acesso seja condicionado